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1: Boa noite.
2: Boa noite para você que nos acompanha em todo o país.
1: Quinta-feira, 25 de junho de 2026.
2: Vamos ao destaque do dia: soberania no campo.
1: O governo do Brasil anuncia a retomada das obras da unidade de fertilizantes nitrogenados 3, na cidade de Três Lagoas, em Mato Grosso do Sul.
2: Serão investidos mais de 5 bilhões de reais com o apoio do novo PAC. E a nova fábrica terá capacidade de produzir 16%. Da demanda nacional por ureia.
1: Presidente Lula destaca que a produção de fertilizantes garante a blindagem do país em relação à subida de preços internacionais.
3: Preços absurdos de fertilizantes que poderiam ser produzidos no Brasil, que aumenta a cada guerra que alguém quer dar no outro lá fora. E o pobre brasileiro paga o preço dessa guerra.
2: E ainda em Mato Grosso do Sul, o presidente entrega a titulação de terras para 1.390 famílias assentadas da reforma.
1: Elas produzem leite, grãos, frutas e hortaliças e criam pequenos animais.
2: Com a titulação, produtores poderão acessar políticas públicas de crédito e assistência rural.
1: E você vai ouvir também oportunidades de negócios para empresários brasileiros.
2: Com a entrada em vigor de novas tarifas na União Europeia por causa do acordo com o Mercosul, o governo do Brasil quer aumentar exportações, inclusive de pequenas e médias empresas.
1: E nós conversaremos sobre isso com o Laudemir Miller, presidente da Apex Brasil, a agência brasileira de promoção de exportações.
2: Hoje na apresentação da Voz do Brasil, Mariana Jungmann e Luciano Seixas.
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2: Três aeroportos de Mato Grosso do Sul estão agora mais modernos, com capacidade ampliada e com mais conforto para os passageiros.
1: O presidente Lula esteve hoje em uma série de eventos no estado e participou agora há pouco da entrega da primeira fase das obras do aeroporto de Ponta Porã e também dos terminais de Campo Grande e Corumbá.
2: A repórter Graziele Bezerra está com a gente aqui no estúdio e tem mais informações sobre isso. Boa noite, Graziele.
4: Boa noite para você também, Luciano. Boa noite para Mariana e boa noite para o ouvinte da Voz do Brasil. Esses terminais de Campo Grande, Corumbá e Ponta Porã foram modernizados e ampliados com recursos do novo PAC. Essas obras estão no pacote de investimentos de 4 bilhões e meio de reais que a concessionária Aena está fazendo em 11 terminais, inclusive em aeroportos também de São Paulo, Minas Gerais e Pará. O ministro de Portos e Aeroportos, Tomé Franca, explicou que esses investimentos fazem parte do projeto Ampliar, que busca modernizar e também equipar aeroportos regionais.
5: Esse é o nosso desafio, é o desafio da infraestrutura aeroportuária do Brasil. A gente conseguiu fazer a requalificação dos grandes aeroportos e a gente tinha um grande desafio que era investir e requalificar os aeroportos regionais, porque o presidente Lula entende que o transporte aéreo não é apenas para a elite, não é para uma parte da população, mas é para todos os brasileiros.
4: Bom, em Ponta Porã, que é a cidade que faz fronteira aí com o Paraguai, o terminal aeroportuário ficou 5 vezes maior. A capacidade anual saltou de 30 mil para 130 mil passageiros. O aeroporto também ganhou novos espaços comerciais, teve aí ampliação do estacionamento e mais posições para aeronaves comerciais. Na capital, Campo Grande, o aeroporto agora está preparado para receber voos internacionais com 3 pontos de embarque, novos equipamentos de inspeção, sala de embarque aí com 7 portões, a capacidade de atendimento saltou de 950 mil para 2 milhões e 600 mil passageiros por ano. E em Corumbá, cidade que dá acesso ao Pantanal, o aeroporto conta agora com novos espaços de embarque, check-in, inspeção de passageiros, estacionamento também. Além de aumentar a capilaridade logística e impulsionar o desenvolvimento da economia sul-mato-grossense, esses novos terminais também vão reforçar a infraestrutura para atender moradores, turistas, empresários e produtores que dependem, né, do transporte aéreo diariamente. Mariana, Luciano.
1: Obrigada, Graziele Bezerra, pelas suas informações ao vivo aqui na Voz do Brasil.
2: E ainda em Mato Grosso do Sul, mais cedo, o presidente anunciou a retomada de uma fábrica de fertilizantes, que vai contribuir para a segurança alimentar e o fortalecimento da produção agrícola no Brasil.
1: A obra vai contar com 5 bilhões de reais do novo PAC e vai gerar cerca de 8 mil empregos.
6: Os fertilizantes ricos em nitrogênio são essenciais para o rápido crescimento de plantações. Por isso, costumam ser usados para aumentar a produtividade de lavouras de soja, milho e feijão, por exemplo, para reduzir a dependência de outros países e garantir que esse produto continue fortalecendo a produção interna. O governo do Brasil anunciou a retomada das obras da unidade de fertilizantes nitrogenados 3, na cidade de Três Lagoas, no Mato Grosso do Sul. Serão investidos mais de 5 bilhões de reais com apoio do novo PAC. A ministra da Casa Civil, Miriam Belchior, destaca o potencial de obras como essa para o desenvolvimento do país.
7: Gera emprego, gera crescimento no país, é bom para todo mundo. Reúne o setor público, reúne o setor privado, as nossas estatais.
6: A retomada da construção da fábrica, que estava paralisada desde 2015, deve gerar cerca de 8 mil empregos diretos e indiretos. As operações estão previstas para começarem em 2029. O empreendimento será da Petrobras, que assinou contratos com as empresas responsáveis pela conclusão da obra. De acordo com a presidente da estatal, Magda Jambriar, a localização da fábrica é estratégica.
8: Isso é fertilizante para Mato Grosso do

0: Goiás, Paraná, São Paulo, região que concentra nada mais nada menos do que 40% da demanda brasileira de ureia.
1: A ureia é um dos principais fertilizantes nitrogenados utilizados pelos agricultores. Quando entrar em operação, a fábrica terá capacidade para produzir o equivalente a 16% da demanda nacional. Para o presidente Lula, a retomada da obra representa um passo importante para fortalecer a produção de fertilizantes à base de nitrogênio nacional e impacta diretamente no preço dos alimentos.
2: Você tem quase que 85% da estrutura de uma obra como essa, de repente para e fica 12 anos parada. E o Brasil pagando preços absurdos de fertilizantes que poderiam ser produzidos no Brasil, que aumenta a cada guerra que alguém quer dar no outro lá fora. E o pobre brasileiro que vai comprar uma fruta, que vai comprar uma comida, paga o preço dessa guerra.
1: Quando a unidade de Três Lagoas entrar em operação, junto a outras três unidades comandadas pela Petrobras, a estatal projeta atender cerca de 35% do mercado nacional de ureia até 2029. Antes da retomada das fábricas, 100% da ureia consumida no país era importada. Reportagem Márcia Fernandes.
3: E também em Ponta Porã, o presidente Lula entregou hoje mais de 1.300 títulos de terra para assentados da reforma agrária.
4: A ação faz parte do programa Terra da Gente, que visa agilizar a destinação de terras no país. A segurança do título da terra chegou para 1.390 famílias do assentamento Itamaraty, em Mato Grosso do Sul. A entrega dos documentos aos produtores em um dos maiores assentamentos da reforma agrária do país foi feita pelo presidente Lula. O representante da Cooperativa dos Agricultores Familiares do assentamento Itamaraty, Ataíde Zambrushi, destacou os impactos para a comunidade.
5: Nós necessitamos desse título para as cooperativas poder crescer, recursos financeiros, água, indústria, para produzir alimento para esse Brasil. É dar de comer para nossa agricultura, para nossos alunos na escola, para nossa Conab. Esse título representa muita coisa para nós.
4: Com mais de 50 mil hectares, o assentamento abriga cerca de 2.800 famílias que produzem leite, grãos, frutas e hortaliças e que também criam pequenos animais. Com o título definitivo da terra, os assentados passam a ter estabilidade para produzir e acessar políticas públicas, como crédito e assistência técnica rural. O presidente Lula destacou o esforço do governo para fazer desapropriações que levam à reforma agrária.
2: E está ficando cada vez mais caro. Não pensa que é barato, não, porque é caro. Desapropriar uma fazenda aqui nesse estado é muito caro. Não pense que é fácil fazer. Tudo é uma guerra contra a lei. Tudo é uma guerra contra o manual, porque o manual é quase tudo para criar dificuldade. É como se a gente estivesse subindo uma escada. A gente cansa, mas a gente não pode desanimar. A gente cansa, mas a gente não pode desanimar.
4: Também foi entregue o título de propriedade à comunidade quilombola Picadinha, localizada em Dourados. Foi assinado ainda acordo para a destinação de mais 72 mil hectares no estado para a reforma agrária. A medida deve resultar na criação de 33 novos assentamentos para quase 5.800 famílias. Foram entregues ainda 42 unidades habitacionais em outros 10 assentamentos sul-mato-grossenses, em um investimento de 4 milhões de reais. Reportagem Luana Karen.
3: E o presidente Lula também comentou hoje assuntos internacionais.
4: Ele prestou solidariedade às vítimas do terremoto na Venezuela e ofereceu apoio ao país para a presidente venezuelana Delcy Rodríguez.
3: E parabenizou o novo presidente eleito da Colômbia, Thaisa Vitória, tem os detalhes.
6: Pela rede social X, o presidente Lula disse que tomou conhecimento com grande preocupação e consternação dos impactos causados pelo terremoto que assolou a Venezuela ontem. O presidente disse ainda que instruiu o Ministério de Relações Exteriores e a Embaixada do Brasil na capital venezuelana, Caracas, a avaliarem as medidas de assistência que o Brasil possa tomar para ajudar os atingidos. Ainda ontem à noite, o Itamaraty divulgou nota declarando que não há brasileiros registrados entre as vítimas até o momento. Em evento nesta

0: nesta quinta-feira em Mato Grosso do Sul, o presidente Lula disse que já conversou com a presidente da Venezuela, Delcy Rodrigues.
1: Nós fizemos uma reunião com vários ministros agora. Eu falei com a presidenta Delcy da Venezuela de manhã do carro para perguntar para ela o que ela precisava que a gente fizesse. E nós estamos reunidos vários ministros para a gente mandar tudo o que for necessário mandar para a Venezuela. Água, bombeiro, defesa civil, comida, remédio.
0: E pela mesma rede social, o presidente parabenizou o povo colombiano pelo processo democrático e soberano que elegeu Abelardo de la Espriella nas eleições do último domingo. Lula destacou a amizade entre Brasil e Colômbia e disse que ela é fundamental para a superação de desafios comuns, como a preservação da Amazônia, o enfrentamento da pobreza e o combate ao crime organizado. Reportagem Thaísa Vitória.
2: E agora há pouco, o presidente Lula divulgou em uma rede social que vai enviar na manhã dessa sexta-feira uma missão humanitária de busca e resgate urbano na Venezuela.
3: O Brasil vai enviar um avião KC-390 da Força Aérea Brasileira, que vai sair de Guarulhos com 36 bombeiros, técnicos da Defesa Civil Nacional, da Agência Nacional de Telecomunicações e 9 toneladas de equipamentos para socorro às vítimas.
2: No sábado, o Brasil vai enviar equipamentos para montagem de um hospital de campanha, purificadores de água com painel solar, medicamentos e material médico para cirurgias.
3: Lula afirmou também que segue acompanhando o trabalho de resgate e que o Brasil vai prestar todo o apoio necessário ao povo venezuelano.
2: Benefícios tarifários do acordo de livre comércio entre Mercosul e União Europeia começaram a vigorar no mês passado.
3: Com eles, inúmeras oportunidades de negócio se abrem para empresas brasileiras no continente europeu, inclusive para as pequenas e médias.
2: E o governo do Brasil quer levar aos empresários mais conhecimento sobre essas oportunidades. Por isso, amanhã vai lançar uma plataforma voltada para eles.
3: Quem nos conta os detalhes sobre isso é o presidente da Agência Brasileira de Promoção das Exportações, a Apex Brasil, Laudemir Miller, que fala conosco ao vivo de São Paulo agora. Boa noite, presidente.
4: Boa noite.
3: Presidente, amanhã o senhor vai participar junto com o vice-presidente Geraldo Alckmin e o ministro do Desenvolvimento, Indústria, Comércio e Serviços, Márcio Elias Rosa, de um encontro com empresários para apresentar a eles as oportunidades de negócios que podem surgir a partir da entrada em vigor do acordo de livre comércio entre o Mercosul e a União Europeia, né? Que oportunidades são essas?
4: Olha, são oportunidades trilionárias. O acordo Mercosul-União Europeia está trazendo um dos maiores, está formando os maiores blocos do mundo, maiores blocos econômicos. E para vocês terem uma ideia, a Europa, ela traz de fora do bloco, ela importa US$ 3 trilhões. E o acordo, ele vai abranger mais de 9.000 produtos, sendo que desses 5.000 produtos já estão com tarifa zero. E o que que significa na prática? Significa que, por exemplo, hoje, né, antes do acordo, para a gente exportar um mel para a Europa, o produtor brasileiro pagava 17% de tarifa, de imposto. Para exportar uva, tinha que pagar 11, 12%. Para exportar máquina, tinha que pagar imposto também. E com o acordo, essas tarifas vão reduzir e nós temos 5.000 produtos que essa tarifa já é zero. Então isso vai melhorar muito os negócios do Brasil e vai dar acesso a um mercado de US$ 3 trilhões.
2: E vocês vão apresentar também, né, presidente, ferramentas para que esses empresários possam aproveitar melhor essas oportunidades. Uma delas é uma plataforma desenvolvida pela Apex Brasil sobre produtos brasileiros aptos a disputar esse espaço no mercado europeu, não é isso? Fala mais pra gente sobre essa plataforma, como é que ela vai funcionar?
4: É isso mesmo, Mariana. É porque o que a gente quer é que cada empresário, ele possa ter a exata noção de qual que é a situação do seu produto. Ou seja, eu estou produzindo aqui o meu produto, ele, afinal de contas, a tarifa caiu ou não, quanto que é, qual é o benefício que eu vou ter nesse acordo, né? Então, essa ferramenta, ela vai estar disponível, é uma ferramenta que pode ser usada no computador, pode ser usada no celular e cada um vai poder saber exatamente a sua situação, o produto que ele tem, o quanto que ele está sendo beneficiado. Mas saber qual é a oportunidade, né? É só o primeiro passo. O que a gente quer mesmo é que esse empresário possa transformar essa oportunidade em negócio e por isso

0: tanto que a Apex Brasil, junto com vários parceiros, nós já planejamos, a gente tem uma programação de nos próximos 12 meses, até julho do ano que vem, nós vamos fazer 150 eventos de negócios só para o mercado europeu, onde a gente pretende aí beneficiar em torno de 2.600 empresas para que o empresário conheça a oportunidade que tem, mas principalmente em conhecendo essa oportunidade possa encontrar compradores europeus e aí sim exportar e fazer negócios.
1: Bom, e essa plataforma pode também estimular as pequenas e médias empresas brasileiras a entrarem nesse novo mercado trilionário, né, que o senhor falou. O estímulo às exportações de empresas de pequeno porte é uma das metas da Apex para os próximos anos, não é isso?
0: Exato, Luciano, isso é muito importante, que todo mundo que tá ouvindo a Voz do Brasil, os nossos empresários, as nossas cooperativas, os nossos produtores rurais, acreditem que a exportação é possível para todo mundo, é possível para os médios e também é possível para os pequenos. O que precisa fazer? Tem que se preparar, tem que entender o mercado e nisso a Apex Brasil pode ajudar muito, com ferramentas de inteligência de mercado, planos de negócios e principalmente participar das nossas feiras, das nossas rodadas de negócios, tanto no exterior como no Brasil, quando a gente traz compradores internacionais ao Brasil. Então essa é uma grande mensagem, que é uma grande oportunidade para todos, pequenos e médios também tem essa oportunidade, se prepararem, contando com o nosso apoio, a gente tem uma segurança muito boa de que também essa oportunidade vai ser viável e se transformar em negócio para eles.
2: Agora, o senhor mencionou anteriormente alguns itens que vão estar beneficiados aí pelo acordo, mel, por exemplo. A Apex já mapeou, né, o que vai ter essa redução tarifária para exportação para a Europa. Esses itens, eles coincidem com aqueles que vão ter aumento de tarifas em posto pelos Estados Unidos, né, na última taxação? Ou seja, a minha pergunta é: as oportunidades na Europa, elas podem ajudar a reduzir o impacto dessa taxação norte-americana?
0: Sim, elas podem sim, né? Estados Unidos continua sendo um mercado muito importante, a gente continua promovendo as empresas e os produtos brasileiros nos Estados Unidos, mas a Europa é uma grande oportunidade que se abre também para os exportadores brasileiros. E para vocês terem uma ideia, a exportação do Brasil para os Estados Unidos, se a gente comparar janeiro a maio do ano passado com janeiro a maio deste ano, houve uma redução de em torno de US$2 bilhões da nossa exportação. Só que ao mesmo tempo que nós caímos a nossa exportação para os Estados Unidos, o Brasil aumentou a exportação para a Europa. Nós exportamos a mais 1,5 bilhão para a Europa, nós exportamos 8 bilhões a mais para a China e exportamos, por exemplo, para a Índia, quase US$2 bilhões a mais também. Então, embora tenha caído a exportação para os Estados Unidos, o Brasil bateu recorde de exportação esse ano, se a gente pegar janeiro a maio, onde nós tivemos US$12 bilhões a mais. E interessante, Luciano, é que das 2.000 empresas que estão com a Apex Brasil, que a gente trabalha, que a gente apoia e exportam para os Estados Unidos, nós tivemos 72% dessas empresas, elas diversificaram o mercado. Elas continuam exportando para os Estados Unidos, mas passaram também a exportar para outros
1: mercados. Presidente, nós temos apenas um minutinho a mais.
0: Para a diversificação.
1: Atualmente o comércio entre Brasil e União Europeia movimenta cerca de US$100 bilhões por ano. Você já tem uma estimativa de quanto esse fluxo pode crescer com a entrada em vigor, né, desse acordo?
0: Olha, Luciano, nós fizemos um estudo pegando só 543 produtos, que são aqueles que a gente tá priorizando, só esses 543 produtos, na estimativa da Apex Brasil, no nosso estudo, que são os nossos produtos prioritários, eles podem render o Brasil no curto prazo, nos próximos 12 meses, um incremento de exportação de até US$1 bilhão. E aí, basta também colocar que a gente tem não só esses 543, mas a gente tem milhares de outros produtos também com oportunidade, de modo que eu acho que a gente está com uma expectativa muito positiva de ter um crescimento aí de pelo menos US$1 bilhão nos próximos meses para a Europa.
2: Muito bem, nós conversamos com Laudemir Miller, presidente da Apex Brasil, a Agência Brasileira de Promoção de Exportações. Muito obrigada pela sua entrevista aqui à Voz do Brasil, presidente.
0: Obrigado, Mariana. Boa noite a todos.
1: Garantir acesso à educação, lazer e proteção para crianças e adolescentes é um dever do Estado e de toda a sociedade, como estabelece a Constituição Federal.
2: Mas essa realidade ainda é distante para mais de 1.600.000 jovens de todo o país submetidos ao trabalho precoce.
1: Para mudar esse cenário, o Ministério do Trabalho e Emprego lançou o novo Plano Nacional de Erradicação do Trabalho Infantil.
2: Com metas válidas até 2035, a iniciativa quer fortalecer a rede de fiscalização e assistência social em todo o Brasil.
3: Brincar, estudar e se desenvolver, direitos que ainda estão longe da realidade de milhões de crianças e adolescentes brasileiros. Segundo o IBGE, em 2024, o país registrou cerca de 1.650.000 crianças e adolescentes entre 5 e 17 anos em situação de trabalho infantil. O Nordeste concentra o maior número de casos, com 506.000 crianças e adolescentes nessa condição, seguido pelas regiões Sudeste, Norte, Sul e Centro-Oeste. Entre as principais causas estão a desigualdade social, a baixa renda familiar e a evasão escolar. No Brasil, qualquer trabalho é proibido para menores de 14 anos. Dos 14 aos 16 anos, só é permitido na condição de jovem aprendiz. Para enfrentar esse problema, o Ministério do Trabalho e Emprego lançou o Plano Nacional de Prevenção e Erradicação do Trabalho Infantil e Proteção a Adolescentes no Trabalho, com vigência até 2035. Uma conquista coletiva, destacou Roberto Guimarães, coordenador nacional de erradicação do trabalho infantil.
4: Esta quarta edição representa avanços significativos e confere maior estabilidade, continuidade e capacidade de planejamento de longo prazo.
3: O documento reúne metas, indicadores e estratégias para fortalecer a proteção de crianças e adolescentes em todo o país. A proposta foi construída de forma coletiva, com participação do governo, trabalhadores, empregadores, sistema de justiça, sociedade civil e organismos internacionais. Para o ministro do Trabalho e Emprego, Luiz Marinho, cabe à sociedade monitorar, fiscalizar as metas do plano e combater o trabalho infantil.
5: Esse é o compromisso deste quarto plano. O compromisso de todos e todas, para que nós possamos sonhar e trabalhar para realizar esse sonho, para um dia sermos declarados trabalho infantil erradicado.
3: Para adolescente de Sergipe, Ellen Hipólito, representante do comitê que debateu o novo plano, lugar de criança não é no trabalho, é na escola, no brincar e na oportunidade de sonhar com um futuro melhor.
6: É por isso que esse plano, ele é muito mais do que um documento. Ele representa a construção de oportunidades e para que crianças e adolescentes, eles possam realmente entrar na escola e sonhar, que é o que a gente sempre quer na nossa infância.
3: Com duração de 10 anos, o novo plano vai orientar as políticas públicas de combate ao trabalho infantil em todo o país. A meta é fortalecer a rede de proteção e garantir que crianças e adolescentes tenham acesso à educação, ao lazer e ao desenvolvimento pleno de seus projetos de vida. Reportagem Pablo Mundim.
1: E essas foram as notícias do Governo do Brasil.
2: Uma realização da Secretaria de Comunicação Social da Presidência da República.
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2: Fique agora com as notícias do Poder Judiciário e do Congresso Nacional. Boa noite.
1: Boa noite para você, até amanhã.

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1: Você vai ouvir agora notícias do Poder Judiciário.
2: STF começa a julgar ações que questionam a exclusão de pessoas com autismo da isenção de impostos na compra de veículos.
3: STJ valida uso da ferramenta conhecida como teimosinha em execuções fiscais.
2: TSE lança manual do eleitor.
3: Boa noite, eu sou Marcela Luiz.
2: E eu sou Walter Lima.
3: O Supremo Tribunal Federal começou a analisar dispositivos da regulamentação da reforma tributária que restringiram a isenção de impostos na compra de veículos por pessoas com deficiência.
2: A discussão envolve as regras de isenção do imposto sobre bens e serviços e da contribuição sobre bens e serviços instituídos pela reforma tributária.
3: Pela nova legislação, pessoas com deficiência têm direito à alíquota zerada na compra de veículos, mas o benefício foi restrito ao excluir situações que demandam suporte à mobilidade, como o autismo de nível 1. Na sessão de hoje,

0: consultou as partes do processo. Depois, o julgamento foi suspenso e será retomado em uma outra data ainda a ser definida. A reiteração automática de ordens de bloqueio via Cisbajude pela chamada teimosinha é medida legítima para efetivar a execução, cabendo ao executado demonstrar causas impeditivas do gravame.
1: Essa tese do STJ deve ser seguida pelos tribunais de todo o país. Fátima Uchoa.
2: A teimosinha permite a repetição automática das ordens de bloqueio de dinheiro nas contas bancárias do devedor sem necessidade de nova decisão judicial. Para o relator na primeira sessão do STJ, ministro Sérgio Coquina, essa ferramenta contribui para a efetividade da execução, a duração razoável do processo e a eficiência da prestação jurisdicional, além de contribuir para impedir o esvaziamento de contas pelo devedor e aumentar as chances de localização de ativos financeiros para satisfazer o crédito. Ainda segundo o ministro, o risco de a teimosinha alcançar valores protegidos por lei é controlado pelos meios legais de impugnação e pelo dever do juiz de cancelar indisponibilidades irregulares ou excessivas.
0: TSE lança manual do eleitor, um guia que reúne as principais orientações para quem vai participar das eleições 2026.
1: O anúncio foi feito pelo presidente do TSE, ministro Cássio Nunes Marques, durante sessão desta quinta-feira. Estevão Furtado.
3: Além das versões impressa e digital do manual, a iniciativa também prevê vídeos explicativos no canal da Justiça Eleitoral no YouTube, um site exclusivo e conteúdos nas redes sociais do tribunal. Entre as orientações estão a obrigatoriedade de apresentar um documento oficial com foto para votar e a proibição do uso de celular na cabine de votação, medida que garante o sigilo do voto. O presidente também destacou o lançamento do programa Seu Voto Importa, que amplia ações de inclusão e acessibilidade nas eleições e busca incentivar especialmente a participação de jovens de 16 e 17 anos no processo eleitoral.
0: Estatal é condenada a indenizar analista de RH ameaçada com canivete.
1: A trabalhadora deve receber R$12.000 por danos morais. Marja Lacerda.
4: A analista trabalhava em uma empresa que prestava serviços para a Celesc Distribuição em Blumenau, Santa Catarina. Quando a empresa foi vendida, o salário dos empregados passou a atrasar. Um deles, num ato de desespero, fez a analista refém, ameaçando de morte. Para os ministros do TST, a Celesc, como empresa contratante, também é responsável por descumprir as normas de segurança no trabalho, permitindo que a trabalhadora terceirizada fosse exposta à situação de risco.
0: Justiça Federal atende a pedidos do MPF e determina consolidação de terra indígena no Pará.
1: Entes governamentais foram condenados a pagar mais de R$2 milhões por danos morais coletivos por omissão histórica. Vanessa Pereira.
5: A sentença reconheceu a validade do decreto estadual publicado em 1945, que garante o direito do território ao povo indígena Amanaié, no Pará. Além do pagamento de indenização por danos morais coletivos e por omissão histórica, o governo do Pará, o Instituto de Terras do Pará, a União e a FUNAI deverão fazer estudos técnicos e realizar a retirada de ocupantes irregulares da área.
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0: Uma boa noite.
1: E até amanhã.

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1: Eu sou Paula Groba.
2: E eu sou Humberto Pinheiro.
1: E estes são os destaques de hoje do Jornal do Senado, que começa agora.
2: Próximo presidente da República enfrentará desafio de ajuste fiscal, aponta relatório da IFE.
1: Discussão no STF sobre controle de gastos públicos repercute no Senado.
2: Nova lei amplia atendimento no SUS para pessoas com dor crônica.
1: Boa noite.
2: Boa noite.
1: Existem dores que duram meses ou até anos, afetam milhões de brasileiros e podem comprometer o trabalho, o sono e a qualidade de vida.
2: Para ampliar o atendimento a esses pacientes, uma nova lei garante assistência integral pelo SUS e cria o Dia Nacional de Conscientização e Enfrentamento da Dor Crônica. A repórter Marcela Cunha tem os detalhes.
3: As pessoas que convivem com dor crônica agora têm direito a atendimento integral pelo SUS. O texto prevê acompanhamento na rede pública e determina que o paciente

0: tripé pétreo da universalidade, da equidade e da integralidade, que é o nosso SUS. Ao fazer a defesa desse projeto, você beneficia essas pessoas para que elas tenham acesso amplo e rápido ao nosso sistema de saúde, pessoas com dor crônica, e eu me incluo aqui, e assim é com muitas pessoas.
1: A nova lei também cria o Dia Nacional de Conscientização e Enfrentamento da Dor Crônica em 5 de julho. A data será representada pela cor verde e deve estimular campanhas sobre prevenção, diagnóstico, opções de tratamento e combate ao preconceito contra quem vive com dor constante. Para a senadora doutora Eudócia, do PSDB de Alagoas, a criação de uma data nacional tem um papel estratégico na ampliação da conscientização e na mobilização de profissionais e gestores em torno do tema.
2: A iniciativa confere visibilidade a uma condição que afeta milhões de brasileiros e que muitas vezes permanece invisível no debate público. A dor crônica compromete a qualidade de vida, limita a autonomia e interfere nas relações sociais, familiares e profissionais, configurando um importante desafio para o sistema de saúde e para a sociedade.
1: O projeto teve origem na Câmara dos Deputados e foi aprovado pelo Senado em maio, sob relatoria do senador Flávio Arnes, do PSB do Paraná. A regulamentação pelo Executivo deverá detalhar como esse acompanhamento será oferecido no SUS.
3: E o senador astronauta Marcos Pontes, do PL de São Paulo, defendeu que a avaliação para o exercício da atividade médica seja realizada pelo Conselho Federal de Medicina e não pelo Ministério da Educação, como prevê a medida provisória editada pelo governo federal. A proposta torna obrigatória a aprovação de um exame nacional para exercer a profissão. O texto já está em vigor, mas ainda precisa ser analisado pelo Congresso Nacional.
4: Segundo o parlamentar, a certificação dos profissionais deve ficar sob responsabilidade da entidade que representa a categoria, de forma semelhante ao que ocorre com a Ordem dos Advogados do Brasil. Já o MEC caberia avaliar a formação dos estudantes, além de fiscalizar a qualidade dos cursos de graduação. Para Marcos Pontes, é necessário separar as funções de formação e fiscalização. Ele afirma que o órgão responsável pelo ensino não deve ser o mesmo encarregado de atestar a proficiência dos futuros médicos.
5: A função do Conselho Federal de Medicina é a avaliação dos profissionais. Assim como é feito na advocacia, você tem os cursos de formação de advogados e depois você tem a OAB para que o profissional possa ser certificado pelos seus pares para poder exercer essa profissão. Da mesma forma da medicina.
3: O Supremo Tribunal Federal vai analisar uma proposta de súmula vinculante que pode impedir a criação de despesas públicas ou a concessão de benefícios sem a indicação do impacto no orçamento e da fonte de recursos para custeá-los.
4: O tema repercutiu no Senado. Os detalhes com o repórter Alexandre Campos.
6: Na opinião do senador Eduardo Girão, do Novo do Ceará, o Brasil não precisa escolher entre irresponsabilidade fiscal e ativismo judicial. O caminho correto, na visão dele, é cumprir a Constituição, respeitar a lei de responsabilidade fiscal e preservar o papel de cada poder. Já o senador Oriovisto Guimarães, do PSDB do Paraná, classificou de oportuna a proposta de súmula vinculante.
7: Vem no momento em que o país está ampliando gastos, desrespeitando a lei de responsabilidade fiscal, e é preciso que aqueles que querem que essa lei seja cumprida recorram ao Supremo e que o Supremo tenha um instrumento dessa súmula vinculante para facilitar os julgamentos e para que realmente a lei da responsabilidade fiscal seja respeitada.
6: Para Marcos Pestana, diretor executivo da Instituição Fiscal Independente, órgão vinculado ao Senado, que tem como uma de suas atribuições mensurar o impacto fiscal, especialmente os decorrentes de decisões dos poderes da República, a iniciativa é redundante. Ele explicou que a Constituição e a lei de responsabilidade fiscal já exigem que qualquer gasto extra proposto venha acompanhado de medida compensatória, como corte de despesa ou aumento de tributos.
3: E quem assumir a presidência da República no próximo ano terá pela frente um grande desafio: equilibrar as contas públicas.
4: Um relatório da Instituição Fiscal Independente alerta que, sem medidas de ajuste, a dívida do governo pode alcançar um nível recorde na próxima década. A reportagem é de Douglas Castilho.
8: Segundo a entidade, a instabilidade em alguns dos maiores produtores de petróleo do mundo pressiona a inflação e prejudica o poder de compra das famílias, o que deve levar o Banco Central a manter uma política de juros altos por mais tempo. Assim, o relatório prevê que a inflação feche o ano em 5%, resultado acima do teto da meta.

0: meta e que a taxa Selic diminua apenas 0,25 ponto percentual. O diretor da IFE, Alexandre Andrade, explicou como todo esse processo acontece na prática, dando o exemplo do diesel.
1: O diesel mais alto vai afetar fretes, custo de transporte de mercadorias, e isso tudo é repassado para os preços finais dos produtos. Então, a depender dos desdobramentos do conflito, isso tende a ser muito ruim para os índices de inflação.
0: Apesar desse aspecto negativo, o Brasil pode se beneficiar em outro ponto, ao menos no curto prazo. Como grande produtor de petróleo, o país aumenta o preço da venda, ganha dividendos pagos pela Petrobras e ainda melhora a arrecadação de tributos, cumprindo a meta fiscal no ano. Mas o relatório reforçou a preocupação com o aumento constante da dívida pública, que, segundo o documento, pode chegar a níveis insustentáveis em 2036.
2: O senador Isalci Lucas, do PL do Distrito Federal, destacou a instalação da Frente Parlamentar Mista de Defesa dos Feirantes. Segundo o parlamentar, a iniciativa busca fortalecer a atividade das feiras livres e valorizar os trabalhadores do setor.
3: Isalci defendeu ainda projeto de autoria da senadora Leila Barros, do PDT do Distrito Federal, que propõe a criação de regras para garantir que os feirantes que trabalham há pelo menos 5 anos na mesma feira não precisem se submeter à licitação e tenham o direito de transferir o ponto para familiares.
4: Eles estão passando por um momento difícil porque o governo não tem a sensibilidade, está querendo licitar todos os boxes das feiras, quer dizer, os grandes empresários que têm grana vão lá e vão ganhar a licitação.
2: E o fim da escala 6x1 terá sessão de debate temático no Senado. A sessão será no dia 1º de julho. O objetivo é discutir os impactos sociais, econômicos e produtivos da redução da jornada de trabalho.
3: A PEC, aprovada pela Câmara, reduz a carga semanal de 44 para 40 horas, garante 2 dias de descanso e prevê uma implementação gradual ao longo de 14 meses. Repórter Lana Dias.
5: Devem participar do debate especialistas, representantes do governo, do setor produtivo e dos trabalhadores. O presidente do Senado, Davi Alcolumbre, também confirmou a presença da Frente Nacional de Prefeitas e Prefeitos. O senador Randolfe Rodrigues, do PT do Amapá, diz ter expectativa de votar o texto antes do recesso parlamentar.
6: Então nós estamos até 17 de julho para votar o fim da 6x1 e a instituição da escala 5x2. Eu estou confiante que antes de entrarmos em recesso, nós apreciaremos.
5: Mas o senador Oriovisto Guimarães, do PSDB do Paraná, disse que a proposta não deveria ser votada em período próximo às eleições.
7: E votar essas coisas em período pré-eleitoral é uma loucura. A escala 6x1 é a maior de todas as bombas fiscais que nós podemos aprovar.
5: A proposta de emenda à Constituição, que acaba com a escala 6x1, já foi aprovada na Câmara dos Deputados.
3: Com edição de Paula Groba e trabalhos técnicos de João Lira, o Jornal do Senado fica por aqui. Acompanhe agora as notícias da Câmara dos Deputados. Boa noite.
2: Boa noite e até amanhã.
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9: Avança projeto que amplia a promoção de eventos do esporte feminino.
10: Propostas ampliam suporte para mulheres grávidas e mães que estudam.
9: Câmara prioriza emissão de documento a vítima de violência doméstica.
10: Parlamentares aprovam novo símbolo para identificação da pessoa idosa.
9: Boa noite. Os deputados aprovaram um projeto que estabelece um novo símbolo nacional para identificar pessoas idosas. O texto pode seguir agora para o Senado, como informa a repórter Sofia Peçanha.
11: A Comissão de Constituição e Justiça da Câmara aprovou o projeto que institui um novo símbolo nacional de identificação da pessoa idosa. Hoje, o símbolo mais conhecido é o desenho de uma pessoa curvada com bengala. Pelo projeto, essa imagem será substituída por um novo símbolo, uma pessoa em pé acompanhada da inscrição 60+. O texto altera o Estatuto da Pessoa Idosa e a Lei de Atendimento Prioritário para determinar que um novo símbolo seja utilizado em assentos preferenciais no transporte coletivo, vagas de estacionamento, filas e caixas prioritárias, além de demais sinalizações destinadas ao atendimento preferencial da população idosa. Na justificativa do projeto, o autor, o deputado Gabriel Nunes, do PSD da Bahia, argumentou que o símbolo atual passa uma imagem negativa e estereotipada do envelhecimento, associando a pessoa idosa à fragilidade e à limitação física. A relatora do projeto na Comissão de Constituição e Justiça, a deputada Maria do Rosário, do PT do Rio Grande do Sul, afirmou que o país vive uma mudança no perfil da população.
12: Nós estamos cada vez mais velhos, mas nós queremos a longevidade com qualidade de vida. As próprias palavras que a gente usa, parece que a gente fala sobre o mundo produtivo quando não estamos aposentados. E quando estamos aposentados, falamos em inativo.
11: O projeto não muda direitos nem cria novos benefícios para a população idosa, apenas altera a identificação visual. Essa padronização do símbolo, segundo a Maria do Rosário, também ajuda no reconhecimento dos direitos da pessoa idosa em diferentes ambientes.
12: Esses símbolos unificados no plano nacional contribuem também para que, independente do letramento da pessoa, a gente olhe para uma vaga de estacionamento, para um espaço, para uma fila e faça cumprir as demais leis, seja na saúde, seja no estacionamento, como eu falei, seja em todas as áreas. Então, eu creio que criar esse símbolo hoje faz uma diferença para um Brasil que quer assegurar dignidade, direitos e respeito, sobretudo, à pessoa idosa.
11: Alguns estados já utilizam o símbolo sugerido em suas regiões, mas agora o projeto institui a imagem como símbolo oficial em todo o país. Aprovado pelas comissões da Câmara, o projeto seguirá para o Senado. Da Rádio Câmara de Brasília, Sofia Peçanha.
8: Segurança Pública.
10: Adilson Barroso, do PL de São Paulo, apresentou o projeto que cria um sistema de alerta por aplicativo para avisar vítimas de violência doméstica sobre a aproximação de agressores monitorados por tornozeleira eletrônica.
9: Adilson Barroso ressalta que a ferramenta permite chamar o serviço de emergência com envio da localização em tempo real, registrando as violações como elemento de prova. Ele acrescenta que, segundo o projeto, o poder público poderá fornecer celular às vítimas atendidas.
8: Votação.
10: A Câmara dos Deputados aprovou prioridade na emissão de documentos para mulheres vítimas de violência doméstica. A repórter Júlia Lopes conta como deve funcionar.
13: Mulheres vítimas de violência doméstica que tiverem seus documentos destruídos ou roubados pelo agressor poderão ter atendimento prioritário para emissão de novos documentos. A medida está prevista no projeto de lei do deputado Duda Ramos, do Podemos de Roraima, aprovado pela Comissão de Constituição e Justiça da Câmara dos Deputados. A proposta altera a Lei Maria da Penha e também poderá beneficiar os dependentes da vítima. A mudança busca fortalecer a proteção e a autonomia das mulheres ao reconhecer a importância da documentação pessoal para garantir independência e acesso a direitos. O texto prevê atendimento prioritário em órgãos de identificação civil, cartórios e demais entidades responsáveis pela emissão de documentos com medidas de segurança e proteção da privacidade das vítimas. A regra vale para todos os documentos pessoais da mulher e de seus dependentes. O relator da proposta, deputado Diego Garcia, do União do Paraná, destacou que o projeto prevê mecanismos de proteção e sigilo durante todo o processo.
14: A comprovação será feita presencialmente por meio do boletim de ocorrência ou outro documento equivalente que comprove a situação de violência doméstica. E um ponto muito importante, o projeto também garante que todo esse processo seja feito com segurança e sigilo, protegendo a vítima e evitando qualquer risco adicional à sua integridade.
13: O texto aprovado também altera o Código Penal. Assim, a retenção, subtração ou destruição de documentos da mulher ou de seus dependentes será classificada como violência psicológica contra a mulher. O projeto que garante prioridade na emissão de novos documentos para vítimas de violência doméstica segue agora para análise no Senado. Da Rádio Câmara de Brasília, Júlia Lopes.
8: Direitos Humanos.
9: Projeto que obriga pais agressivos a participar de programa de prevenção de violência pode seguir para o Senado. A repórter Paula Bittar tem os detalhes da proposta.
15: A Comissão de Constituição e Justiça da Câmara aprovou um projeto que obriga pais ou responsáveis que tenham praticado violência contra criança ou adolescente a participar de programas de prevenção desse tipo de agressão. A relatora na CCJ, a deputada Laura Carneiro, do PSD do Rio de Janeiro, disse que o texto se harmoniza com a Constituição Federal, que assegura às crianças com prioridade a proteção integral e o resguardo contra toda forma de negligência, violência, crueldade e opressão. O texto aprovado modifica o Estatuto da Criança e do Adolescente para estabelecer que, uma vez verificada a hipótese de violência física, sexual, psicológica, negligência ou abandono, a autoridade judicial poderá determinar, além do afastamento do agressor da moradia, seu ingresso em programas de prevenção de violência contra crianças ou adolescentes. O autor do projeto, o deputado José Medeiros, do PL de Mato Grosso, disse que a proposta caminha no sentido de trabalhar a saúde mental desses agentes.
16: Um projeto muito importante, porque trata, inclusive, sobre saúde mental. Nós temos vários casos, por exemplo, de violência doméstica em casa com crianças e que chega ao óbito. Esse projeto, ele amplia a atuação do juiz. Ele dá instrumentos para que o juiz possa, não só a questão da pena ali, que ele tem que se ater a isso, mas também demandar um tratamento para a saúde mental do pai ou da mãe que tiver envolvido em casos de violência contra crianças.
15: A proposta que obriga pais ou responsáveis que tenham praticado violência contra criança ou adolescente a participar de programas de prevenção desse tipo de agressão já pode seguir para análise do Senado, a menos que haja recurso para votação antes pelo plenário da Câmara. Da Rádio Câmara de Brasília, Paula Bittar.
17: Justiça.
10: A Câmara aprovou a proibição de candidatura ao Conselho Tutelar de pessoas condenadas por crimes graves. A repórter Fabielle Pires nos conta quais são os casos.
18: A Câmara dos Deputados aprovou uma proposta que proíbe a candidatura ao cargo de Conselheiro Tutelar de pessoas condenadas por crimes graves. Atualmente, para ser integrante de Conselho Tutelar, os candidatos devem ter reconhecida idoneidade moral. Mas a lei não lista critérios para esse requisito. Por isso, a deputada Ana Paula Lima, do Partido dos Trabalhadores de Santa Catarina, apresentou a mudança para impedir que condenados por crimes graves não possam concorrer. O Conselho Tutelar é um órgão de fiscalização que busca garantir que crianças e adolescentes tenham seus direitos respeitados. Os membros são eleitos em cada município a cada 4 anos. A relatora da proposta, deputada Laura Carneiro, do PSD do Rio de Janeiro, que foi secretária de Assistência Social, defendeu a importância dos conselheiros tutelares na proteção de crianças e adolescentes que estão em situação de vulnerabilidade. Ela julga que não pode ser conselheiro tutelar qualquer pessoa.
19: Não pode ser conselheiro tutelar aquele que comete um crime, né? Mesmo que ele tenha cumprido a sua pena, ele tem sob a sua tutela aquele delito que foi cometido na sua história.
18: O texto final aprovado foi elaborado pela relatora. Laura Carneiro definiu os crimes graves como aqueles previstos em algumas leis de combate à violência, como a Lei de Crimes Hediondos, crimes violentos previstos na Lei Maria da Penha, além de crimes de injúria contra criança e adolescente, racismo e de improbidade administrativa. O projeto que proíbe a candidatura ao cargo de conselheiro tutelar de pessoas condenadas por crimes graves foi aprovado por todas as comissões e segue agora para análise do Senado. Da Rádio Câmara de Brasília, Fabielle Pires.
17: Economia.
9: Dimas Gadelha, do PT do Rio de Janeiro, apoia o projeto que proíbe a exploração, a oferta e a publicidade de apostas de quota fixa. A proposta revoga a legislação que regulamenta as bets e prevê o bloqueio de plataformas, aplicativos e transações financeiras ligadas à atividade.
10: Dimas Gadelha alerta para o aumento do endividamento das famílias e para os prejuízos à saúde mental associados às apostas online. Segundo ele, a ideia é conter os impactos sociais e econômicos dessa atividade, prevendo inclusive punições para quem facilitar o acesso a plataformas proibidas.
17: Relações Exteriores.
9: Comissão aprova revogação de confisco de bens de alemães, japoneses e italianos por causa da Segunda Guerra Mundial. A repórter Maria Neves contextualiza a proposta. A Comissão de Relações Exteriores da Câmara aprovou o projeto do deputado Kim Kataguiri, destinado a revogar um decreto de 1942, que tinha por objetivo confiscar bens de alemães, japoneses e italianos. Durante a Segunda Guerra Mundial, de 1939 a 1945, Japão e Itália se alinharam ao governo alemão de Adolf Hitler e formaram o chamado Eixo. No Brasil, o presidente da época era Getúlio Vargas, que ao final do conflito se alinhou aos adversários do Eixo, grupo chamado de Aliança e formado por França, Inglaterra, Estados Unidos e a antiga União Soviética. Foi nesse contexto da guerra que o governo brasileiro editou o decreto agora revogado. Kim Kataguiri ressalta que japoneses, alemães e italianos não tinham nenhuma influência ou participação nas decisões políticas e militares tomadas pelos governos de seus países durante a guerra. Para o deputado, manter o decreto em vigor não faz nenhum sentido e afronta os princípios de justiça e igualdade. Relator do texto, o deputado Luiz Felipe de Orleans e Bragança, do PL de São Paulo, afirma que a norma já era injusta em 1942. Ele ressalta que os imigrantes alemães, japoneses e italianos e seus descendentes jamais deveriam ter sido punidos pelas ações dos governos do Eixo. Hoje, na opinião do parlamentar, o decreto contraria o Estado Democrático de Direito.
20: Na diplomacia, os gestos são muito importantes. Esperamos que a revogação de norma tão cruel sirva como gesto de amizade em face de países tão caros à política externa brasileira e às relações internacionais do país.
9: Ainda em 1946, um decreto do então presidente Eurico Gaspar Dutra devolveu bens e direitos dos cidadãos italianos. As propriedades confiscadas de alemães e japoneses foram restituídas ao longo dos anos. Apesar disso, o decreto de 1942 nunca foi revogado. A última propriedade tomada pelo governo brasileiro na época era uma escola japonesa localizada em Santos, no litoral de São Paulo. Em 2018, o prédio foi devolvido à Associação Japonesa de Santos como parte das comemorações dos 110 anos da imigração japonesa para o Brasil. Os bens não reclamados foram incorporados ao patrimônio da União. O projeto que revoga decreto de Getúlio Vargas que confiscava bens de alemães, japoneses e italianos ainda será analisado pela Comissão de Constituição e Justiça. Da Rádio Câmara de Brasília, Maria Neves.
8: Educação.
10: Propostas ampliam a rede de apoio para grávidas e mães que estudam. A reportagem é de José Carlos Oliveira.
21: As comissões da Câmara dos Deputados analisam 5 projetos de lei que ampliam o apoio a estudantes grávidas em período pós-parto ou que estejam amamentando. A intenção é criar condições nas escolas e universidades para que elas possam se manter nos cursos normalmente. A relatora, a deputada Cris Tonietto, do PL do Rio de Janeiro, apresentou o texto consolidado das propostas nas comissões da Mulher e de Previdência e Assistência Social.
22: A gente sabe que tem um momento que é muito sagrado para a mulher, que é justamente a maternidade. Agora, também não é justo que uma mulher, justamente por estar grávida, por estar passando pelo período depois, no caso, puerpério, parto, que ela tenha ali algum tipo de cerceamento dos seus direitos, né? E principalmente esse vínculo materno-infantil. O projeto, ele promove um acolhimento, ele viabiliza a oportunidade para que a mulher possa ter o seu direito à educação assegurado.
21: O texto altera a Lei de Diretrizes e Bases da Educação Nacional para garantir adaptações necessárias nas instituições de ensino. A lei que regula os exercícios escolares em casa também ganha novas regras específicas para essas estudantes, sobretudo em relação a acompanhamento pedagógico e material didático. Cris Tonietto cita outros benefícios.
22: Às vezes a flexibilização de prazos administrativos, para que ela possa entregar eventualmente a monografia com um tempo um pouquinho mais dilatado, porque é uma questão de direito. Então, no ambiente acadêmico, a gente precisa de oferta mesmo, de espaços que possa a mulher amamentar o seu bebê, que ela possa, de repente, trocar uma fralda do bebê, se ela tiver que, por alguma razão, levar esse bebê, eventualmente, questões de acesso remoto para esta mulher, para que ela tenha a possibilidade de não deixar e não negligenciar em hipótese alguma a sua vocação primária, que é justamente a maternidade, mas também sem sacrificar de alguma forma os seus sonhos, seus projetos.
21: De acordo com o texto, os mesmos direitos serão garantidos às estudantes que adotarem uma criança ou receberem guarda judicial para adoção. Nesses casos, o prazo do benefício é limitado a 120 dias, o mesmo da licença maternidade. A proposta ainda vai passar pela análise das comissões de educação e de Constituição e Justiça. Da Rádio Câmara de Brasília, José Carlos Oliveira.
8: Saúde.
9: O projeto de Florentino Neto, do PT do Piauí, garante que laudos, exames e relatórios médicos emitidos por profissionais da rede privada sejam aceitos pelo SUS. De acordo com o texto, os documentos poderão ser usados para encaminhamentos, regulação de consultas e continuidade de tratamento.

0: tratamentos na rede pública.
1: Florentino Neto acredita que a medida evita a repetição de consultas e exames já realizados. Segundo o deputado, o objetivo é reduzir a burocracia e acelerar o acesso dos pacientes a diagnósticos e a atendimentos especializados.
2: Esporte.
0: Projeto que busca ampliar a promoção de grandes eventos de esporte feminino avança na Câmara. A repórter Silvia Munhato tem os detalhes.
3: A Comissão de Esporte da Câmara aprovou o projeto para obrigar as entidades esportivas responsáveis pela organização de grandes eventos a adotar medidas de promoção do esporte feminino. A ideia é melhorar a visibilidade institucional, o acesso a estruturas esportivas adequadas e o desenvolvimento de categorias de base e formação profissional feminina. A proposta original da deputada enfermeira Rejane, do PCdoB do Rio de Janeiro, tratava do fortalecimento do futebol feminino com várias medidas para garantir a igualdade de gênero. A relatora, deputada Nélia Aquino, do Podemos de Minas Gerais, alterou a proposta, retirando alguns pontos que, segundo ela, já constam da Lei Geral do Esporte, e aproveitou para ampliar o alvo da proposta para todos os grandes eventos esportivos, não apenas o futebol. A deputada enfermeira Rejane apoiou as mudanças.
4: Quanto mais a gente consiga aprimorar uma proposta legislativa para valorizar, né, as mulheres, e eu tenho muita luta também com mulheres negras, com a população LGBT, enfim, eu acho que a gente tem que ir à frente. Não dá para retroceder.
3: O projeto, que trata da promoção da participação feminina em grandes eventos esportivos, será analisado agora pelas comissões de Defesa dos Direitos da Mulher, de Finanças e Tributação e de Constituição e Justiça. Da Rádio Câmara de Brasília, Silvia Minhato.
1: O projeto reconhece as seleções brasileiras masculina e feminina de futebol como manifestação da cultura nacional e símbolo da identidade brasileira. Autor da proposta, Hélio Lopes, do PL do Rio de Janeiro, destaca o papel histórico das equipes na formação da memória e do sentimento de pertencimento dos brasileiros.
0: O texto ressalta tanto a trajetória da seleção masculina quanto a contribuição da seleção feminina para a valorização do futebol. Segundo Hélio Lopes, as duas equipes ajudam a projetar a imagem do Brasil no exterior e reforçam uma referência esportiva e cultural.
1: Termina agora o Jornal Câmara dos Deputados, produzido pela Rádio Câmara, com trabalhos técnicos de Wellington Teles e apresentação de Tércia Guimarães e Luciana Vieira. Uma boa noite para você.
0: A Voz do Brasil volta amanhã. Boa noite.
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1: Olá, eu sou Maurício Carneiro, secretário de obras, e quero falar sobre o trabalho de rebaixamento do leito do rio Muriaé, na interdição temporária da Ponte da Barra. 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

5:01. E vamos nós à leitura do nosso Salmo do dia, o Salmo de hoje, deste dia 26 de junho de 2026. O Salmo de hoje é o de número 135, e é um Salmo de hino de louvor.

0: a Deus. É um salmo que diz o seguinte: aleluia! Louvem a Deus o Senhor, vocês que são seus servos, vocês que estão na casa dele, no templo do nosso Deus. Louvem o Senhor porque ele é bom. Cantem louvores a ele porque ele é bondoso. Pois o Senhor escolheu Jacó para ser dele e escolheu o povo de Israel para ser o seu tesouro. Eu sei que o Senhor é grande e nosso Deus está acima de todos os deuses. O Senhor faz o que quer, tanto no céu como na terra, tanto nos mares como nos oceanos profundos. Dos fins da terra ele traz as nuvens e prepara os relâmpagos para as tempestades e faz com que o vento saia dos seus depósitos. Foi ele quem no Egito matou todos os primeiros filhos, tanto egípcios como seus animais. Ali fez milagres, coisas maravilhosas para castigar o rei e todos os seus servidores. O Senhor destruiu muitas nações e matou os reis poderosos. Ele matou Seom, rei dos amorreus, Og, rei de Bazã e todos os reis de Canaã. E a terra desses reis ele deu a Israel, seu povo, para ser propriedade deles. O Senhor, todos sempre saberão que tu é Deus e que todas as nações futuras lembrarão de ti. O Senhor defenderá o povo de Israel e ele terá compaixão dos seus servos. Os deuses de outras nações são de prata e ouro e são feitos por seres humanos. Eles têm boca e não falam, olhos mas não veem, ouvidos mas não ouvem, quem fica iguais a eles e todos os que neles adoram e confiam. Louvem ao Senhor, pois o Senhor é Deus de Israel, sacerdote de Deus, louvem ao Senhor. Levitas, louvem ao Senhor e todos os que temem ao Senhor. Louvem o Senhor em Sião, em Jerusalém, onde ele mora. Aleluia. O salmista faz uma alusão ao Deus, o Senhor, como sendo o Deus de Israel, que livrou o povo do Egito e que lhe deu a terra prometida conforme havia prometido. Na verdade, o louvor a Deus pertence porque é o reconhecimento da sua bondade. Ele diz: louve o Senhor porque ele é bom. Cantem louvores porque ele é bondoso. Reconheçamos a bondade de Deus e louvamos o seu nome neste dia.
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0: E de bem com a vida e junto com você estou chegando na sua manhã desta sexta-feira, 26 de junho de 2026. E vamos juntos aqui pela 99.5 FM a partir de agora com o nosso Bom Dia Mulher no ar. Trazendo para você tudo de bom nesta manhã de sexta-feira. Tem gente que já postou a selfie do sexto, né? De madrugada. É isso mesmo. É, parece que não, mas tem gente que já, tá? Enfim, bom dia para você que vai sextar junto com a gente aí, ó, neste dia maravilhoso. Vamos juntos aqui, já já para você tem a previsão do tempo, tem a prestação de

5 FM a partir de agora com o nosso Bom Dia Mulher no ar, trazendo para você tudo de bom nesta manhã de sexta-feira. Tem gente que já postou a selfie do sextou, gente, de madrugada, é isso mesmo, é, parece que não, mas tem gente que já tá. Enfim, bom dia para você que vai sextar junto com a gente aí, ó, neste dia maravilhoso. Vamos juntos aqui, já já para você tem a previsão do tempo, tem a prestação de serviço, tem também aí, vamos falar de futebol, falarmos das manchetes do dia. O Alô, os Caminhoneiros, 5 FM, a partir de agora, com o nosso Bom Dia Mulher no ar. Trazendo para você tudo de bom nesta manhã de sexta-feira. Tem gente que já postou a selfie do sextou, gente, de madrugada. É isso mesmo. É, parece que não, mas tem gente que já tá. Enfim, bom dia para você que vai sextar junto com a gente aí, ó, neste dia maravilhoso. Vamos juntos aqui, já já para você tem a previsão do tempo, tem a prestação de serviço, tem também aí, vamos falar de futebol, falarmos das manchetes do dia. O Alô, os Caminhoneiros, abraçar os aniversariantes. E faz... Era 4:06, eu já tinha mensagem aqui da Ângela Maria mandando mensagem pra gente, que daqui a pouco nós vamos ouvi-la, tá? Quem também mandou mensagem pra gente já foi a Zilda, obrigado pelo carinho, Zilda. Minha amiga lá de São Paulo, a Lúcia, já mandou que todas as coisas boas se multipliquem em nossas vidas e que a mão de Deus esteja sempre sobre nós. Um ótimo dia para todos, é o que ela deseja. Muito obrigado, querida, um ótimo dia também para você aí em São Paulo e a todos os seus familiares em Itamuri, essa galera bacana de Itamuri, o nosso abraço, o nosso carinho, tudo de bom também para todos vocês, tá bom? Obrigado pelo carinho de sempre e vamos juntos aqui. Mas quem chegou aqui para ficar com a gente? Ó, já tem gente que chegou aqui, o Guilherme também já tá na área. Minha amiga, ela que sempre tá marcando presença, deixando seu alô para os amigos e amigas. A Sandra Tavares lá de Barão do Monte Alto, a todos de Barão, o nosso abraço e o nosso carinho. Tudo de bom para vocês. Acabou de chegar minha amiga Edna Moretti, que tá aqui junto com a gente. Ô Edna, bom dia, querida. Tudo de bom para você, obrigado pelo carinho. Ela está desejando um bom dia para todos nós, para todos do bairro Santo Antônio, para todos que estão ouvindo aí a programação. Um ótimo dia também para você, tá, querida? Para você, para sua mamãe, é, para todos que estão aí sintonizados junto com a gente, tá? Valeu! Vamos juntos então nesse clima gostoso, já já abraçar os aniversariantes, fazer a festa junto com você e começando bem o nosso bom dia de hoje com o vovô e vovó, titio e titia curtindo a nossa programação e recebendo meu beijo, ó. Beijo, vovô, beijo, vovó. Tudo de bom pra vocês. Chitãozinho e Xororó canta pra gente e deseja pra gente o quê? Um bom dia.

0: Chitãozinho Chororó. Bom dia pra você que tá aí sintonizado com a gente. Tudo de bom.
1: Bom dia, Muriel. E a previsão do tempo?
0: Para hoje, a previsão do tempo vai se programando aí que a sua sexta-feira será de sol com muitas nuvens durante o dia, até período de céu nublado, tá? À noite com muitas nuvens, a probabilidade de chuva não tem, porque hoje não chove, tá? Mas a temperatura mínima fica em 18 graus, a mínima e a máxima pode chegar a 24 graus. A umidade relativa do ar tende a variar até chegar a 100%. César e Paulinho canta pra gente, Alma Gêmea. 5:12, bom dia.

0: César e Paulinho, abrindo a sequência também do nosso Bom Dia de hoje, 5:15, um ótimo dia para você sintonizado com a gente. É só o começo do dia de hoje, é só o começo da nossa programação, tá bom? Tem muito mais para você que tá aí na sintonia, para você que tá chegando agora em nossa programação, um ótimo dia, tenha uma sexta-feira maravilhosa. Mas quem chegou por aqui para junto com a gente está nosso amigo o Wellington Faria, bacana demais, obrigado pelo carinho, tá? Um abraço. Valeu. Bom dia também quem está mandando um bom dia para a gente aqui, dizendo o seguinte, ó, que este dia seja cheio de paz, de saúde e de bênçãos para todos. Bom dia, bom dia, bom dia. Desejando aí um ótimo dia também para a gente, é o José Flock. Obrigado, José. José, obrigado pelo carinho, tá? Um bom dia também com a xícara linda desenhada de traços aqui. Um abraço muito especial à minha amiga Maria Aparecida. Obrigado pelo carinho, tá? Ela também tá chegando por aqui, mandou um áudio que daqui a pouco nós vamos ouvir. Minha amiga de Virgem. Ô, de Virgem, obrigado pelo carinho, querida. A Marlene Gonçalves já chegou aqui mandando um bom dia, dizendo o seguinte, ó. Que Deus abra as janelas do céu, derrame sobre você e sua família muitas bênçãos. Paz, amor, saúde e sabedoria. Desejo isso para todos nós, tá? Obrigado pelo carinho, tá, Maria? Marlene, um abraço, tá? É, que Deus abençoe vocês e os ouvintes e a todos nesta sexta-feira e nesse final de semana. Meu amigo Sebastião também já chegou por aqui dizendo, bom dia, Deus abençoe você e toda a família. Obrigado a vocês também. Um abraço também, meu amigo, que está aí, o Toninho Mecânico, já chegou por aqui. Ele chega cedinho, tá? Ele acorda cedo para ouvir aí o Salmo do Dia. Minha amiga Dejanira, lá no Safira, também já está acordadinha, tomando aquele cafezinho gostoso. Ei, Dejanira, que também é vovó. Um abraço, querida. Um beijo no coração de você e toda a sua família. Está sempre curtindo aí o nosso Bom Dia e já está lá com a xicrinha na mão. É, a xícara na mão lá com um cafezinho gostoso, curtindo aí a nossa programação. Então, um ótimo dia para você, tá bom? Breve intervalo, eu trago já as manchetes do dia.
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1: Agora são 5:23, hora de informação, trazendo para você as principais manchetes do dia que estão no nosso site, nos principais jornais do Brasil e do mundo. Confere comigo aí o que já está no nosso site, também nos principais jornais do Brasil e do mundo, no nosso site radiomuriaé.com.br. Olha, a prefeitura anuncia obras de ampliação da rede de água do centro e anuncia interdições no trânsito. Dois réus são condenados pelo Tribunal de Júri em Muriaé, apenas somam mais de 27 anos de prisão. Adolescente é apreendido com drogas e réplica de arma em Tombos. Começa em Muriaé a nona exposição especializada no cavalo manga larga machador. Fundação Cristiano Varela convoca a população para reforçar estoques de sangue durante campanhas Junho Vermelho e Junho Laranja. Agora dando um giro pelos principais jornais do Brasil e do mundo. Sobe para 235 o número de mortos em terremotos que atingiram a Venezuela. Terremotos revelam colapso da infraestrutura e desafiam resgates na Venezuela. Disputa entre Lula e Flávio Bolsonaro, sombra do caso Master e guerra da inteligência artificial. Tribunal Superior Eleitoral vê um cenário eleitoral a 100 dias do primeiro turno. Edson Fachin escolhe André Mendonça para relatar o caso Dark Horse no STF. PGR rejeita proposta de delação de ex-presidente do BRB, Paulo Henrique Costa. Daniel Vorkar é transferido da sede da Polícia Federal para o complexo da Papuda. Flávio pede desculpas e tenta reduzir crise em torno do Bolsonaro. Advogado que viralizou após concordar com condenação de cliente achado morto em Santa Catarina. Senadores acreditam em bom desempenho de Tereza Leitão como nova líder do governo na Câmara. Filho de Alzira do Agro deve estar aliviado. Filho de Alzira do Agro diz estar aliviado por prisão de suspeito do crime. Mega Sena acumula e poderá pagar 7 milhões no sábado. STF, ministros pedem para Fachin pautar julgamento sobre pendura e calhos. E mais, Japão é o adversário do Brasil para, né, as próximos jogos. E mais, hein? É, gente, Messi e Mbappé transformaram a Copa em um duelo particular pela artilharia, hein? O negócio tá desse jeito. É isso aí. Eliminada, a Turquia vence Estados Unidos com gol nos acréscimos. Austrália empata sem gols com o Paraguai e fica em segundo lugar no grupo D. Tudo isso e muito mais sobre a Copa do Mundo você vai ter com ele, Jota de Souza, trazendo as informações.
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1: E música chegando.

0: amor de amigos com João Mineiro e Marciano, 5:34, bom dia. Olha só, gente, o Tribunal de Júri da Comarca de Muriaé condenou nesta última quinta-feira 2 réus acusados de participação em homicídio, hein? As penas aplicadas foram de 14 anos de reclusão para um dos acusados de 13 anos e 4 meses e outro em ambas em regime inicialmente fechado. Durante o julgamento, apenas um dos réus esteve presente em plenário, o outro respondeu o processo em liberdade e não compareceu à sessão, sendo representado por seu advogado, situação permitida pela legislação. Segundo a promotora de justiça, Jaqueline Rangel, um dos condenados já cumpre pena e outros crimes e possui histórico criminal extenso. Com a nova condenação, a pena total dos réus chegam a 79 anos de prisão. Representante do Ministério Público destacou a importância da decisão do Conselho de Sentença e ressaltou o trabalho conjunto das forças de segurança para a obtenção de provas apresentadas durante o julgamento. A Polícia Civil e Militar Penal desempenham um papel fundamental para a produção de provas que são levadas ao Tribunal de Júri. O Ministério Público atua com base nesse trabalho em conjunto para buscar a responsabilização dos autores dos crimes, é o que afirmou. A promotora também destacou a sequência de condenações obtidas pelo Ministério Público em júris realizados recentemente em Muriaé, incluindo julgamento de duplo homicídio ocorrido no distrito de Cardoso. Já a condenação, o réu que respondia ao processo em liberdade poderá ser encaminhado agora ao sistema prisional após o cumprimento de determinações judiciais e para que o Ministério Público a decisão represente uma resposta à justiça, à sociedade e aos familiares das vítimas. 5:35.
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0: Olha, agora são 5:38 e vamos juntos. Para o seu dia ser mais feliz, vamos falar dos resultados das loterias para você que está sintonizado com a gente, curtindo aí o nosso bom dia, né não?
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0: vamos falando então das loterias para você que tá aí curtindo a programação junto com a gente, curtindo aí a nossa programação. Vamos falar das loterias Loto Fácil e também aí da Mega Sena, porque na realidade só os dois tiveram aí o sorteio do último dia, tá? Em virtude de quê? Em virtude de que agora a Quina vai pagar no próximo dia 27, amanhã, sabadão, 260 mil reais. É isso mesmo, é muita grana que vai ser pago aí pela Quina, tá? É, então Loto Fácil e Mega Sena tiveram aí o seu sorteio, vamos ver no que deu, tá? Pois bem, a Mega Sena teve seu sorteio do concurso 3025, números sorteados 22, 25, 30, 31, 39 e 60. 22, 25, 30 e também 31, 39 e 60. Foram os números sorteados que acumulou agora a Mega Sena. É isso mesmo, né? E a Mega Sena promete pagar aí, ó, 7 milhões de reais neste sabadão, tá bom? É isso aí, por quê? Porque ninguém acertou no prêmio principal, só teve apenas algumas pessoas que fizeram aí a quina, né? Ou seja, 7 pessoas acertaram 5 números e cada uma recebeu uma boa grana, hein? R$117.144,19. Já a quadra, quem fez 4 números, 807 apostadores que levaram R$1.674,92 para casa, tá bom? É isso aí. Pois bem, e a Loto Fácil? A Loto Fácil também tem aí os seus resultados, né? A Loto Fácil teve os números sorteados do concurso 3.719, que foram os seguintes, ó. 2, 3, 4, 8 e 10. 2, 3, 4, 8 e 10. 11, 12, 14, 15 e 18. 11, 12, 14, 15 e 18. 19, 21, 22, 23 e 25. 19, 21, 22... 23 e 25. Com estes números, gente, vamos lá. Fizeram 3 ganhadores. A Loto Fácil emocionou, hein? 3 apostas levaram R$1.300.038,85 cada uma, enquanto que com 14 acertos, mais de 380 pessoas fizeram R$1.716,76, tá? Já com 13 acertos, mais de 12 mil apostadores levaram R$ 35,00. Quem fez 12 acertos levou aí R$ 14,00, que foram mais de 135 mil apostas. Já 704 mil apostas, 714 mil, né? Mais de 714 mil apostadores levaram pelo menos R$ 7,00 para casa. O prêmio ficou estimulado agora para 10 milhões de reais ser pago hoje. Hoje, a Loto Fácil paga 10 milhões, amanhã a Mega Sena paga 7 milhões e a Quina vai pagar 260 milhões de reais. É muita grana para você que está sintonizado com a gente, curtindo o nosso Bom Dia. Então, uma boa sorte para você, que seja aí um sabadão que realmente, né, você possa, né, possa, quem sabe, aí receber aquele famoso abraço de milhões, que é o que nós desejamos, tá bom? Tudo de bom para você. E música chegando com Roberto Miranda, Cowboy dos Sonhos.

0: Bruna Viola, Flor Mato Grossense, bacana demais. Essa Bruna Viola, e que coisa, hein? Todo mundo gosta de uma viola bem tocada, não é isso? Olha só, Taça de Pranto cantou pra nós também, Jean Giovanni. Agora 5 horas e 53 minutos. Vou só um breve intervalo, é rapidinho, eu volto pra falar com os meus amigos e amigas caminhoneiros.
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0: Vamos juntos aqui falando de algo importante para os caminhoneiros, hein? É isso mesmo, algo de suma importância, porque olha, gente, quase a metade dos caminhoneiros do Brasil está sem acompanhamento médico desde 2022, hein? Olha que alerta, hein? Um boletim epidemiológico do Ministério da Saúde aponta que 41% dos caminhoneiros cadastrados na atenção primária da saúde não recebem atendimento entre 2022 até 2025, hein? Esse dado mostra um crítico para um setor onde os profissionais são expostos a jornadas extensas, deslocamentos constantes, dificuldade de acesso aos serviços de saúde. O levantamento também foi apresentado durante um seminário de especialistas, né? Agora tem especialistas de caminhoneiros e caminhoneiras. O Ministério da Saúde destaca que esses resultados, gente, reforçam uma necessidade de estratégia capaz de quê? De levar o cuidado até onde esses trabalhadores estão. O programa Agora Tem Especialistas, Caminhoneiro e Caminhoneira, vai oferecer atendimento gratuito em unidades móveis instaladas em pontos de parada, de descansos, locais utilizados aí por caminhoneiros durante viagens para as rodovias, nas rodovias brasileiras. O boletim destaca também que condições do trabalho exercem influência sobre a saúde da população. Aos longos períodos no volante, a dificuldade do descanso adequado, aquela alimentação irregular e o acesso ilimitado ao serviço de saúde aumenta a vulnerabilidade e o adoecimento aí dos caminhoneiros e caminhoneiras. O estudo também ressalta que os fatores devem ser compreendidos como dentro de um contexto laboral de caminhoneiros, que não é apenas aí faz parte das suas escolhas individuais. Entre entendimentos das APSs, né, de 2022-2025, as condições mais frequentes foram a hipertensão arterial, registro de diabetes e questões relacionadas à saúde mental, tá bom? Tem vários dados e realmente é um alerta para que possa se investir nos caminhoneiros e eles possam estar aí

0: as Marcianas cantando pra gente. Pra você que tá sintonizado agora no nosso Bom Dia, essa aí fechou nossa primeira hora, agora 6 horas em ponto, vamos trazendo o programa Cadeia da Prece, na voz do reverendo Wilson Reis. Na sequência eu volto com muito mais aqui no nosso Bom Dia. 6 horas em ponto, bom dia.
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4: Lâmpada para os meus pés e luz para o meu caminho é a tua palavra, Senhor. Ouvintes do coração, prazerosamente bom dia, que a luz e a graça do Divino Mestre volte a resplandecer no seu lar, na sua vida, nos seus trabalhos, nesta manhã de sexta-feira. Hoje é sexta-feira e hoje é dia de bênção. Hoje nós teremos a quebra de maldição. Estaremos dando mais um passo para a vitória, onde nós estaremos ali orando, repreendendo toda a força do mal contra esta família, contra esta pessoa, contra esta empresa, contra esta propriedade. Hoje é dia de bênçãos, então hoje às 19:30 nós estaremos ali na rua Antônio Rogério de Castro, número 24, na Barra. E lembrando, queridos, que amanhã é

0: sábado e amanhã nós teremos trabalho da mocidade. Domingo, louvado seja Deus. Às 8 horas da manhã, a poderosíssima escola do ensinamento, que é a escola bíblica. Às 8 horas da manhã na sede no domingo e às 18 horas eu estarei ali ensinando a palavra de Deus e orando em favor da família. Queridos, e como o tempo nosso é tão curto, lembrando-se de ontem, não podemos esquecer, estaremos dando um desfecho naquilo, naquela discussão entre Nicodemos e Jesus. Agora nós encontramos o Nicodemos já desesperado. Nicodemos respondeu e disse-lhe: como pode ser isto? Jesus respondeu e disse-lhes: você não é mestre Israel, Nicodemos? Você não sabe isto? O que é que Nicodemos não sabia? Porque Jesus disse assim: não te maravilheis de ter dito, necessário vos é nascer de novo. Ô Nicodemos, para que lado que o vento assopra? Não sei. Pois bem, o vento assopra onde quer. Apenas, Nicodemos, ouve a voz, mas você nem sabe de onde ele vem, nem para onde ele vai. Nicodemos, aquele que é nascido do Espírito é assim, filho. Nicodemos respondeu enfurecido e disse-lhes: como pode ser isto? Jesus respondeu e disse-lhe: você não é mestre Israel, Nicodemos? Você não sabe isto não? Olha Jesus outra vez: na verdade te digo, eu te digo o que sabemos, testifico do que eu vi. Você não aceita? Você não aceita o meu testemunho? Se eu vos falei de coisas terrestres, você não crê? Como você vai crer se vos falar, Nicodemos, de coisas celestiais? Ora, Nicodemos, Nicodemos, ninguém subiu ao céu senão o que desceu do céu, o Filho do Homem que está no céu. Nicodemos ficou mais doido. Como é que pode isto? Nicodemos já começa a ficar convencido. Nicodemos começa já a acreditar na palavra. E Jesus fala uma coisa que Nicodemos vivia e com Nicodemos acreditava. Muitas vezes, querido, a gente não aceita o que Jesus fala, porque nós temos o nosso próprio pensamento. Ou às vezes nós aprendemos de uma maneira errada. Você pode perceber que neste texto da discussão, Jesus se relata 3 vezes, na verdade te digo. O que Jesus quer dizer com isso? Jesus está dizendo: eu sou a verdade e eu estou falando a verdade. Na verdade, eu sou a verdade. E na verdade, eu estou dizendo a verdade. Você percebe que ele diz: na verdade te digo. Então Jesus confirma e afirma que ele é a verdade. E agora, naquele momento, Jesus fala de uma coisa que Nicodemos entendia. Era a lei, mas a lei não pode salvar. Por isso que veio a graça na pessoa de Jesus. A lei matava, mas não resolvia o problema. Jesus não mata, Jesus ressuscita, Jesus traz vida, Jesus traz esperança. E Jesus então agora vai falar de uma coisa que convenceu Nicodemo. Jesus estava mostrando para Nicodemos que ele sabia tudo, que ele é o mesmo ontem, hoje e eternamente. Jesus está falando para Nicodemos que antes de Nicodemos, ainda que Nicodemos era mais velho, mas Jesus já existia antes de nascer. Por isso que a Bíblia diz: o verbo se fez carne e habitou na pessoa bendita de nosso Senhor Jesus Cristo. Agora eu já estou encerrando porque meu tempo está acabando. E como Moisés, Nicodemos, levantou a serpente no deserto, Nicodemos. Assim importa que o Filho do Homem, Nicodemos, seja levantado, para que todo aquele que nele crê não pereça, mas tenha a vida eterna. Porque Deus, Nicodemos, amou o mundo de tal maneira que deu o seu Filho unigênito para todo aquele que nele crê não pereça, mas tenha a vida eterna. Querido, o tempo não me permite mais, mas no domingo, se você quiser ouvir uma palavra de ensinamento, vá até ali a igreja sede, na Antônio Rogério de Castro, número 24, na Barra. Eu não prego religião. Pode vir com a sua religião, não tem problema. Traga a Bíblia. Ah, pastor, não tem Bíblia. Traga um caderninho e anote tudo. Você vai aprender muito a respeito de Deus, igual Nicodemos aprendeu com Jesus. Prepare a tua alma, teu espírito, receba então a prece poderosa.
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0: Amantíssimo e soberano Deus, Pai das Luzes, é neste momento de prece, Pai, que te apresento milhares de ouvintes, Pai, que une-se a nós através do teu nome, Pai. Ao penetrar neste lar desmoronado onde ninguém entende ninguém, alcançai os que choram, que lamentam, os que estão tão oprimidos agora, os que estão tão tristes. Meu Deus, cura esta pessoa doente agora. Oh Senhor, abençoa este homem que está atento a estas palavras, que o dia desta vida seja um dia abençoado, seja um dia de prosperidade, seja um dia de alegria e paz. Ó Deus querido, te apresentamos os que estão em lamentos, deitado num leito de dor, outros que mesmo em pé estão sofrendo amargamente uma enfermidade. Que ele seja curado, que ele seja liberto nesta manhã, Pai. Penetrai neste lar desmoronado agora, Deus. Leve a paz aos corações. Senhor, leve a verdade aos que estão na mentira. Leve a saúde aos que estão doentes. Transforme este copo d'água em remédio na força desta corrente, em nome de Cristo, nesta Trindade augusta e divina. Amém e amém, Senhor. Amados ouvintes, tenham todos um bom dia, um bom final de semana. Fique aí com nosso amigo Marcos Rogério. E até segunda, se Deus assim permitir.

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1: Eu estou aqui junto com você nesta sexta-feira, 26 de junho de 2026. Feliz da vida por ser e ter a sua companhia. É muito bom saber que você está aí do outro lado curtindo junto com a gente a nossa programação, tá bom? Depois desse programaço Cadeia da Prece que tivemos aí na voz do reverendo Wilson Reis, a segunda-feira ele está de volta. Segunda está de volta aqui a equipe do programa Cadeia da Prece e juntos vamos então dando continuidade ao nosso bom dia, tendo você em nossa companhia, fica ainda melhor, tá? Ó, já chegou por aqui bastante gente, chegou por aqui para nos desejar aí um bom dia. O Carlos Magno já tá por aqui, desejando que Deus cuide de nós, né? E que cada situação da nossa vida não devemos preocupar nem desesperar, apenas confiar. Bacana demais, obrigado pelo carinho, tá bom? Quem mais chegou por aqui também nos dando aí a alegria de ter aí o Raimundo Dias, obrigado pelo carinho, Raimundo, um abraço, tá bom? Quem também já chegou por aqui, desejando aí, tem um casal aí que tá lá de Ancorado, né? De Ancorado de Baixo, né? Marcos Rogério, Alessandra Santos lá da Simeão Férez, gostaria de mandar um abraço aí para um casal lá de Ancorado de Baixo, né? Sintonizado aí sempre na audiência junto com a gente. Obrigado pelo carinho, tá? Um forte abraço também aí da Alessandra, a todos que estão aí em Ancorado de Baixo. Nosso abraço e o nosso carinho, tá bom? Quem também chegou

0: Por aqui, mandando abraços aí, a Edilene Rodrigues do Planalto, né? Tá recebendo abraços aí da mãe Luzia, dos irmãos, né? Que também aí, hoje ela tá girando o calendário, daqui a pouco vamos abraçar e desejar com muito carinho aí. Tudo de bom para vocês que já estão junto com a gente, para você que tá chegando em nossa programação agora, acordou agora, tá com aquele corpinho de ema ainda puxando para cama, com esse friozinho gostoso, mas ó, é isso aí, é o clima, né? Faz parte aí desse inverno que já chegou aí, que com certeza ainda vai emocionar, né, gente? Já promete mais friozinho aí, mas enfim, vamos desse jeito e vamos curtindo aí o nosso dia. Tem gente que já postou aquela selfie do sextou, nem que esperou aí finalizar o dia, já postaram a selfie do sextou, mas tá bom, tá de bom tamanho. Um abraço pra você que tá indo pro trabalho, pra você que tá se preparando pra ir pro trabalho, essa moçada que tá se preparando pra ir pra escola, o nosso abraço e o nosso carinho. Meu vovô, minha vovó, titio e titia, beijo no coração de vocês, tá bom? Obrigado pelo carinho de sempre. Um ótimo dia também para todos vocês, meus amigos taxistas, meus amigos motoristas de aplicativos que nos dão aí essa carona maravilhosa. Um ótimo dia para todos vocês. Obrigado por essa carona que sempre nos dão aí. Também os nossos amigos caminhoneiros e caminhoneiras que cortam o nosso Brasilzão afora e sempre na sintonia aqui do nosso Bom Dia e da programação da Rádio 99.5 FM Rádio Murier, tá bom? A todos um forte abraço aos aniversariantes, que daqui a pouco nós vamos cantar parabéns, vamos fazer festa com os aniversariantes, mas antes disso, vamos então começando bem o nosso Bom Dia, enquanto são 6:15, trazendo as informações.
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0: Vamos girando as informações mais uma vez aqui em nosso programa, as manchetes do dia, para você que está sintonizado com a gente. Dá um giro aí na nossa página, dá? Ó, radiomurier.com.br. Bate aí, vai lá no site e confere com a gente as principais destaques que já estão aí no nosso site. E também vamos conferir já o que está nos principais jornais do Brasil e do mundo. Olha, a prefeitura inicia obras de ampliação da rede de água no centro e anuncia interdições no trânsito, tá? Dois réus são condenados pelo Tribunal de Júri em Muriaé. Penas somam juntas 27 anos de prisão. Adolescente é apreendido com drogas e réplica de arma em Tombos. Começa em Muriaé a nona exposição especializada do cavalo Manga Larga Machador. Fundação Cristiano Varela convoca a população para reforçar estoques de sangue durante campanhas Junho Vermelho e Junho Laranja. Agora dando um giro pelos principais jornais do Brasil e do mundo. Sobe para 235 o número de mortos em terremotos que atingiram a Venezuela. Terremotos revelam colapso da infraestrutura e desafiam resgates na Venezuela. Disputa entre Flávio e Bolsonaro e Lula são e sombra do caso Masters e guerra na inteligência artificial são os desafios do Tribunal Superior Eleitoral, um cenário eleitoral de 100 dias antes do primeiro turno. Edson Fachin escolhe André Mendonça para relatar o caso Dark Horse no STF. PGR rejeita proposta de delação de ex-presidente do BRB, Paulo Henrique Costa. Daniel Vorkar é transferido para a sede da Polícia Federal, para o Complexo da Papuda. Flávio pede desculpas e tenta reduzir crise em torno de Bolsonaro. Advogado que viralizou após concordar com condenação de cliente é achado morto em Santa Catarina. Olha, senadores acreditam em bom desempenho de Tereza Leitão como líder do governo no Senado. Filho de Alzira do Agro diz estar aliviado com prisão de suspeito do crime. Mega Sena acumula e poderá pagar 7 milhões no próximo sábado. STF, ministros pedem a Fachin pautas para julgamento sobre penduricalhos. Brasil e Japão é o próximo desafio, enquanto Holanda vai enfrentar Marrocos. Tudo isso e muito mais sobre a Copa do Mundo. Todos os destaques de ontem, o que rolou e o que vai rolar no dia de hoje. Você fica sabendo de tudo com ele, Jota de Souza, que sabe tudo isso e muito mais. Trazendo as informações do programa Manhã da Muriaé. Também à tarde no programa Boa Tarde Muriaé com Marcelo Bittencourt. E logo mais à noite, você já sabe que a partir das 6 da tarde a resenha já está marcada com os craques da 99.5 FM, trazendo o resumo de tudo que foi noticiado no dia. Sim, a nossa programação feita com muito carinho para todos vocês. É só continuar ligado aqui.
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0: E vamos de música agora com o nosso Bom Dia, começando essa segunda hora com ele, né? É aquele cachorrinho mesmo, é aquele, ô cachorrinho danadinho esse do Pitoco.

Em 6h20, Teodoro Sampaio abrindo a sequência dessa segunda hora do nosso Bom Dia. O Pitoco, eita cachorrinho, hein? Um abraço pra você que tá sintonizado com a gente. Manda um abraço aos meus amigos lá do Belvedere. E um abraço a todos vocês que estão sintonizados com a gente aí, curtindo a nossa programação. Um abraço, tá bom? Obrigado pelo carinho de sempre. Vou só, gente, a um breve intervalo e rapidinho eu volto pra já conversar aí com os meus amigos que estão aí sintonizados com a gente, participando aqui pelo WhatsApp, e abraçar os aniversariantes do dia.

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1: Agora são 6h26, hora de, junto com você aqui, interagir com os nossos ouvintes que estão sintonizados com a gente, curtindo o nosso Bom Dia. Um ótimo dia aí para todos vocês, tá bom? É isso aí, vamos juntos aqui trazendo para você aí a melhor programação do seu rádio, com muito carinho, muita alegria dos nossos ouvintes que estão sintonizados com a gente. E o Bruninho já chegou por aqui, gente. O Bruno vai com toda a sua alegria, mandando um joinha pra gente. Até, Bruninho, um abraço para você que está sintonizado com a gente, curtindo o nosso Bom Dia. Obrigado pelo carinho de sempre, tá bom? Um abraço muito especial pro Bruninho Vaz, que tá aí sintonizado, tá? Mas quem tá chegando aqui para falar com a gente, vamos ver quem é.
8: Oi, Marco Rogério, bom dia. Bom dia, bom dia. Mandar um bom dia pra Fátima lá em Macuco, Fátima Bonita, e para meus amigos lá de Ervalha, né? Justamente a família do Zé Beijinho, com muito carinho. Marco Rogério, para você também, para sua família, para aquela turma lá da Pedra Alta, né? São os amores do meu coração, né? Quem tá mandando é a Fátima e o Carlindo, com muito carinho. Marco Rogério, fica com Deus, Deus te abençoa, porque você é uma pessoa sincera, uma pessoa que eu adoro todos os radialistas, tá? Fica com Deus e o povo trabalhador também, sincero.

0: Eu adoro. Fica com Deus. Um abraço. Um abração também pro Geraldão lá em Tamuri, que a gente ama muito, muito, muito, muito, muito. E a dona Aparecida e a dona Francisca. São gente do meu coração. Aqui é a Fátima Maria de Belisário.
1: Ô,
0: Beijo.
1: Fátima, um abraço, Fátima, um beijo no seu coração, querida, e tudo de bom pra você. Obrigado por esse carinho enorme que tem com a gente, com todos os radialistas, com todos nós que estamos aqui, com esse povão maravilhoso lá de Ervalho. O Zé Beijinho, deixa eu mandar um abraço pro Zé Beijinho, que, ó, o Zé Beijinho é um sanfoneiro de primeira, hein? Um abraço, Zé, um abraço a ele e a toda a sua família, esse povão da Pedra Alta também, mais uma vez, lá em Ervalho, essa galera que sempre tá nos dando aí, esse povão maravilhoso que sempre tá nos dando esse carinho da audiência, obrigado, tá bom? Olha, Reinaldo tá mandando um alô aqui pro Jair Wilson, pra mãe Irene, lá em Santo Cristo, Estrada do Vermelho, e a Júlia, lá na Fazenda Dona Ieda, todos da Fazenda Dona Ieda, nosso abraço, nosso carinho, tá? Obrigado pelo carinho de vocês aí, tá bom? Bom dia, amigo, sou a Sandra Carneiro, estou ligadinho. Ô, Sandra, obrigado pelo carinho, tá? Um ótimo dia pra você e toda a família. Um abraço, tá bom? Muito bom ter você conosco. Um abraço, tudo de bom. Mas quem tá chegando aqui tá mandando abraços pra gente. Vamos ver quem é. Bom dia, vivendo cada dia com gratidão e com a proteção de Deus. Quem mandou essa mensagem é o Raimundo. Obrigado, Raimundo. Um abraço pra você também, tá? Ah, bom dia, Marcos Rogério. Alessandra da Simeão Férez. Gostaria de mandar um abraço aí para o casal de amigos lá em Ancorado de Baixo. Aparecida e Taíde. Ô, dona Aparecida e Taíde, um abraço, tá? Tá sintonizado aí, curtindo aí o nosso bom dia. Obrigado pelo carinho a todos vocês aí de Ancorado de Baixo. Também vou falar em Ancorado, deixa eu mandar um abraço pra Arlene, que tá sempre também junto conosco aí, curtindo o nosso bom dia, tá? Um abraço também aqui, deixo aqui pra hoje, comece o seu dia desejando algo bom pra alguém, e eu escolhi você, e desejo todos os dias, e que seja um dia muito feliz para todos que estão curtindo aí o bom dia. Obrigado, Josmar, um abraço, querido, é bom demais. Também o José Silibério mandou sexta-feira, você já sabe, né? É, ele mandou aqui sexta-feira pra, por aqui, que todos tenham coisas boas em nossas vidas, um bom dia. Obrigado, tamo junto sempre, é isso aí, tamo junto sempre, né, meu amigo? Bom dia, que Deus abençoe o seu dia. Marcos Rogério, aqui é Clotilde dos Santos, lá do Gaspar. Tô ligadinha no programa, hein? Obrigado pelo carinho, Clotilde, a todos do bairro Gaspar. Um beijo no coração desse povo maravilhoso do bairro Gaspar, que tá sempre sintonizado com a gente, tá? O pessoal lá da fábrica Lux Color, né? Da tinta Lux Color também, juntamente com meu amigo Valdir, tá todo mundo sintonizado lá, curtindo aí o nosso bom dia. Vamos ver quem tá chegando aqui, vai lá.
2: Rogério, aqui é a Fátima de Vermelho. Ô, meu amigo, tão bom dia, abençoado. Deus abençoe, guarde, proteja você, suas famílias, toda que estiver ao seu redor. Vai meu abraço para você, pro Pedro Luiz, e também para todos da Rádio Muriaé. Se puder, toca para mim, o Leonardo, qualquer música do Leonardo, se não do Leandro, fazer o favor. Vai meu abraço para todos vocês. Aqui é a Maria de Fátima do Vermelho. Ofereço também para a Gilda, minha irmã, que mora em Eugenópolis, para minha irmã, que mora na Comunidade Santo Cristo, para a Lena, que mora na Seminha Ancorada, e para todos aqui, para a Dona Elvira, que fala sempre em vocês. Lembra dela, fala o nome dela aí na rádio. Muito obrigado por tudo. Obrigado, Senhor. Obrigado por esse programa de manhã cedo, por despertar nós de manhã, Marcos Rogério. Muito obrigado. Fica com Deus, meu amigo. Deus abençoe, guarde, proteja você. Se der para tocar, se eu toque. Se não der, não tem problema, tá bom? Qualquer música do Leandro, mas do Leonardo, para mim. Fica com Deus. Deus abençoe, guarde a todos.
1: Valeu, Fátima. Obrigado pelo carinho a todos aí do Vermelho. Deixa eu mandar um abraço para Dona Elvira. Dona Elvira é mamãe do meu amigo José Geraldo, lá do Demutran. Ô, Zé Geraldo, um abraço, meu querido, pra você, a todo esse povão maravilhoso aí que trabalha no Dimutran. Nosso abraço, o Amarildo também, né? Amarildo Cordeiro aí do Dimutran. A todos aí do Dimutran, doutor Genir e sua equipe que trabalha, e trabalha bacana, né? As madrugadas, às vezes eu venho aqui pra rádio e vejo esse povão pintando o set aí na cidade, né? É, gente, pintando aí as faixas de pedestre, pintando aí, sinalizando a cidade. Olha, um abraço aí a todos vocês nas madrugadas aí, meu amigo Amarildo, juntamente com a equipe, bacana demais. Um abraço, tá bom? E aproveitando, mandando um abraço pro Dona Elvira, mamãe de Zé Geraldo, ó, beijo no coração, Dona Elvira, obrigado pelo carinho de sempre, tá? O senhor Doca também tá curtindo a gente lá em Pirapanema, obrigado pelo carinho, um abraço muito especial. Vamos juntos, vamos aqui trazendo mais participação aqui em nossa programação, para vocês que estão sintonizados com a gente, curtindo aí o nosso bom dia, vamos ver quem tá chegando por aqui, quem chegou cedinho aqui, mandando seu abraço, vai lá.
3: Bom dia, Marcos Rogério, meu nome é Ângela Maria da Silva Santo, moro no bairro Santa Terezinha,

0: gostaria de mandar um abraço para minha querida neta, que está fazendo aniversário hoje. Está fazendo 18 anos hoje. A Maguinha, que mora lá no Retiro, Campo Formoso. Ela recebe o abraço do seu pai Magno, da sua mãe Alessandra, do seu avô Gomesino, da sua irmã Ângela, da sua irmã Alessandra e do seu primo Edson, e também do seus tios José Roberto, Gomesino Filho, Rodrigo e Edson, e de todos os familiares. Feliz aniversário, Magda. Que essa data se repita muito e muitos anos para você, mas para que você continue essa menina trabalhadeira, muito estudiosa. Levanta 5 horas da manhã para tirar leite. Um grande abraço para você, Maguinha. Sua avó te ama.
1: Ok, tá aí o abraço da vovó. Ei, a Ângela abraçando com muito carinho a Netinha. Capô, vamos cantar parabéns pra ela, merece, né? Ela que também trabalha como retireira lá junto com os pais. Que bacana, hein? Um abraço aí. Tudo de bom pra vocês, tá bom? Mas quem chegando aqui, vai lá.
2: Bom dia, Marcos Rogério, Azedo de Urubu. Hoje eu quero mandar um abraço pra ti, Priscila Maria Rodrigues, pra Cátia, pra Márcia, pra outra Priscila, tudo que mora aqui perto de mim no aeroporto.
1: Ok, pra fechar aqui a sequência de participação, ela chega por aqui, porque ela chegou cedinho, na verdade, né? Era antes das 5 da manhã, ela já tinha mandado esse áudio que nós vamos ouvir agora, minha amiga Sandra Tavares, lá de Barão.
3: Bom dia, Rogério! Bom dia, que Deus abençoe aí o seu dia, o meu dia, o dia de cada um dos nossos ouvintes aí, né? Um bom dia para todas minhas amigas aí, para a Márcia Simão, Márcia Simão, a Márcia na Fazenda Baseira, a Dona Graciema, a Dona Nina, Marta Helena, Marta Tavares, a Fátima, o Geso, a Eva, lá em Patrocínio de Muriaé, Aparecida Santana, na Vila Verdieri. Vou mandar também para o Zé Anjo, lá no bairro da Fazendinha. Aí, Zé Anjo, um bom dia para você também aí. E mandar também para a Liette, lá no centro da rua, pequeno, Bal, e desejar a todos nós, Rogério, um bom final de semana aí. Regado de muitas bênçãos para todos aí, derramado do céu aí. Que Jesus, Maria, cubra todos com o seu manto sagrado aí. Um bom final de semana para todos aí, Rogério. Tchau, tchau.
1: Tchau, Sandra. E a todos aí de Barão do Monte Alto, nosso abraço, nosso carinho. Também os meus amigos de Silveira Carvalho, de Patrocínio do Muriaé. Ei, um abraço a todos vocês que estão sintonizados com a gente. Obrigado pelo carinho de sempre. Um abraço, tá bom? E vamos juntos agora abraçando os aniversariantes de hoje. Nós abraçamos com muito carinho. Olha só quem tá girando o calendário. A Edilene Rodrigues de Araújo, lá do Planalto, tá? Tá recebendo abraço da mãe Luzia, dos irmãos Luiz, do Evandro, do Cleito, da Cláudia, da Juliana, do sobrinho Ian, do filho Benício. E também do companheiro e amigo aqui, o Pedro Luiz. A Stephanie Ramos, recebendo abraço do pai Sebastião Ramos, do Wellington, da Érica, da mãe Marli Garcia. A Maguinha, lá de Retiro, Campo Formoso, recebendo abraço aí da vovó Ângela, né? É do vovô Gumercindo, de todos os tios, de todos os familiares, especialmente do papai e da mamãe, que também estão sintonizados com a gente, recebendo aí o abraço, tá bom? Agora vamos então para os aniversariantes, tocar Daniel, para ser feliz. 6h36, bom dia.

agora 6h39. Daniel, pra ser feliz, aí o presente pros aniversariantes, o presente musical. Olha só, gente, a Fundação Cristiano Varela tá convocando a população para reforçar os estoques de sangue aí durante o finalzinho agora de junho. Estamos finalizando aí o mês de junho, mas a campanha Junho Vermelho e Junho Laranja continua em voga, tá? É isso mesmo, tá? É um apelo à população para adoção aí regular de doar sangue, gente, durante essas campanhas. Por quê? É voltada à conscientização, não só para a importância da doação sanguínea, mas o Junho Laranja também é dedicado ao combate e prevenção da leucemia, tá? A mobilização ganha mais uma relevância durante essa demanda enfrentada pela instituição, que atende aí, em média, 170 pacientes por mês, dependente de transfusões sanguíneas. Olha só, hein, gente? Olha o compromisso que a Fundação tem. Então, nesse período, são realizados de entre 750 a 800 procedimentos transfuncionais, ou seja, transfusionais, que são fundamentais para dar continuidade ao tratamento de alguns pacientes oncológicos. Em entrevista à Rádio Mulher, a enfermeira assistencial da Agência Transfuncional da Fundação Cristiano Varela, Michele Gouveia, ela deixou aí, né, bem claro a necessidade de sangue, que é constante, gente, devido aos efeitos dos tratamentos contra o câncer. As quimioterapias, as radioterapias, que podem provocar uma queda da hemoglobina e das plaquetas das pessoas, tornando aí as transfusões indispensáveis para muitos pacientes. Com apenas uma doação, nós conseguimos, olha só, hein, beneficiar 4 pessoas. Olha que bacana. Já que os componentes do sangue são separados e utilizados conforme a necessidade de cada paciente, é o que explicou aí Michele Gouveia, referente aí à necessidade do sangue. Já o enfermeiro coordenador da unidade de transplante de medula óssea da Fundação, Paulo André Lopes, ele destacou aí a disponibilidade dos homocomponentes, que é essencial para a realização de transplante de outros procedimentos. No transplante da medula óssea, o paciente permanece por cerca de 10 dias sem produzir célula sanguínea, hein, gente? Olha só. E nesse período, ele depende diretamente das transfusões. É quando os estoques estão baixos. Os procedimentos podem precisar de ser até adiados para garantir a segurança do paciente. É o que afirmou aí o enfermeiro, né, da Fundação, Paulo André Lopes. Pois bem, a Fundação, gente, alerta que esse estoque costuma registrar uma queda em determinado período de feriados prolongados, férias, grandes eventos como Copa do Mundo, tornando ainda mais importante aí a participação dos doadores voluntários. Então, a supervisora da agência Transfusão

0: Jornal da Fundação Cristiano Varela Ferreira, Aline Ferreira, reforça que a doação do sangue é um gesto simples, mas é seguro e é capaz de salvar a vida, tá bom? Gente, em um hospital oncológico que é acompanhado diariamente por pacientes que dependem dessas transfusões, da continuidade ao tratamento e recuperação é importantíssimo. Então, onde doar em Muriaé? As doações podem ser feitas no CAE, tá? Localizado ao lado do Hospital São Paulo, né? Próximo ao Hospital São Paulo ali, em dias de todas as quartas-feiras, exceto nos feriados, tá, gente? Mas todas as quartas-feiras que não são feriados, de 7h30 da manhã até o meio-dia e meio. O agendamento é opcional pelo telefone 3729-1280, tá? Você pode agendar opcionalmente ou então chegar lá e falar que quer doar sangue. No momento do cadastro, o doador deve informar que a doação é destinada à Fundação Cristiano Varela. Então, quando você for doar sangue, já deixe lá no seu cadastro dizendo que esse sangue que você vai doar pode ser destinado aí à Fundação Cristiano Varela por se tratar de uma doação de reposição, tá bom? Então, quem pode doar? São pessoas que estão aí com todos os critérios básicos de adoção, tá? E toda a lista das pessoas que podem ser doadores estão aí no nosso site. Vai nessa matéria aí que nós estamos falando aqui sobre essa campanha de doação de sangue, lá tem uma lista de quem pode doar, as pessoas que se encaixam, né, que se enquadram e que podem doar, tá? Cada bolsa de sangue doada pode salvar até 4 vidas. Então, eu tenho certeza que você certamente vai aí aderir a essa campanha, tá certo? 6h44.
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0: E pra você continuar na nossa sintonia, tem Felipe Falcão cantando pra gente. Show de mulher.

0: 6h48, Felipe Falcão, show de mulher. E olha só, se liga nessa informação aqui, porque ela é muito importante para você se programar na próxima semana, e principalmente na questão aí do trânsito, né? Para quem vai sair para o trabalho, para quem certamente utiliza aí de carro, moto, enfim. Olha só, a partir da próxima terça-feira, dia 30, o cenário urbano de Muré na região central, gente, vai passar por algumas modificações temporárias, tá? Por quê? Porque a prefeitura vai dar início a algumas obras do programa de água para todos, que vai iniciar aí com o objetivo de ampliar a rede de fornecimento de água tratada no município, tá? E de acordo com a administração municipal, essa intervenção é necessária, principalmente para acompanhar o ritmo do crescimento da cidade, que já registrou longo nos últimos anos, e, claro, o objetivo aí principal é adequar a infraestrutura hídrica atual, assegurando que o abastecimento continue regular para a população, preparando aí o município para as demandas futuras, tá? Ou seja, para as equipes consigam executar o serviço de engenharia, o tráfego dos veículos terão aí uma alteração importante. É exemplo, a rua Doutor Mário Inácio Carneiro vai ficar totalmente interditada no trecho que compreende ali entre as proximidades do Demutran ali, né? Para quem conhece aqui o nosso departamento de trânsito, do Demutran até o acesso da Coronel Isalino, próxima descida da Casa de Saúde, tá? Esse local, essa rua vai ficar interditada. A previsão inicial é de que esse trecho permaneça fechado por um período aí de 30 a 45 dias, isso só nessa primeira etapa do trabalho, tá? Mas as recomendações é de atenção redobrada a respeito das sinalizações, das placas de sinalizações que estarão ali ao redor. Para evitar congestionamento, né, e garantir a fluidez do tráfego, as autoridades de trânsito já traçaram um desvio específico das obras, tá? A exemplo, para quem vai acessar a BR-356 sentido Itapiruna, os motoristas que estiverem saindo da ponte da rodoviária devem fazer o contorno na primeira rotatória antes do viaduto, para entrar à esquerda, passando em frente ao prédio da Justiça Federal. A entrada para a rodovia federal, que acontecerá aí ao longo, né, e adiante, na altura antiga concessionária Volkswagen, tá? Para quem vai em direção ao centro, ou quem se desloca para os bairros da Gávea, São Pedro, Inconfidência, Porto, Padre Tiago, vai precisar obrigatoriamente utilizar a rotatória que fica em frente ao supermercado Bahamas Mix para acessar a região central. E que vale destacar que o acesso tradicional do trevo da Toyota vai ficar fechado durante a execução do serviço, tá certo? Então, fique atento a essa sinalização. A partir da próxima terça-feira vai haver essas mudanças no trânsito aí, e claro que a gente sabe que é pertinente aí, né, para que a cidade. Cidade que está crescendo, certamente tem que se assegurar aí, né, principalmente o abastecimento de água. E para isso tem que se fazer algumas intervenções que são necessárias, tá certo?
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0: 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Noticiamos missa de sétimo dia por alma de Maria Helena Paiva Carvalho.
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0: E vamos juntos.
3: São Marcos Rogério.
0: Estou aqui junto com você, agora são 6h54, rapidinho falando da agenda das comunidades que estão aí, ó, nesse finalzão de semana. Já a comunidade São José de Anchieta está convidando para suas festividades do mês de Maria, que vai até o dia 28, tá? Sábado, dia 27, tem celebração às 18 horas com a comunidade Nossa Senhora das Graças, show com Everton e Marcelina. Já no domingo, final da resinha, tá? Às 17 horas, com celebração, com a visita da matriz de Santo Antônio de Miraí, com show do Marcelo e Wesley e sorteio de prêmios e barraquinhas. Festa das Crianças no Bairro Encoberto acontece amanhã, acontece domingo, né? Dia 28, melhor dizendo, às 9h30 da manhã, com muita diversão e brincadeiras. O Arraial da Família Marques acontece neste sábado, dia 27, às 19 horas, lá na Praça Aristides Braga, em Bom Jesus da Cachoeira, com comidas típicas e também leilões, rifas e beneficentes. Olha, o convite para o Terço Mariano acontece todas as quintas-feiras às 19h30 no Santuário Diocesano de Nossa Senhora Aparecida, no bairro do Porto. E a comunidade Pouso Alegre em patrocínio, convidando para a festividade de louvor a São Pedro no dia 28.
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1: Bom dia, Muriel. Apresentação Marcos Rogério.
2: E vamos juntos aqui abraçando os aniversariantes do dia que já deixaram os seus nomes aqui. Olha só, vamos abraçar na Stephanie Ramos, recebendo abraço do pai Sebastião Ramos, também aí do Elton, da Érica e da mãe Marli Garcia. A Maguinha recebendo abraço da vovó aí, né? A vovó Ângela, também do vovô Gumercindo, também dos pais aí, ela recebendo abraço dos pais, também da Alessandra, do Edson, do José Roberto, de todos os familiares. Saúde, paz e grandes realizações para vocês. Para os aniversariantes e fechando a sequência de hoje, Pedro e Tiago canta pra gente Doces Palavras. Na sequência tem Jornal da Itatiaia e Gilson Júnior na sua manhã, na manhã da Muriaé. Agora vamos juntos e a gente se encontra amanhã a partir das 5 da matina e até lá, se Deus disser que sim.

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2: Ciro Gomes ironiza a crise entre Michele e Flávio e questiona apoio do senador.
1: André Mendonça é definido como relator de casa envolvendo filme inspirado em Bolsonaro no Supremo.
2: Lula assume comando de articulações para tentar convencer Marília Campos a disputar o governo de Minas.
1: Após transferência da Polícia Federal, Daniel Vorcaro amanhece em novo presídio no Distrito Federal.
2: Polícia prende o suspeito de matar mulher trans a facadas em bar no interior de Minas.
1: Suspeito de envolvimento na morte de influenciadora do agro é preso por posse ilegal de arma.
2: Copa do Mundo, o Brasil vai enfrentar o Japão no primeiro desafio de mata-mata.
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1: 7:02, Jornal da Itatiaia desta sexta-feira, 26 de junho de 2026. Apresentação: Fernanda Viegas e Júnior Moreira. Muito bom dia para você que está com a gente. Estamos ao vivo também no YouTube, com imagens, no site, no aplicativo da Itatiaia, na Alexa, na TV a cabo e no canal 957 da Parabólica Digital. A partir de agora, toda a rede Itasat reunida para trazer os principais destaques de Minas, do Brasil e do mundo. Primeiro deles, trânsito.
3: Alerta das estradas. A BR-040 já registra mais de 10 quilômetros de congestionamento na pista em direção a Belo Horizonte, no trecho antes do trevo de Ribeirão das Neves até a chegada ao posto Bonanza em Contagem, na Grande BH. No sentido Sete Lagoas, o trânsito apresenta boas condições. Ainda nas estradas, a saída da BR-381 para a capital é afetada devido a um acidente no anel rodoviário, uma batida que envolve carro e moto na chegada à rodovia MG5, trânsito congestionado desde a passagem pelo bairro Jardim Vitória. Para quem segue em direção ao litoral capixaba, a BR-381 apresenta trânsito livre. Direto da Central de Trânsito Itatiaia Emive, repórter Isabela Gouveia.
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4: A sexta-feira será mais um dia nublado, com condições de chuva isolada no sul de Minas, devido à persistência de uma área de baixa pressão e umidade disponível em médios níveis da atmosfera. O dia amanhece nublado também no Triângulo Mineiro, Oeste e Zona da Mata, mas a tendência é de redução da nebulosidade e condições de chuva no decorrer do

0: dia. No restante do estado, apenas variação de nebulosidade. Céu parcialmente nublado no Jequitinhonha, Mucuri e Rio Doce. Demais regiões, céu claro a parcialmente nublado. BH terá uma sexta de céu parcialmente nublado a nublado, com possibilidade de nevoeiro ou neblina ao amanhecer. Aqui na capital, a máxima deve chegar aos 25 graus. Repórter Aline Neves.
1: 7:04, o Ministério das Relações Exteriores confirma a morte de 2 brasileiros em consequência dos terremotos que atingiram a Venezuela.
2: As vítimas estavam em localidades diferentes, uma delas na capital Caracas e a segunda, a cidade ainda não foi confirmada. O Itamaraty diz que presta assistência às famílias e, em respeito à privacidade, não vai divulgar informações pessoais dos brasileiros.
1: Até o momento, pelo menos 235 pessoas morreram e milhares ficaram feridas após uma sequência de terremotos que atingiram a Venezuela, considerados os mais fortes registrados no país em mais de um século.
3: A apreensão toma conta da Venezuela após 2 fortes terremotos causarem uma tragédia no país. O estudante Matheus Mascarenhas, que faz um estágio na ONU em Caracas, detalhou os momentos de tensão que envolveram os terremotos.
4: Na rua, caminhando, quando eu começo a sentir uma vertigem, dou um passo para trás, um passo para frente, a rua começa a ficar ondulada e logo eu viro para trás, um prédio desaba. E vem toda aquela poeira na minha cara. Minha reação inicial foi sair correndo. Eu saí correndo em direção em continuação à rua. Nisso, outro prédio cai na minha frente.
3: Matheus relatou também que após os terremotos, os supermercados estão funcionando de maneira diferente da habitual e que há poucas informações para as pessoas que sofreram com a tragédia.
4: Os supermercados estão cheios de filas e eles não deixam ninguém entrar. Você tem que fazer o seu pedido, pagar e depois receber, porque eles estão com medo de saqueamento em massa. Não tem orientação, não tem mensagem da Defesa Civil venezuelana, ficando no escuro.
3: O voluntário Davi Evaris, morador de Caracas, afirmou que uma das coisas mais impactantes era ver as vigas e as colunas dos prédios cheias de sangue. No entanto, algo positivo que ele destacou foi que toda a comunidade se uniu e que há muitos voluntários desde que a tragédia ocorreu.
5: Algo positivo que rescato foi que toda a comunidade se uniu e havia muitos voluntários, não tantos como ahorita, mas sim havia muitos voluntários também.
3: Rafael Mesa contou que estava em casa, justamente assistindo ao jogo do Brasil na Copa do Mundo contra a Escócia, quando recebeu o alerta no celular. Ele diz que sentiu como se a casa estivesse caindo praticamente e que ouviu um estrondo e uma vibração muito fortes. Na visão dele, os venezuelanos não estavam preparados para algo dessa magnitude e nunca viveram algo tão intenso como esses terremotos.
6: Siento que no hemos estado preparados para algo de esta magnitud. Nunca hemos vivido en Venezuela algo tan intenso como esto y creo que ha sido la tragedia más grande de Venezuela en mucho tiempo.
3: O jornalista Alex Carmona, que mora no município de Chacal, a 6 quilômetros de Caracas, conversou com os voluntários e gentilmente enviou os áudios para Itatiaia. Segundo informações oficiais, o sistema de saúde sofreu impactos significativos. 8 hospitais foram atingidos pelos tremores e parte das unidades precisou ser evacuada por questões de segurança. Em diversas cidades, moradores passaram a noite da última quarta-feira nas ruas, diante dos riscos de novos desabamentos. Repórter Nuno Krause.
2: A ocorrência de novos terremotos na Venezuela não está descartada, especialmente em áreas onde há registro de danos estruturais após os tremores.
7: Ainda não é possível descartar o risco de novos tremores na Venezuela nos próximos dias, como os que ocorreram no país na última terça-feira e deixaram dezenas de mortos e centenas de feridos. O sismólogo do Centro de Sismologia da USP e da Rede Sismográfica Brasileira, José Alexandre Nogueira, explica que sempre há chance da chamada réplica após eventos de grande magnitude. Ele afirma também que, a princípio, não há relação entre os tremores registrados na Venezuela com os fenômenos ocorridos no mesmo dia no Japão e no norte da Califórnia, nos Estados Unidos.
8: Tudo indica que eles não têm nenhuma relação entre si, né? Tanto é que eles aconteceram em locais muito distintos, em placas tectônicas diferentes. Foi apenas uma coincidência mesmo. E sempre quando você tem terremotos, você tem também o risco de outros tremores, né? São as réplicas. Então a gente não consegue prever pode ser que tenha uma réplica próxima ou nos próximos dias, ou não tenha réplica. A magnitude das réplicas pode ser parecida com a dos tremores ou pode ser muito distinta também, mas sim, pode acontecer a réplica nesses locais.
7: Apesar de moradores da região norte do Brasil, especialmente no Amazonas, terem relatado efeitos dos tremores da Venezuela, não há neste momento riscos aqui no país.
8: Como Manaus está dentro da bacia sedimentar do Amazonas, esse tipo de estrutura geológica, ela acaba por amplificar as ondas sísmicas. Então, é natural que a população de Manaus tenha sentido, mas esse tipo de terremoto distante não representa provavelmente nenhum risco para o Brasil.
7: Sobre o risco de algum impacto na realização da Copa do Mundo, apesar do tremor na Califórnia ter sido maior da região desde 1940, o sismólogo explica que a natureza das construções nos Estados Unidos, especialmente dos estádios de futebol, afasta esta possibilidade de algum impacto na realização da competição.
8: Sempre tem algum risco quando a gente fala de terremoto, ainda mais os estados que estão ali na costa oeste, mas acredito que as construções civis de estádio, elas já são modernas, já são feitas para, até por causa da natureza do público vibrar, então esses estádios, eles são projetados para acomodar naturalmente vibrações.
7: Ouvimos o sismólogo do Centro de Sismologia da USP e da Rede Sismográfica Brasileira, José Alexandre Nogueira. Repórter Alan Passos.
1: Em resposta à tragédia, o presidente Lula autorizou o envio de uma missão humanitária brasileira à Venezuela.
2: A operação vai contar com um avião da Força Aérea Brasileira, transportando equipes de busca e resgate, técnicos da Defesa Civil e da Anatel, além de 9 toneladas de equipamentos.
1: Um segundo voo, previsto para amanhã, vai levar um hospital de campanha, purificadores de água, medicamentos e materiais médicos para atendimento às vítimas.
2: Agora, 7:10, a seguir, Ciro Gomes ironiza crise entre Michelle e Flávio e questiona apoio do senador.
1: Polícia prende o suspeito de matar mulher trans a facadas em bar no interior de Minas.
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2: 7:13.
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2: Isabela, você tá de olho nas estradas, né?
1: Isso mesmo, Júnior. A gente volta a falar da situação da BR-040. Mais cedo houve um acidente envolvendo.

0: Um ônibus e um caminhão na pista em direção a Belo Horizonte, logo após o trevo de Ribeirão das Neves. Esses veículos já foram retirados, mas ainda assim o motorista enfrenta bastante congestionamento. Já são pelo menos 12 quilômetros de fila, justamente entre o trevo de Neves e a chegada ao posto Bonanza em Contagem, também na Grande BH. Segundo informações iniciais, ninguém ficou ferido, mas ainda então todo esse congestionamento devido também ao fluxo intenso de veículos por conta do horário de pico. Atualizo também a situação do anel rodoviário, porque impacta a BR-381. Tem um acidente envolvendo carro e moto no sentido Rio de Janeiro, nas proximidades do bairro Goiânia, região nordeste aqui de Belo Horizonte. Impacta a saída da 381 para a capital, mas no sentido Vitória, até o momento, sem impactos. O trânsito flui bem até a chegada ao trevo de Caeté. Volto com você, Viegas.
1: Obrigada, Isabela Gouveia. Agora 7h14. A partir de hoje, a rodovia do sul de Minas vai ficar interditada por pelo menos 3 meses. A gente te conta qual.
2: O motorista que segue pela MG-383 deve ficar atento. O trecho da rodovia entre Maria da Fé e Itajubá, no sul de Minas, será totalmente interditado a partir do meio-dia de hoje. A medida é necessária para execução de obras de recuperação no quilômetro 386, local atingido por uma erosão que comprometeu a estrutura da pista. De acordo com o Departamento de Estradas de Rodagem de Minas Gerais, o DR, a previsão é que a interdição permaneça por cerca de 90 dias. Durante o período de bloqueio, serão realizados serviços de estabilização do talude do aterro, recomposição do sistema de drenagem, pavimentação do trecho afetado e implantação de nova sinalização horizontal e vertical. Segundo o DR, o problema surgiu em janeiro deste ano e, devido à complexidade da intervenção, foi necessária a elaboração de um projeto de engenharia para garantir uma solução definitiva para a área comprometida. Com a interdição total da rodovia, veículos de todos os portes deverão utilizar um desvio para seguir viagem entre Maria da Fé e Itajubá. A orientação é trafegar pela MG-383 em direção a Cristina e em seguida acessar a MG-347 passando por Pedralva, São José do Alegre e Santa Bárbara. Depois, os condutores devem seguir pela BR-459 em Itajubá, passando por Piranguinho. O percurso alternativo tem aproximadamente 85 quilômetros. Para Itatiaia, Vitor Brandão.
3: Agora 7h16. Homem suspeito de matar mulher trans em bar é preso no interior de Minas.
4: Está no sistema prisional Lucas Olímpio de Carvalho, de 28 anos, suspeito de matar a facadas a mulher trans Bianca Nahara, de 31 anos, na cidade de Piracema, no centro-oeste mineiro, no último final de semana. Um rapaz de 34 anos que tentou defender Bianca acabou sendo esfaqueado na perna e teve que ser internado. O crime causou grande comoção nas redes sociais, uma vez que Bianca era muito querida na cidade. O mandado de prisão foi expedido contra Lucas e ele foi encontrado em um povoado na zona rural de Carmópolis. Segundo fontes da Itatiaia, ele não reagiu à prisão e disse que falaria apenas na presença de um advogado. Repórter Renato Rios Neto.
1: 7h16. O pré-candidato ao governo do Ceará, Ciro Gomes, do PSDB, ironiza a crise envolvendo o senador Flávio Bolsonaro e a ex-primeira-dama Michele, ambos do PL.
3: Ao ser questionado sobre o episódio, o ex-ministro adotou um tom irônico e colocou em dúvida se uma eventual aproximação política com o parlamentar ainda seria conveniente diante dos desgastes públicos entre integrantes da família bolsonarista.
5: O ex-ministro Ciro Gomes resolveu entrar na discussão que envolve a crise na família Bolsonaro entre Michele Bolsonaro e o senador e atual pré-candidato à presidência da República, Flávio Bolsonaro. Ele que é alvo da disputa entre os dois por conta de uma possível aliança no PL do Ceará. Ciro ironizou a polêmica e disse que não sabe nem se Flávio ainda gostaria de receber o apoio dele.
6: Eu sou candidato até ontem. Evidentemente está descartado qualquer outro candidato. E agora eu voto no Aécio, que está se pronunciando pré-candidato. E não sei se o Flávio quer meu apoio também não, porque o que eu já disse sobre eles, certamente seria usado pelos oportunistas do PT.
5: O comentário faz referência justamente ao motivo da crise. Michele é contra qualquer aproximação com Ciro no primeiro turno e argumenta que o ex-ministro fez ataques a Jair Bolsonaro e também à família de Bolsonaro durante os últimos anos. Um dos episódios mais lembrados por ela foi durante a pandemia, quando Ciro fez declarações como esta.
7: Nós temos que fazer uma luta alta, em alta voz, é Bolsonaro assassino. compros para os respiradores, Bolsonaro assassino.
5: Depois que Michele tornou pública a crise dentro de casa, Flávio Bolsonaro divulgou um vídeo em que negou ter tido a intenção de ofender a ex-primeira-dama. Pediu desculpas caso ela tenha se sentido desrespeitada e disse que as diferenças entre os dois são apenas de estratégia política. Foi justamente esse apoio à aproximação com Ciro que levou Michele a expor o desentendimento. Mas, apesar da troca de declarações, Michele diz que continua apoiando a pré-candidatura do enteado Flávio Bolsonaro à presidência da República, enquanto o senador diz que o objetivo comum da família continua sendo derrotar o PT nas eleições de 2026. De Brasília, Aline Peçanha.
1: 7:19. Um levantamento da Vox Radar, com base em quase 160 mil manifestações nas redes sociais e obtido pela Itatiaia e pela CNN Brasil, aponta que a maioria das reações sobre a crise envolvendo o senador Flávio Bolsonaro e a ex-primeira-dama Michele teve tom negativo.
3: Segundo o estudo, 49% das publicações analisadas foram classificadas como negativas, 34% positivas e 17% neutras.
1: A análise também mapeou a percepção de responsabilidade sobre o desgaste político. Para 47% dos internautas, Michele Bolsonaro seria a principal responsável por expor publicamente o conflito.
3: Outros 36% atribuem a crise a Flávio Bolsonaro, enquanto 17% apontam responsabilidade compartilhada dentro do campo conservador.
1: De acordo com o levantamento, os impactos da crise diferem entre os dois personagens. Michele teria sofrido desgaste junto à parte da base bolsonarista, especialmente por críticas relacionadas à exposição pública do conflito. Já Flávio Bolsonaro teria enfrentado repercussão negativa ligada à forma como conduziu a relação com a ex-primeira-dama, com reflexos sobre a imagem política dele.
3: O estudo também identificou menções a possíveis rearranjos políticos no campo da direita, embora de forma ainda tímida. Nomes como o ex-governador de Minas, Romeu Zema, e ex-governador de Goiás, Ronaldo Caiado, aparecem de maneira secundária nas conversas analisadas.
1: O relatório associa o aumento das interações à repercussão de um vídeo em que Michele Bolsonaro afirma ter sido apunhalada, desrespeitada e humilhada por Flávio Bolsonaro em meio a divergências políticas relacionadas ao cenário eleitoral no Ceará.
3: No estado também surgem especulações sobre possíveis articulações envolvendo o ex-ministro Ciro Gomes do PSD, que poderia receber apoio de Flávio Bolsonaro em uma eventual composição contra o governador Eumano de Freitas do PT.
1: Agora 7:21.
8: Agora, a análise do âncora da CNN Brasil, William Bach.
9: Até aqui, o principal pré-candidato da oposição a enfrentar Lula, o senador Flávio Bolsonaro, luta sobretudo com obstáculos criados pelo seu próprio lado. Começa por ele mesmo, implicado em ligações para lá de perigosas com o ex-banqueiro Daniel Vorcaro, que é a figura no centro de um escândalo que emite radioatividade tóxica, que o diga o próprio Palácio do Planalto. Mas esse problema é relativamente novo e eventualmente, até zeraria o jogo em relação ao PT sobre quem é mais atingido pelo tal do escândalo Master. Outro grande obstáculo criado pelo próprio lado de Flávio vem de muito tempo atrás. E esse parece insolúvel. É o grau da cisânia, para usar uma palavra elegante, dentro da família Bolsonaro. A disputa entre Flávio e a madrasta Michele Bolsonaro não é coisa trivial. Ela revela falta de comando unificado da campanha, falta de coordenação com aliados regionais, grandes dificuldades de se entender com potenciais apoiadores da chapa, falta de clareza sobre rumos, portanto, táticas e estratégias eleitorais, um problemão que começa pelo próprio Jair Bolsonaro, que foca apenas em si mesmo. Até aqui, as pesquisas indicam estabilidade na disputa eleitoral, apesar de toda a espuma gerada, particularmente em plataformas digitais, por escândalo, fofoca, briga de família. Ou seja, trata-se, no momento, de um duelo de rejeições, no mesmo eixo Lula-Bolsonaro de 4 anos atrás. Duelos desse tipo costumam ser decididos, salvo imprevistos e imponderáveis, pela menor das margens. É uma situação que não tolera o menor dos erros. A campanha de Flávio reitera que ainda falta.

0: Falta muito tempo até as eleições.
1: Da CNN em São Paulo, William Vac.
2: 7h23. No próximo bloco, André Mendonça vai ser relator de caso envolvendo filme inspirado em Bolsonaro no Supremo.

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0: 7:26, o ministro André Mendonça do Supremo Tribunal Federal é definido como relator do caso que investiga o financiamento de um filme inspirado na trajetória política do ex-presidente Jair Bolsonaro.
1: A redistribuição do processo ocorre após manifestação da Procuradoria-Geral da República, que defendeu a remessa do caso por prevenção.
0: O caso envolve apurações sobre a origem e a legalidade dos recursos utilizados na produção audiovisual, que faz referência à trajetória política de Jair Bolsonaro.
1: Com a definição do relator, vai caber ao ministro André Mendonça conduzir a análise inicial do pedido e definir eventuais encaminhamentos dentro do Supremo.
0: Até o momento, não há prazos estabelecidos para uma decisão sobre o andamento da investigação, que segue sob sigilo no STF.
1: 7:27.
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1: Valdir Barbosa, enquanto o açúcar estabiliza o mercado, o brasileiro paga mais caro pelos legumes. Isso em muitos casos, né? Que eles já acumulam até aumento de 100% neste ano. Por que isso, hein? Bom dia para você.
3: Bom dia. Diante disso, a maionese virou prato chique na mesa do brasileiro, só em festa de aniversário. De acordo com o IBGE, o tomate subiu 104% em 2026, a cenoura 103% e a batata 100%. Entre as previsões negativas que o El Niño vai espalhando pelo mundo, de repente o Brasil se vê privilegiado entre os países produtores de açúcar. Setor que o agro brasileiro lidera na produção e exportação. Durante vários meses, o preço do açúcar no mercado internacional esteve pressionado pela oferta global. Só que a chegada do El Niño mostra agora um mapa diferente para os países do hemisfério norte. Caso da Índia e Tailândia, que figuram entre os maiores produtores do mundo. Por lá, os produtores.

setores devem ser atingidos por uma forte e longa seca, reduzindo a produção do açúcar no mercado internacional. Aí os preços sobem e o Brasil terá açúcar para atender o resto do mundo. A análise é da consultoria Redpoint Global Markets, que prevê um prolongamento da supremacia brasileira durante a safra do ano que vem, permanecendo como ponto de equilíbrio no mercado mundial do açúcar. Também é verdade que há preocupações com o El Niño aqui no Brasil. Produção de trigo e arroz no sul do país, feijão que é produzido em boa escala no Paraná, Minas Gerais, Goiás e Mato Grosso. O gado de corte ou leite também exige conforto térmico, boa condição dos pastos. O milho e a soja são outras preocupações. Na França, o calor bate recorde. Terça-feira, a temperatura máxima foi de 44,3 graus centígrados. Centenas e milhares de aves estão morrendo nas granjas. E toda a colheita de grão na França está sendo feita à noite. 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
2: O sinal eletrônico marcou há pouco, 7:30, a seguir no Jornal da Itatiaia. Suspeito de envolvimento na morte de influenciadora do agro é preso por posse ilegal de arma.
3: Copa do Mundo, o Brasil vai enfrentar o Japão no primeiro desafio de mata-mata.
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6: Ô Isabela, de olho no anel rodoviário com problema, né?
7: Isso mesmo, Júnior. Mais um problema no anel rodoviário.

0: Agora um caminhão com defeito na pista em direção ao Rio de Janeiro, pouco antes do viaduto São Francisco, onde já tem estreitamento de pista e por isso há lentidão por mais de 3 quilômetros desde as proximidades da estação São Gabriel. Destaco também, Júnior, a situação das estradas, porque agora a rodovia Fernão Dias tem trânsito lento para quem segue no sentido São Paulo, nas proximidades do Carrefour Contagem, na Grande BH. A Motiva Minas SP ainda não confirma ocorrências, mas já tem lentidão desde a saída da Avenida Cardeal Eugênio Pacelli, também em Contagem. Para quem segue no sentido Belo Horizonte, trânsito bem movimentado também na Fernão Dias, no trecho entre a Regape em Betim, e justamente a Cardeal, a Via Expressa seria um caminho alternativo, mas também já com bastante congestionamento por conta do horário de pico e o excesso de veículos. É com vocês mais uma vez aí no estúdio.
1: Obrigada, Isabela Gouveia, 7:34.
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1: Natália Fiuza chega agora para falar mais de Copa do Mundo. Pronto, o Brasil já sabe quem é o próximo adversário. É o Japão. É uma boa ou não é, hein, Natália? Segunda, 14h, vamos estar todos ligadinhos. Todos não, né? Alguns vão ter que estar trabalhando, mas os que puderem vão estar ligadinhos nessa disputa que agora vai dar uma emoção a mais. Porque quem perder, tá fora, não é isso? Bom dia.
3: É isso mesmo, viu, Fernanda? Bom dia a você, a quem nos acompanha aqui no Jornal da Itatiaia. Essa Copa do Mundo, agora com 48 seleções, nós já teremos uma fase a mais eliminatória, né? Tem gente que chama de 16 avos de final, tem gente também classificando como uma segunda etapa prévia à fase oitavas, mas o que realmente importa é entender que a partir do próximo jogo, se perder, vai para casa. E o adversário do Brasil será a seleção do Japão, seleção japonesa que chegou a essa Copa do Mundo cercada de muita expectativa, porque é um time com qualidade, um time organizado, que inclusive venceu o Brasil recentemente em um amistoso. O Brasil poderia pegar a Suécia, o Japão ou a Holanda. Melhor o Japão do que a Holanda neste momento, viu, Fernanda? Mas não será um duelo fácil. Todo mundo já colocou na agenda, segunda-feira às 14h, tem o Brasil em campo mais uma vez. Conexão agora Brasil-Estados Unidos. João Vitor Cirilo já conosco para nos contar também a agenda de hoje na Copa do Mundo e, claro, mais informações do time brasileiro. Bom dia, Cirilo.
4: Nath Fiuza, abraço a você, bom dia aos amigos do Jornal da Itatiaia. Estamos de volta aqui de Nova Jersey, nos Estados Unidos, informações da Copa do Mundo. Para a gente destacar que o caminho da seleção brasileira está definido, teremos Brasil e Japão na próxima segunda-feira, 14h, hora de Brasília. Nós vamos falar daqui a pouquinho sobre a seleção brasileira, mas já vou destacar de primeira a agenda dessa sexta-feira. A Itatiaia, inclusive, transmite dois grandes jogos. Você vai acompanhar as definições dos grupos G, H e I. Transmissões da Itatiaia para o grupo H e também para o grupo I. Grupo I, 16h, tem Noruega e França, transmissão da Itatiaia, a partir de 15h, com informações em tempo real também de Senegal e Iraque. 21h, hora de Brasília, 15 minutinhos antes, começa o pré-jogo para Uruguai e Espanha. Transmissão da Rádio de Minas também com informações de Cabo Verde e Arábia Saudita. E à 00h de Brasília, começando Egito, Irã e também Nova Zelândia e Bélgica. A agendinha da Copa do Mundo para definir classificados também nesta sexta-feira. Penúltimo dia da fase de grupos, hein? Lembrando, nesse sábado já encerra a fase de grupos e nós teremos no domingo já o começo da etapa do mata-mata, uma fase extra criada pela FIFA com mais seleções. Temos mais classificados. Nesse domingão já tem mata-mata, África do Sul e Canadá, 16h. Você confere também com a transmissão da Itatiaia. Vamos de seleção brasileira? Aqui no Jornal da Itatiaia, acionando o Cláudio Rezende. Brasil e Japão na próxima segunda-feira, com grande jornada esportiva da Itatiaia, começando às 11h30. 14h, a bola vai rolar. Informações do Brasil, Cláudio Rezende. Um abraço, bom dia.
5: É a oportunidade do Brasil dar o troco, porque teve a única derrota de virada. Desde quando chegou à seleção brasileira, foi um amistoso, o Carlo Ancelotti. O Brasil perdeu para o Japão, estava vencendo 2-0, tomou 3-2. E foi a primeira derrota, inclusive, do Brasil na história para o Japão. E agora é Copa do Mundo, mais um duelo nesta semana próxima, segunda-feira, 14h, em Houston, no Texas. E como o time do Brasil jogou bem contra a Escócia e não teve nenhum jogador suspenso ou lesionado da última partida, a tendência é de que pela primeira vez com o Ancelotti, o time seja o mesmo que jogou na última partida para enfrentar os japoneses lá em Houston.
4: Valeu, Rezende. Definição do adversário do Brasil se deu por conta do empate entre Japão e Suécia por 1-1 e da vitória da Holanda 3-1 contra a Tunísia. Dessa

0: maneira, no grupo F, a Holanda avança como líder e o Japão vai como segundo colocado. Brasil líder do grupo C, pegando o segundo colocado do grupo F, Brasil e Japão segunda-feira às 14h. Também acompanhamos aqui em Nova Jersey, nessa quinta-feira, uma grande vitória do Equador, 2-1 contra a Alemanha, com estádio lotado, MetLife Stadium abarrotado, em especial com a presença da torcida do Equador desde o comecinho do jogo, empurrando a sua seleção, e de virada o Equador vence para manter a esperança. A Alemanha já era líder deste grupo E, já estava garantida nessa posição. A Costa do Marfim, que venceu o jogo dela contra a Curaçao por 2-0, vai como segunda colocada e o Equador aguarda para ver se vai estar entre os 8 melhores terceiros colocados. 8 dos 12 que terminarem na terceira posição estarão no mata-mata da Copa do Mundo, essa segunda fase que começa no próximo domingo, e é bastante possível, bastante provável que lá esteja a seleção equatoriana no fim de semana. Deixa eu chamar também o Emerson Romano, porque ele acompanhou definições no grupo D, definição inclusive no grupo dos Estados Unidos, já estavam garantidos como líder de chave. Você conta aqui no Jornal da Itatiaia. Um abraço, Romano.
1: Bom dia, Cirilo, quem nos acompanha. Olha, tivemos a definição do grupo D da Copa do Mundo ontem, na verdade, nesta manhã, com a Turquia vencendo os Estados Unidos por 3-2, resultado que não influenciou em nada, porque a Turquia já estava eliminada. E no outro jogo do grupo, Paraguai e Austrália empataram por 0-0. Assim, os Estados Unidos vão enfrentar a Bósnia na próxima fase, a Austrália deve pegar o Irã, que ainda joga, e o Paraguai enfrentando a seleção da Alemanha nas oitavas de final, na verdade, nem oitavas de final, próxima fase, 16 avos da Copa do Mundo, Cirilo.
0: É isso, Nath, alguns confrontos importantes já definidos, esse Brasil e Japão, por exemplo, Holanda e Marrocos também na segunda-feira, 10 horas da noite, já temos no dia primeiro Estados Unidos e Bósnia, vai se desenhando o mata-mata da Copa do Mundo, mais definições importantes hoje, outras este sábado e no domingo. A partir do domingo, quem perder volta para casa. E que a seleção brasileira só volte para casa com a taça do hexacampeonato após a final do dia 19 de julho aqui em Nova Jersey. Abraço a você e aos amigos do Jornal da Itatiaia.
2: Obrigada, João Vitor Cirilo, um grande abraço para você também. Essa é a nossa expectativa, o Brasil campeão do mundo no dia 19 de julho. São as notícias, atualizações da Copa do Mundo, do esporte, aqui no Jornal da Itatiaia com Nath Fiuza. Volto com você, Júnior Moreira, boa sexta-feira.
3: Obrigada, Natália, 7h41. A investigação sobre o assassinato de uma influenciadora do agro no interior de Minas ganha novos desdobramentos.
4: A Itatiaia traz à tona detalhes exclusivos da prisão de um dos suspeitos de ter envolvimento na morte da influenciadora Alzira Maria Teodoro Luiz, que tinha 43 anos, morta em Mutum, no Vale do Caparaó, no dia 7 de junho. A Polícia Civil divulgou por meio da sua assessoria de imprensa que aconteceu uma prisão relacionada ao caso. Mas nós apuramos profundamente e, na verdade, esse homem de 49 anos foi preso no Espírito Santo por posse ilegal de arma de fogo, não pelo crime do homicídio em si, mas sim, ele é investigado por participação no assassinato de Alzira. O suspeito, preso então em Irupi, no Espírito Santo, na sexta-feira passada, e no sítio dele, na cidade de Mutum, foi encontrada uma espingarda calibre 32 sem documentos, e por isso a prisão em flagrante. A informação é que ele já teria pago uma fiança e está em liberdade. O caso segue sendo apurado para se chegar nos mandantes e nos executores, pois há suspeita que pistoleiros tenham sido contratados para cometer o assassinato. A principal linha trabalhada pela Polícia Civil é de crime com motivações passionais. Após o feminicídio, o assassinato, vieram à tona alguns prints que mostram que a Alzira teria se envolvido sem saber com o homem casado e que isso teria trazido ameaças e brigas. Repórter Renato Rios Neto.
5: Agora 7h43, a seguir, Daniel Vorcaro amanhece em prisão após transferência da Polícia Federal.
3: Lula tenta convencer Marília Campos a disputar o governo de Minas.
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0: Agora, 7:45, após transferência da Polícia Federal, o ex-banqueiro Daniel Vorcaro amanhece em um novo presídio, também lá no Distrito Federal.
1: O empresário Daniel Vorcaro, dono do Banco Master, foi transferido da Superintendência da Polícia Federal, aqui em Brasília, para o Centro de Detenção Provisória 2, a chamada Papudinha, que fica no Complexo Penitenciário da Papuda, aqui no Distrito Federal. A transferência foi determinada pelo ministro André Mendonça, do Supremo Tribunal Federal, que deu o prazo de 24 horas para o cumprimento da medida. Na decisão, o ministro entendeu que não havia mais justificativa para que Vorcaro permanecesse nas dependências da Polícia Federal. Desde o mês de março, o empresário estava custodiado na superintendência da PF. Na época, a permanência no local havia sim sido autorizada justamente para facilitar o contato com os advogados durante as negociações de um possível acordo de colaboração premiada com a Polícia Federal e a Procuradoria-Geral da República. Agora, além da transferência para o sistema prisional do Distrito Federal, André Mendonça determinou que sejam adotadas medidas para impedir qualquer comunicação entre os investigados da Operação Complice Zero. De Brasília, Aline Peçanha.
2: 7:47. O presidente Lula decide assumir diretamente as articulações políticas para tentar convencer a ex-prefeita de Contagem, Marília Campos, a disputar o governo de Minas. Vamos então a São Paulo falar com o repórter Mardélio Couto, que tem as informações sobre essa situação. Bom dia para você, Mardélio.
3: Bom dia para você e para todos os ouvintes que nos acompanham. Exatamente, o presidente Lula vai se envolver diretamente nas tratativas para tentar convencer a ex-prefeita de Contagem e pré-candidata ao Senado, Marília Campos, do PT, a disputar o governo de Minas. Fontes no alto escalão do governo federal disseram à nossa reportagem que o presidente vai assumir o comando dessas articulações a partir de agora. Lula vai assumir a responsabilidade após lideranças petistas não conseguirem encontrar um nome forte para disputar o governo de Minas. A ausência de um nome competitivo nesta corrida eleitoral pode prejudicar diretamente a candidatura do próprio presidente Lula, que ficaria sem um palanque em um estado considerado decisivo na disputa pelo Palácio do Planalto. A missão do presidente Lula não é nada fácil, garantiram fontes à Itatiaia. A ex-prefeita de Contagem está decidida a disputar o Senado Federal.

0: Uma cadeira na Casa Alta seria uma forma de coroar a vida política da petista após comandar Contagem por 4 mandatos e ocupar uma cadeira por 3 mandatos na Assembleia Legislativa de Minas Gerais. Aqui em São Paulo, em uma situação semelhante, o presidente Lula assumiu as rédeas das articulações petistas e conseguiu convencer o ex-ministro Fernando Haddad a disputar o Palácio dos Bandeirantes pelo PT. Professor universitário, Haddad já havia dito para pessoas próximas, inclusive ao próprio presidente, que estava planejando voltar para a vida acadêmica. O caso de Haddad pode ser citado como um exemplo pelos mais otimistas. Em uma linha mais pragmática, o presidente Lula, apesar da insistência, não conseguiu convencer, por exemplo, o senador Rodrigo Pacheco a disputar o Palácio Tiradentes. De São Paulo, repórter Mardélio Couto.
1: 7:49.
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1: Ô Berta, o PT quer Marília Campos no governo de Minas, como o Mardélio Couto acabou de informar, inclusive com o presidente Lula entrando nessa articulação, vamos dizer assim. Mas ela mira o Senado. Quais que são os desdobramentos desse impasse, hein? Bom dia para você.
3: Bom dia, Júnior. Bom dia, Fernanda. Bom dia, amigos da Itatiaia. O PT de Minas está rachado. Não há consenso em relação ao encaminhamento para a candidatura ao governo do estado e construção da chapa majoritária da federação PT, PV e PCdoB. Essa será a base do palanque de Lula em Minas, estado que representa uma amostra natural do Brasil e indica para onde caminha os humores do eleitorado nacional. Depois de ter tido a sua candidatura ao Senado Federal legitimada pelos grupos de trabalho eleitoral de Minas e nacional, a ex-prefeita de Contagem, Marília Campos, é pressionada por setores da legenda a concorrer ao governo. O presidente nacional do PT, Edinho Silva, que deu declarações públicas em apoio à candidatura de Marília ao Senado, vem ao estado neste domingo para tentar uma composição. A presença de Edinho Silva em Minas para nova conversa com Marília Campos foi decidida na reunião de quarta-feira, 24 de junho, que o presidente Lula teve com a bancada federal mineira, a executiva nacional e Leninha, que é presidente estadual do partido. Nessa reunião, o PT decidiu lançar candidatura própria ao governo. Como Marília tem o melhor desempenho eleitoral na legenda, há um movimento para pressioná-la a mudar a rota de sua campanha. Mas não é isso o que Marília quer. Ela, que tem bom desempenho nas pesquisas de intenção de voto ao Senado, quer que o PT em Minas faça composição com o MDB de Gabriel Azevedo como forma de ampliar ao centro e à centro-direita as alianças, o que ampliaria o respaldo do palanque de Lula e da sua própria campanha ao Senado Federal. Também estão no radar de Marília Campos composição com PSB do ex-procurador de Justiça Jarbas Soares. Para ela, o caminho não é o PT encabeçar uma chapa majoritária, mas liderar a construção de uma aliança ampla com o MDB, o PSB, PDT, Rede PSOL e outras forças que sustentam o governo Lula. O PT de Minas aposta ainda em uma conversa de Lula com Marília após a reunião com Edinho Silva, mas talvez o presidente Lula só vá agendar essa conversa se Marília sinalizar a abertura para concorrer ao governo de Minas. Não parece ser o caso neste momento. O PT está com dificuldades em ampliar alianças em Minas e apresentar nomes competitivos. Se insistir na candidatura própria, sem Marília, o nome mais provável da legenda se volta ao deputado federal Reginaldo Lopes, que é puxador de votos da chapa proporcional à Câmara dos Deputados. Também se coloca à disposição de abrir diálogo à ex-reitora da UFMG, Sandra Goulart, que se filiou recentemente ao PT. Seria sua estreia na política. O fato é que há menos de um mês das convenções partidárias que irão acontecer entre 20 de julho e 5 de agosto, o campo lulista em Minas segue em aberto e agora rachado. Em igual situação está o campo bolsonarista à espera da definição do senador Cleitinho. Berta Macaron para o Jornal da Itatiaia.
4: 7:53. Daqui a pouco, equipes internacionais reforçam buscas após terremotos na Venezuela.

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2: 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Com o dinheiro acontece exatamente a mesma coisa, viu, minha gente? A gente compra sem pensar, gasta por impulso e quando percebe, o dinheiro já foi embora. Hoje eu quero te fazer um convite. Antes da próxima compra, pare por alguns segundos e pergunte a si mesmo: eu realmente preciso disso? 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Pode parecer só um detalhe, mas as grandes mudanças na vida financeira começam nas pequenas decisões do dia a dia. Pense nisso e viva de forma muito mais consciente. Vale a pena.
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9: 5 para as 8, mesmo com a expansão menor, os supermercados de Minas Gerais esperam faturamento recorde. Da redação do Diário do Comércio, o repórter Leonardo Moraes tem as informações. Bom dia, Leonardo.
10: Bom dia. O varejo supermercadista de Minas Gerais espera um crescimento de 3,5% no faturamento neste ano, mas deve reduzir o ritmo de abertura de novas lojas. A Associação Mineira de Supermercados projeta que o número de inaugurações vai cair de 102 lojas no ano passado para cerca de 80 unidades neste ano. Mesmo assim, o setor deve movimentar mais de 139 bilhões neste ano, contra aproximadamente 135 bilhões no ano passado. Representantes do setor avaliam que 2026 exige atenção da categoria por conta de eventos como a Copa do Mundo e as eleições. Até abril, os supermercados acumulam um crescimento de quase 3% na comparação com os 4 primeiros meses do ano passado. A expectativa para o restante do ano segue positiva, mas com maior cautela referente à alta nos custos. A análise completa do assunto você confere em diariodocomércio.com.br. Para Itatiaia, Leonardo Moraes.
0: Agora 7h57. Itatiaia Internacional. Com o apoio de outros países, a busca por sobreviventes ganha força após terremotos na Venezuela. As informações com Lúcia Mizel.
11: As buscas por sobreviventes dos terremotos na Venezuela se intensificam nesta sexta-feira com o aumento da ajuda internacional ao país. Pelo menos 235 pessoas morreram e 4.300 ficaram feridas, conforme o último balanço oficial. O presidente da Assembleia Nacional, Jorge Rodrigues, relatou 157 pessoas desaparecidas e mais de 200 identificadas como presas nos escombros. Mas o número real pode ser bastante superior e estar na casa dos milhares. 2 espanhóis, 1 português, 2 brasileiros, 1 ítalo-venezuelano e 2 chineses estão entre os mortos. O Ministério das Relações Exteriores da Espanha também informou que 80 cidadãos espanhóis estão sem contato. Uma equipe de militares americanos chegou a Caracas nesta sexta para coordenar a ajuda que os Estados Unidos prometeu às vítimas. Muitos países, principalmente da América Latina, anunciaram ajuda. 80 mexicanos e 80 socorristas suíços já desembarcaram no local da tragédia. O duplo terremoto ocorrido na quarta-feira e de magnitude 7.5 destruiu

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5: Então, são 8h02, receba o nosso...
6: Bom dia!
5: Mas bom dia mesmo, hoje é sexta-feira, 26 de junho de 2026, hoje é dia do professor de geografia no Brasil, sabia disso? Não? Então fique sabendo. De acordo com a lei 6.664, de 26 de junho de 1979, essa lei regulamenta e disciplina a profissão de geógrafo e dá outras providências. Me senti um vereador agora. Vamos lá então, hoje é dia da aviação de busca e salvamento, dia internacional contra o abuso e tráfico ilícito de drogas e dia das Nações Unidas do apoio às vítimas de tortura. Bom dia para você que já tá na live acompanhando a gente, já assistindo, além de ouvir no FM em 99,5. 8h02, eu já começo abraçando os nossos companheiros do Sistema Integrado de Comunicação.
6: Bom dia.
5: Alô, Paulinho, bom dia. Ó, passei na sala do chefe, mas ele não chegou, né? Aí não deu pra tomar o cappuccino hoje. Vamos deixar pra amanhã, né, Pedro? Amanhã é sábado. Amanhã o chefe tá aí, a gente vai tomar o cappuccino. Mas vamos lá, bom dia pra ele. Como é que é o nome da fera? Fala aí.
7: Olha o Paulo Filho aí, gente!
8: Bom dia.
5: Bom dia, família. Bom dia pra todo mundo que amanhece em nossa companhia. É muito bom saber que você tá aí do outro lado, ligado, sintonizado em 99,5. Então, quando a gente trabalha em sintonia com o operador, é uma beleza, né? A gente dá, deixa, ele vai e coloca a vinheta. Mas vamos lá. Bom dia pro Silvério. Bom dia pra Manu. Oi, Manu. Bom dia. E pro PLP, né? O Pedro Luiz do Planalto, conhecido como Casca de

0: que vamos. Esse é resultado ainda do jogo do Brasil, né? Segunda-feira tem mais, hein? Jota de Souza vai falar daqui a pouco aí sobre Brasil na Copa do Mundo 2026. Agora são 8:04, 8:04. Abraçando a você, querido amigo aposentado. Mas que carinho eu tenho com os aposentados. Meus queridos idosos, bom dia. Canta comigo, aumenta o volume aí, vamos lá. Tô saindo pra batalha, atrás do papel bordado, né? Vambora. Alô, pensionista, aquele abraço. Minha amiga dona de casa, bom dia. As costureiras, né? Levantam cedo, fazendo o cafezinho da manhã às 5 horas. Aí liga o rádio. Na Rádio Muriaé, claro. Queria que fosse onde, Pedro Luiz? Na Rádio dos Estados Unidos? Claro que não. Vai ligar na Rádio Muriaé 99,5. Aí, vai ouvindo o nosso querido Marcos Rogério, que chega às 5 horas da manhã com o melhor da música sertaneja no Bom Dia Muriaé. Logo depois tem o Jornal da Itatiaia. E agora, 8:06. É nóis. Juntamente com o Departamento de Jornalismo, né? Trazendo sempre as notícias atualizadas para você, ouvinte, internauta, por dentro de tudo que está acontecendo em Muriaé e toda a região. Bom dia aos amigos da Polícia Militar, Polícia Civil, Corpo de Bombeiros, Polícia Penal, Equipe do SAMU, Polícia Rodoviária Federal, Equipe da Ecovia Minas. Bom dia, bom dia. Equipe de Garis do Densu. Alô, Rodrigues. É isso aí, tá ligado lá no Santa Terezinha. Canta comigo. Tô saindo pra batalha, vambora, atrás do papel bordado, e vamos que vamos, que é sexta-feira, final de mês, pode parar não, meu parceiro, vambora, atrás daquele papelzinho bordado. Bom dia aos amigos da Energias, alô Cristiano, aquele abraço, né? Pessoal, todo sintonizado em 99,5, valeu. Ao meu amigo Eduardo Goulart, lá da Faminas, né? Tá sempre ligado a caminho do trabalho, ouvindo a gente, obrigado pelo carinho. A você, pedreiro, servente, pintor, serralheiro, gesseiros, padeiros, porteiros, aos carteiros, balconistas, bom dia! Não posso deixar de abraçar as minhas queridas amigas empregadas domésticas, né? Eu tenho assim uma admiração muito grande e um carinho e respeito pelas empregadas domésticas, né? Que trabalham ouvindo o nosso programa. Às vezes tá lavando uma roupa, passando uma roupa, lavando louça, arrumando casa e acompanhando aqui o nosso programa. Obrigado, viu? Que Deus abençoe a cada empregada doméstica ouvindo a gente. Eletricistas, jardineiros, contadores, dentistas, produtor rural e, claro, os meus amigos retireiros. Bom dia, bom dia. Alô, retireiro. Mandar um abraço pro Vitinho, né? Tá lá no Pouso Alegre. Tá sempre lá no curral ouvindo a gente. Alô, Vitinho, bom dia. A você do Poder Judiciário, bom dia. Aliás, falar em Poder Judiciário, nós temos mais uma vez a participação da juíza eleitoral, né? Uma participação tão importante. Toda sexta-feira, 11:30 da manhã, logo depois do plantão de polícia, doutora Aline Arquete comigo aqui, tirando dúvidas sobre eleições 2026. Você que é pré-candidato, você eleitor, fique ligado, a gente está sempre trazendo um assunto de importância para tirar suas dúvidas, tá? Bom dia ao Ministério Público também. Alô, alô, taxista, aquele abraço. Motorista de aplicativo, ih, rapaz, tem um montão por aí ouvindo a gente. A você, médico, empresário, bons negócios. Aos vendedores, boas vendas. A você, caminhoneiro, transportando progresso para todo
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0: Meus amigos e amigas nas confecções, bom dia. Deixa eu mandar um abraço também aqui ao meu querido amigo e irmão, doutor Antônio Augusto Pavel. Tá sempre ouvindo a gente pelas manhãs, a caminho do trabalho, ligado em 99,5. Doutor Antônio Augusto Pavel, muito me honra ser seu amigo. Um abraço, bom dia, uma sexta-feira maravilhosa. Que Deus abençoe o seu dia, a sua sexta-feira. Ih, rapaz, vambora, que tem muita roupa no varal, hein? 8:08 agora, 8:08. Aí vem o nosso debate.

0: Muito bem, agora são 8 horas e 8 minutos, 8 e 8. Pra quem tá na live, bom dia, bom dia. Tem muita gente na live aí, ô Franklin. Franklin Ribeiro, tem muita gente na live aí. Meu abraço a todos na live, curtindo o nosso programa. Vamos lá, chegando às manchetes dos principais. Não, não é isso agora. Você anotou o script errado, Pedro Luiz. Então, domingo você já está suspenso do programa, porque já errou no início. Ok? Estamos combinados? Então tá, domingo, hein? Bom, as manchetes do nosso departamento. Do nosso departamento de jornalismo, Marcelo Bittencourt. Bom dia.
1: Bom dia, Gilson. Bom dia aos ouvintes da Rádio Muriá. Olha só, Gilson. Moto pega fogo após colisão com carro na Serra de Pirapanema, em Muriaé. Terrível isso, né? Dois réus são condenados pelo Tribunal do Júri em Muriaé, pena somam mais de 27 anos de prisão. E adolescente é apreendido com drogas e réplica de arma de fogo em Tombos.
0: É isso, são as manchetes do Marcelo Bittencourt, que volta já já. É a vez de Matheus Gouveia, bom dia.
2: Muito bom dia você, Gilson, os amigos do estúdio e quem nos ouve pela 99,5. Prefeitura inicia obras de ampliação da rede de água no centro de Muriaé e anuncia interdições no trânsito. Também está acontecendo a 9ª exposição especializada do cavalo Manga Larga Machador. O evento, que começou nesta semana, vai até sábado no Parque de Exposições. Também, Fundação Cristiano Varela convoca a população para reforçar estoques de sangue. E acontece hoje a 6ª edição do casamento comunitário da Faminas, com oficialização de união de 51 casais, Gilson.
0: São os destaques do Matheus Gouveia, que volta já já trazendo...
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0: Hoje você tá meio apressado, hein, Pedro? Não deixou nem eu acabar de fazer as honras da casa aqui, já colocou, sou brasileiro e tal. Já tá no clima, tá bom.
2: É o orgulho verde e amarelo. Gente.
0: É verdade, tá bom. Já vou chamar aqui o Jota de Souza. E aí, Jota de Souza? Brasil e... Bom dia.
5: Brasil e Japão.
0: Foi uma boa?
5: Dia, bom dia. Marcelo fala japonês.
0: Fala.
5: O Brasil terá Japão na mata-mata, hein? E o jogo será segunda, 14h, feriado.
0: Como eu disse,
5: principal.
0: Como eu disse, pra gente aqui não vai fazer diferença nenhuma, né? Pro Muriaense, claro.
5: Eu fiz até hoje, fizemos até uma enquete, né, pra ver o que o Muriaense tá vendo sobre esse jogo do Brasil, né? Muita gente até iria embora pra casa mais cedo por causa do jogo, mas já é feriado.
0: O Muriaense, né? Não vai mais cedo, mas outras cidades, né, a gente tem que lembrar
5: normal,
0: que.
5: Normal, só que em Muriaé.
0: A gente que às vezes fala assim, é feriado, aí quem tá em outra cidade fala assim, pô, mas o pessoal tá ficando meio maluco lá, não é feriado. Feriado aqui em Muriaé,
5: município.
0: Padroeiro da cidade, São Paulo, né? Isso, então pronto, vamos lá.
5: Após a classificação do Equador, olha só, Gilson, após a classificação do Equador ontem, o presidente do país decretou feriado. Oh, que bom, hein?
0: Tá vendo aí?
5: Cada jogo aqui, hein? Seria muito bom, né?
0: Pois é.
5: Bem, a Copa já tem 4 jogos da segunda fase marcados. Rapaz, essa notícia aqui agora pegou muita gente surpresa, virando a chave, né, de Copa. Inclusive, torcida alvinegra. Vasco negocia com o técnico do Botafogo, Franklin Martins, hein? E a coisa parece que vai acontecer mesmo.
0: É bom. Você, como botafoguense, pode falar.
5: Tem um humorista que faz um...
0: Já vem ele com as piadas de sexta-feira.
5: É bom, mas...
0: mas não presta.
5: Mais ou menos. Bombom não é, né? Mas
0: o Vasco só fica pegando esses caras, né? Pelo amor de Deus, me ajuda aí.
5: A verdade, Gilson, essa instabilidade que tá lá no Botafogo, né? Principalmente por causa da SAF, né? Uma hora o John Textor sai, outra hora ele volta, outra hora ele processa o Botafogo, aí vem outro grupo, compra a SAF do Botafogo, tá uma bagunça aquilo lá, né? Então eu tô imaginando, Gilson, que depois da Copa vai ter uma debandada muito grande de jogadores. Não vai ser só o técnico, não. Vai sair muita gente, hein? Ok?
0: Ok, então. Falou.

0: volta a falar. Daqui a pouco.
1: É isso aí. Então, mas foi uma boa o Japão? Brasil, olha, ou seria a Suécia melhor?
0: Seria Suécia.
1: Suécia, né?
0: É, mas o Japão tá bom, tá bom.
1: É. Os caras correm muito, né?
0: Preocupação aí é piada agora, tá, gente? Vou pro vestiário lá, eles trocaram de jogador e ninguém fica sabendo.
1: É verdade.
0: São muito parecidos, né?
1: É aí, é. Fazer o quê, né?
0: Mas eu acho que o Japão.
1: A piada é boa.
0: O Japão, Gilson, não sei se os companheiros aqui concordam, ele é uma equipe muito aplicada. Eles correm muito.
1: Pois é, verdade.
0: Agora, o que eu já andei vendo também, observando de alguns comentaristas, é de que os zagueiros são fracos. Eles são baixos, né?
2: É isso, a baixa estatura em geral do time, Jota, pode fazer com que o Brasil chuvere bola na área, né? E garanta de cabeça. Vamos ver.
0: Então, acho que o Ancelotti vai treinar bastante o jogo aéreo para essa partida de segundo.
1: É isso, né? Vamos aguardar, ver o que vai acontecer, né? Aí se perder, vai embora? Como é que é? Explica, Jota, aí, rapidinho.
0: É, e agora quem
1: mata-mata.
0: Quem perder já era.
1: Então, pega a mochila e vai embora.
0: Pega a mochila.
1: Pelo amor de Deus, hein, Brasil? Pelo amor de Deus, hein?
0: Mas eu acho que. Acho não, vai passar.
1: Vai, né?
0: Então tá bom. Acho que não. Até que falando assim, 11 pro. Né?
1: Grava aí que o Jota tá falando. Não, vai não, passar.
0: Vai passar, mesmo que seja assim, aperto. Passa sim. O Japão não é adversário.
1: Com placar magrinho, 1-0, tá bom, né? O negócio
0: eu acho
1: é passar.
0: Que vai ser 3-0 pro Brasil.
1: Olha isso. Anota aí, Pedro. Qual o seu palpite, Matheus?
2: Acho que 2-1, Brasil.
1: 2-1, anota aí. Matheus, 2-1, Jota, 3-0. E você, Marcelo? 3? 3 o quê? 0? 3-0? Então tá bom. Vamos lá. São 8:15 agora. Bom dia.

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0: Recebendo as principais manchetes dos jornais. Começando com o G1. Mortes por terremotos na Venezuela sobem para 235. Dois brasileiros estão entre as vítimas.
1: UOL.

0: Uou. Fachin decide que Mendonça e não Moraes relatará caso Dark Horse do STF. Folha de São Paulo. Campanha de Flávio Bolsonaro aposta em vice-mulher para tentar conter crise com Michele. Estado de Minas. STF nega prisão domiciliar de Vorkário e ordena transferência para Papudinha. Hoje em dia. Com bombeiros de Minas Gerais, missão humanitária à Venezuela será enviada pelo Brasil nesta sexta-feira. O tempo de Belo Horizonte. A Advocacia Geral da União encaminha à Itália novo pedido para a extradição de Zambelli. Jornal Globo. Vídeo de Michele divide bolsonarismo e pressiona Flávio no voto feminino e evangélico. Revista Veja, dois brasileiros estão entre os mortos após terremotos na Venezuela. E o R7, Lula diz que inteligência artificial é um monstro que pode fugir do controle humano.
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0: Vamos então aos fatos que marcaram o dia de hoje, 26 de junho, na história. Em 1968, ocorre a Passeata dos 100 mil, uma manifestação popular de protesto contra a ditadura militar no Brasil. Em 1988, a primeira queda de um Airbus A320 ocorre quando um voo da Air France cai em um aeródromo na França, durante um show aéreo, matando 3 das 136 pessoas a bordo. Em 2000, Papa João Paulo II revela o terceiro

0: Ter o segredo de Fátima. Em 2007, o Papa Bento XVI restabelece as leis tradicionais da eleição papal, em que um candidato bem-sucedido deve receber 2/3 dos votos.
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Vamos então abraçando quem completa a idade nova no dia de hoje. É o seu aniversário? Parabéns para você, felicidades, muita paz e saúde. Temos famosos que fazem aniversário no dia de hoje, 26 de junho. Gilberto Bahia Gil, ele mesmo. Gilberto foi ministro, né? Inclusive, cantor e compositor, nasceu em 1942. A Luca, cantora e compositora, também faz aniversário hoje. Ela nasceu em 1979. Felipe Melo, ex-zagueiro do Fluminense da Seleção Brasileira, nasceu em 1983. Luísa Posse, é filha da Zizi Posse ela, não é? Isso. Luísa Posse, cantora, nasceu em 1984. Jesuíta Barbosa, ator, nasceu em 1981.

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0: Vamos que vamos, Brasil na Copa é a nossa enquete de hoje, tá? E a seleção do Japão será a adversária do Brasil na fase mata-mata da Copa 2026. E o jogo será na próxima segunda-feira, 29 de junho, às 14 horas. Se você preferir, às 2 da tarde, tá? Curiosamente, segunda-feira é dia de São Paulo e São Pedro e São Paulo. São Paulo é o padroeiro de Muriaé e por isso mesmo será feriado municipal. Ok? Pra você que tá ouvindo a gente em outras cidades aí, o feriado é só em Muriaé. É o dia do padroeiro São Paulo, aqui de Muriaé, tá? Bom, o que você achou dessa coincidência? O jogo da nossa seleção dentro de um feriado. Pô, o muriaense deve estar feliz da vida, né não? Fala a verdade, hein? Jogão no Brasil, feriadão. Ei, que beleza, né? Acha que o jogo no feriado, às 2 da tarde, foi ruim ou foi bom? Acha que pegar o Japão nesta fase mata-mata foi bom, na sua opinião? Ou poderia ser a Suécia? Hã? Acha que o Brasil é o grande favorito na partida? É a nossa enquete de hoje. Quero todo mundo dando opinião. E se você quiser arriscar o placar também, não tem problema algum, tá? Pode falar pra gente aí. Qual será o placar, na sua opinião, de Brasil e Japão? Próxima segunda, feriado em Muriaé, dia 29, a partir das 2 da tarde. E a nossa esquenta começa que hora, Pedro Luiz? 1 da tarde? 1 da tarde? Vai estar o Marcelo Bittencourt, o Jota de Souza, todo mundo aí, né? Vai fazer aquele bem bolado aqui, todo mundo. Acho que até eu vou participar aqui também. Vou vir trabalhar na segunda-feira de tarde, tá bom? Vamos lá. Já que é feriado, tem problema. Vamos lá. Participe. 988-30-1140, né? 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Vai ter um telão passando lá o jogo Brasil e Japão, tá bom? Então participe. 988

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1: Bom dia!
2: Gilberto Gil, para começar, nesse clima bem gostoso de manhã de sexta-feira, né? Eu só quero um xodó, mais nada. Bom dia! Aniversário dele hoje, né? Gilberto Bahia Gil. 8:24. Bom dia, boa sexta. Que hoje seja a melhor sexta de nossas vidas.

0: hoje, completando idade nova. Um abraço aí pro nosso amigo Manina, tá lá na Simeão Férez acompanhando a gente. Bom dia, obrigado por amanhecer em nossa companhia aqui pela Rádio Muriaé. 8:29 agora. Depois do intervalo, a gente volta com as participações e também o nosso departamento de jornalismo.
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0: Vamos então às primeiras informações aqui do programa, né? Dois réus são condenados após o júri ontem no Fórum Tabelião Pacheco de Medeiros. Os detalhes é com o Matheus Gouveia.
1: Pois é, Gilson, o Tribunal do Júri da Comarca de Muriaé condenou nesta quinta-feira dois réus acusados de participação em um homicídio. As penas aplicadas foram de 14 anos de reclusão para um dos acusados e 13 anos e 4 meses para o outro, ambas em regime fechado. Durante o julgamento, apenas um dos réus esteve presente no plenário. O outro respondeu ao processo em liberdade e não compareceu à sessão, sendo representado pelo seu advogado, situação permitida pela legislação. Segundo a promotora de justiça, Jaqueline Rangel, um dos condenados já cumpre pena por outros crimes e possui um histórico criminal extenso. Com a nova condenação, a pena total do réu passa de 79 anos de prisão. A representante do Ministério

0: Ministério Público destacou a importância da decisão do Conselho de Sentença e ressaltou o trabalho conjunto das forças de segurança para a obtenção das provas representadas durante o julgamento. A promotora também destacou a sequência de condenações obtidas pelo Ministério Público nos júris realizados recentemente aqui em Muriaé, incluindo o julgamento do duplo homicídio ocorrido no bairro Cardoso de Melo. Com a condenação, o réu que respondia ao processo em liberdade poderá ser encaminhado ao sistema prisional após o cumprimento das determinações judiciais. E para o Ministério Público, a decisão representa uma resposta da Justiça à sociedade e aos familiares da vítima, Gilson.
1: Ok, são 8h34, em vez do Marcelo Bittencourt trazendo informações de um acidente que ocorreu ontem à noite na Serra de Pirapanema. Conta pra gente, Marcelo.
2: É isso aí, Gilson. Na noite desta quinta-feira, o trecho inicial da Serra de Pirapanema foi local, mais uma vez, de um acidente que chamou a atenção de quem passava. A batida envolveu um carro e uma moto e movimentou equipes do Corpo de Bombeiros e do SAMU após o veículo de duas rodas, Gilson, pegar fogo no meio da pista. Segundo o relato do bombeiros presentes, o motociclista subia a serra no sentido Muriaé, Pirapanema, quando o imprevisto aconteceu. Ao sair de uma curva, as rodas da moto passaram por cima de vagens, né, que haviam caído de uma árvore à margem da rodovia. O asfalto ficou liso, tirando a estabilidade do veículo. Sem controle, o condutor caiu e deslizou pela contramão até atingir um automóvel que descia no sentido oposto. Socorristas do SAMU prestaram atendimento de emergência no local, com muitas escoriações pelo corpo provocadas pelo atrito com o chão e pelo impacto. A vítima foi imobilizada e levada direto para o hospital. O choque foi forte, o bastante para iniciar um incêndio na motocicleta. Quem passava pela região no momento precisou agir rápido. Motoristas pararam e usar os extintores de seus próprios carros para apagar o fogo, evitando que o tanque explodisse antes da chegada dos bombeiros. A moto ficou totalmente destruída. Os militares do salvamento isolaram a área e organizaram o tráfego, já que o ponto de batida oferece alto risco de novos acidentes por conta da escuridão e do traçado sinuoso da estrada. A polícia militar ficou responsável por cuidar dos veículos e liberar o fluxo por completo.
1: A gente precisa entender o que aconteceu, qual a dinâmica desse acidente, que eu não entendi até
2: complexo,
1: agora.
2: Né?
1: Não deu para entender, a moto pegou fogo.
0: E uma descrição de derrapagem nas vagens que caíram das árvores.
1: Pois é.
0: Curioso.
1: Sei lá, tá meio estranho esse acidente aí, mas vamos deixar a perícia trabalhar no local, né? Enfim, que bom, né, que o motociclista teve aparentemente ferimentos leves, né? Pelo estrago que a moto pegou fogo e ficou toda destruída, foi um livramento para ele.
2: É verdade, quando você vê as fotos, você imagina assim, morreu, né?
1: É, a gente imagina logo que foi a óbito, do jeito que ficou a moto ali, mas graças a Deus, né, teve ferimentos leves, foi encaminhado ao Hospital São Paulo, espero que já tenha sido liberado e esteja em casa. E se ele vê a matéria no site, ele mesmo vai ficar impressionado como ficou a situação da motocicleta aí. E menos mal que não explodiu também, né?
2: Rapaz.
1: A motocicleta. Quem passava ali pegou o extintor, acabou ajudando essa questão de apagar o incêndio ali. Porque se realmente começa a pegar fogo mesmo, fica pegando fogo, podia explodir ali.
2: Isso é muito legal, a solidariedade das pessoas.
1: Claro, puxa, claro. Muito parabéns a quem passou no momento do acidente e ajudou, né, a apagar o incêndio dessa motocicleta. Mais um acidente na Serra de Pirapanema. São 8h38.
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5: Você sabe o que é hipertensão arterial, a tão conhecida pressão alta? Dizemos que o paciente tem pressão alta quando a pressão sanguínea está constantemente maior ou igual a 14/9. E muitas vezes, ela está acompanhada de doenças como diabetes, obesidade e colesterol alto. O grande problema é que muitas vezes a pressão está alta e o paciente não sente absolutamente nada. E isso ao longo do tempo pode provocar doenças cardiovasculares, como infarto agudo do miocárdio, derrame e problemas nos rins. Se sua pressão está ficando maior ou igual a 14/9, fique atento.
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1: A odontopediatria é uma especialidade da odontologia que aplica cuidados especiais na saúde bucal de bebês e crianças, além de gestantes e pacientes com necessidades especiais. Sua principal função é aplicar técnicas de psicologia infantil para eliminar desde cedo os traumas relacionados ao dentista, que podem ser iniciados neste período da infância. Quando nascer o primeiro dente do bebê, já é recomendável o início do tratamento com um dentista especializado em odontopediatria. Os dentes de leite são os primeiros dentes a surgirem em seres humanos. Assim que nascem, devemos procurar um odontopediatra para fazer sua manutenção, para que no futuro a criança possa se tornar um adulto com dentes perfeitos, livre de doenças, com uma estética bucal bonita, com dentes fortes e resistentes.
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5: Faltando agora 15 minutos para as 9 da manhã, vamos ao Jota de Souza e as informações sobre a Copa do Mundo 2026. Vamos lá, Jota.
6: Vamos lá, Gilson. Olha o neguinho aí.
5: Aí, tá no clima. O
6: neguinho tá dando sorte, hein?
5: É, verdade.
6: É, rapaz.
5: Será que vai chegar o Hexa?
6: É, vamos. Eu acho que dá sim, hein? Brasil tá melhorando a cada jogo. E agora, meu amigo, é o Japão. É o Japão. Ontem tivemos aí os resultados do grupo F, Tunísia 1, Holanda 3, Japão 1, Suécia 1. Com isso, a Holanda terminou em primeiro com 7 pontos, em segundo o Japão com 5, terceiro a Suécia com 4, em último a Turquia sem nenhum ponto conquistado. Então o Japão, segundo colocado do grupo F, será o nosso adversário segunda-feira às 14h, no feriado municipal, né, dia de São Paulo. Mas vamos ao cenário da Copa, trazer aí as informações da seleção brasileira. Bom dia, Cláudio Rezende.
7: Bom dia, você também. A sexta-feira da seleção brasileira será de retomada às atividades. Primeiro objetivo na Copa do Mundo está cumprido. Conseguiu a liderança do grupo C, vai jogar em Houston, no Texas. Na segunda-feira, agora com o adversário definido, vamos enfrentar o Japão na segunda-feira, 14h, aqui nos Estados Unidos. E o técnico Carlo Ancelotti, que vai poder, pela primeira vez, repetir a escalação. É uma tendência. O treinador sempre vai mexendo, pelo menos em uma peça, de um jogo para outro, desde quando chegou e assumiu o Brasil aí há cerca de um ano. É o Brasil contra o Japão, hein? Para dar o troco no japonês. Vinícius Júnior sendo o protagonista. Ele que até aqui fez gol nos 3 jogos da seleção brasileira na fase de grupos, está disputando a artilharia da Copa, já tem 4, o Vini. E o Rayan foi a aposta do Ancelotti, ele gostou do que viu, a tendência de que repita o Rayan também nesse compromisso contra o Japão na segunda-feira. O Rafinha é o único que segue indisponível, tratamento de uma lesão na coxa, a expectativa de que o Rafinha esteja pronto para a fase seguinte, 8/final, mas aí vai ter que torcer para os colegas, porque agora é caráter eliminatório. O Brasil tem que passar pelo Japão para chegar às 8/final da Copa do Mundo. Fim de semana, o Brasil viaja no sábado, após o treinamento, rumo a Houston e ainda faz uma atividade na véspera do jogo, na cidade, no Texas, onde vai enfrentar o Japão. Um abraço.
6: Um abraço, Cláudio Rezende tá aí, né? Brasil e Japão, segunda-feira, às 14h. E é lógico, você vai conferir aqui na 99.5, Muriaé FM e Rádio Itatiaia de Belo Horizonte. A maior rede da Copa do Brasil, né?
5: O esquenta começa mais cedo.
6: É, não mais cedo. A partir de
5: uma da tarde?
6: Uma da tarde, já vamos falar ao vivo das ruas da cidade, né? Vamos aos pontos, né? Tem uns pontos já tradicionais para os jogos do Brasil e vamos saber qual a expectativa do torcedor muriaense para a nossa seleção, né, Gilson?
5: É verdade.
6: Então vamos aguardar. Então, cobertura completa, a maior rede do rádio da Copa 2026, Rádio Muriaé e Rádio Itatiaia de Belo Horizonte. Bem, ontem tivemos pelo grupo D, Turquia 3, Estados Unidos 2, Paraguai 0, Austrália também 0. Estados Unidos 6 pontos.

0: Austrália 4, Paraguai 4, Turquia 3. Pelo grupo E, Equador 2, olha só, rapaz, Equador fez 2-1 na Alemanha e Curaçao perdeu de 2-0 para a Costa do Marfim. A Alemanha liderou aí, fechou aí a primeira fase com 6 pontos, seguido da Costa do Marfim com 6. O Equador conseguiu aí vaga na próxima fase como terceiro colocado, 4 pontos. Curaçao apenas 1 ponto ganho. Agora, Gilson, o presidente do Equador, Daniel Noboa, decretou feriado no país hoje, hein?
1: Aí, tá vendo?
0: Para comemorar a vaga na segunda fase da Copa do Mundo. Em suas redes sociais, Noboa agradeceu a entrega dos jogadores e do técnico Sebastián Becasese. Nome estranho, né? Em 4 participações, sem contar a atual, o Equador nunca passou do 4º jogo da Copa do Mundo, hein?
1: Então merece ser feriado, né?
0: Então merece ser feriado. Vamos aos jogos de hoje?
1: Vamos lá.
0: Grupo H, 21 horas, Cabo Verde e Arábia Saudita. No mesmo horário, Uruguai e Espanha. A Espanha lidera com 4 pontos, Paraguai é segundo com 2, Cabo Verde terceiro com 2. Na lanterna, Arábia Saudita com 1 ponto. Pelo grupo I, os jogos são às 4 da tarde, Senegal e Iraque. E o jogaço, hein? Noruega e França. Os dois times têm 6 pontos cada um. E quem vencer é o primeiro do grupo. Primeiro França atualmente. Primeiro França 6 pontos, Noruega segundo com 6. Eliminados aí Senegal e Iraque, que não pontuaram até o momento. Já temos jogos definidos para a fase mata-mata, Gilson.
1: Vamos lá.
0: Domingo já tem bola rolando, em 28 de junho, às 4 da tarde, África do Sul e Canadá. Na segunda-feira, 29 de junho, 2 jogos, 2 da tarde, Brasil e Japão, hein? 22 horas, Holanda e Marrocos, outro jogaço. E na quarta-feira, 1º de julho, 21 horas, Estados Unidos e Bósnia. São os jogos já conhecidos dessa fase mata-mata, conhecida aí como a fase 16 avos de final. Queijos.
1: Ok, vamos lá, vamos apostar no Brasil.
0: Vamos virar a chave?
1: Vamos.
0: O Vascão da Gama, hein?
1: Opa, ó, o Vasco aí.
0: O Vascão negocia a contratação de Franklin Carvalho, treinador do Botafogo, hein? O diretor Admar Lopes, que assumiu a pasta do futebol, disse que o técnico do Alvinegro é uma das prioridades do clube neste momento. Admar Lopes e Franklin Carvalho terão uma reunião hoje para definir a situação, hein? O Vasco ainda tem outros 2 nomes na mira, e um deles, inclusive, é Vasco Matos, ex-Santa Clara. Mas Franklin Carvalho, no momento, é o favorito para assumir o cargo, ok, Gil?
1: Então o Vasco não vai contratar mais o Vasco.
0: É.
1: Até o momento.
0: Se o Franklin Carvalho não aceitar, né? Aí o.
1: Mas qual seria a melhor opção dos dois nomes, na sua opinião?
0: Rapaz, eu não conheço o trabalho aí do Vasco Matos, né? O Franklin Carvalho tá cheio de altos e baixos, mas deu uma melhorada lá no Botafogo, né?
1: Vamos ver o que o Vasco vai decidir, se é o Vasco ou se é o do Botafogo, né? Agora são 8h52.
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Então, abraçando quem completa a idade nova nesse 26 de junho, é o seu aniversário? Edilene Rodrigues de Araújo no Planalto. Abraços da mãe Luzia, irmãos Luiz, Evandro, Cleiton, Cláudia, Juliana, sobrinho Ian, do filho Benício e do amigo Pedro Luiz. Bom dia, Edilene, parabéns, tá? Gilberto Júnior da... Nome diferente, né? Gilberto Júnior, na comunidade do Ivaí, em patrocínio do Muriaé. Abraços do amigo Edson e familiares. Alô, Gilberto, parabéns, irmão. Abraço a todos na comunidade do Ivaí ouvindo a gente. Ellen, na Vila. Ellen Vardiero. Ellison. Ah, tá. Agora que eu entendi. Ellen Vardiero é o pai. E o Ellison Santana é o filho. Na Vila Vardiero, os dois estão fazendo aniversário hoje. Agora que eu entendi. Abraços da prima Ana Maria, da Neia e familiares. Parabéns, então, né, para quem completa a idade nova. Tanto pro Ellison, que é o Ellison Santana, que é o filho, e o Ellen Vardiero, que é o pai, lá na minha querida Vila Vardiero, que agora se tornou distrito, né? Então fica aqui meu abraço a todos os aniversariantes de hoje. Ele também tá de aniversário hoje. Gilberto Gil, Super-Homem, a canção, pros aniversariantes de hoje. Já já o Marcelo Bittencourt e as notícias.

0: 9 horas, sobe para 235 o número de mortos no terremoto na Venezuela.
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0: Os dois fortes terremotos que atingiram a Venezuela na quarta-feira deixaram 235 mortos e 4.300 feridos, número que pode aumentar nas próximas horas diante o tamanho da destruição. Prédios inteiros e casas desabaram em Caracas e em outras cidades venezuelanas. Na manhã desta sexta, equipes de resgate trabalham em busca de sobreviventes. O segundo tremor, de magnitude 7,5, é o mais forte a atingir a Venezuela em mais de um século. A presidente venezuelana Delcy Rodrigues decretou estado de emergência no país. O Itamaraty confirmou que dois brasileiros estão entre os mortos. Brasil, Estados Unidos e Europa enviaram equipes de resgate para o país. O tremor também foi sentido em cidades no norte do Brasil, como Manaus e Belém. O sorteio do concurso 3.023 da Mega Sena foi realizado na noite de ontem. O prêmio para as apostas que acertassem as 6 dezenas era de R$ 2,5 milhões. No entanto, ninguém levou a faixa principal e o valor acumulou para 7 milhões. Os números sorteados foram 22, 25, 30, 31, 39 e 60. 7 apostas tiveram 5 acertos e para cada uma R$ 117.144,19. Já 807 apostas tiveram 4 acertos, cabendo a cada uma R$ 1.674,92. 3 das 4 vítimas da série de ataques a facadas ocorridas na tarde da última terça-feira em Visconde do Rio Branco, aqui na Zona da Mata, não tinham qualquer relação conhecida com o agressor. As informações registradas no boletim de ocorrência indicam que Igor Moreira, de 31 anos, saiu às ruas e atacou pessoas desconhecidas de forma aleatória. A única vítima com vínculo afetivo com o agressor foi a professora Thais Ramos Gonçalves, de 31 anos. Ela era companheira dele e foi a primeira a ser morta. Após o feminicídio, o homem iniciou uma sequência de violências que atingiu outras 4 pessoas. 3 delas morreram e uma sobreviveu. Igor Moreira morreu baleado em confronto com a polícia militar durante a tentativa de prisão no bairro Santa Clara.
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0: O Partido Liberal protocolou uma representação especial no Tribunal Superior Eleitoral, solicitando a suspensão imediata de todas as campanhas publicitárias institucionais do governo federal, acusando a gestão do presidente Luiz Inácio Lula da Silva de ultrapassar o teto legal de gastos com propaganda permitido para o primeiro semestre em anos eleitorais. O pedido formulado pelos advogados do partido, protocolado na noite de quarta-feira, requer uma medida liminar para que a Secretaria de Comunicação Social da Presidência da República, SECOM, apresente o detalhamento de todos os empenhos realizados em 2026, além de exigir o bloqueio imediato de novas autorizações de despesas que possam aumentar ainda mais o excesso no orçamento. 9 horas 4 minutos.

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4: Bom dia para você, meu irmão, que nos acompanha aqui pela Rádio Muriaé. Esse é o nosso programa A Palavra É.
5: Proclamação do Evangelho de Jesus Cristo segundo Mateus. Tendo Jesus descido do monte, numerosas multidões o seguiam. Eis que um leproso se aproximou e se ajoelhou diante dele, dizendo: Senhor, se queres, tu tens o poder de me purificar. Jesus estendeu a mão, tocou nele e disse: Eu quero, fica limpo. No mesmo instante, o homem ficou curado da lepra. Então Jesus lhe disse: Olha, não digas nada a ninguém, mas vai mostrar-te ao sacerdote e faz a oferta que Moisés ordenou, para servir de testemunho para eles. Palavra da salvação. Pronto, gente, acabou o sermão da montanha, tá bom? Jesus agora desceu do monte, estamos no capítulo 8 de Mateus, vamos seguir a nossa vida em frente, tá certo? Ele desce e encontra ali então um leproso. O leproso se aproxima: Senhor, se queres, tens o poder de me purificar. Gente, Deus, como que Deus não vai querer purificar uma pessoa? Deus quer purificar a todos. É verdade que não cura todos, né? É interessante, não em vida, mas ele purifica uma hora para a morte, para entrar no reino dos céus definitivo. Nós não podemos limitar o poder de Deus, o agir de Deus na nossa vida terrena. Se eu peço e Deus se pode me purificar, ele me purifica, tá bom? Mesmo depois da morte, entrando no reino dos céus. Pode a princípio para nós parecer um pouco injusto, porque não purifica aqui agora. Mas gente, por que Deus não cura todos? A questão da pergunta é, não é porque Deus não cura todos, né? Porque todos

0: não procuram viver segundo a palavra de Deus. Será que se nós vivêssemos a palavra de Deus, nós estaríamos sem doenças? A doença é consequência do nosso pecado? São perguntas que, né, podemos colocar. É verdade que nós estamos no reino dos homens, então nós herdamos isso, então nós não vivemos no reino de Deus. As consequências dos que nos vieram antes de nós, nós herdamos as cidades, herdamos a cultura, herdamos tudo. Então, herdamos questões psicossomáticas das gerações passadas e assim por diante, da criação, da sociedade, vamos herdando. Ninguém nasce numa bolha. Então, as doenças são frutas do mundo dos homens. Que nós buscamos encontrar o reino de Deus aqui. Jesus diz, ele quer que todos se curem, ele quer que todos se salvam. A lepra é símbolo do pecado, né? O pecado é que nos afasta de Deus. Então, Deus quer nos tirar o pecado, limpar o pecado, mas enquanto aqui estivermos neste mundo, teremos o pecado, teremos a lepra, teremos nossas dores e fraquezas. Enquanto aqui estivermos nesse mundo, não tem condições. É a justiça divina que respeita o querer humano. Então, quando o ser humano quiser aqui na terra, ele age, mas agirá muito mais na eternidade. Embora ele tenha poder de agir completamente aqui, mas ele respeita o nosso querer, a nossa vontade. Então, Jesus, ele quer curar a todos, mas não cura todos. Esse é um grande dilema da teologia, né? Entender o querer de Deus, o agir de Deus. Muitas vezes eu não entendo não, tá, gente? Muitas vezes eu não entendo o que faz uma pessoa ser curada e outra não. Não podemos colocar no mérito da fé da pessoa, porque muitas pessoas têm fé e não são curadas em vida. Podem ser curadas depois da morte, mas não em vida. O que fazes algum receber e outro não, isso foge à nossa compreensão. E mesmo não entendendo tudo isso, eu continuo seguindo a Deus, eu continuo amando a Deus, continuo sendo ele meu Senhor da minha vida. Continua. Eu não compreendo tudo, mas se eu compreendesse tudo de Deus, talvez eu teria que ser Deus. Deus está muito mais além da nossa capacidade intelectual em todos os sentidos. E eu continuo acreditando. Então, o Senhor, se quiser, é buscar a vontade dele, querer. Se o Senhor quiser, toma aqui, faça. Se não quiser, vamos lá, beleza, continua a vida. Continua sendo meu Deus. Não é aquela música? Se curar, és meu Deus, continua sendo meu Deus. Se não curar, continua sendo meu Deus. E assim vai. Embora ele queira, mas nem sempre o querer de Deus acontece. Esse é um mistério. Esse é um mistério que vamos continuar refletindo, rezando, mas independente disso, pedindo a graça de Deus, né, que ele possa continuar a estar conosco, a continuar nos ouvir e nos dar força, curados ou não curados, limpos ou não. Oremos. Senhor, se queres, cura-nos. Se queres, pode nos curar, nos libertar de todos os males, todos os vícios. Se queres, pode agir. Se queres, pode manifestar a todas as pessoas. Se queres, pode vir e voltar em glória. Senhor, que então a tua vontade aconteça hoje e sempre. Sempre a tua vontade aconteça na nossa vida. Seja feita a vossa vontade, como assim na terra como no céu, como rezamos no Pai Nosso. É o que vos pedimos, a vossa vontade. Deus te abençoe, Pai, Filho e Espírito Santo. Amém. A palavra é querer, não o seu, não o meu, mas o querer de Deus.
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0: infarto, popularmente conhecido como ataque cardíaco, é o processo de morte ou isquemia de parte do tecido cardíaco, geralmente por uma obstrução da artéria coronária, popularmente a veia entupida. Sintomas como dor no peito, principalmente durante os esforços, queimação nos braços, falta de ar, palidez, suor frio, podem ser sintomas de infarto agudo, devendo procurar imediatamente o hospital para o tratamento precoce. A boa notícia é que o infarto pode ser prevenido. Procure um cardiologista, passe por uma avaliação. Fatores como colesterol em excesso, hipertensão arterial, glicose elevada, o temido diabetes, tabagismo, estresse e até mesmo a depressão devem ser controlados para que o nosso coração trabalhe melhor e seja reduzido o risco de infarto.
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0: Olha a nossa seleção aí, gente!
1: Brasil!
2: Brasil! Vamos lá então para as participações, falando sobre o jogo do Brasil, né? O próximo adversário do Brasil é o Japão. Segunda-feira, feriado municipal aqui em Muriaé, né? E aí o jogo acontece às 14h. Deixa eu ouvir aqui a Sandra Tavares, lá em Barão do Monte Alto. Oi, Sandra, bom dia.
3: Bom dia, Gilson. Bom dia para toda a equipe da Rádio Muriaé. Um bom dia para todos os ouvintes aí, para todas minhas amigas do rádio aí, do dia a dia aí. Que Deus continue abençoando aí esse novo dia aí. Aqui é a Sandra Tavares. Ô, Gilson, sou bem quieto de hoje. Eu acho uma boa assim, né? Um feriadão aí, né? Dia de São Pedro, dia do Jogo do Brasil. Era tudo que o brasileiro tava esperando, né? Para comemorar. E ô, Gilson, sobre questão do Japão ou Suécia, eu preferia que o Brasil tivesse pegado a Suécia. Porque eu acho que o Japão é o bicho papão do Brasil. Eu acho ele mais duro para nós vencermos ele, né? Eu acho que a Suécia seria mais fácil a gente levar ainda no bico ainda. E o meu pra cá, eu vou dar 2-1 pro Brasil aí. 2-1 aí, tá de bom tamanho aí, né? E torcer, né? Pra que nós passe nessa final aí, que se mata-mata aí, nós livra dele aí. Deixa quem tiver de morrer na praia, menos nós. Brasil tem que levar esse ex aí, tá bom, Gil? Fica com Deus aí. Tchau, tchau.
2: Se depender da animação aí da Sandra Tavares, o Brasil traz o ex, né? Tá animado. Vamos, Brasil. Cadê o meu filhinho? Meu filhinho falando aí.
4: Vamos, Brasil. É isso aí. Vamos lá, vamos fazer história.
2: Bora, filhão.
4: Nós vamos vencer. Brasil.
2: Aí.
4: Rumo ao Hexa.
2: Tá aí, filhão.
4: Vamos, Brasil.
2: Tá aí, papai gosta assim. Vambora. Devanir Antônio dos Reis, no bairro São Pedro. Bom dia.
5: Devanir Antônio dos Reis, de São Pedro. Ô, Gilson.
2: Oi.
5: Ó. Brasil vai ter a chance de devolver o placar pro Japão aí, né?
2: É, né?
5: 3-2, vai ter que devolver o placar.
2: Verdade.
5: Mas o Brasil que abre o olho, tá? O japonês já tem o olho fechado. Entendeu? Agora, Gilson, que será do Vasco, hein, rapaz? O Vasco contratando esse técnico que era treinador do Botafogo, hein? Pelo amor de Deus. Não, o Vasco vai parar.
2: Pois é.
5: Misericórdia.
2: Desse jeito, né? Eu perguntei até o Jota de Souza aqui se era uma boa, né? Ele falou que o cara conseguiu, deu uma arrumadinha, né? Ele falou, deu uma arrumadinha no Botafogo. Mas vamos ver. Vamos ver o que é que dá, se vai ser ele ou se vai ser o Vasco, né? Porque o Vasco vai contratar o Vasco. Mas agora pintou esse treinador aí do Botafogo, né? Como é que é o nome dele? Esqueci o nome dele agora. Depois eu pergunto o Jota lá. Mas vamos lá. Luiz Carlos da Silva, no bairro São Pedro. Bom dia.
6: Oi, Gilson. Bom dia. Bom dia, Pedrão.
2: Bom dia.
6: Show de bola.
2: Show de bola.
6: Gilson. Japão? Rapaz, vamos papar Japão, hein? Japão, aquele joguinho que jogou ontem? Tá no papo.

0: É.
1: Entendeu? 1x0, Gilson, tá bom. É. Sem dar goleada, não. 1x0.
0: Negócio ótimo. É passar, né, irmão?
1: Agora não tem esse negócio de escolher, não, né, Gilson? É, a gente tem que escolher. É. Camarada, quando tá com fome, não escolhe comida, não, Gilson. Que vier, entraça, né?
0: É verdade, tá arroz, com fome, feijão.
1: Não tem esse negócio de escolher, não.
0: É, uma carninha.
1: Show! Esse feriado aí, com esse feriado aí, ô Gilson, beleza, né?
0: Bom, né?
1: 2 horas da tarde.
0: Pois é.
1: Melhor do que a noite fazendo frio. Não, aqui, bom demais. Show de bola, Gil.
0: Show de bola, mano.
1: Um abraço pra vocês.
0: Tá bom, irmão. Obrigado, tá?
1: Luiz Carlos, filho de São Pedro.
0: Tá bom, Luiz Carlos. 9h20 agora. O Gustavo Tatu, tá ligado com a gente? Fala comigo.
2: Sem problema. Vamos. Bom dia, Gilson. Eu gostei de ter pego o Japão. Os japoneses têm um zóio pequeno, né? Eles não enxergam direito. Então, vai ser fácil pra nós.
0: Vai papar.
2: Imagina
0: o goleiro
2: disso aqui, o zóio pequenininho dele.
0: É.
2: Quando vê, a bola já vai estar dentro do gol.
0: Pois é. Assim
2: vai esperamos. Ser 3x0.
0: 3x0? Tá bom. Assim esperamos, né? Aquele olhinho fechadinho, né? O cara não enxerga bem a bola, de repente, pô, o Brasil vai fazer bonito aí em campo. Como diz o Luiz Carlos, né? Show de bola. O Brasil tem que dar show de bola. 9h21, eu quero a sua participação. 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

0: Copa aí, gente!
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1: Missa de sétimo dia. 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
13: Agora são 9:39, vamos a mais informações com o nosso departamento de jornalismo. Quadrilha é presa em Muriaé e também no Espírito Santo. É no Espírito Santo. Né? Vamos lá então, Matheus tem as informações.
14: Pois é, Gilson, uma ação conjunta das polícias civis de Minas Gerais e do Espírito Santo terminou com 3 prisões no centro de Muriaé. O trio fazia parte de uma quadrilha nacional especializada em estelionato digital. Entre os crimes investigados está a criação de uma página falsa na internet para desviar dinheiro de pessoas de boa fé que doavam para ajudar as vítimas de enchentes lá do estado do Rio Grande do Sul. Para chegar até os suspeitos, policiais da Agência de Inteligência de Muriaé deram suporte direto aos investigadores que vieram da delegacia de Piúma, no Espírito Santo. A equipe cercou o endereço-alvo na área central e surpreendeu 2 homens e uma mulher dentro do imóvel. Os policiais também cumpriram ordens judiciais de busca e apreensão na residência. Foram apreendidos celulares e equipamentos eletrônicos que o grupo usava para gerenciar os golpes. Os agentes ainda encontraram frascos de substâncias anabolizantes. Segundo as investigações, o golpe começou aproveitando o momento de comoção da sociedade, a tragédia gaúcha, criando um site de falsas doações humanitárias. Depois disso, os criminosos mudaram o foco e passaram a lucrar, oferecendo falsos empréstimos financeiros na internet, atraindo pessoas com carência financeira. Os 3 integrantes presos em Muriaé aguardam na prisão as decisões do Poder Judiciário, Gilson.
13: Parabéns aí à Polícia Civil, mais uma ação, né? Tanto aqui do estado de Minas Gerais como do Espírito Santo. Eles usavam a tragédia do Rio Grande do Sul, né, para realizar ali falso empréstimo. Então, aquele golpe que a gente já conhece, né? O golpe da internet. Então, precisa tomar muito cuidado. Até na tragédia, a bandidagem usa para, né, fraudar aí e aplicar o golpe nas pessoas. É lamentável. Fala, Marcelo.
15: Você acredita que eu já recebi uma ligação? E quando eu fui atender, a menina falando: pai, eu fui sequestrado.
13: Essa é a mais antiga do que andar pra frente, né, irmão? É. Essa aí é o que a gente sempre deixa a dica aqui. Se alguém ligar, sequestrou. Outro dia também mandaram pra mim: pô, sequestraram tua filha e tal. Eu tô aqui, pai, pelo amor de Deus. Eu falei: faz o seguinte, fica com ela aí. Né? Pode ficar com ela aí, não tem problema não. Eu já tinha ligado pra minha filha, tava tudo certo. Então, pode ficar com ela aí, não tem problema não.
15: Eu que... Tá? Não
13: tem filha.
15: É, não tem filha.
13: Pois é, aí, tá vendo? Os caras nem sabem pra quem aplica o golpe. Mas vamos lá, 9h42.
15: Na época eu não tinha filha, agora eu tenho.
13: Sim, a Polícia Militar, na de Tombos, apreendeu drogas. E o Marcelo Bittencourt tem as informações.
15: Gilson, durante uma operação de drogas realizada pela Polícia Militar, olha só... Um adolescente de 15 anos, conhecido como Capetinha, brincadeira, hein? Foi apreendido em flagrante por ato infracional análogo ao tráfico de drogas e posse de simulacro de arma de fogo. O caso aconteceu em um complexo de moradias localizado em um beco da comunidade da cidade de Tombos. Os policiais chegaram até o local após receberem denúncias anônimas de moradores da região. Ao entrarem no endereço indicado, que abriga várias habitações, a equipe localizou o menor em um dos cômodos. Após conversa inicial com os militares, o jovem confessou espontaneamente que escondia materiais ilícitos no quarto. Ele revelou que havia um simulacro de arma de fogo sobre o seu travesseiro e uma porção de maconha guardada no armário. Diante do flagrante, os policiais realizaram uma busca minuciosa no cômodo. Além dos itens indicados pelo adolescente, a equipe localizou mais entorpecentes escondidos. Ao final, Gilson, dessa vistoria, foram apreendidos os seguintes materiais: uma réplica, né, de pistola, que seria o simulacro, 5 papelotes de cocaína, uma bucha de maconha e um aparelho celular. A identidade do adolescente foi preservada pelas autoridades e pela reportagem da Rádio Muriaé, conforme determina a legislação brasileira para menores de idade envolvido em atos infracionais. O menor e todo o material apreendido foram encaminhados para a Delegacia de Polícia Civil para as providências cabíveis.
13: Parabéns, mais uma vez, a Polícia Militar tirando capetinha de circulação, né? conhecido como capetinha.
15: Isso é muito triste, né, Gilson? É engraçado, mas é triste, né? Porque você vê bem, um menino menor de idade já tem um apelido dessa forma.
13: Pois é, poderia, não é à toa, né? Poderia estar praticando esporte, né? Estudando alguma coisa lícita, né?
14: Inspirado no próprio apelido, mas do jogador de futebol, né? Pois o Edilson.
13: É. Pois é, tem isso. Edilson Capetinha, né?
14: Pois é.
13: Mas aí o Capetinha é do mal, né? O outro Capetinha era do bem, né?
15: Diga-se de passagem, o Edilson, jogador de futebol Capetinha, como mencionou o Matheus, foi campeão do mundo.
13: Em qual ano?
15: 2002.
13: Aí, tá vendo?
14: Penta.
13: Penta?
15: É isso. Então,
13: Penta e vem o Ex agora?
15: Agora é o Ex.
14: Amém.
13: Pô, então...
15: Boa, Matheus.
13: Mas peraí. Tanto tempo que o Brasil tá esperando o Ex, então...
14: 24 anos. 2002.

0: 2002, 24 anos de espera, hein?
1: Jesus. É, mas o nosso limite é 24, entendeu? Então esse ano vem.
0: É, vamos aguardar, né? Segunda-feira tem Brasil e Japão, vamos ver o que vai dar. São 9h44.
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0: 9h48, vamos ao Donato de Paula, direto da rede Nova Drogarias. Fala, Donato, bom dia.
8: Bom dia, bom dia, bom dia. 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
4: Brasil!
5: Vamos nessa, nossa enquete de hoje falando sobre o Brasil na Copa, né? E lembrando que a seleção do Japão será adversária do Brasil na fase mata-mata da Copa 2026. E o jogo será na próxima segunda-feira, 29 de junho, às 14 horas. Curiosamente, segunda-feira é dia de São Pedro e São Paulo. São Paulo é o padroeiro de Muriaé e, por isso, né, será feriado municipal. Eu quero saber o que você achou desta coincidência, o jogo da nossa seleção dentro de um feriado. Acha que o jogo no feriado, às 2 da tarde, foi ruim ou foi bom? Acha que pegar o Japão nesta fase mata-mata foi bom? Hã? Acha que o Brasil é o grande favorito na partida? E qual o placar, na sua opinião? Deixa eu ouvir a Maria das Graças Reis Silva, no Santo Antônio. Bom dia.
6: Para todos da Rádio Muriaé, aqui é Maria das Graças Reis Silva, do bairro Santo Antônio. Então, vamos ver, né? Vamos aí, nós estamos aí ansiosos para ver o jogo, né? Que bom que vai ser no feriado, vai ser cedo, vai dar pra gente curtir, né? O jogo tranquilo e depois comemorar, né? Então, olha, meu placar é de 2-1, né? Tá ótimo. Muito obrigada, um bom dia.
5: Ok, deixa eu ver aqui a Laíde Silva, do bairro Cerâmica. Bom dia.
7: Bom dia, Gerson Júnior. Bom dia, Pedro. Aqui é a Laíde, do bairro Cerâmica. Sobre a enquete de hoje, sobre a seleção brasileira, olha, sobre o Brasil com os japoneses. Os japoneses têm um olho pequenininho, mas eles correm muito, né? Eu tive vendo o jogo deles, eles correm muito. Então, o Brasil tem que ficar esperto, porque eles correm muito. Mas vou arriscar um palpite. 3-1. 3 para o Brasil, 1 para os japoneses.
5: É isso, né? Então vamos lá. Deixa eu ouvir aqui agora a Maria das Graças Costa Braga. Ela é do Primavera. Bom dia.
8: Bom dia, Gilson Júnior. Maria das Graças Costa Braga, do bairro Primavera. Quero participar aí. Participar do sorteio. Dá meu palpite. Espero que seja pelo menos 3-1. 3-0 melhor ainda. E vamos que vamos, o Japão foi muito bom para ficar com o Brasil.
5: Obrigado então pela participação também, a Maria das Graças. Agora é a Lucinéia Aparecida de Paula, no Padre Tiago. Bom dia.
9: Bom dia, Gilson. Aqui é a Lucinéia Aparecida Silva de Paula, barra Padre Tiago. Sou bequete aí, Gilson. Ah, vamos apostar uns. Vou continuar no 3-1 mesmo. Dependendo do vindo, eu vou fazer muito menos, se Deus quiser. A gente tem que ajudar ele também, né, coitado? Aqui, vou te contar, hein? Diz, mas tá bom demais. Vamos ver se eu consigo reunir minha família dessa vez, porque à noite tá difícil de reunir pra ver lá em casa, hein? Vamos ver se na segunda agora nós conseguimos reunir todo mundo pra ver lá em casa. As criançadas, todo mundo. Se Deus quiser. Ô, Gilson, bom dia pra você aí, tá?
5: Tá bom, Neia. Um abraço pra você. Pamela Braga, lá no Divisório. Bom dia.
10: Oi, Gilson Júnior. Bom dia. Bom dia pra vocês aí da Rádio Muriaé. Graças a Deus por aqui, tudo bem? Né? É a Pâmela Braga de Freitas, aqui do Sossego, estado Mulher Mirai. Sobre a enquete de hoje, a gente sempre pensa positivo e torce pro Brasil ganhar, né? Independente do placar, a gente quer que ele ganhe, né? Então, que a gente chegue, que ele chegue no final.
5: É isso, obrigado, Pâmela. Silvana, do São Cristóvão, bom dia.
11: Bom dia, Gilson Júnior. Bom dia, Pedro Luiz. Aqui é a Silvana Rodrigues Vieira, de São Cristóvão. Ô, Gilson, eu acho que vai ser de 3-1. E outra coisa, o rapaz aí, né, falando no olho, do japonês, que é pequenininho, né? Graças a Deus, né? Pelo menos ele vai ficar de olho grande no Brasil, né?
5: É verdade. Olhando por esse lado aí, né? Valeu, Silvana. Um abraço a todos aí no bairro São Cristóvão. Ângela, no Alto do Castelo, bom dia.
4: Oi, Gilson, bom dia. Aqui é a Ângela aqui do Alto Castelo. Ô, Gilson, sobre essa pesquisa de hoje, vou dar 3-1 pro Brasil.
5: 3-1.
4: Entendeu? E outra, tô gostando muito desse vídeo seu aí. Tá bom demais. Legal. É isso aí. 3-1.
5: Tá bom, obrigado pela participação, né? Vamos lá, agora são 9h57, Ana Maria Aparecida Alves, no São Cristóvão, bom dia.
12: Oi, Gilson Júnior, bom dia, aqui é Ana Maria Aparecida Alves, São Cristóvão. O jogo de quarta-feira, Gilson, eu dei de 2-1, mas ganhou de 3-0, tá bom? Eu vou dar de 3-2 pro Brasil. Esse time que vai jogar isso, que é um time muito bom, né? Vamos ver, né? Tchau, tchau.
5: Um abraço, muito obrigado. Abraço a todos no São Cristóvão. Agora são 9h58.

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3: As notícias com Marcelo Bittencourt, eu volto já já.
4: 10 horas.

0: no território venezuelano sul-americano nesta sexta-feira e já estão trabalhando junto os resgatistas venezuelanos. Dois tremores de magnitude 7,2 e 7,5 registrados na noite de quarta-feira em um intervalo de menos de um minuto. Até o momento, as autoridades confirmaram 235 mortes e 4.300 feridos. Segundo a presidente venezuelana Delcy Rodríguez e governos de outros países, as seguintes delegações já estão na Venezuela: México, Chile, El Salvador, Estados Unidos, Catar e ONU. O Ministério da Fazenda vai impor regras para a exibição de propagandas de casas de apostas, as chamadas bets, durante transmissões de jogos da Copa do Mundo de 2026. Pela nova norma, qualquer propaganda de bet durante a Copa ou após a competição terá que incluir mensagens de conscientização no final da veiculação em um formato semelhante às propagandas de bebidas alcoólicas. Por exemplo, jogue com responsabilidade, apostas são atividades com risco de perdas financeiras, apostar pode causar dependência, saiba como apostar e quando parar, ou aposta é assunto para adultos. As restrições estão em vigor já na segunda fase da competição, que começa no domingo, segundo a Fazenda. A taxa de desocupação ficou em 5,6% no trimestre encerrado em maio de 2026, segundo a PNAD contínua divulgada nesta sexta-feira pelo IBGE. O índice representa uma estabilidade frente ao trimestre encerrado em fevereiro deste ano, quando estava em 5,8%. Na comparação com o mesmo período do ano passado, porém, houve queda de 0,6 ponto percentual quando estava em 6,2%. No trimestre encerrado em maio, o Brasil tinha 6 milhões e 100 mil pessoas desempregadas. O número representa uma estabilidade em relação ao trimestre anterior, encerrado em fevereiro, que era de 6 milhões e 200 mil. 13 militares do Corpo de Bombeiros Militar de Minas Gerais vão integrar a Força-Tarefa Brasileira enviada para apoiar as ações de busca, salvamento e ajuda humanitária na Venezuela após os terremotos que atingiram o país nesta semana. Os militares embarcaram sexta-feira. A missão é coordenada pelo Ministério das Relações Exteriores por meio da Agência Brasileira de Cooperação, responsável pela cooperação humanitária do governo federal. Além dos bombeiros mineiros, a equipe contará com militares dos corpos de bombeiros e do Paraná e de São Paulo. 10h03, notícias da hora, oferecimento Elétrica do Povo. 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
1: Notas de falecimentos. Filhos e netos de Zilda Rufino da Silva, Zilda do Baiano, comunicam seu falecimento e convidam para o seu sepultamento hoje às 12 horas, saindo o féretro da Igreja Metodista do Brasil em Eugenópolis para o cemitério local. Comunicamos o falecimento de Zilda Rufino da Silva, Zilda do Baiano. 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Comunicamos o falecimento de Antônio Miranda de Oliveira, baiano.

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1: Agora são 10:13 minutos, né? 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
1: Missa de sétimo dia. 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Noticiamos missa de sétimo dia por alma de Maria Helena Paiva Carvalho.
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3: A odontogeriatria é uma área da odontologia com foco no atendimento dos pacientes idosos, considerando fatores da saúde bucal, atuando na prevenção e bem-estar desses pacientes. Algumas doenças bucais, por serem inflamações, podem acabar provocando doenças crônicas pré-existentes, como, por exemplo, doenças cardíacas, diabetes, reumatismo, entre outras. A boca seca é uma queixa comum dos pacientes idosos e relacionadas a diversas causas. O aumento da quantidade de água ingerida ao longo do dia vai minimizar esse sintoma. A escovação adequada é a forma mais efetiva para manter esses dentes saudáveis e inclui desde a escovação até o uso de fio dental após as refeições. Com o avanço da odontologia, é possível ter uma melhora na saúde bucal dos idosos e, com isso, uma melhora na qualidade de vida.
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7: Vamos lá, 10h22 agora. Cadê meu filhinho? Meu filhinho tá torcendo pro Brasil também. Vamos lá, 10h22 agora, a nossa enquete de hoje, né? Deixa meu filho falar aí, Pedro. Coloca ele pra falar aí. Vamos lá.
8: Vamos, Brasil! Aí. Vamos lá, vamos fazer história.
7: Bora, filhão.
8: Nós vamos vencer. Aí. Brasil, rumo ao Hexa.
7: Aí, filhão.
8: Vamos, Brasil.
7: Pra cima, vamos lá. Rosângela Silveira, no bairro Santo Antônio. Bom dia.
9: Bom dia, Gilson Júnior. Aqui é Rosângela, do bairro Santo Antônio, da Leuzina Lina, da Silveira. Olha, Gilson, meu palpite vai ser 3-0. Podia ser até mais, que o Japão não é lá uma seleção tão grande assim. Mas, já viu como é, né? Para jogar contra o Brasil tem que ser muito bom. E outra, vai dar Brasil 3-0 e o Hexa vai ser nosso, se Deus quiser. E os meninos também, querer, né? Obrigado, um abraço.
7: Eu é que agradeço a sua participação aqui conosco, né? Na Rádio Muriaé, na nossa enquete, muita gente confiante. Eu acho que depois dessa vitória aí, né? Do Brasil, deu uma injeção de ânimo, né? Vambora, vamos nessa. Bom dia, muito bom esse feriado, hein? Os patrões de Muriaé devem estar felizes, mas ter um em julho, 4 horas, placar 3-0, não entendi. Elizabeth Aparecida do Amaral Gomes, do Gaspar, obrigado pela participação, tá? Bom dia, mas quem tá aqui? Mandar um abraço a todos do tiro de guerra, né? 80 anos hoje, 04016, o tiro de guerra, 04016, parabéns a todos do tiro de guerra aí, né? Mas quem tá aqui comigo? Bom dia, amigo, 2-1 pro Brasil, é a Sandra Carneiro, obrigado, Sandra. Bom dia, Gilson. É a Maria das Dores do Carmo. Amei pegar o Japão. Será que hoje eu ganho o sorteio? Ela botou do Safira. Ah, é a Maria das Dores do Safira. Tá bom. Tá concorrendo aqui também, tá? Mas quem tá comigo aqui são muitas mensagens de texto. Bom dia, Gilson Júnior. Vai ficar de 3-0. Não, 3-1, né? 3 pro Brasil, 1 pro Japão. O bom é que o feriado da nossa cidade é no dia do jogo. Bom pros trabalhadores que vão poder ver o jogo em casa. Adriana dos Santos Moraes Silva, lá do Bico Doce. Não. Essa aqui é outra pessoa. Ela falou. 3-1, é ela mesmo. É a Adriana dos Santos Moraes, está apostando aqui 3-1 no Brasil. Né? 3 pro Brasil e 1 pro Japão. Vamos nessa. Deixa eu ouvir a Fátima Maria, lá de Belisário. Oi, dona Fátima. Bom dia.
10: Gilson, bom dia. Bom dia pro Pedro. Aí aqui é a Fátima de Belisário. Aqui, sobre a enquete de hoje. Vou dar 3-0 pro Brasil. Porque o Brasil que vai dar 3-0, né? Então, nós somos brasileiros, tem que trouxer pro Brasil. E gostaria também de aproveitar e mandar um abraço para Ivonete e o Sebastião lá na Santa Lúcia. Beijo.
7: Outro, muito obrigado, tá? Agora é a vez da Aline lá no bairro Gaspar. Bom dia.
11: Bom dia, Gilson Júnior. Aqui é a Aline do bairro Gaspar.
6: Então, esse jogo do Brasil no feriado aí pra gente muriaense caiu num dia muito bom. Vai ser um jogo que nós vamos poder ver com tranquilidade e torcer pelo nosso Brasil. E o time que ele pegou, o Japão, é um time bom também, mas se Deus quiser, nós vamos ganhar esse jogo aí também contra o Japão.
7: Pois é, todo mundo que está participando comigo hoje concorre a um sorteio, a um par de convites, né? Para a tradicional feijoada do Padroeiro São Paulo, que acontece segunda-feira a partir do meio-dia até as 14h30. Aí você fala assim, depois que eu comer a feijoada eu vou embora? Não, porque tem música ao vivo e tem um telão, né? Que vai estar instalado lá na Matriz São Paulo. Se você quiser acabar de saborear aquela feijoada deliciosa, você pode assistir o jogo lá, não tem problema, né? O Padre Daniel tá aqui conosco, vai assistir o jogo lá também, né? Vai assistir o jogo acompanhado do Padre Daniel e todo mundo que estiver lá, né? E o Padre Daniel já tá arriscando o palpite aqui, né? Vamos saber daqui a pouco o palpite, né, do Padre Daniel a respeito do jogo Brasil e Japão, tá? Então participe aí, 988301140. Agora é a Dulcineia Maria, lá do São Joaquim, bom dia.
11: Alô, Gilson Júnior, bom dia, Gilson. Aqui é a Delícia Maria do bairro São Joaquim. Tudo bem, Gilson? Então, Gilson, sobre a enquete, né? Sobre o jogo. Vou te falar a verdade, não sou muito fã de jogo, não. Todo jogo que tem, assim, eu torço pra quem que tá ganhando.
7: Mas não pode, vai que o Japão esteja ganhando, vai torcer pro Japão. Não pode, né? Tem que torcer pro Brasil. Eu troquei o nome dela. O nome dela é Delícia. Delícia Maria do São Joaquim. Eu falei o quê? Dulcineia? É, porque você escreveu Dulcineia. Entendeu? Então você, mais uma vez, ganhou uma suspensão domingo. Não venha trabalhar, você está suspenso do programa, viu, Pedro Luiz? Vamos lá. O Adão da Silva Ramos, na Newton Rezende. Bom dia.
12: Bom dia, Gilson Júnior. Aqui é o Adão da Silva Ramos, da rua Nilton Rezende. Eu gostei muito desse horário do jogo do Brasil na segunda-feira, que dá pra gente assistir tranquilo. E o pra cá vai dar 2 pro Brasil. O Brasil vai ganhar de 2-1.
7: É, né?
12: Sem dúvida. Não tem dúvida, não. É 2-1. O Brasil tá na frente mesmo. Deus quiser.
7: O Adão
12: um
7: tá
12: abraço
7: confiante, hein?
12: E um bom dia.
7: O Adão tá confiante, hein? 2-1 pro Brasil, né? Vamos lá. Bom, até agora ninguém apostou no Japão aqui, né? O pessoal tá falando que eles têm um olho muito fechadinho e não vai enxergar a bola, né? Esse é o detalhe. Trocadilho. Agora são 10h28.
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3: E para conduzir a entrevista, né? Para receber o nosso convidado especial, tá comigo o Franklin Ribeiro. Bom dia.
4: Oi, Gilson, bom dia para você, bom dia a todos os nossos ouvintes, quem também está nos acompanhando pelo Instagram. Bom, hoje nós estamos aqui recebendo o padre Daniel Paiva, padre pároco da Matriz São Paulo, e numa oportunidade também para a gente conversar sobre o padroeiro de Muriaé, né? Feriado municipal na próxima segunda-feira. Estamos recebendo aqui o padre Daniel. Muito bom dia, seja bem-vindo aqui à Rádio Muriaé.
5: Muito obrigado, né? Bom dia também para vocês. É uma alegria e uma gratidão poder vir até aqui também, né? Falar ao nosso querido povo de Muriaé, principalmente desse tema tão bonito, né? Que é a festa do nosso padroeiro São Paulo e a importância deste santo para a igreja e também para nossa cidade, né? Para nossa fé. São Paulo, que é um homem da conversão, que nos ensina um caminho reto diante de Deus. Então é uma alegria poder vir aqui e convidar para esse momento de fé também, né?
4: Isso mesmo, padre. E aproveitando, né, nesse começo, queria que o senhor falasse um pouquinho sobre a vida, né, do apóstolo Paulo, quem foi, como foi a conversão, né, do apóstolo Paulo, para todos entenderem um pouco mais dessa trajetória.
5: Muito bem. Então, o apóstolo Paulo, né, ele era perseguidor dos cristãos, né, ele perseguia os cristãos. E depois, quando ele tem o encontro com Jesus, né, a gente popularmente fala quando ele cai do cavalo, né, naquele momento, chamada atenção para a conversão, ele então passa a ser perseguido. Inclusive o nome era Saulo e depois passa a chamar Paulo, né, o doutor da gente, das nações. E Paulo, ele vai ter uma missão muito importante na igreja, porque ele vai falar aos gentios, aos pagãos, né? Ele vai evangelizar sobretudo aqueles que estavam longe da fé. E ele tem uma sabedoria muito grande, né? Um homem que tem uma sabedoria de fé, um filósofo, um teólogo, alguém com muita sabedoria, e consegue falar principalmente aqueles que não tinham fé, e ele usa da sua sabedoria, do seu entendimento para isso, né? Então, durante a sua pregação, a sua vida, ele vai falando nos areópagos, que nós chamávamos, né, as grandes praças. E ali, com discursos muito fortes, persuasivos, ele ia também chamando atenção à fé. Tanto que as cartas de São Paulo são belíssimas, né? Se a gente lê todas as cartas de São Paulo ali no Novo Testamento, a gente tem uma profundidade de fé, uma profundidade de seguimento imenso, né? E ele tem a das frases dele mais icônicas, né? Quando combati o bom combate, guardei a fé. Então, o tempo todo ele vai dar testemunho da fé e vai nos convidar também a uma mudança de vida, a um renascimento com o batismo e o nosso seguimento a Jesus.
4: E aí, padre, né, a partir de todos essa trajetória, né, de São Paulo, né, o que que de fato ele nos ensina, né, a toda a nossa comunidade cristã?
5: Então, é interessante, né, eu sempre falo que não é a gente que escolhe o padroeiro, né, é o padroeiro que escolhe uma comunidade. E é muito interessante olhar que o nome, inclusive, padroeiro é aquele que é o patrono, né? Aquele que tem o título de patrono, né? E aí, se a gente olhar para até para o início da nossa cidade, né? Porque São Paulo, eu pesquisei também isso, né? Porque a igreja começou ali onde é a Praça do Rosário hoje, né? E eu ficava perguntando, por que que é São Paulo e não Nossa Senhora do Rosário, né? E aí eu descobri que ali tinha a Cachoeira do Rosário, então por isso era mais o espaço mesmo, chamava Rosário, e por isso ficou Nossa Senhora do Rosário. E depois São Paulo veio para onde é a sede hoje mesmo da paróquia, né? E o que que São Paulo nos ensina?

0: ensina, né? Nos ensina o caminho da busca de Jesus, né? Buscar Jesus com o nosso coração, saber que nos momentos de fraqueza nós temos a força em Cristo e principalmente colocar Cristo como a cabeça da nossa vida, da nossa igreja, né? Ele é o motivo pelo qual seguimos, ele é a razão da nossa vida, né? Inclusive Paulo vai chamar, ele é o caminho. Os primeiros cristãos eram chamados seguidores do caminho, porque Jesus é o caminho, a verdade e a vida. Então, São Paulo nos ensina isso, um caminho de conversão, de busca, de viver bem a nossa vida, seguir Jesus com toda a nossa intensidade de fé, né? Isso é a grande proposta de Paulo para nós, né? Para nossa igreja, né?
1: Sim, e o senhor muito bem disse a respeito das cartas, né, de São Paulo, são belíssimas, e certamente a gente tem também, né, os pilares, né, que São Paulo deixa para nós através dessas cartas, dessas né, leituras que nós acompanhamos. Eu queria que o senhor trouxesse um pouco mais isso, né, esses pilares de São Paulo, essa missão.
0: Claro. Se nós olharmos talvez ali a carta de São Paulo aos Coríntios, né? Ele fala da fé, esperança e caridade. Talvez aqui estejam os grandes pilares da vida de Paulo e também da nossa vida, né? A fé que motiva, que sustenta, que anima o povo, a caridade que é o bem. São Paulo sempre vai nos ensinar a viver o bem. Então, os pilares é o amor ao próximo. São Paulo, em várias cartas, ele quando escrevia para as comunidades, né, que na verdade as cartas são escritos de Paulo para as comunidades que ele ia passando, e a gente tem que lembrar que é uma época de não tinha os meios de comunicação como hoje, claro. Sim. São Paulo ia mandando carta de exortação, né, para as comunidades, dizendo: continue firmes no caminho, continue vivendo a fé em Jesus, também resolvendo os conflitos que existiam nas comunidades, principalmente dos que iam se convertendo. E tinha o judaísmo e agora o cristianismo nascente. Então Paulo ia resolvendo as querelas que ia acontecendo. Alguns achavam que tinha que continuar com alguns sacrifícios, que Paulo já vai dizendo que não, que agora a vida cristã não pede mais aquele tipo de seguimento. Então ele vai escrevendo e vai orientando as comunidades, né? Se nós olharmos a nossa igreja, a liturgia da nossa igreja, as cartas de São Paulo é uma verdadeira catequese para o cristão. A gente vai lendo e vai aprendendo a seguir Jesus com força e intensidade na vida, né?
1: Sim, e aí aproveitando, né, nós temos já toda uma movimentação aqui da Matriz São Paulo também, né, para essa celebração a São Paulo, né? Participamos na segunda-feira, dia 29 agora, feriado municipal. E eu queria que o senhor trouxesse um pouquinho da programação, de tudo que vai acontecer, melhor, já está acontecendo, né?
0: Lembrando que São Paulo, além do padroeiro da nossa paróquia, é padroeiro também da nossa cidade. Então é uma grande coluna de fé da nossa cidade também, né? Temos ele como o patrono da cidade. Então a programação, a gente tem feito a novena, né, todos os dias nas missas, fazendo a oração de São Paulo, a ladainha, que é muito bonita, as invocações dos vários momentos da vida de São Paulo. E propriamente hoje nós começamos o tríduo, né? Hoje, amanhã e domingo. Que, lembrando, a igreja celebra São Pedro e São Paulo no domingo, mas devido aqui ser feriado e o patrono da igreja, a gente celebra aqui no dia 29, na segunda-feira, né? Então hoje, às 19 horas, tem a Santa Missa, amanhã também tem a Santa Missa às 19 horas, depois tem festa junina, tem quadrilha das crianças, tem também barraquinhas, bingo, né? Tudo que o pessoal já gosta de participar, a família ali na igreja. No domingo a gente tem os horários de missas como de costume, né? 7:30, inclusive sempre transmitindo aqui pela Rádio Muriaia também, a gente agradece muito esse momento, e 9:30. E à noite nós vamos ter um único horário, às 18 horas, né? Em vez de ser 5:30 e 7:30, será às 18 horas, porque nós vamos fazer uma procissão luminosa. Então a gente quer depois iluminar a cidade, né, com o nosso padroeiro, e aí por isso à noite. Sim. A gente vai sair da missa e fazer uma procissão por algumas ruas da cidade, levando a imagem de São Paulo e iluminando as nossas vidas, nossas casas, né? E na segunda-feira, como já foi falado, 9 horas lá na Praça São Paulo a concentração, a procissão, 10 horas a Santa Missa, e depois tem a feijoada, a tradicional feijoada, e como tem o jogo, terá o telão, já está lá montando. Tô até brincando, tem que valer a pena o telão, né? Mas
1: vamos aqui, né, Jusso?
0: Vamos estar.
1: Teio também, não é isso?
2: Pois é, nós temos aqui um par de ingressos, né? Para quem quiser curtir a feijoada aí lá na Matriz São Paulo e aproveitar já e ficar pro jogo, né, padre?
0: Vamos passar a tarde lá, se Deus quiser, e comemorar a vitória, né?
2: Com certeza, e uma tarde abençoada, né?
0: Uma tarde boa. E aí vai ter, então, a

0: feijoada e a transmissão do jogo lá, para a gente poder conviver e participar junto lá, em comunidade e em família, que é o mais importante.
1: Claro.
0: Né?
1: É, e na segunda-feira, né, vai ser a concentração a partir das 8h30 da manhã.
0: Isso,
1: né?
0: 8h30, lá na Praça São Paulo, e aí 9h15 a procissão vem em direção à matriz. E aí 10 horas a missa, e depois da missa, continua com a feijoada e toda a programação da tarde, né?
1: E aí à noite também haverá
0: a noite missa também
1: às 19 horas.
0: Às 19 horas, que é a missa da esperança, mesmo assim, quem marca as intenções dos falecidos não tem problema nenhum, e a gente vai celebrar o dia de São Paulo também às 19 horas.
1: Às 19 horas, isso na segunda-feira.
0: Na segunda-feira, isso.
1: Na celebração.
0: Isso aí.
1: Bom, e segundo essa celebração São Paulo, mas eu quero aproveitar aqui também o espaço, porque na terça-feira, né, dia 30, o senhor celebra, né, o seu aniversário sacerdotal.
0: Isso.
1: Né, são 14 anos aí de caminhada. Eu quero já aqui de antemão parabenizá-lo.
0: Obrigado.
1: Deu por toda essa trajetória e deixou um espaço que o senhor também pudesse falar um pouquinho de toda essa trajetória.
0: Não, eu fico feliz. Eu tava até achando que era 15, né? Eu até fiz as contas que é 14. Eu já tava ganhando um ano, né? São 14 anos, né, de ordenação sacerdotal. O lema que eu escolhi foi por Cristo, com Cristo e em Cristo, né? Então é a minha síntese de vida também, né? Viver anunciando o Cristo onde eu estou trabalhando agora nos últimos 2 anos aqui em Muriaé, com muita alegria. Eu vim da Praça Seca, trabalhei quase 7, 8 anos no Rio, Alcântara e Praça Seca, e agora os últimos 2 anos aqui. Então assim, sou muito feliz no meu ministério, né? Vale muito a pena seguir a Cristo. Sou muito feliz no que eu faço, na minha missão. É muito bom encontrar uma comunidade que acolhe, né? Nosso povo de Muriaé aqui é muito acolhedor com a gente, com os padres. Então isso faz toda a diferença, porque a gente não trabalha sozinho, né? Os 14 anos estão aqui imbuídos de muita gente, de muita oração, de muitas pessoas dando também o suporte ao padre, ao Daniel, né? E isso é muito importante para a gente, que é o padre, né? Então a gente tem que mais agradecer. A ordenação, um aniversário de ordenação sacerdotal é gratidão a Deus, porque mesmo com as minhas infidelidades, dificuldades, o Senhor escolheu, chamou e vem capacitando. Então é obra dele. Então eu agradeço muito a Deus por ter me escolhido, me feito servo, e peço a graça de cada dia continuar servindo a igreja, ao povo de Deus, né, que é a grande missão que a gente tem aqui nessa terra, né? Então agradeço muito a Deus e hoje muito feliz aqui podendo comemorar também com essa comunidade de São Paulo, essa paróquia tão importante também para nós, né?
1: Muito bem, certamente a comunidade também agradece muito a presença.
0: Sim,
1: do senhor.
0: Fico muito feliz.
1: E mais uma vez, parabéns.
0: Obrigado. Aí terça-feira até aproveito, né? Vamos ter a missa.
1: Isso.
0: Às 19 horas. Então faço o convite na terça-feira pra gente rezar junto. O melhor presente é,
1: claro,
0: estarmos juntos lá rezando e agradecendo a Deus. E na quarta-feira até de manhã, eu sempre celebro lá no Hospital São Paulo, às 8 horas também nós vamos celebrar com a comunidade lá do hospital também, a missa. Então fique à vontade para participar e rezar junto comigo lá.
1: Celebrar junto com o padre Daniel, está feito o convite a todos.
0: Amém.
1: E mais uma vez aqui eu quero agradecê-lo por ter aceito o nosso convite, estar aqui conosco hoje. Sou sempre muito bem-vindo aqui à Rádio Muriaé.
0: Muito obrigado. Agradeço profundamente sempre o convite, esse lugar de poder anunciar e falar também da nossa igreja, sempre é uma parceria muito importante para nós.
1: Certo, Gilson Júnior.
2: Parabéns ao padre aí, né, pelo aniversário, né?
0: Amém.
2: 14, né?
0: 14 anos.
2: 14, é isso aí. E começou lá na minha cidade, lá em Nova Iguaçu, estudando lá.
0: Nova Iguaçu, fiz a filosofia lá no Instituto de
2: IESA.
0: Paulo VI, é do lado do IESA lá.
2: Do lado do IESA. Parabéns mais uma
0: Obrigado.
2: Vez.
0: Obrigado, Deus abençoe, que São Paulo, então, interceda por nossa cidade, trazendo paz, trazendo justiça, trazendo respeito entre todos, que é o grande legado da nossa vida e da nossa fé, né?
1: Com certeza.
2: Amém. Todo mundo, então, convidado. São 10

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4: Hoje iremos falar sobre o H. pylori, uma bactéria que pode ser adquirida através de água contaminada. Essa bactéria se aloja no estômago, prejudicando a camada protetora gástrica, podendo causar inflamação, provocando alguns sintomas, como dor abdominal e queimação. 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O seu diagnóstico é realizado através do exame de endoscopia com biópsias. O tratamento é feito com associação de inibidores da secreção gástrica, combinado com alguns antibióticos. O adequado tratamento e acompanhamento diminui o risco de doenças no estômago.
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Parabenizar quem completa a idade nova no dia de hoje, 26 de junho. Edilene Rodrigues de Araújo no Planalto. Abraços da mãe Luzia, irmãos Luiz, Evandro, Cleiton, Cláudia, Juliana, sobrinho Ian, do filho Benício e do amigo Pedro Luiz. Gilberto Júnior, da comunidade de Nuivaí, em Patrocínio do Muriaé. Abraços do amigo Edson e familiares. Ellen Vardiero, pai, e Ellison Santana, filho, né? Os dois completando a idade nova hoje. Coincidência ou não, lá na Vila Vardiero, né? Meu abraço a essa... Aí esse distrito, agora não é mais, agora é distrito, né? Foi reconhecido como distrito a Vila Vardiero. Meu abraço a todos aí, principalmente ao Elin Vardiero e o Ellison Santana, pai e filho, completando idade nova, recebendo abraços da prima Ana Maria, da Neia e familiares. Maria da Glória, 96 anos hoje, hein? Moradora na pracinha do Broa. Olha que idade bonita, 9.6. Quase centenária, né? Abraços da Marlene e familiares. Maria Aparecida Oliveira, tida no bairro Encoberta. Abraço do Elias do Porto e familiares. 50 anos de casados. Jaci Pereira Fontes e Margarida em Rosário da Limeira. Abraço dos filhos Vanderlei, Vanderleia, Vanderlúcia, familiares e da Cecília Agostini. Lúcia no Santana. Abraços da filha Sônia, netos Robinho e Lucas e também todos os familiares. Parabéns para você que completa a idade nova hoje. A Luca também tá de aniversário hoje, né? Já já o Marcelo Bittencourt e as notícias. Vamos lá? Tô nem aí da Luca.

0: sobe para 589 o número de mortos no terremoto na Venezuela.
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0: O número de mortos por conta dos terremotos na Venezuela subiu para 589 pessoas, segundo um balanço atualizado do governo venezuelano. O novo balanço também afirma que há 2.980 feridos. Na noite de quarta-feira, dois terremotos em sequência atingiram a região norte do país, onde fica Caracas. Além das mortes, os tremores derrubaram prédios e deixaram um rastro de destruição na capital venezuelana e arredores. Os sismos foram os mais fortes no país em mais de 100 anos. O novo balanço foi divulgado pela presidente interina da Venezuela, Delcy Rodrigues, e é provisório. A Organização das Nações Unidas e o Serviço Geológico dos Estados Unidos estimam que o número de vítimas possa ser bem maior, levando em conta a força do terremoto, a falta de estrutura e as áreas densamente populosas que foram atingidas. O ministro André Mendonça, do Supremo Tribunal Federal, suspendeu por 90 dias a aplicação de multas e outras punições previstas na norma regulamentadora número 1, relacionados aos riscos psicossociais no ambiente de trabalho. A regra amplia a responsabilidade das empresas na prevenção de fatores como assédio, estresse ocupacional, excesso de jornada e sobrecarga de trabalho que podem comprometer a saúde mental dos empregados. A decisão é provisória, vale para empresas de todo o país e foi tomada para permitir uma tentativa de conciliação entre representantes do governo, empregadores e demais envolvidos sobre como a norma deve ser aplicada. O Brasil registrou uma média de 2 smartphones por habitante, totalizando 258 milhões de celulares inteligentes em funcionamento. O número supera a população nacional, que é de 203 milhões de pessoas, segundo o IBGE. Os dados constam na 35ª edição da pesquisa do uso da TI, divulgada pela Fundação Getúlio Vargas. Quando notebooks e tablets são incluídos na conta, o indicador de dispositivos portáteis sobe para 1,8 por habitante, com 384 milhões de unidades em circulação. O volume representa um avanço em relação à média de 1,7 registrada no mesmo período de 2023. Ao somar os computadores de mesa, o país atinge a marca de 480 milhões de dispositivos digitais em uso doméstico e corporativo. A quantia equivale a 2,2 aparelhos para cada brasileiro, impulsionando o mercado de carregadores portáteis, que se tornaram acessórios de primeira necessidade. Donos de carros que não pagaram o imposto sobre propriedade de veículos automotores, o IPVA 2026 em Minas, serão alertados pela Secretaria de Estado de Fazenda. Uma mensagem de texto SMS será enviada para o celular da pessoa. A notificação informa sobre os débitos abertos, porém sem links, códigos de barra ou QR codes que direcionam a sites ou boletos. De acordo com a CFMG, até sexta-feira, as mensagens serão enviadas a 1 milhão de proprietários de veículos. Quem receber o

0: serviço, deve acessar o site da CFMG, o www.fazenda.mg.gov.br, clicar no menu IPVA e consultar o débito, podendo solucionar a inadimplência. 11 horas 6 minutos, notícias da hora, oferecimento Elétrica do Povo. 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

0: Muito bem, são 11:10. Vamos às principais manchetes do programa de hoje. Dois réus são condenados pelo Tribunal do Júri em Muriaé. Apenas, né? Somam mais de 27 anos de prisão, juntando as duas, né? Moto pega fogo após colisão com carro na Serra de Pirapanema, em Muriaé. Vamos trazer também uma ocorrência agora há pouco, hein? Quadrilha é presa em Muriaé por fraude que usava tragédia do Rio Grande do Sul e falsos empréstimos. Tudo isso a partir de agora no Plantão de Polícia.
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0: São 11 horas e 11 minutos. O Tribunal do Júri da Comarca de Muriaé condenou nesta quinta-feira dois réus acusados de participação em um homicídio. As penas aplicadas foram de 14 anos de reclusão para um dos acusados e 13 anos e 4 meses para o outro, ambas em regime inicialmente fechado. Durante o julgamento, apenas um dos réus esteve presente no plenário. O outro respondeu ao processo em liberdade, na verdade ele respondia, né, ao processo em liberdade e não compareceu à sessão, sendo representado por seu advogado, situação permitida pela legislação. Bom, final do júri, eu estive lá e conversei com a doutora Jaqueline e a gente vai ouvir, né, a satisfação de mais duas condenações do Ministério Público. Vamos ouvir. Muito boa tarde para você, ouvinte ligado na Rádio Muriaé. A gente fala aqui do Fórum Tabelião Pacheco de Medeiros, onde terminou mais um júri, né? Mais um julgamento, e dois réus acabaram sendo condenados. Um deles, já muito conhecido, com uma ficha extensa, né, na Polícia Militar, com uma condenação praticamente muito alta, né? São várias condenações e hoje foi só mais uma. A gente vai conversar com a doutora Jaqueline, promotora de justiça, mais uma vez, atuou nesse caso. Doutora Jaqueline, boa tarde, seja muito bem-vinda, e mais uma vitória do Ministério Público a esses dois réus. Lembrando que só um compareceu porque estava preso, o outro está em liberdade. É isso. Gostaria que a senhora explicasse, né, para o ouvinte como é que funciona essa questão de o réu ser julgado e não estar presente. Boa tarde.
1: Boa tarde, Gilson. Boa tarde a todos os ouvintes, internautas. Gilson, existem situações processuais em que o indivíduo responde ao processo em liberdade. Este feito especificamente era respondido por réus que estavam em liberdade. Um deles está em cumprimento de pena e está preso nesse cumprimento de pena. Mas no processo em si ele estava solto até que hoje foi condenado, então agora ele passa a ser preso por conta desse processo também. O outro réu não é obrigado a comparecer, ele é intimado para comparecer, mas ele não é obrigado. Aqui ele se faz representar pelo defensor, pelo advogado, ele não pode ser, não pode ficar sem a defesa, e ele não é obrigado a comparecer, e agora ele está condenado, também poderá voltar a unidade prisional, tão logo seja cumprido o mandato.
0: Esse que esteve presente no júri, ele já tem várias condenações, já é super conhecido pela polícia, tem uma extensa ficha.
1: Exatamente, ele já tem um montante de pena de 65 anos para cumprir, agora vai agregar mais 14 a esses 65, e a gente torce para que nenhum benefício da lei, de alguma instituição, porque o Brasil é um lugar do imprevisto, e para atender aos interesses de criminosos, tudo pode acontecer nesse país. Veja-se a situação do Sérgio Cabral, né? Sérgio Cabral, 100 anos de condenação, está hoje cumprindo, entre aspas, muitas aspas, domiciliar na sua cobertura. A cobertura essa que comprovadamente foi adquirida com dinheiro ilícito, mas não se sabe como tais coisas acontecem no Brasil. Então, a gente ganha e às vezes não leva. Esse é o problema do Brasil, da impunidade do Brasil. Mas de nossa parte, a gente está satisfeito. Como sempre, o Conselho de Sentença da Comarca de Muriaé tem uma resposta adequada, apoia os trabalhos feriais na cidade, e a gente segue muito confiante de que a nossa meta tem sido atingida com as condenações, com a preservação da paz social.
0: Só para a gente fechar a nossa entrevista, doutora, a gente que tem acompanhado todos os júris, né, nas últimas semanas, o Ministério Público tem saído vitorioso em todas, né? A exemplo da semana passada, nós tivemos aí os condenados, né, do duplo homicídio lá no Cardoso, e mais uma vez o Ministério Público saindo vitorioso.
1: Isso aí, a gente tem se empenhado bastante, tem estudado bastante os processos e tem contado também com o apoio das polícias, porque o trabalho do Ministério Público aqui é o reflexo do que a polícia produz. A polícia civil faz a investigação, a polícia militar também atua na investigação, com os levantamentos de dados. Então é um esforço conjunto das várias instituições, e muitas vezes também contamos com o apoio da Polícia Penal, que em diversos aspectos nos assessora nos processos, para que a gente obtenha o êxito e consiga trazer a prova para o jurado. Não basta acusar, nós temos que estar aqui provando aquilo que a gente alega, e isso felizmente a gente tem conseguido, e o jurado tem também sido receptivo às nossas propostas.
0: Portanto, o réu presente condenado a 14 anos e o que não compareceu, 13 anos e 4 meses de reclusão, e todos iniciais fechados.
1: Isso. A gente está feliz, né? Não dá pra

0: Dizer, não é feliz, é satisfação, né? Felicidade a gente não tem, porque enquanto houver crime não pode haver felicidade, né? Mas fato é que é uma forma de também dar um recado aos outros criminosos para que não cometam crimes aqui em Muriaé, porque aqui vai ser condenado.
1: Pelo menos para a família da vítima, a justiça está sendo feita, não é isso? Mais uma vez, muito obrigado pela participação e até a próxima, doutora.
0: Até a próxima, um abraço.
1: Bom, 11h16 está aí as palavras da doutora Jaqueline Rangel, promotora de justiça, mais uma vitória do Ministério Público, conseguindo, né, essas duas condenações. Apenas um réu esteve presente, o outro, né, não veio, não compareceu, mas foi condenado e a partir de agora, se for abordado em qualquer situação, já tem um mandado de prisão em aberto, né? Segundo a promotora doutora Jaqueline Rangel, um dos condenados já cumpre pena por outros crimes e possui um histórico criminal extenso. A nova condenação, somando todas as penas, já ultrapassa a 79 anos de prisão. Comigo está aqui hoje o Sargento Ottoni, da Polícia Militar. Condenação exemplar, né? 14 anos para um, 13 e 4 meses para outro. Um crime que ocorreu em 2015. Então a gente está falando de 11 anos atrás. A justiça tarda, mas não falha. Bom dia.
2: Bom dia, Gilson Júnior. Bom dia, ouvintes e equipe da Rádio Muriaé. Bom dia aos meus colegas policiais que estão no turno na rua, né? Garantindo nossa sexta-feira tranquila aí. Ô Gilson, pois é, essa condenação ela é a consagração do devido processo legal, né? Como disse a promotora, o recado foi dado, ainda que, né, exista um tempo limite, né, pro indivíduo ficar preso no Brasil hoje, que é bem menor do que essa pena. Mas nesse caso... tem até uma dupla função, né? Esse recado para a sociedade, esse recado para a sociedade que, de fato, o crime não compensa. E a outra função é a retirada desse indivíduo da rua, porque o histórico dele já mostra uma incapacidade de seguir as normas da sociedade, de seguir o mínimo que a sociedade exige hoje do cidadão. Ou do indivíduo, né? Porque não sei se pode chamar isso de cidadão. Que é não atentar contra a vida de outras pessoas sob qualquer motivo. Então, assim, essa condenação é a consagração do processo legal e é muito importante, né, para o nosso meio social, para a nossa cidade, para a nossa segurança.
1: E a quantidade, né, dessas penas somadas, todas a mais de 79, mostra a alta periculosidade. Porque não é só uma pena de 79 anos, são vários crimes que somando dá mais de 79.
2: É o desprezo dessa pessoa, desse indivíduo, pelas normas da sociedade, né? Pelas regras básicas da sociedade. Então, assim, um currículo que a gente pode até comparar com uma barbárie, né? Então, são diversos crimes e, enfim, mas como você mesmo disse, a justiça tarda, mas não falha. Eu acredito que foi um tempo de processo relativamente normal, né? Porque, assim, igual a gente fala, né? Existem as imprevisibilidades da justiça, né? Nem tudo é feito de forma instantânea. Então, existem sistemas para garantir que não haja erro, para garantir que haja um processo liso, em conformidade com o direito administrativo, com as normas legais. Mas, enfim, no final das contas, quem ganhou foi a sociedade.
1: A gente sabe que uma condenação, ela não traz a vítima de volta, mas pelo menos... Acho que ali traz uma sensação de alívio para a família que perdeu aquele ente querido.
2: Sim, traz a sensação de alívio para a família e assim, para a sociedade, num todo. Porque existe um entendimento e uma consciência, que a gente até precisa falar mais dela, de que certos fatos, certos crimes, certos delitos, eles não ofendem só aquela pessoa. Óbvio que a família das vítimas e as vítimas...
1: Diretamente a família, né?
2: Exatamente. Mas isso coloca em xeque todo o nosso sistema social, né? Isso é um crime contra a nossa sociedade, contra o modo em que vivemos. E aí é por isso que a justiça, ela busca com maior exatidão possível tratar esses casos no tempo certo, do jeito certo, para que não haja erros e essas reparações que são mínimas, mas elas representam, elas têm representatividade junto à nossa sociedade. E é por isso que a justiça age com essa calma, cautela e exatidão.
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0: 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Bom, na noite de ontem, sargento, o trecho inicial da Serra de Pirapanema foi o local, mais uma vez, de um acidente que chamou a atenção de quem passava. A batida envolveu um carro e uma moto e movimentou equipes do Corpo de Bombeiros e do SAMU e até a Polícia Militar, né, que deu ali o primeiro combate, porque ali é uma área que pertence à Polícia Militar Rodoviária de Dona Eusébia, mas a Polícia Militar chega aqui do 47 para dar o primeiro combate, o apoio ali, até na situação do trânsito. Segundo relatos dos bombeiros presentes, o motociclista subia a serra no sentido Muriaé-Pirapanema quando o imprevisto aconteceu. Ao sair de uma curva, as rodas da moto passaram por cima de vagens que haviam caído de uma árvore à margem da rodovia. O asfalto ficou liso, tirando a estabilidade do veículo. Sem controle, o condutor caiu, deslizou pela contramão e acabou atingindo o automóvel que descia no sentido oposto. Socorristas do SAMU prestaram atendimento de emergência no local. Com muitas escoriações pelo corpo provocadas pelo atrito com o chão e pelo impacto, a vítima foi imobilizada e levada direto para o Hospital São Paulo. O choque foi forte o bastante para iniciar um incêndio na motocicleta. Quem passava ali pela região no momento, né, precisou agir rápido. Então a gente até parabeniza, né, os motoristas, que os usuários da via que passaram ali e pararam com extintores até para apagar o incêndio da motocicleta, porque poderia até haver uma explosão devido ao combustível, né? E a gente vendo ali as fotos, o sargento, a gente pode dizer que realmente foi um milagre, né, pela situação que ficou a moto desse motociclista, que teve ferimentos leves.
1: É, o ideal é que esse acidente não tivesse acontecido, né? Mas aconteceu, então, assim, que bom que não tivemos vítimas fatais, né? A gente vai torcer pela recuperação do motociclista. E assim, o trecho da Serra de Pirapanema é um trecho que sempre demanda uma atenção maior, né? É uma estrada que precisa de uma manutenção maior, mas ele, até por questões de neblina, visibilidade, né, enfim, e esses outros fatores, é um trecho que demanda aí do usuário uma atenção bem maior. Acredito que todo mundo sabe, né, é comum um acidente nesse trecho. Mas esse de ontem trouxe esse diferencial aí, que foi essa questão das plantas na via. E assim, menos mal, né, que o motociclista, o condutor, ele tá se recuperando, vai se recuperar. E assim, lembrar sempre dos tanto os usuários das vias rodoviárias quanto das vias urbanas, né? Atenção, segurança, cautela, nunca é demais. O primeiro dispositivo de segurança que a gente usa é a velocidade reduzida, né? Tanto em momentos de má visibilidade, condições condições de tráfego, né? Lembrar o pessoal que o responsável pela nossa segurança somos nós mesmos. Nesse caso, foi um fator aí independente, né, da vontade de ambos os condutores. E pontuar também o pessoal que ajudou, o pessoal que se dispôs a parar, se dispôs a evitar um mal maior.
0: E na verdade ali ficou meio desproporcional, porque a moto estava subindo e o carro descendo. Então, claro que a gente não está falando que estava em alta velocidade, mas descendo a gente entende que é uma velocidade até maior, né, do que quem está subindo. E o impacto acaba acontecendo na hora que o motociclista cai e atinge o carro, né?
1: Acredito que, como de praxe nesses casos, a perícia da Polícia Civil compareceu, né? Certamente compareceu. E essas circunstâncias, né? Acho que o laudo do perito depois, né, se houver algum tipo de ação investigativa aí e tal, vai esclarecer para nós. Mas o importante é que o condutor ferido, né, recebeu atendimento, foi encaminhado ao hospital, e aí a gente confia na recuperação dele, né?
0: Tenho certeza. 11h26, para a gente fechar, uma ação conjunta das Polícias Civil de Minas Gerais e do Espírito Santo terminou com 3 prisões bem no centro de Muriaé. O trio fazia parte de uma quadrilha nacional especializada em estelionato digital. Entre os crimes investigados está a criação de uma página falsa, sargento, na internet, para desviar dinheiro de pessoas de boa fé que doavam para ajudar as vítimas da enchente do Rio Grande do Sul. Para chegar até os suspeitos, policiais da Agência de Inteligência de Muriaé deram suporte direto aos investigadores que vieram da delegacia de Piúma, no Espírito Santo. A equipe cercou o endereço alvo na área central e surpreendeu 2 homens e uma mulher dentro do imóvel. Os policiais também cumpriram ordens judiciais de busca e apreensão na residência. Foram apreendidos celulares e equipamentos eletrônicos que o grupo usava para gerenciar os golpes. Os agentes ainda encontraram frascos de substâncias anabolizantes. Segundo as investigações, o golpe começou aproveitando o momento de comoção da sociedade à tragédia gaúcha, criando um site de falsas doações humanitárias. Depois disso, os criminosos mudaram o foco e passaram a lucrar, oferecendo falsos empréstimos financeiros na internet, atraindo pessoas com carência financeira. Os 3 integrantes, presos em Muriaé, aguardam na prisão as decisões do Poder Judiciário. Agora, vou aproveitar de uma tragédia, né? Pessoas passando dificuldade e aí muita gente de boa fé ajudando ali, achando que realmente estava mandando dinheiro para o Rio Grande do Sul e esse trio aí levando a vantagem.
1: O lado ruim da internet, né? O lado ruim da tecnologia, né, Gil? Você vê que um elemento a se destacar é por serem delitos cometidos em meio eletrônico, você vê até a dificuldade do poder público. São indivíduos de diversos estados, diversas cidades, então fica mais difícil, mas existem ferramentas de investigação, de descoberta, né? E quando chega nesse ponto, né, das polícias se mobilizarem de uma ação concreta, de um mandado de busca e apreensão, de um mandado de prisão, é porque já há uma indicação de certeza da atuação e dos delitos desses autores. Eu acredito que os policiais envolvidos aí estavam bem certos do que estavam fazendo. E assim, mais um exemplo, um bom exemplo para a gente pensar também, que mesmo os crimes cometidos na sombra da internet, nos becos, né, da internet, eles são sim apuráveis e são sim investigados. Agora, realmente, usar a tragédia, usar a angústia, usar a boa fé do povo, né? Porque quem doou queria ajudar, tava ali no sentimento de compaixão, tava ali exercendo a sua cidadania, né? Tava compadecido com o desespero das pessoas. E aí vem esse pessoal, né, para lucrar. E depois disso ainda tem esse crime aí contra a saúde pública, né? Que é a venda desses anabolizantes,
0: né?
1: Que a gente não vai nem entrar no mérito se são falsos ou não, mas com certeza não eles, esse pessoal não tem licença. Logo, não tem um adequado armazenamento desse produto e tal. E assim, também é um aviso pra galera aí que gosta de um medicamento controlado sem receita, né?
0: Tomar cuidado, né?
1: Tomar cuidado, existem muitas questões de saúde envolvidas nisso aí.
0: Bom, e isso aí serve até de exemplo, né? Porque muita gente às vezes quer cometer um crime pela internet, mas ninguém vai saber que sou eu, faz um fake lá e tal, mas a polícia chega.
1: Não existe anonimato na internet.
0: Pois é.
1: Pode até existirem as máscaras, né? A pessoa pode tentar se esconder e tal, mas o poder público, ele tem ferramentas para investigar e ir atrás.
0: Tanto que chegou no trio aí. Bom, Sargento Ottoni, eu gostaria mais uma vez de agradecer, né, a sua disponibilidade, sempre atencioso conosco aqui da Rádio Muriaé, mas eu quero fazer um comunicado aqui pro ouvinte do plantão de polícia, né? Muita gente me para na rua, pô, eu gosto da participação do Sargento Ottoni, do Sargento Mário, Tenente Anderson, né? Todos os policiais que se disponibilizam vir aqui para que a gente possa discutir segurança pública, mas a partir de hoje, dia 26 de junho, né, fica restrito a participação da Polícia Militar ou Corpo de Bombeiros, enfim, da Polícia Civil, das Forças de Segurança, né, nas entrevistas de rádio, devido às eleições que estão se aproximando. Então a gente, a partir de hoje, vai dar um tempo com as participações da Polícia Militar aqui no programa. O que, que a gente está avisando isso? Porque as pessoas acostumaram, né, na hora do plantão, ter um policial participando aqui. Não que os policiais não queiram participar, né, Otônio?
1: Exato.
0: Mas, na verdade, obedecendo à Lei Federal 9.504/97, a Polícia Militar até colocou no

0: no Instagram, dizendo o seguinte: esse perfil terá restrições de publicações a partir de 26/6, ou seja, a partir de hoje. Então, a partir de hoje, não teremos mais a participação da Polícia Militar até o segundo turno das eleições. Terminou o segundo turno, aí a gente volta ao normal. Isso é só para dar uma satisfação para o ouvinte que gosta, né, de ouvir os policiais, né, que vem aqui, que se dispõe a falar com a gente. Até mesmo nas entrevistas, né, o próprio Tony, ele não mede esforços ali numa ocorrência para dar entrevista para a gente, passar informação. Como o Tony, todos, né? Eu estou citando o Tony porque está aqui comigo, mas nós não temos nenhum problema, né, com os policiais, né, do 47, posso dizer assim. Todos os policiais se dispõem a falar da ocorrência, dar entrevista, a gravar vídeo, mas obedecendo a lei, a partir de hoje, dia 26, não será permitido mais a entrevista, né, Tony?
1: É, a nossa democracia tem desses momentos, né? A gente está entrando aí no período eleitoral. É, existe esse regimento legal aí, esse período de defesa eleitoral, mas em nome do batalhão, em meu nome, em nome dos meus colegas, eu agradeço o espaço da Rádio Muriaé e eu já deixo à disposição, já me coloco à disposição, assim como o senhor Tenente Anderson, enfim, os meus colegas, de passar desse período, passado o processo eleitoral, a gente com certeza volta e é um prazer pra gente poder contribuir, poder usar esse espaço da Rádio Muriaé pra gente falar de uma maneira geral com o muriaense, né? Porque a gente atende as pessoas na rua, a gente atende as pessoas nas ocorrências, nas orientações, mas esse espaço ele é importante porque ele atinge os lares muriaenses, né? E de outras cidades também, né? A cobertura da rádio é muito maior que a cidade. É, mas de antemão, obrigado e estamos à disposição. Logo a gente volta.
0: Eu quero aqui mandar um abraço ao Coronel Wesley, né, o comandante do 47, e, né, disponibiliza os militares para que possam, né, vir aqui falar de segurança pública. O próprio Coronel já veio aqui várias vezes. Quero agradecer ao Tenente Anderson, Tenente Benevides, que teve aqui na semana passada, né? Foi na semana passada que teve aqui. O Sargento Alberto também está sempre ouvindo, teve pela primeira vez aqui ontem. Ao Sargento Mário, enfim, Tenente Anderson, todos que se dispõe a vir aqui no programa, né, para que a gente possa realmente debater segurança pública, que é muito importante. E graças a Deus, hoje, a gente está no patamar verde na segurança pública. Nós só temos que realmente agradecer o trabalho da nossa gloriosa Polícia Militar. Então, está explicado, Polícia Militar participa com a gente depois do segundo turno das eleições, a gente volta ao normal. Mas o plantão vai continuar, tá? O plantão vai continuar, a gente só não vai ter a participação dos policiais militares até o término, né, do segundo turno das eleições. Mais uma vez, o Sargento Antônio, muito obrigado e bom trabalho para você. Boas férias, né? Tá de férias, né?
1: Isso, estou entrando de férias. Estou entrando de férias, descansar um pouquinho.
0: É isso aí.
1: Obrigado à equipe da Rádio Muriaé, obrigado a todos os muriaenses que estiveram com a gente, a todo mundo que ouviu a gente e até a próxima.
0: É isso aí. 11h34, daqui a pouco eu recebo a juíza eleitoral, doutora Aline Arquete, aqui comigo nos estúdios para a gente falar de eleições 2026.
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0: E mais uma sexta-feira recebendo a doutora Aline Arquete, juíza eleitoral aqui da comarca de Muriaé. Seja bem-vinda, bom dia, mais uma sexta-feira.
1: Bom dia, Gilson, bom dia a todos os nossos ouvintes. É um prazer estar aqui com vocês em mais uma sexta-feira, que a minha rouquidão ainda não acabou, porque a Copa não vai deixar também ela acabar fácil.
0: Verdade, tem isso, tá torcendo muito pro Brasil, né? Todos nós, eu acho.
1: Exato.
0: Que estamos torcendo e que venha o Hexa, né? Vamos aguardar. Bom, doutora, seguindo a nossa pauta, a gente vai falar hoje sobre inteligência artificial, fake news, tá? E o eleitor nas eleições 2026. Bom, as eleições de 2026 encerrarão em um cenário marcado pelo avanço da inteligência artificial e pela velocidade das redes sociais. Como identificar informações falsas? Quais os cuidados devem ter os eleitores? E sobre isso, né, que a gente vai falar no programa de hoje.
1: Sim.
0: O que mudou nas eleições com a chegada da inteligência artificial, doutora?
1: Então, isso é um assunto tão importante, porque a gente está sendo pego de surpresa, né? A questão está iniciando agora, né? Vão ser as primeiras eleições que a gente vai ter o uso mesmo da IA ou inteligência artificial, né? Na campanha, nas propagandas eleitorais. As ferramentas de inteligência artificial, ou IA, Gilson, permitem criar textos, imagens, vídeos e áudios muito realistas, que são, na verdade, que muitas vezes não são reais. E isso aumenta muito as possibilidades de comunicação, mas também exige uma maior atenção para evitar manipulações. As pessoas conseguem, através de inteligência artificial, pegar um vídeo de uma pessoa que ela não está falando nada demais, e mudar aquilo, colocando ela falando uma coisa absurda. Então, isso realmente é um desafio muito grande, né, para as eleições, na questão da manipulação de áudios, vídeos, imagens, né, de candidatos, né, de pessoas próximas a candidatos. E isso vai ser um desafio grande.
0: E preocupa muito a justiça eleitoral essa questão?
1: Essa questão preocupa, mas é claro que nós temos meios de identificar, né, através de sistemas próprios, a manipulação dos áudios. De vídeos, né, a construção de vídeos e áudios manipulados por IA que não são verdadeiros. Existem. Já existe tecnologia também para identificar essas manipulações. Mas é óbvio que até isso, às vezes, chegar na justiça eleitoral, muito eleitor já foi enganado, ou um ou outro eleitor já foi enganado. Então, tenham cuidado com isso, acompanhem, desconfiem e busquem as informações nos canais corretos.
0: E tome cuidado ao compartilhar as informações, né?
1: Também, porque pode sobrar para você.
0: Verdade. Bom, o que são os chamados, eu nunca tinha ouvido falar dessa aqui, deepfakes, é isso?
1: Deepfakes.
0: Hã?
1: Exatamente. Os deepfakes são vídeos ou áudios produzidos por inteligência artificial que podem simular falas ou imagens de pessoas reais. É aquilo que eu justamente acabei de dizer aqui, que isso acontece.
0: Uhum.
1: A gente tem visto isso muito em brincadeiras, zoação, né? Mas pode ser usado para o bem, mas pode ser usado para o mal. Infelizmente. Então, em alguns casos, podem ser espalhados deepfakes ou mensagens criadas a partir de deepfakes para espalhar a desinformação.
0: Doutora, como é que o eleitor pode se proteger?
1: Isso é muito importante, né? E vem de encontro com o que a gente tem falado há vários programas, né? O eleitor, ele precisa se proteger contra manipulação de informação, contra informação falsa, principalmente essa criada por IA, porque é muito real, né? Não sei se alguns se lembram daquela propaganda, de uma propaganda que estava passando na TV aberta, gerou muita polêmica na época, da filha da Elis Regina com a Elis Regina.
0: Uhum.
1: E, obviamente, é uma criação de IA, porque a Elis Regina já morreu há tantos anos e a menina era pequena quando ela morreu, né? E aí, numa propaganda de veículo. E isso gerou muita discussão, porque aquilo foi manipulado, autorizado pela família, né? Foi manipulado para parecer que a filha estava cantando com a mãe ali e tal. Então, isso pode ser usado para o mal também, né? Então, o eleitor tem que ter esse cuidado. Primeiro, ele tem que desconfiar de conteúdos muito sensacionalistas. Cuidado com isso. Aqueles que são muito espalhafatosos, que vem aquela que traz um anúncio, vem uma bomba aí, não sei o quê. Desconfie. Tenham cuidado com isso. Segundo, confirmar a informação recebida nos veículos de comunicação reconhecidos, né? Na imprensa mais respeitada, mais conhecida. Não ficar num canal de imprensa só, né? Ver em outros,
0: se realmente tem, né, aquela notícia,
1: canais,
0: né,
1: de informação, em veículos de informação, se tem aquela mesma notícia. Então você vai numa, você vai noutra para ver aquilo ali. Terceiro, consultar os canais oficiais da Justiça Eleitoral, que a gente já falou várias vezes aqui, né, que são os sites do TSE e do TRE. Você não precisa saber de cor. Você vai lá no Google, coloca assim, TSE, site oficial, vai te jogar lá. TREMG, ou de Minas Gerais, vai te jogar lá. E evitar compartilhar as mensagens sem verificar a origem, porque aquilo, além de disseminar uma mensagem falsa, pode gerar consequências, inclusive criminais, para quem faz esse compartilhamento.
0: Pois é, a pessoa vai falar assim, eu só vou compartilhar, não vai dar nada, não. Dá sim.
1: Dá sim.
0: Porque você está acabando compartilhando para outro.
1: Ao compartilhar, você acaba
0: dando visibilidade.
1: Dando visibilidade, dando uma credibilidade maior, que aquilo vai espalhar, né?
0: Porque, na verdade, se você até quiser fazer uma denúncia de algo, sim, que você acha que está errado, você tem que procurar os canais oficiais.
1: Os canais oficiais.
0: Né? Que aí a Justiça Eleitoral vai tomar as providências.
1: Exatamente.
0: Vai analisar para saber se realmente a denúncia procede.
1: Procede, né?
0: Porque
1: exatamente.
0: Acontece também de ter muitas denúncias falsas, né?
1: E tem que ter muito cuidado também, Gilson, sabe com o quê? Com a possibilidade de manipulação de um candidato com relação ao outro.
0: Pois é, nós
1: dizendo
0: falamos
1: que o
0: aqui.
1: Outro é que fez.
0: É isso aí.
1: Enfim.
0: Nós já falamos aqui também, nos isso. outros programas a gente... Né, chegando mais próximo, a gente vai trazer mais
1: Exato,
0: essa informação.
1: Exatamente.
0: Agora, doutora, a tecnologia é uma ameaça à democracia?
1: A tecnologia por si só não é uma ameaça à democracia. Eu entendo assim. Aliás, eu entendo que tudo que pode ser usado para o bem também pode ser usado para o mal, né? Então, tudo depende da forma como a tecnologia é utilizada. Ela tem facilitado muito a comunicação de pessoas que estão longe uma da outra. Ela tem facilitado muito a rapidez do resultado das eleições, né? Então, assim, ela pode ser muito boa, mas ela também pode ser usada para o mal.
0: Para quem sabe usar, né?
1: Exatamente. O desafio é aproveitar os benefícios e impedir os usos abusivos. Se nós formos pegar, Gilson, pensa, o fogo é uma coisa perigosa? Depende.
0: Depende do ponto de vista
1: Entendeu?
0: Como usa,
1: Entendeu?
0: Né?
1: Imagina se a gente não tivesse descoberto como fazer o fogo, dominar a questão do fogo, né? Não tivesse o fogo para cozinhar, não tivesse o fogo para nos aquecer.
0: Verdade.
1: Né? Uma fogueira. Então, assim, agora, se eu vou

0: começasse um incêndio criminoso,
1: é pro mal.
0: É pro mal. É então verdade. Depende da maneira que é utilizada.
1: Inclusive, eu tava vendo uma matéria, só falo de fogo, lembrei uma matéria, né, até saindo um pouco da nossa pauta ontem no Rio. Um consumidor foi abastecer uma moto no Rio de Janeiro. Aí chegou lá, ele colocou, achou que a gasolina, o álcool, não lembro, estava adulterado, e a moto deu problema. O que, que ele fez? Foi lá, encheu um galão, jogou dentro do posto e começou a pegar fogo e foi embora. Os frentistas correndo,
0: Que absurdo.
1: E pra apagar o fogo, sorte que não chegou até na bomba, né?
0: Imagina.
1: Poderia ter explodido, mataram todo mundo.
0: Né? É muita irresponsabilidade. É criminoso, porque esse incêndio é criminoso, né? E assim, existe um crime, Gilson, no Código Penal, que é fazer exercício arbitrário das próprias razões. É um crime.
1: Dá pra explicar?
0: Dá. É quando a pessoa, ela tem razão até de estar com raiva, de ficar chateado, de procurar, de reclamar daquele combustível, de falar que ele está adulterado, se às vezes ele tiver. Mas ele não pode exercer arbitrariamente, ele tem que procurar os canais próprios para fazer valer o seu direito.
1: Ali ele acaba que ele se vítima...
0: É uma vingança, exatamente.
1: Ele acaba virando um autor.
0: Então, por isso que justiça é uma coisa e vingança é outra coisa. Né? A gente pode procurar a justiça para fazer. Então eu tenho razão, eu tenho que buscar exercer essa minha razão, esse meu direito, da maneira correta. Se eu fizer da forma errada, eu posso estar incorrendo, inclusive, em crime.
1: É a famosa justiça com as próprias mãos,
0: exatamente,
1: que a gente fala aqui todo dia que não se deve.
0: Exatamente.
1: Não deve ser praticada.
0: Não deve.
1: Né? A gente já tem a justiça realmente é para resolver. Né?
0: Exato.
1: Mas vamos lá. Qual a responsabilidade dos candidatos e dos partidos, doutora?
0: Então, nessa questão da inteligência artificial, das tecnologias, né? A grande responsabilidade dos candidatos e dos partidos é utilizar os meios digitais de maneira ética, respeitando as regras eleitorais, evitando a disseminação de informações falsas e também promovendo campanhas baseadas em propostas verdadeiras, em propostas concretas, em propostas para o bem-estar da população em geral e no debate democrático. Faz parte do debate democrático a discordância, o dissenso. Não existe sempre consenso, não existe concordância em toda a situação. É natural uma pessoa discordar da opinião da outra, mas isso tem que ser feito com respeito. Eu tenho o direito de pensar diferente de você, mas eu tenho que respeitar o seu direito de pensar diferente de mim.
1: A mesma coisa do voto.
0: A mesma coisa na hora do voto.
1: Né? Tem gente que briga.
0: Nessas escolhas.
1: Quer...
0: Enfim, muito ruim, isso é péssimo.
1: É complicado. O que a Justiça Eleitoral tem feito, doutora?
0: A Justiça Eleitoral tem buscado atualizar suas normas, né? Firmar parcerias, desenvolver mais os mecanismos de fiscalização, inclusive, né, para acompanhar essas mudanças tecnológicas, aumentando a segurança no processo eleitoral. Então, é aquilo que eu falei, têm sido desenvolvidos sistemas para fiscalizar e investigar deepfake, né, para investigar se tem manipulação daquela imagem, se foi usado IA para manipular a imagem, o áudio, né, da voz daquela pessoa. Então, isso tudo, isso não necessariamente é feito dentro do TSE, mas às vezes ele firma parcerias com empresas de tecnologia e tudo, e tem fomentado essa busca mesmo para o desenvolvimento. Desenvolvimento tecnológico das formas de fiscalização.
1: Bom, o programa de hoje estava tão gostoso, o bate-papo, né? Mas passou tão rápido e a gente chega agora ao final. Qual é a principal mensagem, doutora Aline Arquete, para o eleitor que a senhora deixa hoje?
0: A principal mensagem que eu quero deixar hoje, como tenho feito sempre essa mensagem, e eu espero que isso esteja tocando mesmo os eleitores, é que em tempos de excesso de informação, Gilson, a melhor defesa da democracia continua sendo a boa informação. O eleitor bem informado, o eleitor crítico, o eleitor consciente da importância do seu voto. Sem acreditar cegamente nas coisas que passam para ele, sem acreditar cegamente nas pessoas também que vêm, né, trazendo informações, como eu disse, sensacionalistas, e ter senso crítico e bom senso para analisar o que chega até ele de informação.
1: Tenho certeza. Doutora Aline, mais uma vez, muito obrigado. Boa sexta-feira, bom final de semana e até a próxima.
0: Até a próxima, Gilson. Até a próxima.

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6: A arritmia cardíaca é quando o coração funciona de uma forma diferente. Às vezes rápido demais, às vezes devagar demais. É um ritmo diferente do normal. O principal sintoma que o paciente sente é a palpitação, que é uma sensação do coração bater muito rápido, parecendo que vai sair pela boca. Essa sensação geralmente dura alguns segundos ou minutos, mas também pode ser mais duradoura. Podemos encontrar outros sintomas como mal-estar, tontura e até falta de ar, principalmente durante algum esforço físico. Pressão alta, diabetes, problemas na tireoide são algumas causas de arritmia, mas também pelo simples fato de o paciente ter mais de 60 anos já aumenta a chance. Está muito relacionado também com ansiedade e estresse.
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7: Agora faltando 5 minutos para o meio-dia, vamos lá, saindo aqui o convite, né? Um par de ingressos, melhor dizendo, para a feijoada da Matriz São Paulo, segunda-feira, dia 29, a partir do meio-dia, vai até as 14h30, logo depois tem um telão que vai, né, transmitir o jogo da seleção brasileira contra o Japão. Quem tá levando para casa hoje é a Pâmela Braga de Freitas, lá do Sossego. Alô, Pâmela, se deu bem, hein? Pâmela Braga de Freitas do Sossego, passa aqui, tá, Pâmela? Hoje ou tem que ser hoje, né? Porque não, amanhã, hoje e amanhã. Amanhã é sábado ainda, tô achando que amanhã já é domingo. Hoje e amanhã pode passar aqui pra pegar o seu ingresso, porque segunda-feira tem a feijoada lá da Matriz São Paulo. Um abraço a todos, obrigado pela audiência, fechamos a semana em grande estilo. Voltamos amanhã, amanhã é sábado, tem o quê, o Pedro Luiz? A Hora do Brega, é isso aí. Amanhã eu volto 8 horas da manhã e às 10 tem a Hora do Brega, um programa, né, um quadro do programa que já se tornou tradição e tá todo mundo abraçando aí, né, esse quadro que é a Hora do Brega. E eu vou encerrar o programa de hoje para fechar a semana, claro, com aquela música que eu costumo dizer que é um hino, é uma mensagem positiva pra gente poder repensar na vida, repensar, né, enfim, em tudo, né? Porque a vida realmente, ela é uma casa alugada. E a gente precisa viver o momento, viver o que há para viver, viver o hoje, né? Porque amanhã não sabemos. Então a gente fecha hoje com aquela mensagem especial. Desde que nós lançamos essa música aqui no programa, muitos ouvintes pedem. Então, para fechar a semana com chave de ouro, Caquinda de Seles, A Vida é uma Casa Alugada. Eu deixo aqui essa música como uma reflexão para você, tá? Um abraço a todos. À 1 da tarde tem Marcelo Bittencourt e Boa Tarde, Muriaé.

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4: O infarto, popularmente conhecido como ataque cardíaco, é o processo de morte ou isquemia de parte do tecido cardíaco, geralmente por uma obstrução da artéria coronária, popularmente a veia entupida. Sintomas como dor no peito, principalmente durante os esforços, queimação nos braços, falta de ar, palidez, suor frio, podem ser sintomas de infarto agudo, devendo procurar imediatamente o hospital para o tratamento precoce. A boa notícia é que o infarto pode ser prevenido. Procure um cardiologista, passe por uma avaliação. Fatores como colesterol em excesso, hipertensão arterial, glicose elevada, o temido diabetes, tabagismo, estresse e até mesmo a depressão devem ser controlados para que o nosso coração trabalhe melhor e seja reduzido o risco de infarto.
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Boa tarde, Muriaé. Tô chegando. Hoje é sexta-feira, hein? Sextou, bebê. Hoje é dia 26 de junho de 2026. Ô, gente, o tempo tá parcialmente nublado, temperatura tá 26 graus, a máxima de 27, a mínima de 18. E a umidade relativa do ar está 63%, o índice ultravioleta está moderado. Enfim, né? Chegamos na nossa sexta-feira abençoada, né? Muito bom, né? A semana, engraçado que as semanas têm passado muito rápido, né? Mas é assim mesmo, né? A gente vai se adaptando. Olha só, gente, o nosso departamento de jornalismo está sempre em movimento, atualizando e informando com credibilidade, reportagens e entrevistas com Franklin Ribeiro e Matheus Gouveia, as notícias do futebol, as notícias da Copa do Mundo e da seleção.

Seleção Brasileira, com ele, Jota de Souza, e é claro, o vermelhinho da Muriaé girando, trazendo as ocorrências de última hora. Você também acompanha as manchetes com notícias do Brasil e do mundo pela rede Tassati Rádio Muriaé, Rádio Itatiaia. O mundo badalado dos famosos esse mês com ela, Alice Ohtoni, trazendo todos os detalhes.

E é claro, você participando com a gente no final da programação, a gente faz aquele sorteio e você vai curtir um cinema por conta da Rádio Muriaé. Sempre lembrando que você que está no trânsito, você que está no corre do dia a dia, em casa trabalhando ou descansando, o nosso Boa Tarde Muriaé começando bem com Guilherme Santiago. Azul.

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3: E esses são os assuntos que são destaque na imprensa do Brasil e do mundo nesta sexta-feira, 26 de junho de 2026. Sobe para 589 o total de mortos pelos terremotos na Venezuela. Quase 3 mil estão feridos. Saúde mental no trabalho. Mendonça suspende multas a empresas. Governo vai obrigar que propaganda de bets incluam aviso de danos. Controladoria Geral da União faz pente fino para saber se dinheiro de emendas foi parar em Dark Horse. Desemprego fica em 5,6% no trimestre até maio, diz IBGE.

0: decide que Mendonça e não Moraes relatará o caso Dark Horse no STF. Campanha de Flávio Bolsonaro aposta em vice mulher para tentar conter crise com Michele. STF nega prisão domiciliar de Vorcaro e ordena transferência para Papudinha. Com bombeiros de Minas Gerais, missão humanitária Venezuela será enviada pelo Brasil nesta sexta. Advocacia Geral da União encaminha à Itália novo pedido de extradição de Zambelli. Vídeo de Michele divide bolsonarismo e pressiona Flávio no voto feminino e evangélico. Dois brasileiros estão entre os mortos após os terremotos na Venezuela. Lula diz que inteligência artificial é um monstro que pode fugir do controle humano. 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
9: É ela que tá chegando, Alice Ottoni, nessa sexta-feira. Fala, Alice!
10: Oi, gente, tudo bom? Uma ótima sexta para você que me ouve. Chega mais, que aqui é a Pura Alice, apurando tudo no mundo dos famosos. O Brasil continua na Copa e com isso meu senso de apuração não para. Escuta só o que eu descobri. Sabe o jogador Endrick? Então, apesar de ele não estar entrando tanto no campo quanto a gente gostaria, toda vez que ele marca presença nos gramados, o jovem não perde uma oportunidade de honrar o seu casamento. A atitude dele é a prova de que não precisa muito para agradar quem a gente ama. Durante as partidas da seleção em que o atacante entrou em campo, um detalhe chamou a atenção dos torcedores e acabou viralizando nas redes sociais. Endrick apareceu com um esparadrapo cobrindo o dedo anelar da mão esquerda. De primeira, parece uma atitude estranha, mas tudo tem um porquê. É claro que eu fui apurar o significado desse esparadrapo.

0: E a fonte esclareceu que o atleta não entra em campo com a sua aliança de casamento por motivos de segurança. Mas, em homenagem ao seu compromisso, ele faz o esparadrapo de aliança. O atacante já adotava esse costume desde os tempos em que jogava no Lyon, muito antes da Copa do Mundo, mas o gesto só ganhou visibilidade agora. E o público amou. Comentários como o último romântico e ainda acredito no amor invadiram as suas redes sociais.
1: É isso aí, bonito o gesto do Endrick, parabéns, é isso aí, demonstrando a fidelidade e o amor pela esposa, tá corretíssimo. Valeu, Alice, daqui a pouco ela volta para trazer mais novidades pra gente. 98.

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5: Missa de sétimo dia. Dr. Odilon Carvalho e familiares convidam para a missa de sétimo dia que será celebrada por alma de sua mãe, Maria Helena Paiva Carvalho, neste sábado às 11 horas na Igreja Católica de Silveira Carvalho. Noticiamos missa de sétimo dia por alma de Maria Helena Paiva Carvalho.
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0: São 13 horas 32 minutos, chegando a nossa primeira edição do Giro de Notícias. Olha só, gente, a sexta edição do casamento comunitário da Faminas oficializa união de 51 casais. Quem traz as informações pra gente é o Franklin Ribeiro. Boa tarde, Franklin.
1: Boa tarde para você, Marcelo. Boa tarde a todos os amigos da Rádio Muriaé. É isso mesmo, acontece nesta sexta-feira a sexta edição do casamento comunitário lá na Faminas, um projeto que vai oficializar gratuitamente a união civil de 51 casais de Muriaé. Além do processo de regularização, os participantes também terão direito à cerimônia e recepção organizadas especialmente para a ocasião. Com os casamentos deste ano, a iniciativa já alcança a marca de mais de 700 uniões oficializadas desde 2021. As inscrições foram realizadas em fevereiro e contemplaram casais maiores de 18 anos, com união estável comprovada pelo menos um ano e renda familiar de até 2 salários mínimos. Segundo a coordenadora do curso de Direito da Faminas, a Margarida Espósito, o projeto contribui para garantir direitos e ampliar a segurança jurídica das famílias, especialmente em questões patrimoniais, previdenciárias, sucessórias e familiares. O casamento comunitário é promovido pela Faminas Muriaé em parceria com o Tribunal de Justiça de Minas Gerais, por meio do SEJUSC, o Cartório de Registro Civil de Pessoas Naturais de Muriaé e a OAB 36ª Subseção de Muriaé.
0: Ok, obrigado, Franklin, pelas suas informações. Agora são 13 horas 34 minutos.
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4: 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Quando nascer o primeiro dente do bebê, já é recomendável o início do tratamento com um dentista especializado em odontopediatria. 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Assim que nascem, devemos procurar um odontopediatra para fazer sua manutenção, para que no futuro a criança possa se tornar um adulto com dentes perfeitos, livre de doenças, com uma estética bucal bonita, com dentes fortes e resistentes.
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2: Chegando o nosso Falando com Você de sexta-feira, aquele bate-papo gostoso que a gente sempre faz aqui, todos os dias, todas as tardes. Eu agradeço sempre pelo carinho, você que participa comigo até quase 5 horas da tarde, todos os dias aqui pela 99.5 Rádio Muriaé FM. Deixa eu ver quem mandou mensagem para mim. Fala comigo.
3: Oi, né, garoto Marcelo? Boa tarde. Um bom final de semana para nós todos. E vou mandar um abraço para todos que estão fazendo aniversário hoje, tá? E aproveitando aqui o gancho, vou mandar um abraço também com a ex-patroa minha, eu trabalhei com ela, a Gina, que foi dona da casa do estudante. Falou, garoto. Eu só não sei onde a cara tá morando, mas aí tô mandando um abraço pra ela. A Gina. Falou, garoto. Fica com Deus aí, um bom final de semana.
2: Tá joia, Maria. Pra você também, bom final de semana, sextou, né? Lembrando, hein, gente, segunda-feira é feriado em Muriaé, né? Feriado municipal. E segunda-feira tem jogo da seleção brasileira à tarde. E a gente vai fazer aquela corrente pra frente pra empurrar e dar muita energia positiva pra nossa seleção. Ah, lembrando também que daqui a pouco, depois das duas, né, do noticiário das duas, Jota de Souza vai estar aqui pra gente fazer aquela brincadeira, e aí você já pode mandar a sua piadinha, a sua charadinha, o texto que você quiser pra gente fazer aquela brincadeira gostosa, tá bom, gente? Vamos seguindo a programação sempre com música boa. Recordando o sucesso de Marcos Sabino, Reluz.

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6: O número de desaparecidos por conta dos terremotos na Venezuela já passa de 50 mil, segundo disse nesta sexta-feira o chefe do Escritório de Ajuda Humanitária da Organização das Nações Unidas, Tom Fletcher, à agência de notícias AFP. Trata-se de uma operação de resgate extremamente completa. Há mais de 50 mil pessoas desaparecidas, mais de 500 mortas. Portanto, buscar sobreviventes entre os escombros é uma tarefa colossal, declarou Tom Fletcher em uma entrevista concedida à AFP em Genebra. O presidente dos Estados Unidos, Donald Trump, acusou nesta sexta-feira o Irã de atacar navios que atravessam o Estreito de Hormuz. Segundo ele, o regime iraniano lançou ao menos 4 drones de ataque contra embarcações, sendo que um deles atingiu um navio de carga e outros 3 foram derrubados pelas forças americanas. Trump afirmou ainda que se trata de uma violação tola de acordo de cessar fogo entre os dois países. 14h01, notícias da hora, oferecimento Elétrica do Povo. 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
6: Vamos lá, agora são 14h10. Chegando o nosso bate-papo e o Jota do Souza vai trazer pra gente as... Você que tá participando com a gente, né? Pode mandar as piadinhas aqui que a gente vai ler e o Jota vai ler também, né? Boa tarde, Jota.
7: É isso aí, boa tarde a todos. Estão ligados aí nessa sexta, né, de fim de semana. Fim de semana chegou e agora a expectativa toda nossa é para o Brasil na Copa, né? A próxima fase é mata-mata e o adversário será o Japão, né? Tem alguém aí mandou hoje uma piada, alguma coisa aí?
6: Tem sim, deixa eu dar uma olhada aqui. A pergunta é boa.
7: É pergunta?
6: De que doença morreu o borracheiro?
7: De que doença?
6: Morreu o borracheiro.
7: Que doença morreu o borracheiro? Não sei não, porque...
6: Pneumonia.
7: Ah, tá.
6: Peraí, deixa eu botar a risadinha aqui. Pneumonia, tem mais pergunta aqui, peraí. Deixa eu ver aqui, deixa eu olhar aqui. Essa é terrível também. Você sabe, essa eu já te contei, você sabe como é que fala Viagra em japonês?
7: Não.
6: Age no morto.
7: Age no morto? Eu ouvi falar o Ajinomoto, né?
6: Arrão
7: instantâneo.
6: Isso. Ajinomoto, você trouxe alguma pra nós aí?
7: Ah, eu achei uma aqui, hoje tá fraco, né? Vai estar na correria aí de fim de semana, transmissão, cobertura, mas deu pra pesquisar uma aqui. É uma piadinha, tá?
6: Uhum.
7: O idoso vira para a novinha e diz, quer casar comigo? É lógico que ela responde, né? Mas qual é a sua idade? 75 milhões de euros. Nossa, bem jovem.
6: Eu sou bom. Nossa, tão jovem. Essa é muito boa.
7: Tem uma aqui, mas é de humor negro, tá?
6: Ai, meu Deus do céu.
7: Humor negro.
6: Ai, ai, ai.
7: Mas, né, como é piada, né?
6: Aham.
7: A esposa vira pro marido e diz: ô, Genivaldo, amanhã a gente faz 50 anos de casados. Vamos matar um porco? Aí o marido vira pra ela e responde, né? Que culpa tem o porco da besteira que a gente fez, mulher?
6: Nossa!
7: Vamos senhora. Matar seu irmão, porque foi ele que apresentou a gente. É o bom negro.
6: Essa é terrível. Ó, tem mais uma aqui, ó. O Jota tá perguntando aqui. Quem mandou é Evaldo Enio de Souza. Um abraço, Evaldo. A pergunta é a seguinte. Por que os japoneses não fazem seguro de moto quando eles compram? Ah, meu Deus do céu. Ah, meu Deus do céu. Ah, meu Deus do céu. Ah, meu Deus do céu. Não era pra você entrar agora.
7: Ah, essa aí é fácil.
6: É, como é que... É fácil, Jota?
7: Repete a pergunta aí. Por quê?
6: Por que que os japoneses, quando compram a moto, eles não fazem seguro?
7: Ele compra e amarra.
6: Exatamente, exatamente. É isso aí. Peraí, deixa eu só preparar aqui. Tá. Deixa eu ver se tem mais alguma aqui, Jota. Você tem alguma aí mais?
7: Não.
6: Tá boa? Ai. Ai, meu Deus. Deixa eu dar uma olhada aqui. Ah, essa aqui é boa. A Fabiana tá mandando aqui. Você sabe como é que fala? Agora tudo é japonês, né? Porque a gente vai jogar contra o Japão. Como é, ô Jota, você sabe como é que fala policial em japonês?
7: Policial em
6: japonês? Isso.
7: Não, como é que é?
6: Takatiro. É Takatiro. Eu gostei dessa, Fabiana, top. Ô Jota, tem um áudio aqui, deixa eu ver se é piada. Pera aí, deixa eu ver aqui.
7: Ouve antes.
6: Hein?
7: Ouve
6: antes. Não, mas deve ser piada que eu tô participando com a gente.
7: Ouve antes, né? Você pode falar aí alguma coisa aí censurável, né?
6: Será que é?
7: Eu vou falar uma aqui enquanto você ouve essa aí, tá bom? Vamos lá. Você sabe qual que é a única chave que abre o coração de uma mulher? Hein, Marcelo?
6: A única chave que o quê?
7: Que abre o coração de uma mulher?
6: A chave... A chave Pix.
7: É a chave Pix.
6: Essa eu sabia.
7: Deu pra ouvir a do ouvinte aí?
6: Deu. Não, eu acho que tá suave. Vamos ver aqui. Fala comigo.
8: O Marcelo Bittencourt, é da Clara Amaral de Santa Terezinha. Mandar uma piadinha pra você aí. O japonês ganhou um pijama de presente. O português ganhou um pijama de presente. E gostou tanto do presente que aquele só tirava ele pra dormir.
6: Tchau. O pessoal tá mandando bem.
7: Ele só tirava ele pra dormir.
6: Pois é, boa essa.
7: Gostou tanto, só tirava ele
6: pra dormir.
7: Muito boa. Vamos falar de esportes? Vamos lá agora?
6: Vamos lá.
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7: Você sabe que em Copa do Mundo tem jornalista lá de tudo que é linguagem que você pode observar, né? Tem japonês, tem alemão, tem inglês, tem árabe. E o Wellington Campos, rapaz, pegou lá, lá nos Estados Unidos uma jornalista japonesa. É isso mesmo. Você sabe o que é um jornalista brasileiro entrevistar lá no cenário da Copa uma jornalista japonesa? Vamos ouvir essa matéria aí do repórter Wellington Campos, direto lá do cenário da Copa. E aí, Wellington?
9: Tô aqui com Kiyomi Nakamura, que acompanha a seleção brasileira desde 1998, Copa da França. Falando sério agora, Kiyomi, é a melhor geração do Japão?
10: Cada geração sempre chamado como geração ouro, geração de ouro, mas agora talvez não por cada jogador, mas técnico continuando 8 anos, então coletivamente organizado muito bem, por isso não é outro jogador, não acho, como geração toda.
9: No conjunto.
10: Conjunto, ele, qualquer jogador, se ele convoca, funciona bem, encaixa bem, criou essa, né?
9: Mas para terminar, você vai torcer pro Brasil ou pro Japão?
10: Eu torço 100% pro Brasil.
9: Porque ontem foi folga e agora tem que dar uma dosada, né? Porque a partir de segunda-feira

0: Feira, em caso de empate no tempo normal, tem prorrogação, tem pênalti, aquela coisa toda. Então você precisa preservar os jogadores da seleção brasileira. A tendência é que não tenhamos nenhum tipo de problema. Estamos aguardando uma atualização sobre o Rafinha. E pelo que apresentou o time no jogo com a seleção da Escócia, a tendência é repetir contra a seleção do Japão na segunda-feira, com o Alisson, Danilo, Marquinhos, Gabriel Magalhães e o Douglas Santos, Casimiro, Bruno Guimarães e mais o Lucas Paquetá, o garoto Rayan, Matheus Cunha e o Vinícius Júnior, com o Neymar como uma bela opção no banco de reservas, né? Ele que entrou no segundo tempo aos 80 da segunda etapa no jogo contra a Escócia, que aconteceu em Miami na vitória de 3-0.
1: Ok, então Brasil podendo manter aí a mesma equipe da vitória, né? Sobre a Escócia. Vamos ouvir agora o Ale Oliveira, ele que é comentarista nesta Copa, né? Da Itatiaia. Ô Oliveira, vamos falar então do treinador do Brasil, né? O Carlo Ancelotti, que pode repetir aí contra o Japão, o mesmo time que ganhou da Escócia.
2: Primeira vez na Copa do Mundo que ele vai repetir uma escalação, né? Então é importante a gente lembrar isso. No primeiro jogo contra Marrocos, ele saiu com uma escalação que não deu certo, né? Com Igor Thiago e Ibanez, e no segundo jogo ele já fez a correção, né? Contra o Haiti. Aí o Rafinha se machuca, ele coloca a aposta no Rayan, essa é uma aposta absolutamente vitorioso. O Rayan foi muito importante, jogou bem, ajudou o time defensivamente, ofensivamente, marcou muito forte. Então foi uma aposta vitoriosa e agora ele vai repetir o time pela primeira vez, porque o time jogou bem, porque o time entendeu a ideia. Então coletivamente funcionou e individualmente a gente teve o crescimento de vários jogadores importantes que realmente chegaram nessa terceira rodada para ajudar muito o Brasil. Chegaram, que eu digo assim, jogando no seu máximo, né? Então, foi bem interessante a atuação do Brasil nesses dois sentidos, coletivo e individualmente, por isso que o time titular será repetido na segunda-feira contra o Japão.
1: Ok, tá aí, portanto, o Ale Oliveira. Vamos agora passando os jogos de hoje?
3: Vamos lá, Jô.
1: Teremos bola rolando pelos grupos H e grupo I. Grupo H, às 21 horas, Cabo Verde, Arábia Saudita, Uruguai e Espanha. Olha que jogaço isso aí, hein? Lembrando que a Espanha lidera com 4 pontos, seguido do Uruguai com 2, Cabo Verde é terceiro com 2, em quarto a Arábia Saudita com 1 ponto ganho. Pelo grupo I também tem jogo bom, hein? 16 horas, Senegal e Iraque, e Noruega e França, hein? É o Haaland, né? O Noruega é o time do Haaland. E a França de um monte de estrelas, né? O Lise, Mbappé, enfim, então um jogo que também promete ser
3: jogão.
1: Bom. Grupo I. Esses dois já estão, inclusive, classificados, né? A França tem 6 pontos, Noruega também 6, Senegal e Iraque não pontuaram. Vamos aos jogos já definidos da fase mata-mata?
3: Vamos lá.
1: Fase 16 avos de final. Domingo, 28 de junho, 16 horas, África do Sul e Canadá. Segunda-feira, 29 de junho, 2 horas, tem Brasil e Japão, cobertura completa a 99.5 na dobradinha aí com a Itatiaia de Belo Horizonte, a maior rede da Copa do Mundo de Minas Gerais. 22 horas tem Holanda e Marrocos. Na quarta-feira, 1º de julho, 21 horas, Estados Unidos e Bósnia. Uma informação do Vasco da Gama, hein? Virando a chave. Franklin Carvalho já tem proposta salarial oficial do Vasco, hein? A informação é do jornalista Bruno Andrade, do programa Fala Fonte, da ESPN. O contrato seria de 2 temporadas até o fim de 2027. Ainda segundo o repórter, o Vasco sinalizou ao Botafogo que topa pagar a multa rescisória. Com a proposta em mãos, caberá a Franklin Carvalho decidir sobre seu futuro. O Botafogo ainda terá uma conversa com o treinador português. O Botafogo, todo mundo sabe, ele passa aí por uma instabilidade muito grande, essa confusão toda aí da SAF, né? E o Texo está processando o clube, tiraram o técnico, ele quer voltar, enfim, já tem um outro grupo que quer comprar a SAF, mas está um mangu de caroço, difícil até se falar aqui, é muita confusão para um clube só, hein? Texo chegou com aquela motivação toda, deu 2 títulos em 2024, Libertadores e também o Brasileiro, e depois vendeu todo mundo, não pagou ninguém, comprou, não pagou, e o clube tá aí, né, de pires na mão, cheio de transfer ban para resolver, né, e ainda essa confusão aí de quem é dono da SAF do Botafogo, que ninguém sabe, né, cada hora se fala uma coisa. Então vamos aguardar, ok, Marcelo?
3: Ô Jota, eu queria aproveitar que você tá aqui, olha só, é um ouvinte nosso que mandou um boa tarde, falou assim, estou ouvindo o programa todos os dias de manhã de 6 horas, aliás, desde de manhã até 6 horas, ouvi a programação da 99.5. Ele é o Ayrton Braz, lá da Cruz de Malta, né?
1: Ah, que legal.
3: Um abraço para ele, que tá sempre nos acompanhando. Obrigado, Ayrton. Olha, o Jota, eu queria aproveitar porque ainda mandaram mais umas mais umas perguntinhas.
1: Vamos segurar pra segunda-feira. Pra... Não queimar, não? Pra texto?
3: Não, então.
1: Manda pra mim aí. Então tá. Áudio ou é texto?
3: É texto.
1: Manda pra nós aí, pra mim aí.
3: Ô, Rose, eu vou mandar pro Jota, tá?
1: Segunda é feriado.
3: Isso.
1: Então na terça-feira a gente faz.
3: Combinado, então.
1: A gente não perdeu o padrão de sempre no início, antes do esporte, né?
3: Tá bom, tá o joia. Ô Jota, você trouxe a informação daquela jornalista, né? Que eu acho que foi o Cláudio que falou com ela. Ela se chama Kiyomi Fujiwara Nakamura. Ela protagonizou assim uma situação assim muito bonita, assim muito é igual o pessoal gosta muito de falar, muito fofa, né? Que ela foi entrevistar, fazer uma pergunta pro Ancelotti, né? E aí o Ancelotti pegou e falou assim: "Você quer perguntar em inglês?" Aí ela falou: "Não, em português eu consigo perguntar." Aí ele brincou, né? Falou: "Seu português é igual o meu, é muito ruim." Brincando com ela, sabe? Aí ela falou assim: "Ah, mas se eu falar devagarzinho, eu consigo fazer a pergunta." Aí ele pegou e falou assim, ele falou em meio que em portunhol, né? Ele falou: "Tranquilo, né? Tranquilo, não, não temos pressa." E toda vez que ela vai fazer uma pergunta pra ele, ele tem assim uma paciência, sabe, para poder esperar. E ela realmente é uma figura muito muito legal, sabe, muito isso aí, isso aí. Muito bacana, isso eu aí. Queria fazer esse registro. Ô Jota, você vai voltar, né?
1: Nós estamos aqui, tá? Podemos voltar sim, em qualquer momento.

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1: Quatorze horas e 36 minutos. Gente, a prefeitura inicia obras de ampliação da rede de água no centro e anuncia interdições no centro, aliás, no trânsito, perdão. Quem vai trazer as informações para a gente, os detalhes, é o nosso repórter e jornalista Matheus Gouveia.
2: Pois é, Marcelo, a partir da próxima terça-feira, no dia 30 de junho, o cenário urbano na região central aqui da cidade passa por modificações temporárias. A prefeitura dá início às obras do programa Água para Todos, uma iniciativa com o objetivo de ampliar a rede de fornecimento de água tratada no município. De acordo com a administração municipal, a intervenção é necessária para acompanhar o ritmo de crescimento que a cidade registrou ao longo dos últimos anos. O objetivo principal é adequar a infraestrutura hídrica atual, assegurando que o abastecimento continue regular para a população e preparando o município para demandas futuras. Para que as equipes consigam executar o serviço de engenharia, o tráfego de veículos vai sofrer alterações importantes. Olha só, a rua Doutor Mário Inácio Carneiro ficará totalmente interditada no trecho que compreende a sede do Demutran até o acesso ao bairro Coronel Isalino, ali próxima descida para a Casa de Saúde. A previsão inicial é de que este trecho permaneça fechado por um período de 30 até 45 dias nesta primeira etapa dos trabalhos. A recomendação é de atenção redobrada e respeito às placas de sinalização. Para evitar congestionamento e garantir a fluidez do tráfego, as autoridades de trânsito traçaram desvios específicos para o período de obras. Então atenção para como ficam os acessos. Para quem vai acessar a BR-356 no sentido Itapiruna, os motoristas que estiverem saindo da ponte da rodoviária devem fazer o contorno na primeira rotatória, ali antes do viaduto, e entrar à esquerda, passando em frente ao prédio da Justiça Federal. A entrada para a rodovia federal acontecerá logo adiante, na altura da antiga concessionária Volkswagen. Para quem vai em direção ao centro, que se desloca de bairros como a Gávea, o São Pedro, Inconfidência, o Porto e o Padre Tiago, precisará, obrigatoriamente, utilizar a rotatória que fica em frente ao supermercado Bahamas Mix, para acessar a região central. Vale também destacar, Marcelo, que o acesso tradicional pelo trevo da concessionária Toyota estará fechado durante a execução dos serviços.
1: Ok, Matheus, obrigado aí pelas informações. Se você quiser ter os detalhes, né? De repente não deu para assimilar todas as informações, só acessar o nosso site radiomuriae.com.br.
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2: Vamos lá, gente, vamos pro nosso falando com você, pra gente bater aquele papo gostoso, esperto, mandar um abraço para quem você quiser e também deixar o seu nome para participar do sorteio do Cine Veredas Boulevard, que tem aquele par de ingressos bacana para você. Ô, gente, tem uma programação muito boa, tá? Tem filmes legais que estão em cartaz no Cine Veredas. Daqui a pouco a gente fala, tá? Deixa eu ver quem que mandou mensagem para mim. Fala comigo.
3: Boa tarde, Marcelo Betecourt. Boa tarde, Pedro Luiz. Eu sou a Zilda Maria da Fazenda da Gama, Capitinha. Ai, que música mais linda, que me deu uma recordação tão boa do meu ano trespassado junto com meus pais, Lourenço e Lorival, né? Essa música muito linda. Continua assim, pra dar boas recordações pra gente, né? Que já tá idosa, gosta muito dessas músicas antigas.
2: É isso aí, essa. Ô Zilda, a verdade é que essa música é do. Foi do. Do Barreirito, né? Do Barreirito que eu toquei, mas é muito bonita mesmo. Obrigado aí, a Zilda Maria participando com a gente. É o Barreirito cantando. Ai, meu Deus, esqueci o nome. Depois eu vou dar uma olhadinha aqui. Mas é música boa. Música boa tem o seu lugar, né? Vamos lá, vamos lá.
4: Boa tarde, meu amigo Marcelo Pitecu. Boa tarde para todos os seus ouvintes da 99. Fico feliz quando a pessoa me passa. Ou me encontra na rua, eu vim. Manda um alô lá no programa do Marcelo Pitecu. Ele não pode deixar que vou mandar. O nosso amigo Rosemar. Rosemar tem um caminhão de leite. Nosso amigo Sargento, que é Messias aposentado. Sempre está aqui na vaga do Pinho aqui. Jogando um joguinho do Keno. E escutando a Rádio Muriaé. E também ao meu sogro lá, Aristide de Prato Chitão, lá no Santa Terezinha. Deram até um radinho de presente para ele, para escutar o programa. Beleza? E a todos os ouvintes do seu programa. A dona a Gracinha, a dona Vilma lá embaixo, né? Lá no centro. A todas as pessoas do seu programa. A nossa irmã Maria, lá do Pontão. Pessoal todinho do Pontão. Beleza? Muito obrigado. Uma boa tarde para você. Tamo aqui na escuta.
2: Valeu, Binha, obrigado a você e é claro um abraço para todos os nossos amigos, né? Esses amigos especiais que estão sempre ouvindo a 99.5 e é claro fazendo aqui o programa junto com a gente. Obrigado mesmo, um abraço pro Obinha. Eu queria mandar um abraço também para um amigo que sempre participa com a gente, é o Francisco, né? O Zé Francisco lá do São Joaquim, é isso mesmo. Ô Zé Francisco, o senhor tá bom? Tamo junto, tá? Pode deixar que eu tô

Eu guardei a sua. É porque a gente recebeu muita. Ele mandou também uma charadinha e a gente vai colocar ela no ar, tá bom? Ô Francisco, obrigado pelo carinho. Ah, sim, a música, aliás, foi até pedida pelo Francisco, que é Filho do Mundo, do Barreirito, uma música bonita mesmo, muito uma recordação maravilhosa. Gente, vamos seguindo. Daqui a pouco tem a consagração a Nossa Senhora. Você vai se preparando aí, tá?

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0: A você, querido peregrino que está aqui no santuário, aqui na capela de São José, para esta hora bendita da consagração a Nossa Senhora, saudamos também fraternalmente todos os que estão rezando conosco nesta hora bendita da consagração aí em sua casa, aí em sua família. Que todos recebamos a bênção que vem do céu por meio de Nossa Senhora. Em nome do Pai, do Filho e do Espírito Santo.
1: Amém.
0: Rezemos o mistério da encarnação do Filho de Deus, oração que todos devem aprender e rezar todos os dias, recordando o nascimento, a encarnação de Jesus entre nós por meio de Maria. O anjo do Senhor anunciou a Maria,
1: e ela concebeu do Espírito Santo.
0: Eis aqui a serva do Senhor.
1: Faça-se em mim segundo a vossa palavra.
0: E o Verbo de Deus se fez homem
1: e habitou entre nós.
0: Ave Maria, cheia de graça, o Senhor é convosco. Bendita sois vós entre as mulheres, e bendito é o fruto de vosso ventre, Jesus.
1: Santa Maria, Mãe de Deus, rogai por nós, pecadores, agora e na hora de nossa morte. Amém.
0: Rogai por nós, Santa Mãe de Deus,
1: para que sejamos dignos das promessas de Cristo.
0: Oremos, infundi, Senhor, vos rogamos,

0: a vossa graça em nossos corações, para que nós que conhecemos pela anunciação do anjo a encarnação de Jesus Cristo, vosso Filho, por sua paixão e morte na cruz, cheguemos à glória da ressurreição, pelo mesmo Cristo, nosso Senhor. Amém. Amém. Nossa Senhora Aparecida,
1: rogai.

como um coco, não é mesmo? O coco da Bahia, como a gente fala, né? Então, veja bem, a casca dura do coco, né? Você precisa saber como quebrar. É difícil, mas aí você descobre que lá dentro tem uma água tão saborosa. A casca dura de cada um de nós que precisa ser quebrada para acolher esta doçura, a docilidade da palavra de Jesus para conosco. Então, o que Nossa Senhora quer, e você quer deixar Nossa Senhora feliz? Procure amar o Evangelho de Jesus. Amar o Evangelho de Jesus. Porque o Evangelho é Jesus, e Jesus é o Evangelho, não tem nada de separado, não, viu? É, por exemplo, hoje o Evangelho, na liturgia de hoje, vai dizer assim, que Jesus desceu do monte. A palavra monte na Bíblia, montanha, é um jeito da Bíblia dizer para nós assim, a proximidade com Deus. A Bíblia não é livro de história, embora possa ter muitos fatos históricos reais, mas a Bíblia é um livro de teologia. O Evangelho é um livro de teologia, de catequese para nós. Portanto, a palavra monte, Jesus desceu do monte e a multidão estava lá esperando Jesus. Olhe bem o que Mateus está dizendo no Evangelho: ele é aquele que veio do céu, que veio de junto de Deus e veio aqui entre nós. E agora o Evangelho continua dizendo assim, que um leproso, e a lepra ainda tem hoje, né? Mas hoje tem remédios, a gente pode conviver com o leproso sem problema nenhum. Então veja bem, graças a Deus a ciência trouxe esse benefício, né? É, a ciência. Cuidado com o negacionismo, hein? Quem faz isso não é nem humano. Não é nem humano. Portanto, a ciência que hoje faz a gente conviver, infelizmente muitos pegam essa doença ainda, não é mesmo? Mas tem cura e podem conviver normalmente entre nós. Mas no tempo de Jesus, não. O leproso era tido como um impuro. Sabe que o leproso tinha que sair gritando no meio do povo? Quando a pessoa não percebia que ele era leproso, ele tinha que sair gritando. Olha que humilhação. Lá em Israel, ele tinha que sair gritando, impuro, impuro, impuro, para ninguém chegar perto dele. De certa forma, era um cuidado para a doença não espalhar mais, né? Mas por outro lado também, era algo assim de exclusão. Né? De repente, alguma pessoa com alguma doença hoje, a gente fica com receio de chegar perto. Não precisa ter medo, não. A prudência necessária, tudo bem, mas medo de chegar perto, não. Não é mesmo? O cristão não pode excluir, o cristão tem que incluir, porque salvação é inclusão e não exclusão. Por isso esse leproso vai chegar, vai se ajoelhar, humildade, reconhecendo que Jesus é o Senhor, humildade. E mais humilde ainda no jeito dele dizer, que jeito que diz o leproso, Senhor, se queres, tens o poder de me purificar. Impuro, impuro, mas o Senhor tem o poder de me purificar, de me curar, de devolver a vida, de me incluir no meio do seu povo. E Jesus então vai fazer uma coisa que para aqueles daquele tempo, os judeus, era terrível. Que terrível o quê? Porque Jesus vai tocar no leproso. Tocar no leproso.

0: Isso significava também, na ideia do judaísmo, significava que tocar no impuro é se tornar impuro também. Veja a atitude revolucionária do evangelho. O evangelho muda o mundo. Nós não mudamos as coisas porque nós não estamos apostando de verdade no evangelho como devemos apostar. Então Jesus toca no leproso e vai curá-lo. E Jesus está ensinando para mim e para você o seguinte: para os judeus daquele tempo e para nós hoje, em outro sentido, mas é o mesmo ensinamento, porque o evangelho é sempre a boa nova. Ele está dizendo assim: não é o impuro que contamina o puro, é o puro que purifica o impuro. Está vendo? É a minha atitude de cristão, como quem acredita no evangelho de verdade, que muda as coisas se mudar a si mesmo. Podem ter leis e precisamos ter leis para nos ajudar a nos organizar, né, no mundo, mas não existe lei maior do que esta do amor para com o meu irmão. Por isso Jesus vai dizer também: vocês devem amar, e amar do jeito que eu amei. Amar do jeito que eu amei. Amar a Deus, amar ao próximo, amar a si mesmo. E Jesus então nos dá este exemplo tão bonito: eu quero, fica limpo. Nós podemos dizer assim, Jesus dizendo para nós: eu quero que você fique incluso, pertença à comunidade. Nós não devemos excluir as pessoas, mas acolher as pessoas. Esses dias escutei a fala de alguém dizendo para outra pessoa, sei da história, né? Coisa muito triste, porque a pessoa dentro da comunidade, cuidando da comunidade, teve uma atitude terrível de anti-evangelho, de exclusão da outra. Não vou contar a história, mas a palavra dela para outra pessoa foi: você não é digna deste ministério. Isso é terrível. Da boca de um cristão que está com o evangelho na mão, que está na fila da comunhão, dizer para outra pessoa: você não é digna deste ministério. Então está dizendo, primeiro está dizendo: eu sou digna, você não. A história da pessoa não impedia nada para ela trabalhar na comunidade. Está vendo como nós tomamos atitudes que não são do evangelho? O leproso, com todo esse peso da sociedade, Jesus vai acolher e tocar nele e dizer: fique puro. E nós temos que dizer: sim, caminhe comigo. Vamos aprendendo juntos, e você vai caminhar comigo, e nós vamos crescer juntos. Esta deve ser a palavra que deve tomar conta de nós, né? De repente também alguém lá na comunidade, você conhece, ele nunca vai na missa, mas um dia ele foi. Aí depois sai todo mundo falando: você viu quem estava lá na igreja? Você viu isso, viu aquilo? Ti, ti, ti, língua comprida. Se morrer vai ter dois caixões, um só para levar a língua. Não é mesmo? Desculpa. Porque eu tinha que chegar e falar assim: ó, José, por exemplo, né? Estou inventando o nome. Você nunca vem na igreja, viu? Mas a porta está sempre aberta, viu? Hoje você veio, bem-vindo. Quero ver você aqui domingo que vem na celebração da palavra, viu? Me dá um abraço aqui. Eu não falo isso, mas saio com ti. Credo. Que horrível. Que coisa feia. Não é de Deus. Sejamos acolhedores como Jesus foi acolhedor daquele homem leproso. eu quero, fica curado. Vamos melhorar? A vida exige atitudes determinadas, mas falta de acolhimento não podemos ter jamais. Que a mãezinha do céu nos ajude. Vou dar a bênção da água. Fiquemos em pé, segure sua água aqui no santuário, em sua casa, ou aí no seu coração, você fazendo esta intenção desta bênção para a água que você vai providenciar. A nossa proteção está no nome do Senhor,
1: que fez o céu e a terra.
0: O Senhor esteja convosco.
1: Ele está no meio de nós.
0: Pai de bondade, abençoe a água que vossos filhos têm em suas mãos aqui no santuário, em suas casas, e que esta água traga a vossa graça, a vossa misericórdia, a vossa bondade, dê saúde aos doentes, devolva o ânimo aos desanimados, traga esperança para quem anda triste, nos traga a vossa força divina e também recorde a água do nosso batismo como fonte que jorra para a vida eterna. Em nome do Pai, do Filho, do Espírito Santo, amém. Olhando para a imagenzinha de Nossa Senhora, rezemos com toda a fé, estendendo a sua mão. Ó Maria Santíssima, pelos méritos de nosso Senhor Jesus Cristo, em vossa querida imagem de Aparecida, espalhais inúmeros benefícios sobre todo o Brasil. Eu, embora indigno de pertencer ao número de vossos filhos e filhas, mas cheio do desejo de participar dos benefícios de vossa misericórdia, prostrado a vossos pés, consagro-vos o meu entendimento para que sempre pense no amor que mereceis. Consagro-vos a minha língua para que sempre vos louve e propague a vossa devoção. Consagro-vos o meu coração para que depois de Deus vos ame sobre todas as coisas. Recebei-me, ó Rainha incomparável, vós que o Cristo crucificado deu-nos por mãe, no ditoso número de vossos filhos e filhas. Acolhei-me debaixo de vossa proteção, socorrei-me em todas as minhas necessidades espirituais e temporais, sobretudo na hora de minha morte. Abençoai-me, ó celestial cooperadora, e com vossa poderosa intercessão, fortalecei-me em minha fraqueza, a fim de que, servindo-vos fielmente nesta vida, possa louvar-vos, amar-vos e dar-vos graças no céu por toda a eternidade. Assim seja.

0: Ele está no meio de nós.
1: Que a bênção de Deus venha sobre você e você que está em casa rezando, venha também a bênção de Deus por intercessão de Nossa Senhora sobre toda a direção, colaboradores, diretores, funcionários das rádios que transmitem esta hora tão bonita da consagração. Por intercessão de Nossa Senhora Aparecida, Mãe, Rainha e Padroeira, a bênção de Deus Todo-Poderoso, Pai, Filho e Espírito Santo, desça sobre vós e permaneça para sempre.
0: Amém.
1: Saudemos Nossa Senhora. Cadê suas palmas forte e bonito? Viva Senhora Aparecida!
0: Viva!
1: Viva Mãe de Jesus!
0: Viva!
1: Obrigado a todos. Fiquem todos com Deus. Tenham uma tarde abençoada. Depois do cântico, a bênção dos objetos em torno do altar. Cantemos.

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15: Agora são 15 horas 32 minutos. Gente, olha só, quadrilha é presa em Muriaé por fraude que usava tragédia do Rio Grande do Sul e falsos empréstimos. Quem traz pra gente as informações é o Matheus Gouveia.
16: Pois é, Marcelo, uma ação conjunta das polícias civis de Minas Gerais e do estado do Espírito Santo terminou com 3 prisões aqui no centro de Muriaé. O trio fazia parte de uma quadrilha nacional especializada em estelionato digital. Entre os crimes investigados está a criação de uma página falsa na internet para desviar dinheiro de pessoas de boa fé que doavam para ajudar as vítimas das enchentes do estado do Rio Grande do Sul. Para chegar até os suspeitos, os policiais da Agência de Inteligência de Muriaé deram suporte direto aos investigadores que vieram da Delegacia de Piúma, no Espírito Santo. A equipe cercou o endereço-alvo na área central e surpreendeu 2 homens e uma mulher dentro do imóvel. Os policiais também cumpriram ordens judiciais de busca e apreensão na residência. Foram apreendidos celulares e equipamentos eletrônicos que o grupo usava para gerenciar esses golpes. Os agentes ainda encontraram frascos de substâncias anabolizantes. Segundo as investigações, o golpe começou aproveitando o momento de comoção da sociedade na tragédia gaúcha, criando um site de falsas doações humanitárias. Depois disso, os criminosos mudaram o foco e passaram a lucrar, oferecendo falsos empréstimos financeiros na internet, atraindo pessoas com certa carência financeira. Os 3 integrantes presos em Muriaé aguardam reforço na prisão as decisões do Poder Judiciário, Marcelo.
15: Você vê, Matheus, como que as coisas são complicadas, né? Eles estavam usando a tragédia lá do Rio Grande do Sul como forma, né, de

0: de aplicar golpes. A gente teve também um momento em que, por exemplo, a polícia rodoviária federal do país inteiro, ela precisa fazer uma fiscalização nesses veículos que estão transportando doações para ver, isso tem que ser feito, né? Porque dentro ali daqueles caminhões pode ser um caminhão que esteja com um pouco de doação para camuflar droga, um monte de coisa. Então você vê como que é, não é fácil, né? Não é fácil para a Polícia Rodoviária Federal, para a Polícia Civil e para a Polícia Militar combater o crime. Então a gente tem que ficar muito atento a esse tipo de coisa, né?
1: Pois é, Marcelo, neste caso tem certa clareza depois da apuração do que aconteceu. Uhum. Realmente eram sites falsos de oferecimento, não só de empréstimo, como também de falsas doações a pessoas necessitadas.
0: Sim, sim.
1: Mas com um sistema econômico complexo como o nosso aqui no Brasil, tem algumas situações de que existe, igual você mesmo disse, parte vai para doação e parte vai para sonegação de impostos, ou então para ficar abaixo da malha fina da Receita Federal. O que pode acontecer também, é claro que qualquer doação sempre é bem-vinda, desde que encaminhada de maneira correta.
0: Uhum.
1: Marcelo, eu vou até aproveitar a oportunidade. Agora há pouco nós estávamos apurando aqui, não é o bloco de esportes, mas chega na parte de esporte e de economia. A gente está falando de economia, que é importante dizer. Tem um princípio de econometria rolando na internet, dizendo que o Japão tem mais chances de ganhar do Brasil por princípios de econometria. Eu só queria aproveitar o microfone, Marcelo.
0: Fica à vontade.
1: Perdão por emendar dois assuntos.
0: Não.
1: Para falar sobre isso. Bom, a minha primeira formação é matemática e estatística, além do jornalismo. E aí, princípios de econometria são princípios em que não fazem sentido casar informações. Vou te dar um exemplo, Marcelo. É uma pergunta bobinha, mas eu quero que você me responda. Quem tem mais chance? Pensa em dois países hipotéticos que vão jogar um contra o outro, duas seleções. Quem tem mais chance de ganhar esse jogo? Quem tem mais cachorros no seu território ou quem tem menos cachorros?
0: Rapaz...
1: É uma pergunta que parece que não faz sentido, né, Marcelo? O cachorro nem entra em campo, né? Quem tem mais borboletas ou menos borboletas?
0: Rapaz, aí você me...
1: Continua sem fazer sentido.
0: Estou
1: fazendo essas duas perguntas até para ser mais didático para quem nos escuta na tarde aqui pela 99,5. Princípios de econometria levam em considerações dados que não fazem sentido para aquela determinada coisa. Quando se cruza dados de Brasil e de Japão, essa preferência que estão dando aí estatisticamente pro Japão, e aí eu tô dizendo isso porque uma página muito grande de fofoca tá falando, viu, Marcelo? Então provavelmente o nosso ouvinte consumiu esse conteúdo. Ele casou informações de IDH, que é o Índice de Desenvolvimento Humano, casou informações de clima do país. Isso não forma jogador exatamente. Então o que tá acontecendo é que, por princípio de econometria, palavra difícil, mas eu reforço, estão dando princípio de favoritismo ao Japão. Bom, só quero dizer que não vale nada isso aí, tá bom?
0: Né? Então, no caso, por exemplo, seria uma estatística falsa.
1: Vazia.
0: Vazia, né?
1: É o que se chama de causalidade, de casualidade e não de causalidade. São palavras parecidas, mas uma coisa não é causa da outra. Volto ao exemplo, ter mais cachorros no território não tem nada a ver com ganhar ou não na Copa do Mundo. Agora, ter mais jogadores, mais capacitados, é claro que tem.
0: É que tem, né? Não, mas é interessante você trazer isso pra gente, que provavelmente, como você mesmo falou, algum ouvinte nosso já deve ter consumido esse tipo de informação. Mas é verdade.
1: Então, princípios de econometria, com base estatística e matemática, não fazem sentido obrigatoriamente, tá bom?
0: Entendi. Matheus, obrigado aí pelas suas informações. Agora são 15 horas 38 minutos.
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Vamos lá, gente, vamos pro nosso resumo de novelas. Da novela Quem Ama Cuida. Gente, o capítulo de ontem foi o seguinte, ó, Dora propõe um concurso para divulgar a escola de dança e atrair novos alunos. André decide trabalhar no escritório de Ademir para observar seus movimentos e ajudar Pedro. Pedro e Kleber decidem anexar o print do extrato de Tom aos autos do processo. Ingrid fala com Brigitte sobre a ordem de restrição e, apesar de repreender a irmã, também a acolhe. Liris avisa que Nancy está saindo do isolamento e tenta provocar medo em Adriana. Nancy deixa a solitária. Liris vai ao ambulatório ser atendida por Adriana e diz ter sido empurrada por Nancy. Silvana chega ao apartamento de Pilar e questiona sobre duvidar que Belmiro é pai de Tiago.

Esse foi o capítulo de ontem. Vamos pro resumindo o capítulo de hoje. É pequenininho, tá, gente? Ó, Pilar e Silvana se enfrentam. Silvana cobra um posicionamento de Fábia e a amiga promete tentar conversar com Ulisses e reverter a situação. Tiago desabafa com Bruna sobre a crise familiar e a tristeza em ver o sofrimento da mãe. Ademir conta a Tom que Pedro teve acesso ao seu extrato bancário e o orienta sobre o que fazer. Esse é o resuminho de hoje.

0: E hoje a trilha sonora vem da novela Senhora do Destino de 2004. Aliás, essa novela é muito boa, né? Só tem música boa. E a gente vai curtir o sucesso de Simone, É Festa.
1: Aí, ó. Formou.

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6: O número de mortos por conta dos terremotos na Venezuela subiu nesta sexta-feira para 920 pessoas, segundo o balanço atualizado do governo venezuelano às 14:20 hora de Brasília. Um balanço divulgado mais cedo nesta sexta também afirma que há 2.980 pessoas feridas. O novo balanço foi divulgado pelo presidente da Assembleia Nacional, Jorge Rodríguez, e é provisório. A Organização das Nações Unidas e o Serviço Geológico dos Estados Unidos estimam que o número de vítimas possa ser bem maior, levando em conta a força do terremoto, a falta de estrutura e as áreas densamente populosas que foram atingidas. O Ministério da Fazenda vai impor regras para a exibição de propagandas de casas de apostas, as chamadas bets, durante transmissões de jogos da Copa do Mundo de 2026. Pela nova forma, qualquer propaganda de bet durante a Copa ou após a competição terá que incluir mensagens de conscientização no final da veiculação, em um formato semelhante às propagandas de bebidas alcoólicas. Por exemplo, jogue com responsabilidade, apostas são atividades com risco de perdas financeiras, apostar pode causar dependência, saiba como apostar e quando parar, ou aposta é assunto para adultos. As restrições estarão em vigor já na segunda fase da competição, que começa no domingo, segundo a Fazenda. A taxa de desocupação ficou 5,6% no trimestre encerrado em 2026, segundo o PNAD Contínua, divulgada nesta sexta-feira pelo IBGE. O índice representa uma estabilidade frente ao trimestre encerrado em fevereiro deste ano, quando estava em 5,8%. Na comparação com o mesmo período do ano passado, porém, houve queda de 0,6% ponto percentual, quando estava em 6,2%. No trimestre encerrado em maio, o Brasil tinha 6 milhões e 100 mil pessoas desempregadas. O número representa uma estabilidade em relação ao trimestre anterior, encerrado em fevereiro, que era de 6 milhões e 200 mil. 16:04, notícias da hora, oferecimento Elétrica do Povo. 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
2: Marcelo, tem bola rolando pela Copa, hein?
3: Pois é.
2: Rolando pelo grupo I, Noruega e França. A França acaba de fazer aí o 1-0, gol de Dembélé. Uma bola bem virada, né? Do meio de campo para a direita. Dembélé deu um drible e mandou forte de direita, sem chance para o goleiro da Noruega. Outro jogo, Senegal e Iraque, tudo igual, 0-0. Então, França 1, Noruega 0. A França vai passando para 9 pontos ganhos neste grupo I. Vamos ter ainda hoje, né, pelo grupo H, 21 horas, Cabo Verde e Arábia Saudita, no mesmo horário, Uruguai e Espanha. Já temos aí 4 partidas já das fase 16 avos de final.
3: Uhum.
2: Domingo, África do Sul e Canadá, 16 horas. Segunda-feira tem Brasil e Japão, 14 horas. 22 horas, Holanda e Marrocos. Na quarta-feira, 1º de julho, 21 horas, Estados Unidos e Bósnia. Vamos falar da seleção?
3: Vamos lá.
2: Justamente no momento em que a Copa entra na fase na qual uma derrota significa voltar para casa, o Ancelotti deve repetir a escalação pela primeira vez desde a sua chegada à seleção brasileira. Se confirmado, será a primeira vez que isso ocorre em 16 partidas do time nacional sob o comando do italiano. A tendência é que o time que venceu a Escócia por 3-0 seja mantido para o confronto da segunda fase contra o Japão na próxima segunda-feira. Como não há suspensos nem novos problemas físicos, Ancelotti deve escalar Alisson, Danilo, Marquinhos, Gabriel Magalhães e Douglas, Casemiro, Bruno Guimarães, Lucas Paquetá e Matheus Cunha, Vinícius Júnior e Rayan. É o time do Brasil para essa partida de segunda-feira que nós estaremos transmitindo, né? Na dobradinha com a Rádio Itatiaia de Belo Horizonte, nessa rede, né, da Copa do Mundo 2026. E começaremos mais cedo, 1h já estaremos aqui movimentando a galera nas ruas de Muriaé. E a partir de 1h45, aí sim, som em definitivo para essa partida, né? Que tem muita gente aí que vai roer unha, né? Porque vai ser um jogo tenso, né?
3: Vai ser, porque o Japão,
2: eles correm muito.
3: Exatamente, né?
2: Taticamente, eles são muito bons, né?
3: Pois é.
2: Aí já se fala aí que o fraco deles é bola na área, né? Aquela bola chuveirinho, né?
3: É, bola aérea, né?
2: Uma zaga baixa, então vamos ver, se esperar que o Ancelotti consiga aí uma boa vitória para aí sim passarmos para a fase oitavas de final. Tem uma informação aqui de momento, hein? Não é de Copa do Mundo, tá? Sobre o Botafogo. Rescindiu aí o contrato do goleiro Neto. O fim do vínculo com o jogador foi publicado no Boletim Informativo Diário da CBF no início da tarde de hoje. O Glorioso ainda não se manifestou oficialmente sobre o assunto. Neto estava fora dos planos após ter falhado aí em todas as competições nas quais atuou pelo Botafogo. Além disso, foi expulso no último jogo, antes da pausa para a Copa do Mundo, por xingar o árbitro no duelo contra o Bahia em Salvador. Então, Neto já está aí procurando outro clube. Botafogo agora não tem mais.
3: Pois é, o mundo da bola, mesmo com essa parada da Copa, ele continua girando, né, Jota?
2: Ah, com certeza, né? Alguns clubes se movimentando, outros recuperando jogadores, né?
3: Uhum.
2: O Botafogo parece é o que vai sentir mais aí essa volta da Copa, né? Porque tá saindo, vai sair muita gente. Danilo não deve voltar mais e outros nomes aí, né? Montoro parece que já está sendo negociado. Enfim, o Botafogo tem que abrir o olho na volta da Copa.
3: É verdade. Obrigado, Jota, pelas informações. Sempre lembrando, gente, Copa do Mundo é aqui. 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
4: 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Sua principal função é aplicar técnicas de psicologia infantil para eliminar desde cedo os traumas relacionados ao dentista, que podem ser iniciados nesse período da infância. Quando nascer o primeiro dente do bebê, já é recomendável o início do tratamento com um dentista especializado em odontopediatria. Os dentes de leite são os primeiros dentes a surgirem em seres humanos. Assim que nasce, devemos procurar um odontopediatra para fazer sua manutenção, para que no futuro a criança possa se tornar um adulto com dentes perfeitos, livre de doenças, com uma estética bucal bonita, com dentes fortes e resistentes.
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5: Antes do final de semana, Alice Ottoni vai trazer as últimas de hoje. Fala com a gente, Alice.
6: Ainda falando de Copa, eu ouvi rumores de que o casal VV estaria de volta. Vocês sabem de que eu tô falando, né? Vinícius Júnior e Virgínia Fonseca. Tudo ainda é especulação, mas também fiquei sabendo que os dois estariam planejando uma viagem pra Ibiza pós-Copa do Mundo. E isso me deixou na dúvida, tá? Ontem mesmo estava rolando por aí comentários sobre um possível motivo de término desse casal. Bruna Pinheiro é o nome. Segundo a internet, ela que seria o pivô do término. Bruna virou notícia depois de cancelar a sua viagem aos Estados Unidos, onde pretendia acompanhar de perto alguns jogos da Copa do Mundo. Ela, que é empresária e miss, preferiu ficar no Brasil para não alimentar essas novas especulações. A Bruna compartilhou nas redes que se fosse para os Estados Unidos agora, iam dizer que ela foi atrás de homem, atrás de jogador. E ainda completou cheia de farpas. Se eu quisesse aparecer em cima de jogador, teria ido na hora, porque convite não faltou. Quem aí tem saudade da nossa rainha da sofrência? Eu trago boas notícias para você que era fã. Vamos ter filme da cantora e compositora Marília Mendonça. E quem vai estrelar o papel é a atriz e também compositora Marina Versus, de 24 anos. O filme vai ser produzido pela Prime Video e tem estreia prevista para 2027. A atriz é natural de Goiânia, onde cursou direção de arte, além de ser formada em teatro na França. Marina conquistou o papel principal depois de preencher um formulário por insistência de um amigo e ser aprovada entre as 1000 atrizes testadas presencialmente. Desde criança, Marina compõe músicas e trabalha como cantora profissional lá em Goiânia, então eu acho que ela encaixou perfeitamente com o papel.
5: É isso aí. A Alice trouxe pra gente as novidades e segunda-feira... Não, terça-feira ela vai estar de volta, né? Porque segunda-feira temos jogo da seleção brasileira e terça-feira ela vai estar de volta para trazer pra gente as novidades, né? O que está acontecendo, o que aconteceu nessa final de semana aí, que vai ter muitos jogos, né? Segunda-feira jogo da seleção e

0: Vamos seguindo. Ô, gente, daqui a pouco tem mais programação especial para você que nos acompanha aqui pela 99.5.
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2: 16:30, chegando a nossa última edição do Giro de Notícias. Solidariedade, saiba onde doar cobertores e roupas de frio para a campanha do Agasalho 2026. Quem traz as informações é o Matheus Gouveia.
3: Pois é, Marcelo, durante todo o mês de junho, a iniciativa recebe cobertores, meias e agasalhos em bom estado de conservação, com o objetivo de abastecer a rede de assistência social e atender famílias em situação de extrema vulnerabilidade. A coordenação do projeto, a partir da Prefeitura Municipal de Muriaé, reforça que a triagem foca em peças limpas e prontas para o uso imediato, agilizando a distribuição nas comunidades carentes. Para simplificar as arrecadações e facilitar o acesso dos moradores, os cobertores e peças de vestuário estão sendo recebidos em repartições públicas, instituições de ensino e também templos religiosos. Os pontos oficiais de coleta em funcionamento são, olha só, todas as unidades básicas de saúde, as UBSs, as escolas da rede municipal de ensino, o prédio da OAB, a sede da AABB e o centro administrativo da Prefeitura Municipal de Muriaé. Também a Igreja Católica do bairro do Porto. As doações podem ser entregues em horário comercial, diretamente nos postos credenciados, até o final deste mês de junho. Em adendo, Marcelo, olha só. Também a Matriz São Paulo recebe doações. Se possível, roupas de frio para bebês de 0 a 4 anos aqui no centro, na Matriz São Paulo. As gestantes em carência financeira são acompanhadas pelas pastorais durante todo o período de gestação e recebem o enxoval próximo ao nascimento do bebê. Reforço, na Matriz São Paulo, todas as roupas de todas as idades são bem-vindas, em prioridade de bebês de 0 a 4 anos.
2: Ok, Matheus, obrigado aí pelas suas informações. E chamando aqui também para trazer mais informações, chega o Jota de Souza. É com você, Jota.
4: Grupo I da Copa, a bola está rolando. A França vai vencendo a Noruega por 2-1. Os gols dos franceses, né? Marcados pelo Dembélé. Os dois gols, a Noruega marcou com Asgard. Outra partida que está em andamento é Senegal e Iraque. Senegal vai vencendo por 1-0, confirmando os dois jogos pelo Grupo I da Copa.
2: Ok, Jota, obrigado aí também pelas suas informações. Lembrando, você nos acompanha também e você pode acessar e ter mais detalhes de nossas reportagens através de radiomuriaé.com.br.
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10: Gente, tô chegando no final da minha programação. 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Gente, eu tô indo embora, terça-feira eu tô de volta e você fica conectado aqui na 99.5, que aqui você vai ficar sabendo tudo que tá acontecendo na Copa 2026 e, é claro, segunda-feira a gente estará na torcida.

0: pela seleção brasileira que vai e vai enfrentar o Japão. Tô indo embora, daqui a pouco tem o Boa Tarde com Cristo e logo mais também o programa Esporte Total. Pra gente terminar, vamos terminar com um sorriso maroto?
1: Assim você mata o papai, hein?
0: Fudeu, gente!

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0: Muito boa tarde. Estamos chegando aqui pela Rádio Muriaé, nesse dia 26, uma sexta-feira bonita. Assim, com um sol meio tímido, mas bonita. E com muita alegria, porque estamos encontrando com vocês, nossos queridos ouvintes, que estão sempre conosco a semana toda. Nossa, mas é tanta alegria pensar e sentir que vamos ficar juntos até às 18 horas. É a graça de Deus em nossa vida. O programa Boa Tarde com Cristo é isso mesmo, é o nosso companheiro, é nosso amigo, né? É a graça de Deus em nossa vida. E hoje esse programa vem com uma palavra muito bonita, uma palavra de fé e de coragem. Então, para vocês todos, o nosso Boa Tarde com Cristo. E vamos dando boa tarde por aqui. Boa tarde, Larinha.
1: Boa tarde.
0: Boa tarde, Enzo.
2: Boa tarde.
0: Boa tarde, Pedro Luiz. E boa tarde, Lara, que está agora nos ouvindo. E boa tarde, Elisa, que também está nos ouvindo. Não puderam vir, mas estão lá nos ouvindo. Boa tarde para vocês. Hoje, o Senhor nos chama a uma reflexão muito bonita mesmo. Quando existe fé, gente, a graça de Deus acontece. A fé é acreditar que Deus existe em nosso existir. Por isso, todas as vezes que nós reunimos para falar das coisas de Deus, nós estamos celebrando. Nós celebramos na nossa igreja, junto com o nosso sacerdote, a celebração eucarística, a celebração da palavra. Nós celebramos como quando estamos aqui nesse programa Boa Tarde com Cristo, celebramos a vida, a alegria. Quando estamos com os amigos, também celebramos. Quando partilhamos de bons sentimentos. Quando estamos no trabalho, também celebramos a graça de Deus de poder ter um trabalho, do qual, pelo recebimento desse trabalho, podemos manter a nossa vida material. Quando estamos na escola, agradecemos o dom de Deus de poder estudar e nos preparar. Então, em tudo na nossa vida, nós vamos pensando cada coisa, porque tudo é momento de celebrar. E Deus é assim, Ele gosta de existir na nossa vida. Ele ama existir na nossa vida. E quando nós abrimos o coração,

a graça de Deus acontece. Isso é o dom da fé. Que possamos hoje, juntos, aprender a cultivar o dom da fé. Por isso nós estamos reunidos em nome do Pai, do Filho e do Espírito Santo. Amém. E com essa fé, vamos pedir o Espírito Santo que venha.

0: Deus, que instruíste os corações de vossos fiéis com a luz do Espírito Santo, fazei que apreciemos retamente todas as coisas, segundo o mesmo Espírito, e gozemos sempre da sua consolação. Por Cristo Senhor nosso. Amém. Você está com a Bíblia? Então vamos abrir a nossa Bíblia no Evangelho de hoje, desse dia 26, no Evangelho de Mateus. Mateus capítulo 8, versículos de 1 a 4. Mateus capítulo 8, versículos de 1 a 4. E prestem muita atenção, hoje quem faz a proclamação para nós é a Larinha.
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0: Glória a vós, Senhor.

0: tendo Jesus descido do monte de numerosas multidões o seguiram. Eis que um leproso se aproximou e se ajoelhou diante dele, dizendo: Senhor, se queres tu, tens o poder de me purificar. Jesus estendeu a mão e tocou nele e disse: Eu quero ficar limpo. No mesmo instante, o homem ficou curado da lepra. Então Jesus lhe disse: Olha, não digas nada a ninguém, mas mostrai ao sacerdote e faz a oferta que Moisés ordenou para servir de testemunho para eles. Palavra da salvação.
1: Glória a vós, Senhor. Como dissemos, é uma palavra, um evangelho muito bonito hoje. Porque é o evangelho do toque. O toque que restaura. Hoje a gente pode fazer essa reflexão junto com o Padre Joãozinho, que sempre a gente traz aqui conosco as reflexões do dia, que Padre Joãozinho nos ajuda. Jesus hoje fala do toque que restaura. Jesus se aproxima sem medo. Ele se aproxima da dor e da exclusão humana. Porque é muito difícil quando você está doente. Naquele tempo, uma lepra era uma doença que excluía as pessoas. Quem era leproso ficava fora da família, fora do convívio com os amigos, fora da cidade. Não podia ninguém chegar perto e ele também não podia nem chegar perto. Em algumas comunidades, se o leproso entrasse na cidade, né, ou tentasse conversar com alguém, tocar em alguém para pedir, nossa, ele era até morto ali. Eles mandavam matar. E essas pessoas, elas não tinham trabalho, porque quem ia dar trabalho para o leproso? E quem que ia ajudar o leproso? Então a gente entende que o leproso, além de tudo, era um indivíduo, além da doença, ele era também uma pessoa sem recursos nenhum, sem alimentos, sem casa, sem como viver, gente. Olha que realidade dura e absurda e dolorida para uma pessoa.

Agora, Jesus, naquele momento ali, naquela passagem, ele se aproxima sem medo. Ele olha a dor daquela pessoa, olha como que aquela pessoa está excluída. Excluída de tudo. De coisas materiais, de alimentos, de convívio, de afetividade. Excluída, sentindo-se o leproso. Era uma pessoa que sentia tão pecadora, porque estava com lepra, é porque ele era muito pecador. Então aquilo ali era um castigo. Então ele não tinha nem o amor de Deus no coração dele, na mente. Ele pensava, Deus não me ama não, ué. Olha como é que eu estou doente aqui. Isso é um castigo na minha vida. Gente, a gente quando analisa essa situação, a gente vê quanto sofrimento humano, meu Deus. Mas esse leproso, ele sabia que era Jesus. Ele sabia que aquele era o mestre. Ele já tinha com certeza ouvido falar muito de Jesus e das curas que Jesus realizava. Então esse leproso, ele pede cura com humildade, confiança, porque ele acredita no poder do Senhor. Porque ele pensa assim: as autoridades não fazem nada por mim. A minha família me abandonou. Não existe remédio que cure minha doença. Eu não tenho ninguém que me dê um prato de comida. Eu não tenho roupa. Eu não tenho casa. Eu sou um lixo, né? Eu sou um monstro que fica andando por aí, um lixo jogado. Mas este homem, o qual eles clamam o nome de Jesus, este tem poder. E eu vou com fé me aproximar dele, que eu vou conseguir ser curado. Olha só, esse leproso pensa, é minha última chance. Que se eu não chegar perto dele agora, como é que, né? Quem mais? Se ele não puder me ajudar, realmente não tem mais ninguém que pode me ajudar. Então, o que a gente observa aqui? Que antes mesmo da cura física da doença, acontece um reencontro com a dignidade perdida. Porque o fato dele grita Jesus, ele chama Jesus, ele clama pela cura e Jesus ouve. Jesus responde, Jesus conversa com ele, Jesus toca nele. Olha, neste momento Jesus restaurou a dignidade humana dele. Ele viu ali uma pessoa compadecida, misericordiosa, que não teve nenhum receio de encostar nele, pensar assim, ah, eu vou encostar nesse leproso, vou ficar doente. Ele viu ali alguém que devolveu para ele uma dignidade. E o toque de Jesus rompeu barreiras, devolveu a esperança. Quantas pessoas que a gente conhece que andam por aí, até mesmo nós, tem momentos na nossa vida que nós perdemos a esperança total. Acontecem tantas situações difíceis para a gente poder resolver, que a gente fala assim, não tem mais jeito, a gente perde a esperança. A gente fala, ah, é um caso perdido, não tem mais como resolver. Mas Jesus vem no seu poder e na sua vontade de nos ajudar tão grande que ele devolve a esperança. Devolveu para esse leproso e devolve todos os dias para cada um de nós. Deus não se afasta das feridas humanas. Deus aproxima-se delas com compaixão. Olha que lindo isso. Deus não nos ignora. Ao contrário, ele aproxima de cada um de nós com compaixão, com desejo de existir dentro do nosso existir. Dentro da

0: A nossa existência, da nossa vida humana, Deus quer ser vida e restaurar a vida. Mas tudo isso é por conta da fé. A fé abre espaço para que a vida recomece. Então, hoje o chamado é esse: não perca a fé, não perca a esperança, não esmoreça, mantenha-se firme, aguenta firme, aguenta, clama por Jesus, clama pela cura, clama pela reconciliação, clama pelo amor, clama pela dignidade, clama pelos seus sentimentos feridos para que sejam todos curados. Quem se deixa tocar por Cristo reencontra uma coragem para viver. Clame hoje, chame Jesus. Vem, Senhor, cura-me, liberta-me, salva-me, para que eu possa retornar à minha vida, voltar a viver comigo mesmo, com a minha família, com os meus amigos, no meu trabalho. Levanta-me, Senhor. Pega na minha mão e cura-me. Hoje é esse o apelo que fazemos. E digo mais, não ficaremos abandonados, porque quando temos uma fé e uma confiança, o Senhor vem ao nosso clamor. Hoje, coragem, fé, esperança, confiança no toque que restaura. Amém? Louvado seja o nosso Senhor Jesus Cristo.
1: Para sempre seja louvado.
0: Agora nós vamos aos nossos patrocinadores, porque eles são muito importantes para nós no nosso programa de evangelização. 17 horas agora, 18 minutos, aqui pela Rádio Muriaé, 99.5. O Enzo tem um recadinho importante para nós nesse momento dos patrocinadores. Fala para nós, Enzo.
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0: Muito bem. Vamos então aos demais patrocinadores.
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momento com Maria é um momento tão lindo, porque Nossa Senhora é aquela que nos conduz mesmo, né? É aquela que nos ajuda nesses mesmos momentos que nós estamos assim, ai, enfraquecidos, sem coragem, sem força, desesperançados, quebrantados. Aí a gente clama Maria, a gente chama Maria, a gente pede, Mãe Maria, Nossa Senhora, né? Nossa Senhora Aparecida, Nossa Senhora Rainha da Paz, Nossa Senhora Auxiliadora, vem! Vem, Mãe querida, vem nos ajudar a encontrar com Seu Filho Jesus. Vem nos apoiar, vem pegar na nossa mão, vem nos encaminhar. Nós pedimos hoje, neste dia que o Senhor promete para nós, essa cura da fé, da confiança, nós pedimos, Nossa Senhora, a nossa Rainha, nos ajude, para que nós possamos confiar cada vez mais em Seu Filho Jesus, termos a certeza de que não estamos sozinhos, que não caminhamos sozinhos. Mãe Auxiliadora, nos auxilie em nossos caminhos, nossas decisões, nosso lar, nosso trabalho, nas nossas amizades e nos nossos estudos. Mãe Auxiliadora, dai-nos as palavras certas, os pensamentos corretos em todos os momentos de nossa vida, para que possamos estar mais ainda próximos ao Seu Filho Jesus, nesta fé e nesta confiança. Nossa Senhora Auxiliadora, rogai por nós. Ave Maria, cheia de graça, o Senhor é convosco. Bendita sois vós entre as mulheres, e bendito é o fruto do vosso ventre, Jesus. Santa Maria, Mãe de Deus, rogai por nós, pecadores, agora e na hora de nossa morte. Amém.

0: salmo lindo, lindo. Nosso salmo é 136. E o refrão dele diz assim: que se prenda a minha língua ao céu da boca, se de ti, Jerusalém, eu me esquecer. Vamos ouvir este salmo que a Larinha vai salmodiar hoje para nós.
1: Que preencha a minha língua ao céu da boca, se ti, Jerusalém, eu me esquecer. Junto aos rios e os da Babilônia, no centavo chorando, com saudades de Sião, nos salgueiros por ali, penduramos nossas harpas.
0: Que se prenda minha língua ao céu da boca, se de ti, Jerusalém, eu me esquecer.
1: Pois foi lá que os opressores os pediram, né? Nossos cânticos, nossas guardas exigiram alegria na tristeza. Canai hoje para vós algum canto de Sião.
0: Que se prenda minha língua ao céu da boca, se de ti, Jerusalém, eu me esquecer. Agora o Enzo lê os duas estrofes para nós.
2: Como havemos de cantar os cantares do Senhor numa terra estrangeira, se de ti, Jerusalém, algum dia eu me esquecer, que eu resseque a minha mão, que se colhe a minha língua e se prenda ao céu da boca, se de ti não me lembrar, se não for Jerusalém minha grande alegria.
0: E a Larinha lê para nós o refrão.
1: Que se preencha a minha língua ao céu da boca, se de ti, Jerusalém, eu me esquecer.
0: É lindo este salmo porque ele vem hoje fechar toda a nossa reflexão aqui, contando uma história de um povo que estava sofrendo, um povo que estava cativo, um povo que estava chorando, trabalhando e chorando, cativo, em terras estranhas. Mas o Senhor vem dizer que se prenda minha língua ao céu da boca, se de ti, Jerusalém, eu me esquecer. É promessa. O Senhor nunca esquece aqueles que o amam. Então, nós somos essa Jerusalém. O Senhor nunca esquece de nós. É para termos hoje a certeza de que não estamos sozinhos, porque o Senhor está conosco em todas as nossas necessidades. Porque nós somos a nação que traz alegria ao coração do Senhor. Por isso dizemos: louvado seja o nosso Senhor Jesus Cristo.
2: Para sempre seja louvado.
0: Chegamos aqui às 17 horas e 29 minutos. O nosso programa Boa Tarde com Cristo, muito lindo, de fé e de amor. É o momento dos nossos patrocinadores e, novamente, o Enzo tem um convite do nosso patrocinador para todos vocês.
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você nasceu para dar certo, então trate de ficar esperto. Parabéns, parabéns, parabéns. Deus abençoe vocês.

0: abençoando, né, nossos ouvintes queridos. Deus abençoe a todos. E o Enzo vai falar para nós agora os aniversariantes de hoje, do dia 26, do dia 27, sábado, e do dia 28, no domingo. Vamos lá, Enzo.
1: Matriz Nossa Senhora Imaculada Conceição, aqui na Barra. Antônio Carlos Amaral, Isabel Cristina da Silva, Maria da Conceição Aparecida, Sidney Campos, Alessandra Porto Ambrósio, Fernando Antônio Ugatti, Ana Maria Rodrigues Mazini, Rosângela do Amaral Salles Vieira.

0: na comunidade Nossa Senhora de Fátima, Gaspar 2, Francisco Edivandro, na comunidade Nossa Senhora das Graças, no bairro Panorama, Gustavo Alves Moreira, na paróquia Nossa Senhora da Glória, em Itamuri, Maria José Berto Duarte, na comunidade Santa Edviges, no aeroporto 2, Idoína Ferreira Francisco e Janaína Martins Freitas, comunidade Santa Luzia, Vila Leite, Antônio Clarete Cunha, comunidade Santo Antônio, aeroporto 1, Janir José Fernandes, comunidade Nossa Senhora Aparecida, bairro União, Ana Maria Rodrigues Mazini e Marta Duarte Barro.
1: Muito bem, parabéns a todos vocês. É o desejo do Boa Tarde com Cristo. Muita luz, muita fé, muita força, muita coragem, muita saúde, né? Porque vocês estão no coração de Deus. E agora vamos nossos abraços desse dia 26 de junho. Enzo, para quem você manda abraços?
0: Hoje um abraço especial para a Lara, que não tá com a gente hoje porque ela tá passando mal, e também para Elisa, que também tá passando mal. Melhoras para as duas.
1: Melhoras para as duas. É porque esse tempo que tá, uma hora é quente, outra hora é fria, e todo mundo fica assim no tuque-tuque. Aí não tem ninguém que aguenta, né? Então, um abraço para vocês, queridas. E um abraço para Yasmin, que tá lá na Divina Providência, escutando a gente.
0: Abraço também.
1: E a Larinha tem abraço, que eu tô sabendo aqui, ó.
2: Eu dou abraço para minha professora Sidney, para minha professora Apoio Aline, para minha família, para qualquer pessoa da minha turma que estiver assistindo ou da minha escola.
1: Muito bem.
2: Os meus parentes de Miraí, a tia Laura, a tia Yasmin, a Lara e a Elisa.
1: Muito bem, isso mesmo. Olha que gracinha, gente. A Larinha, gente, é um amor de pessoa aqui conosco. E ela, vou te contar, ela é esperta, tá? Abraços dados, Larinha. Nós temos os nossos ouvintes fiéis, então vamos mandar uns abraços para eles. Olha, a Maria das Dores, lá no bairro São Pedro, a Aparecida e a Rebeca, no bairro Santo Antônio, a Lúcia, que nos escuta lá em São Paulo, a Lucimar, o Cláudio, o Breno, lá na Fazenda da Grama, a Aide, no bairro São Pedro, a Djanira Moreira, no Safira, a Zezé Costureira, na Prainha, o Homero Romero, o Emanuel, a Luciane, lá em Espera Feliz, escutando a gente. A Dona Joaninha, a Dona Madalena, no São Cristóvão. O Zé do Cão, lá no Belvedere, nosso amigo fiel, que tá sempre com a gente, ligadinho no Boa Tarde. Meu amigo Zé, um beijo, um abraço, Deus te abençoe, amigo querido. A Maria Aparecida Francisco, no Vermelho. A Elisete Bueno, no Inconfidência. A Silvana do Ceará, lá no bairro São Cristóvão. O Fábio Vitor, da comunidade do Sapé, lá no Monte Alverne. A Sandra Aredes, em São João do Glória. E eu quero mandar um abraço para minha amiga querida, lá em Rosário da Limeira, Irani Calais, coordenadora da catequese, maravilhosa, trabalha lindo com os catequistas. Então, Irani, um abraço, um beijo para você, toda a sua equipe de catequese, e para o Padre Giovanni também. Deus abençoe vocês, Irani. Nossa Senhora do Rosário estenda sempre o seu rosário sobre vocês. E agora, nós temos o nosso presente musical, hoje escolhido pelo Pedro Luiz. E o Pedro Luiz, nosso ouvinte aqui, ele escolheu para nós o presente musical.

Aqui para nós, a Luzia do bairro Jacaré e Miraí. Luzia, um abraço para você e toda a sua família. Ela também está ligadinha conosco, pede orações e a

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0: Vamos agora para a nossa catequese, aqui pela Rádio Muriaé, nosso programa Boa Tarde com Cristo. Você está chegando agora? Que ótimo, seja muito bem-vindo. Vamos hoje ouvir sobre os santos juninos. O Enzo trouxe para nós essa catequese, que ela é importante. É da nossa igreja, faz parte da nossa tradição religiosa. Então vamos lá, Enzo, fala tudo o que você trouxe para nós hoje.
1: Nesse mês de junho, a igreja celebra santos muito importantes para a nossa fé. Além das tradicionais festas juninas, somos convidados a conhecer a história e o exemplo de vida desses homens que dedicaram suas vidas a Deus. O primeiro que eu trouxe foi São João Batista, que é comemorado dia 24 de junho. São João Batista foi escolhido por Deus para preparar o caminho para a chegada de Jesus. Filho de Zacarias e Isabel, nasceu de forma milagrosa quando seus pais já eram idosos. Viveu uma vida simples, pregando a conversão e batizando as pessoas no Rio Jordão. Foi ele quem batizou Jesus e o apresentou ao povo como Cordeiro de Deus. A missão de João não era chamar atenção para si mesmo, mas para preparar o caminho terreno do coração da humanidade para receber Cristo. Ele viveu no deserto em total desapego material, mostrando que para ouvir Deus é preciso silenciar o barulho do mundo. O segundo santo é São Pedro, comemorado dia 29 de junho. São Pedro foi um dos 12 apóstolos de Jesus. Seu nome era Simão, mas Jesus lhe deu o nome de Pedro, que significa pedra. Recebeu a missão de conduzir a igreja e é considerado o primeiro papa. São Pedro representa a base visível da igreja. Sua trajetória é fascinante porque mostra o processo de amadurecimento de um homem comum. Ele era Simão e virou Pedro, a própria igreja. O outro santo que trouxe foi São Paulo. Se Pedro foi a rocha interna da igreja, Paulo foi o motor que a impulsionou para o mundo exterior. Saulo de Tarso era um fariseu brilhante, culto e profundamente zeloso de suas tradições, a ponto de enxergar nos primeiros cristãos uma ameaça que precisava ser destruída. Ele perseguia a igreja com convicção e autoridade. Sua reviravolta acontece na estrada para Damasco, ao ser derrubado pelo próprio Jesus ressuscitado, que lhe pergunta: Saulo, por que me persegues? Ele percebe que perseguir a igreja era perseguir o próprio Cristo. A partir daquela cegueira temporária, seus olhos espirituais se abriram. Ele mudou de nome, de vida e de propósito. Paulo colocou toda a sua inteligência, sua cidadania romana e sua energia a serviço do Evangelho. Ele viajou milhares de quilômetros, enfrentou naufrágios, prisões, açoites e incompreensões para fundar comunidades.

0: inscrições por toda a Europa. Tanto que hoje, 13 dos 27 livros da Bíblia do Novo Testamento foram escritos por ele. Junto, os três santos juninos mostram as diferentes faces da vocação cristã: a preparação com João Batista, a comunhão e fidelidade com Pedro e a missão sem fronteiras com Paulo.
1: Aqui, quando você traz para nós, no dia 24 de junho, São João Batista, a tradição popular nos diz que as festas de São João são marcadas por fogueiras, danças, comidas típicas e muita alegria. Aí tem aquele momento lá naquelas fogueiras que as pessoas atravessam, né?
2: Pulão.
1: Como é que é aquilo? Passa no... Pula fogueira?
0: É, pula fogueira que eu conheço. Acho que tem a ver com São João mesmo.
1: É, isso mesmo. E a importância para a igreja de São João é porque ele é considerado o último dos profetas e o precursor de Jesus. Aí quando você trouxe para nós São Pedro também, que vamos celebrar no dia 29 de junho, não é isso?
0: Uhum.
1: Então a tradição popular é porque São Pedro é conhecido como guardião das chaves do céu. Então a gente tem que ser amigo de São Pedro.
0: Sim, com certeza.
1: Senão ele não abre a porta lá do céu para nós, né, Enzo?
0: Sim.
1: E a importância para a igreja que sua fé e liderança foram fundamentais para a expansão do cristianismo, correto?
0: Corretíssimo.
1: E São Paulo, a tradição popular é que ele é celebrado juntamente com São Pedro, e a importância dele para a igreja, que ele é conhecido como o apóstolo dos gentios, por levar a mensagem de Jesus a muitos povos, como você nos explicou. Então, São João nos ensina a humildade, São Pedro a firmeza da fé e São Paulo a coragem para evangelizar. Todos três são exemplos que nos inspiram a seguir Jesus todos os dias, correto?
0: Correto.
1: Correto. Agora vem os símbolos das festas juninas. A fogueira, não é isso? Que representa o que mesmo, Enzo?
0: A luz de Deus, e recorda São João Batista também.
1: As bandeirinhas
0: representam a alegria da festa e a homenagem aos santos juninos.
1: O balão
0: simboliza as orações elevadas a Deus, que no caso hoje não pode ser solto, os balões com fogo, por causa dos incêndios.
1: Nossa, e é muito acidente que acontece, né? A quadrilha
0: representa a união, a amizade e a convivência em comunidade.
1: E as comidas típicas
0: lembram a gratidão a Deus pelos frutos da terra.
1: E os enfeites de palha
0: recordam a simplicidade da vida no campo e o valor do trabalho.
1: E qual seria a mensagem final, Enzo, para nós?
0: A mensagem final da festa junina é a gratidão, a união e a alegria cristã, recordando a vida dos santos e a presença de Deus na nossa comunidade em todo momento.
1: Muito bem, e eu tô com uma menininha muito linda aqui do meu lado, se chama Larinha, que quer contar para nós que ela tá preparando. Vai ter festa junina? Como é que vai ser lá na sua escola?
3: Bem, vai colocar as grades lá no pátio em volta para os pais ficarem assistindo a gente dançar.
1: Mas que dia que vai ser, Larinha?
3: Vai ser dia 11 do 7.
1: Então é uma festa julina.
3: Nina.
1: E qual que é a sua escola, Larinha?
3: Escola Municipal Marias Terreiter Dornelas.
1: Muito bem. Você já está ensaiando?
3: Sim.
1: E você está gostando das músicas que estão sendo tocadas?
3: Duas músicas eu não gosto.
1: E aí, tem jeito de mudar, não, né, Larinha?
3: Não, é impossível.
1: É impossível mudar as músicas. Mas você tá seguindo firme, em frente, pra cima, né? Tá dançando, tá fazendo os ensaios, tudo direitinho? Muito bem, Larinha. E qual que vai ser o horário dessa festa, gente? Julina?
3: Eu ainda não sei.
1: Mas sabe que vai ter. Vai ter barraquinha.
3: Provavelmente.
1: E vai ter bandeirinha.
3: Provavelmente, porque também já tem bandeirinha do Brasil.
1: Na escola inteira, porque estamos em plena Copa, né? Então já tem as bandeirinhas. E vai ter muita barraquinha de doces, salgados, essas coisas gostosas, canjicão, tudo que tem numa festa junina.
3: Provavelmente vai ter tudo isso.
1: Nossa, a Larinha, ó, vai dançar, vai se esbaldar nesse dia, né? E vai ter show da sua cantora favorita? Quem que é sua cantora favorita?
3: Ana Castela.
1: Mas vai ter show dela ao vivo? Não, né?
3: Não, é as músicas que vai dançar.
1: Ah, muito bem. Então é isso, gente. Com essa alegria de criança, dessa felicidade da Larinha de contar pra nós, das festas juninas, julinas, que é alegria, que é tradição, que é cultura do nosso povo, né? E que a gente celebre esses santos todos. Nós vamos chegando ao final do nosso Boa Tarde com Cristo. Hoje passou tão rápido, mas chegamos ao final. E nós, assim, muito agradecidos, porque vocês ficaram conosco, participando aqui conosco, nos fizeram companhia, mandaram mensagens, mandaram abraços, se comunicaram conosco aqui. Isso é muito importante. Então a gente agradece muito a sua companhia, a gente agradece, né, o seu carinho com o nosso programa, o amor, né, de passar esse tempo conosco. Agradece também as orações, porque muitos de vocês ligam para nós e expressam, né, dizem que estão orando por nós, por cada um de nós. Nós agradecemos, né, porque oram por nós e por nossas famílias, que é o que também nós fazemos. Oramos por todos vocês e suas famílias. E a gente volta semana que vem. Volta, Enzo?
0: Volta toda semana.
1: Volta, Larinha, semana que vem, se
3: eu
1: Deus
3: volto.
1: Quiser. E as meninas... E vem também. E as meninas do... Com certeza, semana que vem já estão bem. Vamos estar juntos para mais um Boa Tarde com Cristo da sexta-feira. A sexta-feira que é da juventude da Imaculada, sexta-feira da catequese. Então é isso, fiquem com Deus, tenham um excelente final de semana, muita paz, muita saúde, muita alegria com você, na sua família. Missa no domingo, celebração eucarística, comunhão. E não se esqueça, fé, força, coragem, porque o Senhor ama existir no nosso existir. Fiquemos com essa mensagem para o nosso final de semana e para a nossa vida. E no 3, a nossa despedida de boa noite. E fiquem ligadinhos, porque tem a Ave Maria com o Padre Carlos e depois o programa do esporte. Ficamos por aqui. Boa noite no 3. 1, 2, 3.

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1: Em nome do Pai e do Filho e do Espírito Santo. Amém. Pai nosso que estais no céu, santificado seja vosso nome. Venha a nós o vosso reino, seja feita a vossa vontade, assim na terra como no céu. O pão nosso de cada dia nos dai hoje, perdoai-nos nossos

nossas ofensas, assim como nós perdoamos a quem nos tem ofendido, e não nos deixeis cair em tentação, mas livrai-nos do mal. Ave Maria, cheia de graça, o Senhor é convosco, bendita sois entre as mulheres, e bendito é o fruto de vosso ventre, Jesus. Santa Maria, Mãe de Deus, rogai por nós, pecadores, agora e na hora de nossa morte. Amém. Ave Maria, cheia de graça, o Senhor é convosco, bendita sois entre as mulheres, e bendito é o fruto do vosso ventre, Jesus. Santa Maria, Mãe de Deus, rogai por nós, pecadores, agora e na hora de nossa morte. Amém. Ave Maria, cheia de graça, o Senhor é convosco. Bendita sois entre as mulheres, e bendito é o fruto do vosso ventre, Jesus. Santa Maria, Mãe de Deus, rogai por nós, pecadores, agora e na hora de nossa morte. Amém. Glória ao Pai, ao Filho, ao Espírito Santo, como era no princípio, agora e sempre. Amém.

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18h05. Quem é brasileiro? Eu sou brasileiro com muito amor, com certeza, e sou o único no mundo que sou pentacampeão, né? Então, muito brasileiro realmente. Estamos começando mais uma edição do programa Esporte Total, 18h06. Vamos com muita alegria fazer com que você mais uma vez participe com a gente.

0: contratações, algumas equipes também tendo saída de alguns jogadores, mas de qualquer forma, torcedor dos quatro grandes clubes do Rio de Janeiro, principalmente, vão ficar muito bem informados a partir de agora. Claro, né? Não poderemos deixar de falar de seleção brasileira. Já a partir de ontem, sabemos quem é o adversário da próxima segunda-feira. Jogo às 14 horas. Bom para nós, muriaenses, que é feriado, podemos assistir com muita tranquilidade. O Brasil vai pegar a seleção japonesa, que também conseguiu a sua classificação à próxima fase. Jogo muito complicado, hein? A seleção do Japão não é fácil de ser abatida. Já mostrou isso nessa Copa do Mundo. E claro, vamos dar um giro completo. O que aconteceu da Copa do Mundo de ontem para hoje? O que pode acontecer ainda à noite? As equipes que estão buscando ainda vaga para a próxima fase e outras que já despediram da Copa do Mundo e agora fica apenas aí de camarote assistindo seus adversários buscar resultados positivos. Silvério Machado, meu querido, programa que apesar de não termos campeonato nacionais, né? Nem sul-americanos, mas tem muitas informações no programa de hoje. Boa noite.
1: Boa noite, muito boa noite para você, Antônio Monteiro, boa noite também pro Elias, boa noite Pedro Luiz e uma boa noite mais do que especial para todo mundo que tá acompanhando mais uma edição do Esporte Total aqui na Rádio Muré. Muita coisa para falar, tanto de Copa do Mundo quanto do nosso futebol regional. Afinal, esse final de semana tem jogos decisivos das categorias de base do Nacional no Soares de Azevedo. A gente vai falar do Sub-20, mas vamos falar também das outras categorias que entram em campo neste fim de semana. Tem jogo decisivo pro Tombense também, amanhã, jogo aí pela Série D do Campeonato Brasileiro. Enfim, todo mundo tá de olho na Copa do Mundo, né, Monteiro? Mas é lógico que tem bola rolando em muitos outros lugares também, Monteiro.
0: A esfera do futebol é muito longa, né? Muito grande, então as pessoas, apesar de ter focado todo esse conhecimento e, claro, né, a grande torcida da seleção brasileira na Copa do Mundo, mas de qualquer forma, o mundo não para só na Copa do Mundo, não. Tem muitas coisas acontecendo. Estou recebendo aqui o Elias com a gente, representante da TUM, né, torcida uniformizada do Nacional. Expectativa do Nacional, principalmente na categoria sub-20 amanhã, onde mais uma vez entra em campo, busca cada vez mais reforçar o número de pontuação. Mas de qualquer forma, além do Nacional no sub-20, também já está o pensamento lá na frente. Nacional disputando a terceirinha ou a segunda do Campeonato Mineiro. Elias, seja muito bem-vindo, boa noite para você.
2: Boa noite, Monteiro, boa noite, Silvério, boa noite, Pedro, boa noite aos ouvintes. É isso aí, né? Como você bem falou, realmente os olhos se focam mesmo para a Copa do Mundo, mas Muriaé não para, a região não para, e vamos falar um pouco de tudo isso que não parou, né, enquanto tá rolando o maior torneio, né, do futebol mundial.
0: Com certeza. E lembrando que no próximo domingo também tem aí um evento lá no campo do Paulistano, rapaz. O Paulistano vai estar fazendo uma movimentação também, né, pela parte da manhã. Inclusive, mandar um abraço todo especial para o Valtinho. Ele já mandou um convite para mim para poder aparecer lá. Vai ter uma resenha legal com alguns jogadores do passado, né? E claro que ele bate papo justamente para falar de futebol. Então, como o próprio Elias disse, o futebol também não para por aqui. 18 horas e 10 minutos. Vamos aos nossos comerciais. Quando retornarmos, vamos falar de tudo isso e muito mais a partir de agora no programa Esporte Total. Até já!

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0: esse balo gostoso aí, né? É o samba menos solto em plena sexta-feira, finalzão de semana, e vai ser muito longo, né? Já que vamos ter amanhã o sábado, domingo, e na segunda-feira é feriado na cidade de Muriá. Então o pessoal realmente vai ter um feriado aí, exatamente com o jogo da seleção brasileira, o jogo este com a seleção japonesa, e que o Brasil, mais do que nunca, claro, nós torcedores estamos aí muito confiantes que o Brasil passa pela equipe do Japão, segue em frente na Copa do Mundo. É um jogo que nós sabemos que não é tão fácil quanto parece, né? Até porque a campanha do Japão não foi qualquer campanha, uma campanha que realmente mostrou por que também veio, e a evolução da seleção japonesa de uns anos para cá, nessa última década, é uma evolução que merece muito respeito. Mas antes disso, vamos começar a falar do Nacional, né? O mais Nacional que amanhã entra em campo no Sub-20, buscando mais um resultado positivo, fazendo com que o torcedor realmente possa cada vez mais confiar no trabalho, principalmente dessa gestão. Mas quem é a força que o Nacional tem? Exatamente a torcida que está comparecendo em peso, dando realmente um respaldo muito grande à garotada, e parece que está vindo assim, estão interagindo muito bem os jogadores com a própria torcida, e isso é muito visível, e a gente tem visto isso constantemente nos jogos Nacional, né, Silvério?
1: É verdade, Monteiro. Vamos começar então a falar do Nacional, contando aqui com a presença do Elias Gomide, né? Ele que é representante da torcida uniformizada do Nacional, a TUM, e a gente aproveita já para mandar abraço para todos, né? Ao Pedrinho, né? Que tá aí também liderando, né? Uma das lideranças dessa torcida. Ah, o Thiago Mico, né? Que até se dispôs a estar aqui hoje, mas acabou, né? De última hora não conseguindo também, teve outros compromissos. A toda a turma que tá acompanhando, ao grupo do Nacional, tem muita gente que tá aí num grupo que a gente já tem. Esse grupo já existe há muitos anos e é por onde a gente informa e se informa. Então a gente já fez a divulgação lá também. Então, um abraço pra todo mundo. Vamos falar do NAC, né, ô Monteiro? O Elias vai falar pra gente, mas antes de falar do Nacional, vamos abrir o sorteio, ô Monteiro?
2: Que vamos.
1: Tem coisa boa, então eu vou deixar o Elias aqui pra explicar pra gente, porque a gente tem uma camisa, não é isso, Elias, pra sortear?

0: Exatamente, Silvério. Na verdade, serão 3 camisas, né? 2 a gente já se organizou, já planejou para fazer pelo Instagram da Tum, né? Quem quiser participar é só acessar o Tum Oficial no Instagram, que ao final do programa a gente vai realizar esse sorteio. E a gente quer também contemplar os ouvintes que estão ouvindo o programa nesse momento, né? Então, basta mandar o nome, né, pro Instagram da rádio, que automaticamente vai estar concorrendo.
1: WhatsApp da rádio.
0: É, o WhatsApp da rádio.
1: 98830-1140. Já tem alguns nomes chegando ali, o Pedrão já tá anotando pra gente. Então, 98830-1140, que é o WhatsApp que o pessoal já tá acostumado a interagir e participar com a gente. Então, manda com o nome completo, é importante, tá, gente? E aí, depois, é importante também frisar, né, Elias, essas camisas, elas serão feitas por encomenda. Então, quando você vai mandar o seu nome completo, e naturalmente pelo WhatsApp já tem o contato, a gente vai fazer o contato com a pessoa que for a ganhadora pra gente pegar ali qual a camisa que você quer, por exemplo, qual o número, a M, é G, é GG, pra não ter dificuldade depois, tá? Então, né, o Elias aí, só pra também completar o que o Elias tá dizendo, esse sorteio vai ser realizado hoje ao final do programa. São 3 sorteios, né, mais 2 via página, a participação foi via página da Tum no Instagram. E esse sorteio, agradecendo aí ao Elias e a todo mundo da torcida do Nacional, né, tiveram aí essa gentileza, né, de nos contemplar também, né, Monteiro, de estar sorteando essa camisa ao final do programa. A camisa, como eu disse, né, assim que foi realizado o sorteio, a gente vai pegar o contato da pessoa, mandar mensagem para pegar a numeração, e as camisas vão ser confeccionadas. É importante a gente falar, né, o Elias, também da parceira, né, que é a fornecedora de material do Nacional e também da torcida.
0: Exatamente, mandar um abraço para todos da Zeb Sports, especialmente o Igor, o Zé Ricardo, que, né, com tanta gentileza também fortalecer esse movimento do NAC, da rádio, da torcida. Então, um grande abraço e um muito obrigado. E aí, só ressaltar a questão das camisas também, a gente está fazendo por encomenda e é um jeito até mais fácil, porque aí pode escolher se for masculino, feminino, não corre o risco de não caber, de não funcionar. É um jeito mais democrático de fazer o sorteio também.
1: Perfeito.
2: Quer dizer, então, torcedor, se quiser participar, já está liberado o nosso WhatsApp, 98830-1140, pode mandar o seu recado, manda um nome completinho, bonitinho, o Pedrão vai estar anotando tudo, né? E no final do programa, nós estamos auditor aqui, né?
1: O Elias tá...
2: Não tem como fazer marmelada, né? Graças a Deus também não passa isso para nossa cabeça de forma nenhuma. Sempre com muita honestidade, até porque...
1: Mas não tem aquela história, né? Não pode ser só, como é que é? Não pode ser só honesto, tem que parecer honesto,
2: aqui tem que mostrar-se que é honesto, né? Então o representante da Tum tá aqui, vai ver realmente a coisa funcionar da melhor maneira possível, e claro, você não pode deixar escapar a oportunidade de ganhar uma camisa. E diga-se passagem, a camisa tá muito linda.
1: Então, é a camisa que o pessoal tá produzindo, né? Lembrando, essa é a camisa da Tum, tá? Da torcida uniformizada do Nacional, mas tem os símbolos do Nacional, naturalmente, então...
2: Não deixa de ser uma camisa.
1: É a camisa do Nacional. Ué, a gente tá com um copinho do Nacional, que o Elias também nos presenteou aí, né? Novamente.
2: Se passar, toma o pedão disso. Tomar um chope nisso.
1: É um copo da Tum, mas é o copo do NAC, né? Então, enfim, é só pra
2: quando o NAC entra em campo, o nosso grito tem força e fé.
1: E é o trecho do hino, né? O trecho do hino oficial do Nacional. Então é isso, você participa 98830-1140, manda seu nome completo e aí ao final do programa a gente vai sortear essa camisa da Tum, da torcida uniformizada do Nacional, Monteiro.
2: Elias, qual a expectativa do jogo de amanhã? Apesar do Nacional já estar classificado, mas a torcida tem sido aí fundamental para essa ótima campanha do Nacional. Qual é a sua expectativa de toda a torcida da Tum?
0: Então, Monteiro, apesar do Nacional já estar classificado e realmente isso aí não tem como mais dar errado, o jogo amanhã tem um ponto importante, porque ele é preparatório para a próxima fase, no sentido de que se o Nacional perde, ele vai jogar a próxima fase, né, o decagonal, somente 4 jogos aqui em Muriaé. Se ele ganha, ele joga mais um, ou seja, ele joga 5 jogos em Muriaé. E a gente sabe que, apesar desse time atual fazer uma campanha muito boa fora de casa, não tem nada melhor no futebol do que jogar sob seus domínios, né? Então, a gente vai com essa expectativa de vencer o jogo para garantir mais um jogo na próxima fase em Muriaé.
2: Nós estivemos aqui, né, com os representantes nacional da gestão e até o próprio preparador, o gestor mesmo, que nem
1: Fábio Barroso.
2: Fábio Barroso. Ficou surpreso com essa campanha nacional. Lógico e evidente que o trabalho é feito justamente para acontecer esses fatores positivos. Agora, vocês como torcedores, acreditavam que realmente o Nacional ia fazer essa campanha tão bacana como vem acontecendo até agora, Elias?
0: Esse campeonato, ele tem um diferencial.

0: O que a linha de quem classifica e quem vai disputar pelo rebaixamento é muito tênue, né? Tipo assim, se o 11º vai disputar o rebaixamento, o 10º vai brigar por uma vaga na Copinha. Então, assim, é uma coisa de louco. Mas aí você vê 9 jogos, 4 vitórias, acho que...
1: 4 empates e 1 derrota.
0: 4 empates e 1 derrota. E o time não perdeu fora de casa, realmente é uma coisa que enche os olhos, né? Ganhando de América, de Cruzeiro. Então é um recado assim que realmente nos impressionou, a gente não esperava, principalmente quando ganhou do Cruzeiro, não esperávamos, mas agora é hora de embalar e ficar ainda mais confiante, né?
2: E era só para não cair, agora o objetivo já passou a ser muito maior do que só isso, né, não, Elias?
0: Exatamente, a gente estende lá nos jogos, além da faixa da TUM, tem a tradicional faixa também do rumo à Copinha, né? E aí acho interessante trazer aqui também nesse ritmo de Copa, que, por exemplo, 23 dos 26 convocados do Ancelotti disputaram a Copinha. Então é claro que, assim, é uma coisa, depende de tempo, mas quem sabe, né, daqui 4 anos, 8, um dos que estão jogando no Nacional agora podem vir a representar o Brasil numa Copa do Mundo, né, nada impede isso. E ainda mais também que o Nacional agora está prestes a fazer uma parceria internacional, então é hora também de se empolgar com o Sub-20, com a coisa toda, com a máquina no geral.
2: A Copinha já é uma realidade?
0: Não sei.
1: Porque tem que superar, né? Porque, só pra explicar, a Copinha ela funciona por convite, mas ela basicamente, a Federação Paulista de Futebol, que organiza a Copa São Paulo, ela convida, por exemplo, aqui em Minas Gerais, o melhor time do interior, além dos 3 grandes da capital. Então, Atlético, Cruzeiro e América, independente da campanha que eles fizerem, eles vão ter o convite. Tá? Agora, e o outro convite, né, a outra vaga, digamos assim, fica a cargo de quem teve a melhor campanha. Então, se você pega de todos os anos para trás, sempre é assim, quem fez a campanha do interior melhor é que joga a Copinha. Por exemplo, esse ano o Atlético foi o único time que ganhou do Nacional esse ano, inclusive. Disputou a Copa São Paulo no início deste ano de 2026, porque ele foi o campeão do interior do ano passado. Então, é essa regra, vamos dizer assim. Só que, por exemplo, pra gente ser melhor do interior, a gente vai ter que superar o Atlético, que é um time que faz uma campanha excelente esse ano, né? Mas o Elias exaltou aí os números, a campanha do Nacional, e merece mesmo, tá, Monteiro? Porque o Nacional é o time que menos perdeu no campeonato. O Nacional tem apenas uma derrota, aquela na segunda rodada pro Atlético, aqui no Soares de Azevedo, e ninguém perdeu menos, ou ninguém nem perdeu só uma, todo mundo perdeu pelo menos duas. O caso aí do Cruzeiro, que tem a melhor campanha, perdão, o Atlético tem a melhor campanha, mas são 7 vitórias e 2 derrotas. O Cruzeiro, por exemplo, tem 6 vitórias, 1 empate e 2 derrotas, uma delas pro Nacional. O Atlético, que lidera, que tem ali também 19 pontos, tem também 6 vitórias, 1 empate e 2 derrotas. Então o Nacional é o time que menos perdeu dentro do campeonato. Isso é um número muito, muito legal. Aí na pontuação você vê hoje o Nacional é o 6º colocado, ainda, né, precisa confirmar essa vaga entre os 5 para fazer mais jogos em casa, como explicou o Elias, mas a campanha ela é esplêndida. A gente já falou aqui com o Fábio Barroso, a gente conversa também amanhã, provavelmente, né, depois do jogo a gente vai ter esse bate-papo também com o Adriano Almeida, que é o treinador, né, merece ser exaltado, tá, Monteiro, porque é uma campanha realmente, eu vou dizer, surpreendente, porque a gente não conhecia o trabalho, né, dos gestores que chegaram, não conheciam os jogadores, né, de base você acaba não conhecendo muito, mas é um trabalho realmente muito bom. A gente não conhecia o trabalho do treinador, né, do Adriano, e tem se mostrado até agora um trabalho realmente de excelência, Monteiro.
2: É uma credibilidade que o torcedor depositou e vem sendo mostrado com algo positivo, né? A torcida também já correspondeu à altura, tanto é que vem comparecendo aos jogos do Nacional, e eu tenho certeza que amanhã mesmo o Nacional já classificado não será diferente, a torcida vai, até porque Copa do Mundo é muito bom, mas muito bom quando a nossa seleção está jogando. A gente deve ver os outros, porque são bons jogos, né? Tem jogadores realmente que enchem os olhos da gente, mas dá pra dar uma saidinha e amanhã não dá.
1: E quer ter um motivo? Se você não quer perder a Copa do Mundo, não vai perder, tá? Porque amanhã os jogos começam às 6 horas, os jogos da Copa.
2: Aí, então...
1: Então, 3 horas, você vai ao Soares de Azevedo, o jogo vai acabar ali por no máximo 5 horas, mas é um pouquinho antes das 5, dá pra você voltar pra casa, chegar tranquilo e assistir os jogos das 6. Croácia e Gana, amanhã, tá? Croácia e Gana, Panamá e Inglaterra. Então, nem são tão jogos também, muita coisa.
2: Muito não. Atrativos, não.
1: Não cai entre nós também? Então dá tempo. Se chegar um pouquinho atrasado, não vai estar perdendo tanta coisa assim. Mas brincadeiras à parte, é importante ressaltar o que o Elias falou, né, Elias? O fato de... O que é que tá em jogo amanhã? Porque é o jogo contra... de um time classificado, que é o Nacional, contra um time já eliminado, que já vai ter que jogar lá o pentagonal contra o rebaixamento, que é o Minas Boca. Então você fala assim, ah, esse jogo não vale nada. Vale, e vale muito, porque o Nacional, ele precisa ficar entre os cinco mais bem colocados para ter essa vantagem de fazer cinco jogos em casa na próxima fase, porque são nove rodadas.
2: E Sonhane ser o melhor do interior, né? Ainda é
1: porque, né? O melhor do interior, ele vai ser definido só lá no final do decagonal, aí depois tem semifinal, tem isso tudo. Mas enfim, qual que é o objetivo primeiro, vai? É ficar entre os cinco, porque são nove rodadas na próxima fase, né? Um decagonal, todos contra todos, mas jogo só de ida, não tem ida e volta. Então, quem fica entre os cinco primeiros tem a vantagem de fazer cinco jogos em casa e quatro fora. Ao contrário, quem fica do sexto até o décimo lugar vai ter que fazer quatro jogos em casa e cinco fora. Então, é um jogo de diferença, mas que dá uma diferença muito grande de planejamento, de logística, de viagem, de contar com o apoio da torcida, por que não? Então, é importante, é um jogo que, vamos ser sinceros, né? A gente, e é dentro de campo, né? O Minas Boca tem que se preparar pro pentagonal contra o rebaixamento. Mas é um jogo que, em tese, o Nacional tem mais motivação, porque para eles não muda, né? Essa questão agora de colocação, ele já tem essa condição colocada, mas é uma equipe que vai vir aqui, vai tentar jogar e vai tentar impor dificuldades ao Nacional, Monteiro.
2: Portanto, nossos queridos ouvintes, você é o convidado todo especial amanhã, né, às 15 horas, aqui no estádio Soares de Azevedo, na nossa cidade, acompanhar a Nacional, um jogo realmente que vai prometer bastante. A garotada tem corrido muito, tá voando baixo, podemos dizer assim, e alguns jogadores, inclusive, já começam a despontar. Pela conversa que nós tivemos aí semana retrasada, me parece, né, com o Fábio Barroso, alguns jogadores, inclusive, já estão recebendo alguns contatos, né, Silvio?
1: Ele afirmou aqui que já tem proposta, muitos jogadores já assinando o contrato profissional. Essa semana, quem divulgou, né, nas redes sociais foi o André é meio campista, fez um golaço, né, recentemente, bom jogador, assinou também contrato profissional com o Nacional, e aí o Fábio até explicou, né, na ocasião que ele teve aqui, que alguns, essas questões de assinar contrato profissional, já eram previstas, inclusive, nos contatos que eram feitos com os empresários. Então, para convencer jogadores que têm já, né, algumas passagens relevantes, que tinham outras propostas, e aí eram gatilhos, né? Por exemplo, se o jogador fizer determinado número de jogos, eu não sei quais são os gatilhos, mas eu tô aqui, né, só exemplificando. Supondo, né? Se fizer, sei lá, cinco jogos como titular, o Nacional teria a obrigatoriedade de assinar um contrato profissional com ele, né? Então, você conseguiu atrair jogadores com essa condição, e aí, claro, né, depois você cumpre, e muitos que o Nacional já vê como destaque. Uma das questões, Elis, quando o Fábio Barroso esteve aqui, era, já que esses caras já são profissionais, né, assim, com contrato com o Nacional, eles seriam, imediatamente, a gente já poderia imaginar que eles serão aproveitados na segundinha, né, que é o campeonato profissional, mas que é sub-23. E ele falou que não necessariamente, né, Monteiro?
2: Até porque agora o Nacional já tem um objetivo maior dentro da própria categoria.
1: E aí ele explicou isso, que o Marcelinho Paulista, né, que é o gestor, que é o coordenador técnico, inclusive da categoria sub-20, ele falou, não mexe muito no time não, ele não quer perder entre aspas, jogadores pro profissional. Mas é óbvio, né, Monteiro? A gente imagina que se um jogador estiver destacando muito no sub-20, ele pode ser eventualmente cedido também, né, pra jogar aí na segundinha. E aproveitando esse gancho, Elias, queria saber de você a expectativa sua pessoal e se dentro da torcida já há alguma movimentação especial, algum planejamento pro profissional, que vai começar só em setembro, é verdade, mas daqui a pouco voa, né? A gente já tá quase em julho, né? Mas, enfim, como é que é a sua expectativa? O que você tá imaginando? E se na torcida já tem algum planejamento para o profissional?
0: Então, vou só acrescentar uma informação sobre tudo que você falou antes, né? De que a campanha é surpreendente, realmente é. E é mais surpreendente ainda porque o Nacional acabou de subir no sub-20, né? E o jogo de amanhã também, além de ser um jogo decisivo para essa questão da... se vai jogar mais jogos em casa ou não, é o reencontro, né, dos times que disputaram a vaga, né, da segunda divisão no passado. O Minas Boca, na verdade, o Nacional havia eliminado ele, só que houve desistência de outro clube, então subiu o Minas Boca, né? Então amanhã tem todo esse repertório aí de reencontro, de...
1: Os caras vão estar com querendo revanche, será?
0: Acredito.
1: Claro que não, né?
0: Acredito que não, porque também...
1: Não viram, né? No final das contas.
0: E no sub-20 você tem aquela coisa do cara estourar a categoria, né? Então acho que muitos ali nem tava exatamente, mas agora falando sobre a expectativa pro profissional, achei interessante também que devido a algumas desistências que houveram aí, né, no arbitral, o campeonato profissional, ele vai demorar a começar, né? Ele vai começar só no final de setembro. Isso, por um lado, é bom,

0: porque dá esse prazo também para encerrar o sub-20, né? Então acho que a gente foi muito sortudo com o calendário, porque vai ser assim, quando o sub-20 estiver acabando, aí entra o profissional. Então, nesse sentido de transição, ficou bem legal. E a respeito, assim, do profissional, o que a gente pode dizer, assim, de expectativa, de planejamento, é, a gente começou agora, né, que é justamente renovando a camisa, né, tentando trazer aí outras formas, né, de conversar com a torcida, de conversar com a imprensa, é mais nesse âmbito ainda de movimentação interna, mas com certeza, em setembro, a gente vai promover novas ações, né, pra realmente fazer do profissional ainda mais do que a gente está fazendo com o sub-20.
1: É isso aí. E aí também a gente viu em alguns jogos do sub-20 uma presença muito boa de público, né? A destacar aquele jogo contra o Cruzeiro, porque até o nome do Cruzeiro chama, mas até contra equipes do interior, né? Que são equipes pequenas, vai. Você tinha uma movimentação legal de torcida, a gente sempre esteve exaltando isso. E aí, Elis, queria que você falasse também um pouco, porque é uma tentativa, né, partindo desde o sub-20, que é o que a gente tem hoje, né, o profissional, infelizmente, foi rebaixado no ano passado, porque senão estaria disputando neste momento, né, o módulo 2 está em andamento, a gente tinha essa situação no ano passado, né, seria já, a gente já estaria atuando no profissional e não está. E o sub-20 meio que sendo uma força inicial para chamar pro profissional. Infelizmente, né, por diversos motivos, que aqui não cabe também pontuar, o Nacional foi perdendo muita presença de público dentro do estádio. Né? A gente vê nas médias de presença, médias de público do Nacional. Ao longo dos anos ela foi caindo, até que no ano passado, enfim, o Nacional foi rebaixado. Você acredita que com a força do sub-20, mas não só por isso, talvez pela renovação, ser um grupo novo que vai gerir, você está imaginando? Aí, como torcedor, não exatamente da TUM, mas como torcedor mesmo do Nacional, que a gente vai ter uma presença maior de torcedores no estádio esse ano, apoiando também a equipe profissional, Elias?
0: É, com certeza, acho que, né, realmente essas questões do público caindo ao longo dos anos, cada um tem sua razão, cada um tem seus motivos, a gente também não vai entrar nisso, mas é interessante esse sub-20 porque, além de ser uma coisa preparatória, ele também já tá, assim, deixando muito claro, porque eu acredito que os jogos do profissional também vão ser no sábado, no mesmo horário, e então, assim, já tá criando aquele costume, né, aquela tradição de ir ao estádio, independente se vai jogar sub-20 ou outra categoria. Acho interessante porque tá fazendo um movimento de meio que de conscientização, talvez, se a gente pode dizer assim, e a vantagem do sub-20 é que é de graça, né, então a gente tá assistindo um time bom, num horário bom, sem pagar nada.
2: Show de bola. Tá bom demais da conta, né? Agora vamos esperar que o torcedor realmente possa corresponder, né? Até porque eu acho que a gestão nova também é uma atração. Se comentava muito, né? Só não, a diretoria já tá desgastada, pode não ter chance de subir, coisa e tal, mas tudo que é novo chama atenção, e essa gestão nova do Nacional, com certeza, principalmente pelos investimentos que estão sendo feitos, talvez tem pessoas que nem acreditem, mas a gente que está do lado de cá, vendo as coisas acontecerem com mais claridade, né? Ou seja, com mais clareza, faz com que o torcedor também possa voltar a acreditar. E eu creio, o Silvério e o Elias, que o torcedor esse ano vai voltar a campo para ver o que realmente está acontecendo nessa parte administrativa. Ah, tá bem, realmente. E o Fábio foi muito claro com a gente que talvez nós vamos ter uma equipe, se não a maior, uma das que mais vai investir num elenco para fazer realmente um elenco competitivo. E essas palavras, com certeza, reforçam muito o torcedor. Dá mais credibilidade, né, senhor?
1: Verdade, verdade. E é importante também, o Nacional, ele citou aí, mas é bom a gente também ressaltar, o Nacional está em vias de anunciar uma parceria com um clube europeu. Né, enfim, né, de intercâmbio, parceria. Eles vão esclarecer, né?
2: Mais precisamente.
1: O Fábio Barroso, até quando teve aqui, ele não podia falar muitas informações, ele foi soltando aqui a conta gotas, a gente conseguiu pescar uma coisa ou outra, mas o fato é que o Nacional vai muito em breve anunciar uma parceria. Isso facilita, porque também vai ser muito chamativo, né? Vai ser um chamariz para jogador, vai ser um chamariz para profissionais como um todo, né? De comissão técnica, do staff como um todo do Nacional. Então, é o NAC caminhando, né, Monteiro? A gente tá vendo o Nacional caminhando, a gente torce para que dê tudo certo no âmbito do sub-20, né, a primeira fase. Os primeiros objetivos foram superados com folga. Não cair, foi superado com folga, classificar com folga, né, a gente tá falando de chegar entre os cinco primeiros para poder ter benefício na próxima fase, porque a classificação já foi definida há duas rodadas atrás. O Nacional tá jogando com folga, já classificado. E agora, né, a gente espera também que no profissional isso possa acontecer. Lembrando, né, o Nacional, a gestão que assumiu aí o Nacional em duas categorias, o sub-20

0: e o profissional. E a gente tem ainda as outras categorias que ainda são sob, digamos, o guarda-chuva, né? Sob a responsabilidade do clube do Nacional, do associativo, vai, vamos dizer assim, para ficar uma nomenclatura muito comum agora em tempos de SAF e tal. Apesar do Nacional não ser uma SAF exatamente, né? Uma parceria. Enfim, mas o associativo, né, do Nacional, o clube, ele ainda cuida de outras categorias, então isso tem andado bem, né? Até onde a gente sabe. A gente conversou, teve a oportunidade de conversar num pós-jogo do Nacional com o Cândido, né? Que é o presidente do Nacional. O Fábio também esteve aqui, a gente conversou com isso. Tem andado bem, né? Essa parceria.
1: O respaldo dos dois lados está funcionando, né?
0: E um exemplo, né, que a gente até citou quando o Fábio Barroso esteve aqui, é que os representantes do Nacional lá no arbitral pro profissional foram o Fábio Barroso, que é o gestor da parceria, e o Adelmo, que é um dos diretores do clube social, vai, do associativo. Então, você tem essa ligação e que aparentemente está funcionando bem. Pelo menos o que chega pra gente é que tudo tá funcionando.
1: E a fala do Barroso foi muito perfeita, que o conhecedor de causa lá nesse arbitral foi o Adelmo, né? Foi o cara que realmente aí mostrou aquilo que o Nacional precisaria resolver lá dentro. Significa que a gestão está muito bem com o associativo, né?
0: É isso. E para aproveitar também, sempre aproveitando ganchos, Zé Monteiro, para falar dos outros jogos ou das outras categorias também do Nacional que vão a campo, a gente está falando muito do sub-20, porque acaba tendo um destaque maior, a gente vai ter a presença da torcida amanhã, nós vamos estar lá.
1: Vamos fazer o jogo, se Deus quiser.
0: Se Deus permitir, estaremos lá também, transmitindo esse jogo. A Rádio Mulher está acompanhando o Nacional, transmissão de todos os jogos aqui do Campeonato Mineiro Sub-20. Então acaba tendo um destaque maior, mas nós não deixamos de falar em momento algum, né, em rodada nenhuma, das outras categorias também. Deixa eu aproveitar para mandar um abraço aí mais do que especial pro Ivan, que faz um trabalho impressionante, né, hercúleo ali de tudo, né, para procurar a verba, para poder trazer profissionais, staff, jogador. Olha, é um trabalho realmente impressionante. Estou com os outros diretores também, mas o Ivan é que fica destacado como diretor das categorias de base. Então, um abraço aí pro Ivan. E falar, ô Monteiro, que além do Sub-20, que vai entrar em campo neste final de semana pelo Campeonato Mineiro, né, da categoria, aqui em Muriaé a gente vai ter outro jogo também, Monteiro, e mais um jogo decisivo, tá? No domingo pela manhã, as categorias Sub-15 e Sub-17, que são ligadas, né, o campeonato conjunto, as categorias vão a campo enfrentar o Novo Esporte de Itabirinha. E é jogo decisivo, porque na classificação, que é a classificação conjunta, o Nacional tá no grupo A, é o segundo colocado, atrás apenas do Novo Esporte. O Novo tem 18 pontos, somados as duas categorias, o Nacional tem 16, o Nacional de Visconde do Rio Branco tem 13, e aí mais distantes, Tombense 3, Ipatinga 3 e Social 0. Então tudo indica, ainda faltam 7 rodadas, né? Essa desse fim de semana, depois mais 6, mas tudo indica que Novo, Nacional e o Nacional de Rio Branco vão ficar disputando essas duas vagas para a próxima fase. Então é um jogo importantíssimo. Quem puder também, compareça ao Soares de Azevedo. Domingo de manhã, 9 horas, tem o jogo do Sub-15 e 11 horas tem o jogo da categoria Sub-17, portanto, Nacional e Novo Esporte de Itabirinha. E falando agora da outra categoria, né, categoria Sub-13 e Sub-14, o Nacional, neste final de semana, joga fora de casa no domingo de manhã contra o Guarani, lá em Divinópolis. O jogo 8:30 da manhã do Sub-13, logo depois, às 10 horas, tem o jogo do Sub-14. Então, são 5 categorias. Quem gosta do Nacional tem 5 motivos para torcer esse fim de semana, Mateus.
1: Muito bem explanado, né? A participação do Nacional nesses jogos de categoria de base. Então, o torcedor, mais do que nunca, tá obrigado, né, a ir lá para dar um prestígio aí, principalmente nessa garotada que tá surgindo agora. O Sub-14, por exemplo, é jogadores que futuramente pode ser o quê? Peças fundamentais nesse novo trabalho do Nacional visando base, né, Elias?
2: Com certeza, né? E é bacana isso, né? Porque, como o Silvério bem falou aí, você entrar com formar um time profissional já é difícil, né? E aí você imagina custear mais 5 categorias, né? Tendo que viajar praticamente todo final de semana e também ao mesmo tempo receber os adversários aqui. Então é um trabalho, né? Você olhar o Nacional como um todo assim, é muito bacana ver o planejamento, né? A execução do clube, e isso tudo preparando também para algo maior, né? Que é o centenário, né? 2027. Espero que até lá não só as categorias de base, mas o profissional também estejam voando.
0: Só para reforçar, o Nacional, ele já falou isso aqui, mas não custa nada lembrar. Com todas as dificuldades que a gente sabe como é fazer futebol no interior, dificuldades financeiras, logísticas, e, né, um estado do
1: tamanho, não é fácil,
0: do tamanho, né, que é Minas Gerais, o Nacional está em todas as categorias do futebol masculino.

0: tá? Ele tá... Todas as categorias que tem, o Nacional tem todas. Sub-13, sub-14, sub-15, sub-17, sub-20 e profissional. Então, isso não é pouca coisa. É, eu não tenho esse dado aqui, mas eu não sei se tem equipe, talvez.
1: Botando tudo, não. As grandes.
0: As grandes e talvez as equipes que já são muito consolidadas na base, né? Atletique, o Coimbra, eles devem ter também, porque já estão há muito tempo fazendo esse trabalho. Tem poderio financeiro, né? O Coimbra ligado ao Banco BMG, o Atletique já é SAF há algum tempo, que antes de ser SAF já fazia um trabalho muito legal de base, com profundidade, de muito tempo, mas enfim, eu posso fazer esse levantamento, mas eu acho que disputando todas, além dessas, né, que já são mais conhecidas, eu acho que é o Nacional. Isso deve ser exaltado realmente, Monteiro.
1: Muito bem, tá aí. Vamos chegando ao final do primeiro bloco do programa Esporte Total. Vamos ver se tem galera com nós no WhatsApp aí, Pedrão. Tem?
0: Tem um Puri.
1: Tem um Puri? Mas Puri, meu querido, boa noite, seja bem-vindo.
2: Boa noite, amigo Monteiro, Vascão, né, Monteiro? Tá querendo tirar o treinador do Botafogo, né, Monteiro? É, pode levar ele, vale nada. Boa noite, meu amigo Silvério, Botafogão campeão. Ei, Silvério. Silvério não é mole, não. Nosso Botafogo, hein, Silvério? Boa noite, ouvintes do Esporte Total. Boa noite, Pedrão. E tô aqui na escuta. E vai meu abraço. E vamos torcer pro Brasil. Neymar tá melhorando. Isso que importa. Bom final de semana pra todos. Tô aqui na escuta.
1: Valeu, Puri. Um abraço pra você. Bom final de semana. Bom descanso, hein? E o Maninho tá aqui já vestido de camisa do Japão, pai. 2-1 para o Japão.
0: É, ele me falou e eu falei com ele, ô Maninho, você errou todos até agora, tomara que você erre de novo. Continue errando.
1: Eita, Maninho, ei, vascaíno, hein? Manda um abraço aí para o Mirim, né? Antônio Prado de Minas, tá com a gente, boa noite.
3: Boa noite, Monteiro, boa noite, Silvério Machado, Rogério Lúcio e Pedrão aí na técnica. É o Mirim aqui de Antônio Prado de Minas, eu estou na escuta do Esporte Total. Boa noite para vocês aí, eu estou na escuta. Quero mandar também um boa noite pro Márcio Puri lá em Miraí, pro Robinha aí da banca, pro Célio José do Gaspar e os demais companheiros ouvintes aí do Esporte Total, que agora eu não me lembro o nome de todos, mas todos sintam abraçados por mim. É o Mirim aqui de Antônio Prado de Minas. Boa noite para vocês, fiquem com Deus. Até a semana que vem com mais mensagem.
1: Muito bem, tá aí.
3: É o Mirim aqui de Antônio Prado de Minas. Estou na escuta, no Esporte Total.
1: Muito bem, tá o Mirim de Antônio Prado de Minas participando com a gente, né? Legal, muito legal. E lembrando que a galera tá participando em massa, né? Querendo faturar a camisa aí da torcida organizada, uniformizada do Nacional, da TUM, e você tem a oportunidade ainda, comece a participar agora, 988-30140, mande aí seu nome completo, né? O contato para que nós possamos entrar definitivamente com você também, claro, né? Buscar aí essa participação sua. Tem mais alguém no WhatsApp aí, Pedrão? Tem não, né? Então, ó, tá liberado nosso número, hein? 988-30140, participe com a gente, será um prazer. Vai colocar nome e o bairro, hein? Pra gente poder entrar em contato com você, beleza?
0: O bairro também seria interessante, até pra gente registrar, mas o nome completo que é o essencial, tá, gente? Legal. Pra gente poder depois também fazer o contato.
1: Beleza. 18h45, vamos aí aos nossos comerciais. Logo em seguida voltaremos pra falar ainda mais de futebol aqui na 99.

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6: Horas 49 minutos, já estamos de volta, mandando um abraço para o Edinho Pelezinho, já torno nacional na década de 70, 80 por aí, né? Jogos importantíssimos da primeira divisão do Campeonato Minas Gerais. Hoje está lá em Aparecida. Por isso, quando a gente tem entrado em contato aí com ele, mandando algumas mensagens pra gente também. Um abraço para você aí em Aparecida, lá em São Paulo, acompanhando o programa Esporte Total. Obrigado pelo carinho e pela audiência. E dizendo que nesse domingo teremos aí, né, uma resenha lá no campo do Paulistano. Não sei se podemos dizer, o estádio Valdemar Alpoim, que é o antigo paulistano, vai estar aberto aí para uma resenha legal. Vários jogadores do passado vão estar presentes, batendo aquele papo, jogando uma peladinha legal, né? Faturando, né, o organismo, aquele churrasquinho esperto, aquele chopezinho gelado, com a cervejinha gelada, ao lado do Celinho Valtim. Aliás, se vocês estiverem aí na linha querendo participar com a gente, pode mandar um alô aí também via WhatsApp, para a gente poder divulgar com mais precisão ainda essa resenha do Paulistão no próximo domingo, lá no estádio Tenente Valdemar Alpoim. Silvério Machado, vamos correr atrás da notícia. Giro de notícia para nós aí agora.
7: Vamos lá, rapidamente, ô Manteiro, falar do Tombense, né? Citei agora há pouco que o final de semana também é de decisão para o Tombense, que neste sábado, amanhã, às 18 horas, recebe no Almeidão a equipe do Craque de Goiás pelo jogo de volta da segunda fase da Série D do Campeonato Brasileiro. Na ida lá em Catalão, o Tombense perdeu por 1-0, um jogo que perdeu muita chance de gol também, porque o time do Craque fez 1-0, depois teve um jogador expulso e com um a mais o Tombense apertou, pressionou até o último minuto, mas não conseguiu um melhor resultado. Então joga amanhã para 2 gols de diferença passar para a próxima fase, e se fizer ganhar por 1 gol de diferença, o Tombense tem que levar, vai decidir nos pênaltis, tá? Então o jogo amanhã, 18 horas, no Almeidão, um jogo importante para o Tombense, Mateiro.
6: Tá certo, aí então no Ceará do Tombense, mais um.
7: Só pra girar aqui rapidinho, né? A gente nem vai fazer muito de todos os clubes cariocas, mas só pra dizer, a informação que o Vasco tem interesse na contratação do técnico do Botafogo.
6: É isso.
7: É o Franklin Carvalho, que é o treinador português do Botafogo, tem negociações com o Vasco, segundo a imprensa carioca, o pessoal que cobra aí tanto o Vasco quanto o Botafogo, estava programada hoje uma reunião entre o Franklin Carvalho e o Admar Lopes, que também é português e é o diretor, né, o homem forte do futebol do Vasco. Então, tem a situação em andamento. Hoje, o Thiago Franklin, que é um dos setoristas do Botafogo,

0: disse que o Franklin se reuniu com a diretoria do Botafogo e falou que não tem conhecimento disso, que não tá negociando com o Vasco, mas a ver, né, Monteiro? No futebol, a verdade de um dia, a verdade de um não é a verdade do outro, né? Aquela história de a verdade não dura 24 horas no futebol. Mas é isso, o Vasco tem aquela situação do Pedrinho tá afastado, mas tá se movimentando para substituir o técnico Renato Gaúcho.
1: Muito bem, tá aí. Pequenos giros, mas com informações precisas. Tem mais? Não? Vamos falar de seleção brasileira, então? A seleção brasileira já conhece o adversário. Próxima segunda-feira, feriadão em Muriedi de São Pedro. No dia de todos os santos, o Brasil ganhou todos os jogos. Agora, vamos contar com São Pedro também, hein? Vamos falar de seleção brasileira.
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0: Bora falar do Brasil, porque conheceu ontem o adversário da próxima fase da Copa do Mundo, a fase de 16 avos, né? Uma fase diferente, né? Porque aumentaram os números, aumentou também essa fase. O time do Brasil, a seleção brasileira, vai conhecer ontem o Japão. Será o adversário, o Japão, que empatou ontem com a Suécia. A Holanda, como era de se esperar, ganhou da Tunísia. Então, no grupo que sairia o adversário do Brasil, a Holanda ficou na primeira colocação, vai pegar Marrocos, o Brasil vai pegar o Japão, e aí a terceira colocada lá, que é a Suécia, deve classificar com 4 pontos, mas ainda com adversário a definir. Portanto, a seleção do Japão será nossa adversária na próxima fase, Monteiro.
1: É um jogo que não é muito fácil não, né, Elias?
3: Inclusive, né, o Brasil fez um amistoso com o Japão ano passado e deu ruim, né, então é hora de, né, quando tá valendo, né? Assim que o pessoal gosta de falar.
0: Foi em outubro, né? Dia 14 de outubro do ano passado. Só tem um detalhe, né? Óbvio. O Brasil tava muito modificado naquele jogo, principalmente no setor defensivo. Aquele jogo, o Brasil teve, de início, Hugo Souza no gol, o Paulo Henrique, do Vasco, na lateral direita. A zaga foi o Fabrício Bruno, que falha. Eu acho que ele perdeu um pouco da vaga na Copa naquela falha, né? Depois ele até foi convocado posteriormente, mas eu acho que ali pesou muito. Fabrício Bruno, o Beraldo foi convocado e jogou aquela partida, e o Carlos Augusto. Então, dessa linha defensiva do Brasil, ninguém tá na Copa. Então, no meio pra frente até tinha. Já tinha Paquetá, já tinha Vini, já tinha... Enfim, mas ninguém tá na Copa dessa linha defensiva. Então, muda bastante. Os gols naquela ocasião foram do Paulo Henrique e do Martinelli. O Brasil chegou a fazer 2-0, depois tomou a virada por 3-2. Enfim, mas o Japão é uma seleção perigosa. Isso aí não dá pra mudar. É uma equipe enjoada, organizada. Tira aquele estereótipo que a gente tinha antigamente, né? De a seleção asiática é baixinho e que corre. Os caras são altos. A defesa do Japão, os dois, eles jogam com 3 zagueiros, né? Mas mais baixo tem 1,86m. O Marquinhos, por exemplo, que é o nosso titular, tem 1,83m. O Gabriel Magalhães é mais alto, de 1,90m. Mas quer dizer, os 3 zagueiros do Japão, um tem 1,86m, os outros dois tem 1,88m. Então, assim, é um time forte fisicamente, é um time que 23 dos 26 jogadores jogam na Europa. Então, não tem aquela, eles são inocentes. Antigamente isso também, não, é um futebol bonito de se ver, mas são inocentes. Não tem nada disso.
1: Não tem ninguém bobo na Copa do Mundo, não.
0: Até o Curaçao, que parecia bobo, depois complicou lá a vida de alguns. Mas, só pra terminar, é um adversário que vem desfalcado, né? O Japão, antes da Copa, já não teve, por exemplo, o Endo, né? Que é do Liverpool, não foi convocado, tudo por lesão, né? O Minamino, que já jogou no Liverpool, tá no Mônaco também, foi cortado antes da Copa. Tem mais um. O Mitoma, que é do Brighton, da Inglaterra, joga Premier League, também foi cortado. Durante a Copa, o Takefusa Kubo, né? O atacante que já jogou no Real Madrid, agora tá na Real Sociedad. Tá machucado, não deve ter condição. Ele tá se preparando ali, talvez lá no sacrifício, mas imagino que é difícil. Ele se machucou logo na primeira partida, salvo engano. Esse último jogo teve um zagueiro, que é o Ito, que saiu logo no começo contra a Suécia. Enfim, é um time que vem desfalcado. Em resumo, ô Monteiro, é um time pro Brasil ter cuidado. Mas dá pra passar, vai.
1: Eu também acredito que sim.
0: Eu acho que é um nível parecido com o de Marrocos, tá? Que foi um jogo difícil pro Brasil, mas era estreia, toda aquela situação. Acho que o Brasil vai ter dificuldades, mas sabendo jogar, eu acho que eles têm que temer mais a gente do que o contrário.
1: Você citou o Marrocos aí, vamos fazer uma análise, então, nos 3 jogos. Primeiro jogo do Brasil, o Brasil realmente não se encontrou e tinha um adversário que até então era o adversário mais difícil da nossa chave, né? Complicado. Foi contra o Haiti, conseguiu fazer aí uma boa partida, mas segundo tempo parecia que dormiu no vestiário. Não fez realmente nada, vamos dizer assim. Vou aceitar o seu termo. Quanto à Escócia, a equipe já teve uma apresentação tanto quanto diferente. essa diferença de apresentação contra a equipe da Escócia, o adversário é pior porque o Brasil realmente se enquadrou melhor no jogo que veio?
0: Ah, eu vou dar minha opinião e queria saber também a opinião do Elias, né, que acompanha, entende bastante futebol. Acho que o Brasil evoluiu, tá? O Brasil tá achando um jeito. Eu acho que é pela primeira vez o Ancelotti vai repetir uma escalação da seleção. Eu acho que não tem por que mudar. O Rayan, que foi a novidade, entrou muito bem no jogo. Entrou muito, muito bem. A jogada do primeiro gol foi uma bobeada da zaga, né, do goleiro ali com o lateral esquerdo, com o Robertson, mas porque o Rayan tava ali pra pressionar. Então, o Rayan entrou muito bem. Não vejo pra que mudar o time. Eu acho que o time que começou contra a Escócia é o que vai começar também contra o Japão. Eu acho que o Brasil evoluiu. O único temor que eu tenho é porque quando a gente acha que encontra time nas outras Copas, a gente é eliminado, né? Então, pegar 2022 como exemplo, a última Copa, o Brasil ganha os dois primeiros jogos, aí contra Camarões, o Brasil já estava classificado, e aí ele joga com time reserva e perde. Mas era aquele jogo que você fala, um jogo que você se arriscou. E aí, aí depois ele passa pela Coreia do Sul fazendo 4-1. E a gente falou, pô, o time tá pronto, ganhou. Os jogos que ele foi como titular, ele ganhou e faz um 4-1 na Coreia do Sul, que era uma preocupação parecida que a gente tem hoje com o Japão. É um time que, né, tinha bons jogadores.
1: Eu não quero que faz 4, passar de 2-1 tá de bom tamanho.
0: Pra não gastar, né? Aí fez 4-1 na Coreia do Sul e falou, opa, o time tá bom, tinha feito um ciclo muito bom, né, com o Tite. Pô, esse time é time pra brigar pelo título. Aí vem a Croácia, que toda aquela história, o Neymar faz o gol na prorrogação, 4 minutos faltavam, a gente toma o gol e perde nos pênaltis. 2018, o Brasil, ele empata na estreia contra a Suíça, mas depois ele ganha os dois jogos e faz umas oitavas de finais tranquila contra o México, 2-0. Também falamos, opa, 3 vitórias seguidas, achamos o time. Aí vem a Bélgica. Então, minha preocupação é só esse medo de cravar que a gente achou o time, como eu tô falando aqui, eu acho que é o jeito de jogar, e logo depois vir uma dificuldade e a gente já sair. Mas eu acho que contra o Japão a gente vai passar, tá, Monteiro? Eu fiz todo esse contexto, né? Esse porém, mas pra afirmar que eu acho que vai passar. Não sei o que o Elias acha aí.
1: É a questão da equipe estar pronta, né? Porque eu acho que a Copa do Mundo, você vai aprontando a equipe até o último jogo, porque cada adversário exige uma coisa diferente. Eu até acredito que o Brasil, justamente por não estar pronto ainda, é mais uma chance de chegar pronto pro Japão. Seria isso, Elias?
3: É interessante esse assunto aí, sim, da gente analisar o retrospecto do Brasil. E aí, voltando àquele jogo contra Marrocos, né? Ali, muita gente se desacreditou, muita gente largou um pouco, assim. Não que jogou a toalha, né? Mas ficou com muita dúvida, né? Eu acho que aquele jogo também, o pior jogo no futebol é a ansiedade da estreia, né? Acho que a ansiedade da estreia é uma coisa que tem que ser levada em consideração. Mas depois o Brasil foi se acertando e acho que, como vocês bem falaram, tem tudo pra passar do Japão. É a nossa esperança e a gente vai acreditar até o final.
0: Terminar aqui, Monteiro, rapidinho, a seleção brasileira e com agora a Copa do Mundo no geral. De ontem para hoje, as partidas realizadas. Ontem à noite tivemos Tunísia 1, Holanda 3, Japão 1, Suécia 1. Tivemos também ontem Turquia fazendo 3-2 nos Estados Unidos.
1: Tô bonito, rapaz.
0: Mas eu gostei, né? É uma Turquia que já estava eliminada com os Estados Unidos que já estava classificado em primeiro, né? Então mudou nada esse jogo, basicamente. Mas, enfim, pelo menos a Turquia desfaz um pouquinho.
1: Por exemplo, foi um bom jogo pra
0: você. Foi até por isso, né? Dessas circunstâncias. O Paraguai e a Austrália fizeram quase que um jogo de compadre, né? No 0-0, que levou as duas seleções a 4 pontos. A Austrália classifica como segunda e o Paraguai fica no stand-by ali, mas com 4 pontos deve passar para a fase seguinte. Tivemos agora 16h, o Senegal fazendo 5-0 para cima do Iraque. O Senegal vai a 3 pontos e com saldo bom para tentar ficar ali, abocanhar uma das vagas como terceiro colocado. Noruega e França, foi um jogaço, a França goleou por 4-1. 3 gols do Dembélé, que é o atual melhor jogador do mundo, tá? Então o Dembélé fez 3 gols e 4-1 para a França contra a Noruega. Hoje teremos 21h, Cabo Verde contra a Arábia Saudita. 21h também, Uruguai contra a Espanha.
1: Que jogaço, hein?
0: E Uruguai jogando a vida, né? Uruguai muito mal na Copa até agora, precisa ganhar da Espanha, precisa pontuar para não ser eliminado precocemente. E de hoje para amanhã, né? Meia-noite, vai. A gente vai ter Egito, Irã, Nova Zelândia e Bélgica. Isso pelo Grupo G, são as definições, então, dos jogos desta sexta-feira na Copa do Mundo, Monteiro.
1: Essa primeira fase encerra amanhã, Silvério, ou domingo?
0: Domingo. Não, amanhã. Amanhã fecha a primeira fase e no domingo já começa com um jogo só no domingo. Que joguinho, hein? África do Sul e Canadá. É um confronto que está definido que vai ser no domingo. Jogos já definidos, tá, Monteiro? Da próxima fase. Domingo, 16h, África do Sul e Canadá. Segunda, 22h. Eu vou falar na ordem aqui da chave, não exatamente da ordem cronológica, tá? Mas outro jogo definido, Holanda e Marrocos, jogaço, tá? Segunda-feira, 22h. temos definidos também, na quarta-feira que vem, 9 horas da noite, Estados Unidos e Bósnia. Mais ou menos, né?

0: Brasil e Japão jogam na segunda-feira, 14h. Na terça-feira, 14h, Costa do Marfim contra a Noruega. É outro confronto definido. E desse confronto, Costa do Marfim e Noruega, sai o adversário de Brasil ou Japão nas oitavas. Então é olho, né, pra sair do Japão pra enfrentar ou Costa do Marfim ou Noruega. Pode ter o Haaland, né, na nossa frente. O centroavante, a Noruega hoje jogou reserva, tá? É bom a gente colocar esse detalhe. Tomou a goleada da França por 4-1. São os jogos, os confrontos já definidos da próxima fase, Monteiro.
1: Legal. Acabamos? Tem mais aí.
0: Olha só, né? Tem um sorteio. Opa! Oh, sorteio. A pessoa, a gente vai embora, o pessoal tá com expectativa. Beleza. Tá, beleza, beleza então. Deixa só. Então, Monteiro, vai coordenando aí com o Elias.
1: Vamos lá, vamos coordenando. Por exemplo, tivemos aí muitas participações, né? Aproximadamente 20, no espaço de mais ou menos aí 40 minutos de programas. 20 pessoas participaram com a gente. E vamos sortear aqui pertinho do nosso auditor.
0: Ó, só pra gente ter aqui um detalhe que o Pedro explicou aqui: é o seguinte, é um ao 20, só que um dos participantes que mandaram o nome, já ganhou, a gente não vai falar quem, fica a expectativa, no sorteio que o Elias realizou, tá filmado e ele vai postar daqui
1: esse a pouco. Esse não pode participar de novo.
0: É, ele não vai ganhar, porque pra não ganhar duas vezes, pra deixar também pro amiguinho ganhar, né? Então, eu não vou revelar quem é, deixa pra surpresa depois, mas um dos que participaram, já fica aqui, ganhou no sorteio da página da TUM. Então, sem o número 17, tá? Então, de 1 a 20, sem o 17. Quem vai? Vai, Monteiro?
1: Vou no 11.
0: Vamos lá, Pedrão. É o Pedrão agora que vai mandar pra gente.
1: Denise Aparecida de Oliveira, do bairro Santa Terezinha, rapaz. Aí, tá vendo? Olha só. Bairro Santa Terezinha, então. É a grande contemplada Denise ganhando aí a camisa da TUM. Fala pra nós, Elias.
2: Isso aí, parabéns pra ela, né? Agradecer aí todos que participaram, né? Na audiência, né? E agora falar também os sorteios, né? Que a gente realizou no Instagram.
0: Ah, você já vai falar? Ah,
2: beleza. Vou falar,
0: eu achei que você ia fazer suspense pra divulgar lá.
2: Não.
0: Vai lá.
2: É, o sorteio geral, né? Que foi aberto ao público. O ganhador foi o Marco Aurélio Lacerda, né? Que tá todo tempo, é ouvinte do programa.
0: Ouvinte,
2: né?
0: É por isso, ele tá, ele era o número 17 aqui, tá, Monteiro?
1: Ah, queria.
0: Tá, mas eu achei que ele é só, então a gente pode, um abraço aí pro Marco Aurélio, tá sempre ouvindo e ajudando, né? Muitas vezes falta alguma informação pra mim aqui, ele manda lá rapidinho, um abraço aí pro Marco Aurélio.
2: E a gente fez também um sorteio, né, em conjunto às Atléticas da Faminas, né, pra realmente a gente rejuvenescer a torcida, né, fazer propaganda da torcida pra um público mais jovem, mas destinado sim. E quem ganhou foi o Matheus Ribeiro, da Atlética de Medicina Muriaé. Um abraço aí pro Matheus. E aí vai gostar também, né? Que é o cara que comanda os batuques lá da CapMed. Um grande abraço aí. Então tivemos aí o Marco Aurélio Lacerda ganhando o sorteio geral e o Matheus Ribeiro ganhando o sorteio destinado às Atléticas.
1: E a Denise Aparecida Bastanderzinha ganhando aqui o sorteio do programa Esporte Total da nossa 99.5. Estamos chegando ao final, tem mais algum detalhe?
0: Não, só pra lembrar o pessoal que ganhou aí, que o Elias falou, o pessoal que tá acompanhando, o Elias depois vai entrar em contato, tá? Então a gente vai entrar em contato, o Elias, né? Vai entrar em contato pra pegar aquilo que a gente explicou, né? As camisas vão ser confeccionadas, então...
1: No tamanho legal.
0: E aí a pessoa vai escolher, qual a Denise, né? Se ela quiser pra ela mesmo, vai ser feminino, tamanho tal. Se ela quiser, tá, pode presentear também. Ela fala, não, eu quero pro meu filho ou pro meu marido, enfim. Qual for o caso, ela vai escolher. Então o Elias vai entrar em contato com a Denise, com o Marco Aurélio e com o... Desculpa, que ganhou.
2: Matheus Ribeiro.
0: Com o Matheus. Então, só pro pessoal aí, daqui a pouco o Elias já entra em contato com vocês e aí vai combinar tudo direitinho.
1: Legal. Estamos chegando ao final do programa Esporte Total desta sexta-feira, fechando mais uma semana na expectativa de amanhã de Nacional e... É Minas Boca, né?
0: Nacional e Minas Boca.
1: Categoria sub-20 do Campeonato Mineiro. Vamos estar juntos lá para mais emoção. Pedro Luiz, obrigado, meu querido, pelo seu brilhante trabalho. Seleção brasileira no coração de cada brasileiro, hein? Elias, muito obrigado pela sua presença, meu querido.
2: Eu que agradeço. Sempre bom falar aqui no microfone da Rádio Muriaé. Um grande abraço aí pra você, pro Silvério, pro Pedro, pra todos os ouvintes e pra toda a galera da TUM. Lembrando que amanhã é dia de NAC, Nacional e Minas Boca, 11ª rodada do Campeonato Mineiro Sub-20, às 15 horas, no Estádio Soares de Azevedo, com entrada gratuita.
1: Dia do NAC é dia de presente de torcida no Estádio Soares de Azevedo. Silvério Machado, boa noite pra você, meu querido, até amanhã.
0: Valeu, grande abraço a todos, amanhã a gente tem essa transmissão e o pessoal que tá acostumado com o Esporte Total, segunda-feira é feriado, tá, gente? É feriado, então aqui em Muriaé, A gente não vai ter o Esporte Total, mas vai ter o pré-jogo da seleção brasileira.
1: Jota de Souza e o nosso jornalismo.
0: Jota de Souza com o departamento de jornalismo, o nosso Franklin Ribeiro, que não é o Franklin do Botafogo, que o Franklin do Botafogo tá querendo ir embora. O nosso Franklin não vai.

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